0: gerenciam grandes volumes de dados e aplicações digitais. O Brasil passa a ter um regime especial de tributação para estimular a instalação de data centers no país. A nova lei cria incentivos fiscais para a compra de equipamentos usados nesses centros de processamento de dados. Para ter acesso aos benefícios, as empresas terão de cumprir contrapartidas. Entre elas, reservar pelo menos 10% da capacidade de processamento para o mercado interno, utilizar energia de fontes limpas ou renováveis e investir no país. Também haverá exigências de eficiência no uso da água para o resfriamento dos equipamentos. O secretário executivo do Ministério da Fazenda, Rogério Seron, destaca o papel dessa medida na indústria 4.0.
1: É uma crítica muito recorrente quando se discute data centers, a questão do consumo excessivo de água e que isso pode ser um problema. As novas soluções, já que se chamam de circuitos fechados, o projeto endereça isso de uma forma muito adequada. Então, o consumo de água não será um problema. E a energia, a nossa energia, sim, esses data centers consomem muita energia, mas diferente do resto do mundo, aqui a gente produz energia limpa, de baixo carbono e renovável. Então, novamente, isso não vai ser um gargalo, vai ser uma grande oportunidade.
0: A nova legislação também contempla serviços de computação em nuvem e operações de inteligência artificial, como treinamento e geração de respostas por modelos de IA. Segundo o ministro do Desenvolvimento, Indústria, Comércio e Serviços, Márcio Elias Rosa, o regime prevê a suspensão por 5 anos de tributos na compra de componentes eletrônicos e outros equipamentos de tecnologia da informação e comunicação.
2: Há uma suspensão dos tributos federais, nós temos a expectativa de que estados nos acompanhem, que os municípios nos acompanhem, mas o fato é que há uma suspensão dos tributos federais sempre que o produto não tiver produção nacional equivalente, desde que seja destinado para o ativo, né, imobilizado desses investimentos, e vale por 5 anos. Ou seja, nós estamos em face de uma grande inovação.
0: A entrada no programa dependerá de autorização do Ministério da Fazenda e as empresas precisam estar em dia com os tributos federais. Reportagem Pablo Mundim.
3: A gente acabou de falar dos incentivos aos data centers, aqueles galpões gigantes, verdadeiros supercomputadores que fazem a mágica da internet acontecer hoje em dia, guardando nossas fotos e fazendo funcionar a inteligência artificial.
4: Mas para entender como a gente chegou até aqui, vale a pena voltar um pouquinho no tempo e ver como a internet evoluiu ao longo das décadas.
3: Quem é dessa época vai lembrar. 30 anos atrás, navegar na web era aquela novela da conexão discada, cheia de bips, chiados e paciência.
4: Pois é, Nazi, de lá para cá tudo mudou. Hoje, mais de 90% dos brasileiros estão conectados. E aquela internet lenta deu lugar a uma rede rápida, que está na palma da mão, no celular, no trabalho e no nosso dia a dia.
3: Pois é, confira os detalhes dessa evolução na reportagem de Gabriela Noronha.
5: Quem lembra desse som inconfundível da conexão discada? Há cerca de 30 anos, esses bips e chiados significavam que alguém estava se conectando ao mundo novo. No Brasil, a internet começou a se popularizar no final dos anos 90 por meio de modems ligados à linha telefônica. Só na década de 2000, com a introdução da banda larga, foram possíveis conexões mais rápidas e estáveis, como explica Giovanni Almeida, professor da Faculdade de Ciências e Tecnologias em Engenharia da Universidade de Brasília.
6: No início, era a tecnologia discada. Então, quem poderia ter acesso à internet era quem tinha um telefone em casa. E depois, então, começa a ter uma evolução, que é quando surge a tecnologia que a gente, né, chama de rede de telefonia celular. Então, se tem desde a primeira geração, né, por isso tem 1G, 2G, 3G, 4G e hoje 5G. Aí, a partir da tecnologia 4G, é que ficou mais forte, aí coincide com o uso do smartphone, surgimento do smartphone, que aí permite que hoje a gente tenha, né, esse acesso na palma da mão.
5: Com a expansão da infraestrutura de internet e a diversificação das tecnologias, cerca de 169 milhões de pessoas no Brasil já estão conectadas hoje. Segundo dados do Instituto Brasileiro de Geografia e Estatística, o IBGE, mais de 90% da população já tem acesso acesso à rede. O que muitos não sabem é que, embora o destino final seja a tela do celular ou do computador, o caminho percorrido pelo sinal varia entre a fibra ótica, a rede móvel e o satélite. De acordo com Tiago Brown, assessor do Departamento de Investimento e Inovação do Ministério das Comunicações e o Satélite. De acordo com Tiago Brown, assessor do Departamento de Investimento e Inovação do Ministério

0: das Comunicações destaca ainda que, para além das experiências cotidianas, redes estáveis e ultrarrápidas permitem o acesso a serviços públicos digitais, como telemedicina e conteúdos educativos.
1: Com a chegada da internet de alta velocidade, a gente consegue levar saúde. Um especialista da área médica consegue fazer o atendimento desse brasileiro que está numa região rural, por exemplo, né? E aí acesso à educação nem se fala, né? A internet hoje tem todo o conteúdo de todos os tipos.
0: Para mais informações sobre as tecnologias disponíveis e a qualidade dos serviços prestados, basta consultar a página da Anatel na internet no endereço anatel.gov.br. A agência regula e fiscaliza o setor de telecomunicações, estabelecendo normas técnicas e mediando conflitos entre consumidores e operadoras. Reportagem Gabriela Noronha.
2: O Brasil colheu cerca de 361 milhões de toneladas na safra 2025-26, segundo estimativa da Companhia Nacional de Abastecimento, a Conab.
3: O volume representa alta de 2,6% em relação à temporada anterior. A área plantada também deve crescer, chegando a 83,5 milhões de hectares. Confira na reportagem.
4: A produção brasileira de grãos na safra 2025-2026 fechou o ciclo estimado em 361 milhões e 700 mil toneladas, segundo a Companhia Nacional de Abastecimento, a Conab. É o 12º e último levantamento para o período de setembro do ano passado a agosto deste ano. Os números mostram um aumento de 2,6% em relação à temporada anterior. A área de plantio estimada é de 83 milhões e 500 mil hectares, crescimento de 1,7% em comparação com o ciclo anterior. Os maiores aumentos de área estão nas lavouras de soja e milho. Segundo Nayara Bittencourt, diretora de Política Agrícola e Informações da Conab, as condições climáticas contribuíram para os dados estimados.
5: Então, em relação à soja, nós temos 180,4 milhões de toneladas colhidas. Esse resultado ele decorre tanto de uma expansão de área plantada e também das condições climáticas que foram bastante favoráveis nesse ano, com uma boa produtividade do ciclo. O milho também é uma cultura de destaque aqui, com 144 milhões de toneladas, também com condições climáticas bastante favoráveis nas principais regiões produtoras.
4: A Conab também apresentou uma estimativa para a próxima safra, de 2026 a 2027. A produção brasileira pode chegar a 366 milhões e 600 mil toneladas de grãos. Soja e milho apresentam tendência de crescimento. De acordo com a Conab, o resultado projetado reflete uma maior área semeada, o que compensa uma ligeira perda esperada na produtividade média nacional das lavouras. Quem comenta é o presidente da companhia, Silvio Porto.
6: Nós estamos apresentando aqui uma expectativa de crescimento de área praticamente para todas as culturas, mas nós estamos identificando uma redução de área no Rio Grande do Sul, mas nós estamos identificando também uma compensação dessa redução em outros estados.
4: O IBGE, que faz um levantamento anual da safra, estima para 2026 uma produção agrícola de 352 milhões e 900 mil toneladas, 2% acima do resultado registrado em 2025. Arroz, milho e soja representam 92,9% da produção estimada e ocupam 87,4% da área a ser colhida. Entre as regiões, o Centro-Oeste apresenta a maior estimativa de produção, seguido por Sul, Sudeste, Nordeste e Norte. E Mato Grosso é o maior produtor, com 32,1%, seguido por Paraná, Rio Grande do Sul, Goiás, Mato Grosso do Sul e Minas Gerais. Com locução de Thaís de Araújo, reportagem Luciana Colares de Holanda.
2: No mercado de carnes, também há projeção de alta nos próximos anos.
3: Segundo a Conab, o resultado será puxado pela produção de carne suína e de frango em 2026 e 2027.
7: Segundo projeções da Conab, Companhia Nacional de Abastecimento, a produção brasileira de carnes deve ultrapassar 34 milhões de toneladas neste ano e no próximo. O valor é 2% maior que o volume obtido em 2025 e foi influenciado sobretudo pela avicultura de corte e a suinocultura. De acordo com a Conab, o resultado permitirá um aumento nas exportações sem comprometer o abastecimento do mercado interno. Os dados divulgados nesta terça-feira também estimam alta na produção de ovos no país nos próximos anos. A publicação completa pode ser acessada no endereço

0: www.gov.br/conab. Natália Koslick para a Voz do Brasil.
1: Atenção participantes da Prova Nacional Docente.
2: O Instituto Nacional de Estudos e Pesquisas Educacionais Anísio Teixeira, o INEP, recomenda aos inscritos consultar com antecedência o local de prova, que será aplicada no próximo domingo, 20 de setembro.
1: As informações estão disponíveis no cartão de confirmação da inscrição no sistema PND.
2: Os portões serão abertos ao meio-dia, no horário de Brasília, e fechados pontualmente à 1 da tarde.
1: O resultado final está previsto para 15 de dezembro.
2: Mais informações em pnd.inep.gov.br.
1: Dicas do Enem.
3: Oi, meu nome é Davi Enzo e a minha pergunta é: quantas horas por dia eu preciso estudar?
1: A professora de Biologia Maria Antônia Ferreira vai responder essa dúvida. Vamos conferir.
4: Para essa pergunta, não existe uma resposta exata, porque isso é muito individual de cada um. Eu diria para vocês focarem mais em qualidade de estudo e menos em tempo. Porque, por exemplo, se você estudar 2 horas por dia, mas essas 2 horas forem bem proveitosas com foco total, é mais eficiente do que 5 horas toda hora oscilando o foco. Então, eu acho que, assim, o máximo possível que você consiga manter um bom rendimento, um bom foco ali nesse tempo de estudos. Lembre-se, no dia da prova vocês estarão realizando exercícios. Vocês precisam estar preparados para responder questões. O Enem é muito mais do que simplesmente decorar um monte de teoria. Ele é uma prova de leitura, interpretação e preparação para responder exercícios.
1: As provas do Enem vão ser realizadas nos dias 8 e 15 de novembro. 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Um local de conhecimento no interior do Amazonas, onde é possível acessar obras dos primeiros cientistas que pesquisaram a região.
2: Biodiversidade, populações ribeirinhas e recursos naturais estão entre os temas das pesquisas.
1: A biblioteca que fica em Tefé é um convite para pesquisadores, estudantes e qualquer pessoa que queira saber mais sobre a Amazônia brasileira.
2: Ela é um centro de pesquisa de excelência vinculado ao Ministério da Ciência, Tecnologia e Inovação.
5: Preservar a Amazônia é garantir vidas no planeta, mas para preservar é preciso conhecer, e é justamente esse o objetivo da biblioteca Henri Waterbeats. Às margens do Lago Tefé, no Amazonas, a biblioteca conta com 28 mil obras científicas dedicadas à região. Mais do que reunir livros, a biblioteca é há mais de 3 décadas uma guardiã da memória científica da Amazônia. A bibliotecária Graciete do Socorro Rolim conta um pouco sobre a sua história.
6: Nós temos vários títulos de vários viajantes naturalistas que andou aqui pela região amazônica. Se você quiser fazer uma pesquisa histórica dos primeiros estudos relacionados aqui na região, tanto na parte de biologia, botânica, zoologia, arqueologia, a parte da antropologia, esses livros, eles são fontes riquíssimos dessas informações.
5: O acervo conta com publicações sobre a conservação da biodiversidade, uso sustentável dos recursos naturais, estudos sobre populações ribeirinhas e diversidade socioambiental. A biblioteca é uma fonte de consulta para pesquisadores, estudantes e profissionais de diversas áreas. Localizada em uma região cercada por áreas protegidas, ela é o único local com conteúdo científico em um raio de mais de 500 quilômetros, como explica Graciete do Socorro Rolim.
6: Além da importância dela científica, né, o lugar é muito bonito. Tem os janelões de vidro. Então, dá a vista direta para o Lago Tefé. A vista é muito linda.
5: Para saber mais sobre a biblioteca Henri Waterbeats, é só acessar a página mamirauá.org.br. Reportagem Cleide Lopes.
1: Os gabaritos preliminares do Exame Nacional de Avaliação da Formação Médica, o ENAMED, e da primeira etapa do Revalida já estão disponíveis para consulta.
2: O prazo para apresentar recursos termina nesta quinta-feira, dia 17 de setembro.
1: As versões definitivas do gabarito oficial da prova objetiva e o resultado definitivo serão publicados no dia 4 de dezembro.
2: O ENAMED avalia a formação médica, já o Revalida comprova diplomas médicos expedidos por universidades de fora do Brasil para exercício profissional no SUS.
1: Para mais informações, acesse gov.br/inep.
2: Conhecer o território indígena e seus caminhos pode fazer toda a diferença na hora de salvar uma vida.
1: Por isso, foi implementado um projeto piloto em Dourados, no Mato Grosso do Sul, o SAMU Indígena.
2: A equipe conta com profissionais indígenas e reduzem mais da metade o tempo de resposta em emergências em saúde nos territórios.
7: Com atendimento na língua nativa, o SAMU indígena funciona 24 horas por dia, 7 dias por semana, e atende cerca de 25 mil indígenas de 3 etnias que vivem na Reserva Dourados, em Mato Grosso do Sul. Desde agosto do ano passado, quando foi implementado o projeto piloto, o serviço já registrou mais de 2.400 ocorrências, uma média de 204 atendimentos por mês. A secretária de Saúde Indígena do Ministério da Saúde, Lucinha Tremembé, diz que o SAMU indígena dá mais celeridade aos atendimentos de urgência.
8: Com o SAMU, a gente consegue aí um fato muito importante, que é a redução do tempo de espera.
7: O número para acionar o serviço é o mesmo que funciona no restante do país, o 192. O que muda no caso do SAMU indígena é a equipe. Ao todo, são 14 profissionais da saúde. 7 deles são indígenas e falam fluentemente português e guarani. A equipe também conhece bem a região, o que dá mais celeridade ao atendimento. O Everton Nunes, da etnia Terena, é um dos enfermeiros que trabalham na viatura e fala da importância da rapidez na resposta ao chamado.
9: O que difere é que nós já conhecemos a aldeia, né? A gente sabe por onde conseguimos entrar, até porque em dia de chuva é mais difícil de entrar. Os condutores sabem, por aqui eu não posso passar, porque se eu passar por aqui, a minha VTR vai ficar. Essa questão de logística mesmo, da condução, do condutor levar a equipe até esse atendimento e até também do tempo resposta. Tempo é vida.
7: As comunidades indígenas da reserva de Dourados contam com o suporte de 2 unidades básicas de saúde indígena, um polo base e um distrito sanitário especial indígena. Mas nos casos de ocorrências mais graves, a equipe do SAMU leva o paciente para unidades de saúde e hospitais da região para atendimento especializado. Reportagem Graziele Bezerra.
1: Com as eleições chegando, é importante reforçar: o voto é livre e secreto.
2: Prática de assédio eleitoral no trabalho é crime.
1: Quem traz os detalhes é a repórter Larissa Graciano.
10: Nos últimos 4 anos, o Ministério Público do Trabalho recebeu quase 5 mil denúncias de assédio eleitoral. O voto é secreto, é um direito previsto na Constituição. Mas tem patrão, tem chefe que usa do cargo e do poder econômico para pressionar empregados a apoiar esse ou aquele candidato. E isso é crime. No começo, a prática do assédio eleitoral envolvia pressões diretas, como ameaça de demissão. Hoje, a maioria dos casos é mais velada, como mensagens do chefe com vídeo ou pesquisas eleitorais postadas em grupos da empresa ou enviadas diretamente ao trabalhador. Falas do patrão no ambiente de trabalho, sugerindo que a situação pode ficar difícil se determinado candidato vencer, é outro exemplo. E para configurar assédio, não precisa ser um ato repetido. É que essa pressão, esse constrangimento, ainda que feito uma única vez, tem potencial de gerar medo no trabalhador e direcionar seu voto, afirmou a advogada da União, Alessandra Lopes.
11: Sobretudo esse medo que a pessoa vai nutrir de ser penalizada, de ser removida, de ser transferida, né, de local, de ir para um local onde tem menos condições, de mudar a sua escala de trabalho, de perder o emprego também, né, no final das contas. A gente não quer que ninguém que esteja numa relação hierarquizada, que tenha poder econômico privilegiado, possa coagir outras pessoas e, portanto, desequilibrar o pleito.
10: Uma das provas mais comuns apresentadas pelo trabalhador são as conversas conversas de WhatsApp. Por isso, a orientação para você que é dono de empresa ou coordenador de uma área e que tem poder hierárquico sobre seus trabalhadores é saber os limites do que pode e do que não pode, como alerta o procurador do trabalho, Igor Souza Gonçalves.
12: O empregador tem direito à sua liberdade de pensamento, à sua liberdade política, mas quando ele está dentro do ambiente empresarial, ainda que ele esteja num grupo de WhatsApp, numa conversa informal com aquele determinado trabalhador, ele deve se recordar que em muitos casos o que está ali não é o CPF dele, é o CNPJ dele. Então, às vezes, esse tipo de brincadeira, esse tipo de mensagem, ele pode ter uma conotação e um potencial de constranger aquele determinado trabalhador. A gente já teve diversas condenações aí a valores vultuosos, né, nas eleições de 2022, de 2024, a responsabilização de empregadores públicos e privados, condenações de dano moral coletivo que passaram e a casa dos milhões, né, porque é um dano que se entende que não é só a liberdade de pensamento do trabalhador, é um dano a toda a democracia.
10: Abrir as portas da fábrica, da loja ou da repartição pública para que um candidato converse com os funcionários é outro tipo bem comum de assédio eleitoral e deve ser denunciado. Para prevenir a prática também no serviço público, foram realizadas mais de 50 palestras em vários órgãos federais. Houve ainda a assinatura de uma parceria para dar agilidade no encaminhamento das denúncias que podem ser feitas, por exemplo, no site do MPT, o Ministério Público do Trabalho. De Brasília, Larissa Graciano.
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1: Fica agora com as notícias do Poder Judiciário do Congresso Nacional. Uma boa noite.
2: Boa noite, até amanhã.
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15: STF analisa petição referente ao relatório da PF no âmbito do caso Master.
16: STJ define que milhas e pontos de programas de fidelidade podem ser penhorados para pagar dívidas.
15: Mesários vão até o dia 3 de outubro para concluir o treinamento para as eleições 2026.
16: Boa noite, eu sou Leandro Bezerra.
15: E eu sou Walter Lima.
16: O plenário do Supremo Tribunal Federal realizou nesta terça-feira uma sessão extraordinária com o objetivo de analisar a petição 16662, referente ao relatório produzido pela Polícia Federal no âmbito do caso Master, relacionado ao ministro Alexandre de Moraes.
15: Na sessão de hoje, os ministros debateram questão de ordem apresentada pelo decano da corte, ministro Gilmar Mendes.
16: Os ministros, neste primeiro momento, analisam se acompanham ou não o presidente do STF, ministro Edson Fachin, no sentido de julgar a petição 16662 separadamente da petição que faz questionamentos sobre a conduta do ministro André Mendonça nas investigações sobre o caso Master.
15: Depois houve o pedido de vista do ministro Flávio Dino para ter mais tempo para analisar o caso e o julgamento foi suspenso.
16: Milhas aéreas e pontos de programas de fidelidade podem ser penhorados para pagar dívidas.
15: O entendimento é do STJ, Fátima Uchoa.
17: A penhora é um ato processual que vincula bens do devedor ao pagamento de dívidas. Uma empresa credora pediu que operadoras de cartão de crédito e programas de fidelidade de companhias aéreas informassem a existência de pontos em nome de um devedor. O Tribunal de Justiça do Distrito Federal negou o pedido, mas no STJ a relatora ministra Nancy Andrighi destacou que a lei não impede, em regra, a penhora de pontos de fidelidade com valor econômico, que são considerados bens digitais integrantes do patrimônio do devedor. E no caso julgado, a empresa deverá indicar quais programas pretende consultar para que o tribunal de origem avalie a possibilidade de penhora.
16: Você já teve dificuldade para se desconectar do trabalho?
15: Para chamar a atenção para este problema, o TST e a Universidade de Brasília lançaram uma campanha sobre saúde mental. Larissa Batista.
18: A campanha tem um recado direto: sua saúde é a fronteira que o trabalho não pode ultrapassar. E ela mostra que o descanso também é cuidado. Os materiais serão divulgados durante o mês de setembro nas redes sociais da Justiça do Trabalho, em parceria com os 24 TRTs espalhados pelo Brasil. não deixe de conferir. E se precisar de apoio emocional, ligue para o Centro de Valorização da Vida, pelo número 188. As ligações são gratuitas e o atendimento é feito 24 horas por dia.
16: Mesários têm até o dia 3 de outubro para concluir treinamento para eleições 2026.
15: Capacitação pode ser feita pelo aplicativo Mesário ou pelo ambiente virtual de aprendizagem do TSE. Fábio Ruas.
19: Além da capacitação à distância, o treinamento também pode ser presencial, de acordo com a orientação de cada cartório eleitoral. O curso virtual reúne informações sobre os procedimentos que deverão ser adotados por quem vai trabalhar nas sessões eleitorais. O conteúdo foi atualizado para as eleições 2026 e contempla o novo fluxo de votação, com orientações práticas para o dia da eleição. Quem concluir o treinamento e trabalhar nos dois turnos poderá acumular 6 dias de folga.
16: Justiça Federal condena líder de esquema financeiro a mais de 23 anos de prisão por lavagem de dinheiro.
15: Decisão atendeu a pedido do MPF e também responsabilizou outros dois envolvidos na fraude. Carla Zanetti.
20: Segundo investigações, o esquema fraudulento operava a partir da cooptação de vítimas para contratação de empréstimos consignados de alto valor em instituições financeiras. Em troca, os suspeitos prometiam quitar as parcelas dos financiamentos e repassar os lucros do investimento para as vítimas. Entre 2019 e 2022, foram movimentados cerca de 156 milhões de reais. O réu líder do esquema foi condenado a 23 anos de reclusão por lavagem de dinheiro. Já os outros dois acusados já estão cumprindo as próprias penas.
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16: A você uma boa noite
15: e até amanhã.
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22: Eu sou Humberto Pinheiro e estes são os destaques de hoje do Jornal do Senado, que começa agora. Senado deve analisar projeto que protege recursos do Fundo Constitucional do Distrito Federal. Campanha busca conscientizar a população sobre a doação de órgãos. Senado vende mais de 20 mil livros na Bienal de São Paulo. Boa noite. O Senado Federal deve analisar o projeto de lei complementar que busca proteger os recursos do Fundo Constitucional do Distrito Federal. A proposta altera o novo arcabouço fiscal para garantir o funcionamento dos serviços essenciais da capital do país. Repórter Douglas Castilho.
23: O texto tem como objetivo central retirar o Fundo Constitucional do Distrito Federal, o FCDF, das restrições fiscais que recentemente passaram a limitar o aumento dos seus recursos. O FCDF é utilizado para manter as polícias militar, civil e penal, o Corpo de Bombeiros, a saúde e a educação de Brasília, mas passou a ter seu orçamento obrigatoriamente limitado nos anos em que a União registrar contas no vermelho. O consultor de orçamento do Senado, Sérgio Machado, demonstrou cautela com as idas e vindas de exceções às regras fiscais, porque podem prejudicar a transparência orçamentária.
24: O problema da inclusão sucessiva de exceções às regras fiscais é que isso traz prejuízo à transparência, à simplicidade do nosso sistema orçamentário e, em alguma medida, à própria efetividade da medida original. Por outro lado, é claro que há mérito em muitas dessas exceções. Afinal, estamos mesmo tratando de uma obrigação prevista constitucionalmente.
23: A lei do arcabouço fiscal já havia excluído expressamente o FCDF dos limites de controle de gasto, mas uma lei complementar aprovada em agosto estabeleceu uma regra geral que afetou os repasses ao fundo. O projeto agora apresentado altera esse quadro ao inserir uma exceção expressa para o FCDF, garantindo que seu reajuste volte a acompanhar integralmente a variação da receita corrente líquida. O projeto aguarda envio para as comissões do Senado.
0: Estamos em um mês marcado por campanhas de conscientização sobre diversos temas. Uma delas é o Setembro Verde, que alerta para a importância da doação de órgãos. A campanha busca informar a população e incentivar a doação, um gesto que pode salvar vidas. Repórter Lana Dias.
3: A decisão comunicada de se tornar um doador de órgãos pode orientar a família no momento de luto e, principalmente, salvar a vida de quem aguarda um transplante. É por isso que existe o Setembro Verde, com o objetivo de conscientizar a população sobre a importância da doação. A campanha é relacionada ao Dia Nacional da Doação de Órgãos, em 27 de setembro, e busca, sobretudo, incentivar as pessoas a expressarem a vontade ainda em vida às suas famílias, como explicou a médica nefrologista da Fundação ProRim, Amanda Meyer da Luz.
4: Durante todo esse mês, nós procuramos esclarecer dúvidas, combater mitos e, principalmente, estimular pessoas a ter essa conversa com a sua família sobre o seu desejo de serem doadores. Hoje nós sabemos que existem mais de 45 mil pessoas em uma lista de espera para um rim.
3: A doação pode acontecer em duas circunstâncias. A primeira é com doador vivo, quando estiver saudável e em condições para que o procedimento não prejudique sua saúde. A outra é com doador falecido, quando a morte encefálica é decretada. Amanda esclareceu que, nessa situação, a família é acolhida e consultada sobre a doação.
4: Após a confirmação, então, dessa morte encefálica, a família é acolhida e é consultada sobre a doação. Se houver, então, a autorização, são realizados, então, por último, exames para avaliar quais órgãos, né, podem ser aproveitados. Um deles, então, pode ser o rim. Então, a central de transplantes identifica o possível depois receptor, segundo os critérios clínicos, critérios de compatibilidade, tempo de espera e logística para a chegada do órgão na pessoa que será a receptora.
3: A doação e o transplante de órgãos e tecidos são incentivados por lei no Brasil, que prevê, na última semana de setembro, a realização de atividades de conscientização dos estudantes de todos os níveis de ensino. Quem deseja ser doador ou doadora de órgãos deve conversar com a família. Mais de 49.500 pessoas aguardam transplante de órgãos no Brasil, segundo a lista de espera do Ministério da Saúde.
0: Mais de 20 mil livros foram vendidos pela Livraria do Senado durante a Bienal do Livro de São Paulo, realizada neste mês. A Constituição Federal e títulos sobre a história do Brasil estiveram entre as obras mais procuradas. Outro destaque foi a coleção Em Miúdos, que leva a educação cidadã a crianças e jovens por meio de ilustrações e linguagem informal. A 28ª Bienal Internacional do Livro de São Paulo terminou no domingo, dia 13. O Senado levou ao público uma variedade de títulos e também apresentou iniciativas de educação legislativa, preservação da memória e participação popular. A reportagem é de Yasmin Rodrigues.
5: O Senado participou com cerca de 250 títulos publicados pela própria casa. O espaço também recebeu atividades sobre o arquivo e a biblioteca do Senado, a coleção Escritoras do Brasil, Sustentabilidade e o programa E-Cidadania, que aproxima a população do processo legislativo. A servidora do Senado, Paula Oda, explica que a proposta foi apresentar ao visitante diferentes formas de conhecer e se aproximar da casa.
6: O espaço de eventos, ele é muito interessante, porque a instituição tem a possibilidade de conversar com a sociedade aqui. E mais do que vir aqui só e vender livros, a gente está aqui para representar a instituição, a gente está aqui para demonstrar, né, tudo que a gente tem de melhor para o cidadão, que muitas vezes não conhece tudo isso.
5: Entre livros de história e legislação e documentos que preservam a memória do país, a presença na Bienal mostrou que aproximar o cidadão do legislativo também pode começar por algo tão simples quanto a abrir um livro.
0: Um projeto que autoriza porte de arma de fogo para mulheres sob medida protetiva da Lei Maria da Penha avança no Senado. Ao defender o projeto, o relator, senador Flávio Bolsonaro, do PL do Rio de Janeiro, alegou que o agressor se aproveita da vulnerabilidade física da mulher para colocá-la novamente em risco e defendeu a concessão do porte. A reportagem é de Bruno Lourenço.
25: O projeto de lei que está pronto para ser votado na Comissão de Segurança Pública altera o
7: Estatuto do Desarmamento para garantir o direito ao porte de arma de fogo a mulheres sob o amparo de medidas protetivas da Lei Maria da Penha. O texto também reduz a idade mínima de 25 para 18 anos, tanto para aquisição quanto para o porte de arma pelas vítimas. O relator, senador Flávio Bolsonaro, do PL do Rio de Janeiro, alegou que o agressor se aproveita da vulnerabilidade física da mulher para colocá-la novamente em risco e defendeu a concessão do porte.
8: A arma de fogo, caso assim deseje a mulher, sob medida protetiva de urgência, servirá como instrumento equalizador contra a diferença de força física existente entre ela e o agressor. Ressaltamos que o porte de arma de fogo não será obrigatório, mas apenas facultativo, somente para as mulheres sob medidas protetivas de urgência e que cumpram os requisitos arrolados no presente projeto de lei e no corpo normativo do próprio estatuto.
7: A CSP pode acrescentar alteração ao texto aprovado na Comissão de Direitos Humanos para deixar claro que, revogada a medida protetiva de urgência, cessará também a autorização excepcional para a arma de fogo, mas nada impedirá a mulher de buscar a posse da arma dentro das regras gerais do estatuto.
9: Eleições 2026.
22: Nas eleições deste ano, presos em regime provisório poderão votar. No entanto, essa pode ser a última vez que brasileiros nessa condição participam das eleições. Isso porque a lei antifacção, que entrou em vigor em março de 2026, proíbe o alistamento eleitoral e o voto de pessoas presas, seja em regime definitivo ou provisório. Porém, o Tribunal Superior Eleitoral decidiu suspender esse trecho da legislação, permitindo que presos provisórios e adolescentes que cumprem medidas judiciais restritivas votem em outubro. O TSE argumentou que a lei antifacção viola o princípio da anualidade eleitoral, que impede mudanças na legislação a menos de um ano da eleição. O Supremo Tribunal Federal também pode julgar o tema para manter ou anular, em definitivo, o direito ao alistamento e ao voto do preso provisório. A Constituição já proíbe o voto de pessoas condenadas em decisão final. Nos últimos anos, a Justiça Eleitoral instalou cabines de votação em alguns estabelecimentos penais para garantir o direito dos presos. Em 2026, poderá votar o preso sem condenação definitiva que estiver com o título eleitoral em dia e tiver solicitado o voto. O prazo para o pedido terminou em maio. Com trabalhos técnicos de Eliseu Caires, o Jornal do Senado fica por aqui. Acompanhe agora as notícias da Câmara dos Deputados. Boa noite e até amanhã.

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1: Plenário pode votar punição para quem tentar fraudar interdição de idosos.
2: Avança projeto que cria política de reintegração de brasileiros deportados.
1: Gestantes poderão ter direito a condições especiais em concursos públicos.
2: Boa noite. Os deputados estão analisando proposta que garante condições especiais para mulheres grávidas em concursos públicos. A repórter Fabielle Pires traz mais informações sobre a proposta.
3: Um projeto de lei em discussão na Câmara dos Deputados quer garantir que mulheres grávidas ou puérperas não sejam prejudicadas em concursos públicos por causa da gestação ou do parto. A autora da proposta, a deputada Denise Pessoa, do PT do Rio Grande do Sul, disse que apresentou o texto ao acompanhar notícias de gestantes prejudicadas em concursos. Em 2025, por exemplo, 3 grávidas passaram por dificuldades no concurso nacional unificado ao não conseguirem da banca organizadora autorização para assistir de forma remota ao curso de formação em caso de parto. Pelo texto em discussão na Câmara, candidatas impossibilitadas de participar de qualquer etapa de concurso público em razão da gestação, parto ou puerpério terão direito a participar remotamente da fase do certame quando houver compatibilidade com a situação de saúde, desde que essa forma de participação não frustre o caráter competitivo do concurso. A proposta também permite a realização da prova em segunda chamada, quando a candidata não puder comparecer no dia previsto em edital, com nova data a ser agendada pela banca organizadora. A impossibilidade deverá ser comprovada antes ou imediatamente após a realização da prova, mediante documento assinado por profissional médico. O direito será garantido em qualquer estágio da gestação para todas as etapas do concurso, independentemente de previsão expressa no edital. Segundo a autora do projeto, Denise Pessoa, a segunda chamada e a participação remota de gestantes em etapas de concurso público já vem sendo conquistadas na Justiça.
4: Essa proposta ela é importante porque ela combate e enfrenta uma desigualdade que atinge as mulheres. A gente sabe que essa é um caso que já apareceu, como eu disse, em vários concursos, especialmente no concurso nacional unificado, e que decisões judiciais já garantiram o direito às mulheres. E, portanto, a gente transforma em legislação algo que já vem sendo reconhecido em processos judiciais. É importante que as mulheres elas possam concorrer em condições iguais e elas não precisem ser punidas por uma condição física que não deveria ser um fator de exclusão.
3: O projeto que garante a gestantes ou puérperas condições diferenciadas em concursos públicos foi aprovada pela Comissão de Administração e Serviço Público. O texto ainda vai passar pelas Comissões de Defesa dos Direitos da Mulher e de Constituição e Justiça. Da Rádio Câmara de Brasília, Fabielle Pires.
0: Economia.
1: Josenildo, do PDT do Amapá, defende a aprovação de projeto que cria regras para reduzir a burocracia. Autor da matéria, ele explica que o objetivo é digitalizar processos de licenciamento com prioridade para microempresas, pequenos negócios e empreendedores individuais.
2: Josenildo propõe que os órgãos públicos deixem de exigir documentos já disponíveis bases de dados governamentais. O deputado aponta que a integração dos sistemas vai reduzir custos, acelerar as decisões administrativas e melhorar o ambiente de negócios.
1: Carlos Veras, do PT de Pernambuco, apoia projeto que regulamenta a criação e o funcionamento das cooperativas solidárias. O texto define essas entidades como sociedades sem fins lucrativos e voltadas à promoção social, geração de renda e superação das desigualdades.
2: Carlos Veras entende que o projeto oferece a essas cooperativas tratamento tributário diferenciado e prioridade em licitações públicas. Além disso, a proposta regulamenta a atuação das cooperativas em finanças solidárias e em plataformas digitais de trabalho.
1: João Carlos Bacelar, do PL da Bahia, pediu informações à Casa Civil sobre a regulamentação de incentivos fiscais para sistemas de armazenamento de energia por baterias. Ele quer saber como o governo pretende incluir essa tecnologia no regime especial de incentivos para o desenvolvimento da infraestrutura, o REID.
2: O deputado pede esclarecimento sobre o andamento da regulamentação e os estudos técnicos, fiscais e regulatórios relacionados ao tema. João Carlos Bacelar argumenta que a medida pode incentivar investimentos e fortalecer a infraestrutura do setor elétrico.
1: Projeto de Heloísa Helena, da Rede do Rio de Janeiro, proíbe as apostas esportivas online no Brasil. A parlamentar argumenta que a expansão das bets contribui para o endividamento das famílias e para o aumento do transtorno relacionado ao vício em jogos.
5: O que acontece hoje é que as pessoas não precisam nem se deslocar de casa, como se fazia antes, para jogar nos cassinos, nos bingos ou em qualquer lugar. As pessoas com um celular, elas podem ter toda a sua vida destruída. São muitos casos de ludopatia já diagnosticados, casos gravíssimos de famílias inteiras que perdem tudo que têm, muitos jovens suicidam em função dessa jogatina que são as bets. Então nós entendemos que é de fundamental importância que elas sejam proibidas.
2: Heloísa Helena critica a regulamentação do setor e alerta que a arrecadação tributária obtida com as apostas não compensa os impactos sociais causados pelo vício em jogos. Ela acrescenta que grande parte dos recursos movimentados por essas plataformas vai para o exterior.
0: Trabalho.
1: Delegado Éder Mauro, do PL do Pará, defende a criação de uma política de qualificação profissional e reinserção no mercado de trabalho para pais de pessoas com deficiência após a morte de quem era cuidado. A proposta prioriza esse público em programas federais de capacitação e intermediação de emprego.
2: Delegado Éder Mauro afirma que os beneficiários também poderão receber acompanhamento psicossocial e participar de ações de empreendedorismo. Ele argumenta que a ideia é reduzir a vulnerabilidade de famílias que deixaram o mercado de trabalho para exercer o cuidado contínuo.
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0: Relações Exteriores.
1: A proposta que cria política para a reintegração de brasileiros deportados ou repatriados avançou na Câmara. A repórter Silvia Munhato tem mais detalhes.
7: A Comissão de Previdência, Assistência Social, Infância, Adolescência e Família da Câmara dos Deputados aprovou o projeto que cria a política Reintegra Brasil. O objetivo é apoiar a reinserção social e profissional de brasileiros que retornam ao país após repatriação ou deportação. Em 2025, 3.924 brasileiros foram deportados pelos Estados Unidos e outros 3.050 tiveram que sair da União Europeia. A deputada Rogéria Santos, do Republicanos da Bahia, relatora do texto, destacou que esses brasileiros chegam ao país com dificuldades econômicas, mas também com outros problemas.
8: Existe um outro pormenor também, que na sua maioria eles retornam ao Brasil, inclusive indocumentados, com seus documentos expirados, com dificuldades de acessar o poder público, inclusive em relação à saúde. E aí, a política ela vem trazendo exatamente esse bojo para acolher e reintegrar esses brasileiros.
7: Entre as medidas previstas está a criação de unidades de recepção nos pontos de entrada no país, com encaminhamento para abrigos temporários ou auxílio para transporte até o município de origem. Também deverá ser ofertado atendimento psicológico e assistência social, além da criação de espaços de convivência para mães e filhos e apoio para a localização de parentes no Brasil. O texto ainda concede atendimento prioritário no Cadastro Único para Programas Sociais e prioridade no acesso ao Bolsa Família e ao benefício de prestação continuada. Outras ações estão relacionadas à empregabilidade das pessoas e à proteção de bens adquiridos no exterior. A proposta que cria uma política de acolhimento de deportados e repatriados será analisada agora pelas Comissões de Finanças e Tributação e de Constituição e Justiça. Da Rádio Câmara de Brasília, Silvia Munhato.
0: Desenvolvimento Regional.
2: Sérgio Brito, do PSD da Bahia, solicita a realização de uma audiência pública para discutir o projeto que transfere às assembleias legislativas a competência para criar municípios. A ideia é impulsionar o desenvolvimento regional de distritos com potencial econômico.
9: A criação de novos municípios tem relação direta com o desenvolvimento regional. Tem distritos e comunidades que comprovadamente têm capacidade de crescer, se desenvolver, gerando renda e progresso para centenas de regiões pelo Brasil. O projeto estabelece critérios claros e responsáveis, assegurando que novas unidades administrativas tenham viabilidade econômica, social e estrutural, garantindo a sustentabilidade e melhor prestação de serviços à população.
1: Sérgio Brito cita como exemplos os distritos baianos de Roda Velha e Rosário para defender a proposta. Segundo o deputado, o projeto estabelece critérios técnicos para a criação dos municípios e pode facilitar o acesso da população a serviços públicos, além de estimular o desenvolvimento regional.
2: Da Vitória, do PP do Espírito Santo, defende a aprovação de projeto que permite transformar a ocupação regular de terrenos de marinha em direito de uso registrado em cartório. Pela proposta de sua autoria, a União permanece como proprietária enquanto o morador passa a ter o domínio útil do imóvel.
1: Da Vitória explica que a medida alcança ocupantes inscritos na Secretaria do Patrimônio da União com posse pacífica há pelo menos 5 anos. O texto mantém a cobrança anual pelo domínio útil do terreno, além da taxa devida quando esse direito for transferido a outra pessoa.
2: Está pronto para a pauta da Comissão da Amazônia o relatório de Dilvanda Faro, do PT do Pará, ao projeto que amplia garantias em desapropriações por utilidade pública. O texto determina processo prévio e proteção reforçada a comunidades tradicionais e famílias de baixa renda.
1: De acordo com Dilvanda Faro, o projeto supera a lógica patrimonial ao incorporar dimensões sociais, culturais e territoriais, garantindo a manifestação prévia dos atingidos e reconhecendo o valor subjetivo da terra.
2: É de Elmar Nascimento, do União da Bahia, projeto para levar perícias médicas do INSS a localidades de difícil acesso. Entre os critérios previstos estão distância superior a 100 quilômetros da agência mais próxima, problemas de deslocamento da população e demanda reprimida pelo atendimento.
1: A proposta de Elmar Nascimento determina que o atendimento ocorra pelo menos uma vez por mês nessas localidades. Ele explica que, ao cumprir a medida, o INSS poderá utilizar unidades móveis, realizar mutirões, recorrer à telemedicina ou deslocar peritos para os municípios.
0: Meio Ambiente.
2: Gleisi Hoffmann, do PT do Paraná, quer proibir a exportação de animais destinados ao abate ou à engorda para abate no exterior. A medida vale para bovinos, búfalos, ovinos, caprinos, suínos e equídeos e prevê multas de até R$ 20 mil por animal, além de outras sanções para quem descumprir a regra.
1: Gleisi Hoffmann ressalta que a proposta não impede a exportação de animais para reprodução, pesquisa e conservação. Segundo a deputada, a iniciativa amplia a proteção e o bem-estar animal e, ao mesmo tempo, estimula o processamento da carne no Brasil, gerando mais valor e emprego no país.
2: Baleia Rossi, do MDB de São Paulo, defende o projeto que autoriza o sepultamento de animais de estimação em jazigos pertencentes à família do tutor, em cemitérios públicos e privados. Ele argumenta que a proposta reconhece o vínculo afetivo entre os tutores e seus animais.
1: De acordo com Baleia Rossi, o projeto estabelece critérios para o sepultamento dos animais, como a comprovação de que a morte não foi causada por doença infecto-contagiosa. Ele afirma que a medida também exige autorização prévia da administração do cemitério.
2: Mário Frias, do PL de São Paulo, é um dos autores da proposta que endurece as regras de proteção aos animais. A ideia é aumentar as penas para crimes de maus tratos, tornar esses crimes hediondos e impunitíveis e determinar a perda da guarda dos animais pelos condenados.
1: O texto, que tem apoio de Mário Frias, também prevê educação sobre proteção animal nas escolas, atendimento veterinário público com castração gratuita e a criação de um cadastro nacional de pessoas condenadas por crimes contra animais.
0: Justiça.
2: Está pronto para ir a plenário o projeto que prevê punições para quem interditar idoso de forma abusiva. A repórter Paula Bittar explica a proposta.
10: A Comissão de Constituição e Justiça da Câmara aprovou um projeto que cria sanções civis e penais para quem tentar interditar idosos de forma abusiva ou fraudulenta. O objetivo é impedir que familiares ou pessoas de confiança utilizem processos judiciais de interdição para assumir o controle de bens e rendimentos de idosos que ainda possuem plena capacidade. O relator, deputado Felipe Carreiras, do PSB de Pernambuco, considerou que é necessário garantir o caráter de medida excepcional para a curatela, com o objetivo apenas de assegurar apoio aos que não consigam praticar atos da vida civil de forma autônoma. Para ele, utilizar a medida com finalidade patrimonial e sucessória representa evidente desvio de finalidade e vulnera direitos fundamentais relacionados à liberdade, à autonomia privada, ao patrimônio e à dignidade da pessoa humana. O texto aprovado define a tentativa de curatela por má-fé como motivo para excluir o herdeiro da sucessão, resultando na perda do direito à herança. Além da sanção civil, o projeto altera o Estatuto da Pessoa Idosa para aumentar a punição nos casos de apropriação ou desvio de bens. A pena para esse crime, que é de reclusão de 1 a 4 anos e multa, será aumentada de 1/3 até a metade se ele for praticado mediante a instauração de processo de curatela abusiva ou fundada em motivos falsos. A proposta também atualiza termos legais e permite que o juiz reconheça a intenção de enganar de forma mais ágil durante o processo, evitando que a lentidão da justiça beneficie herdeiros de má-fé. A proposta, que cria sanções civis e penais para quem tentar interditar idosos de forma abusiva ou fraudulenta, ainda será analisada pelo plenário. Da Rádio Câmara de Brasília, Paula Bittar.
0: Segurança Pública.
1: Projeto de defensor Stélio Denner, do União de Roraima, inclui na Lei Maria da Penha o monitoramento eletrônico do agressor como medida protetiva de urgência em situações de alto risco à mulher. Segundo o deputado, a iniciativa visa conter a escalada do feminicídio no Brasil.
2: Pelo texto de defensor Stélio Denner, o juiz deverá observar novos critérios para conceder a medida protetiva, como casos de ameaça grave, histórico de agressões e perseguição. O texto também prevê a integração da tornozeleira eletrônica com mecanismos de alerta direto à vítima.
0: Direitos Humanos.
1: Amanda Gentil, do PP do Maranhão, recomenda a aprovação de proposta de emenda à Constituição que inclui a primeira infância como etapa prioritária na proteção dos direitos e garantias das crianças. Relatora da matéria, ela propõe reforçar a obrigação do poder público no desenvolvimento integral até os 6 anos de idade.
2: O substitutivo de Amanda Gentil determina que União, Estados, Distrito Federal e atuem de forma integrada em políticas para a primeira infância. O texto também exige a divulgação dos recursos destinados a essas ações e inclui creches e visitas domiciliares entre as medidas previstas.
0: Educação.
1: Jorge Sola, do PT da Bahia, defende a ampliação das escolas públicas em tempo integral, especialmente no ensino médio. Para o deputado, a política é também uma medida de enfrentamento ao crime organizado, já que é nessa faixa etária que adolescentes são mais vulneráveis ao aliciamento.
11: Oferecer escola de tempo integral, ou seja, segunda a sexta, de manhã e de tarde, o dia todo, com alimentação durante todo o dia, com formação profissional, com qualificação em várias áreas, cultura, esporte, línguas, e você, com isso, permite, né, que esse adolescente tenha uma melhor formação e perspectivas futuras, sendo afastado do risco da cooptação pelo crime organizado.
2: Jorge Sola acrescenta que a Bahia já conta com mais de 70 escolas de ensino médio reformadas ou construídas, com laboratórios, auditórios e espaços esportivos, e que outras 252 serão entregues. Ele aponta que a parceria com o Programa Federal Pé de Meia ajudou a reduzir a evasão escolar.
1: Termina agora o jornal Câmara dos Deputados, produzido pela Rádio Câmara, com trabalhos técnicos de Wellington Teles e apresentação de Luciana Vieira e Val Monteiro. Boa noite.
2: A Voz do Brasil volta amanhã. Uma boa noite para você.
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1: Ouvinte amigo, que Deus o abençoe com toda a bênção celeste e terrestre, para que você, crescendo no amor semelhante ao amor divino, possa viver em função do seu irmão para fazê-lo feliz e sentir-se feliz dando felicidade, sentir alegria alegrando os outros. Que Deus o abençoe para que você seja forte no resistir às tentações e tenha forças para superar todas as dificuldades. Que Deus o abençoe para que nele você encontre a paz, a alegria, a felicidade, a saúde da alma e do corpo. Que Deus o abençoe para que você possa cada dia mais assemelhar-se a ele no amor, fazer desprendidamente o bem sem nada esperar em troca, para que você, amando e fazendo o bem ao modo de Deus, tenha um coração sempre aberto, aberto para acolher e amar a todos perdoar, a todos fazer o bem, a todos servir e a ninguém excluir. Ouvinte amigo, prosseguindo na nossa caminhada, meditando sobre pensamentos de Helen Keller, vamos ouvir esta frase: ninguém tem direito de transferir para ombros alheios o próprio fardo a fim de satisfazer um capricho de ordem pessoal. Eu repito, ninguém tem direito de transferir sobre ombros alheios a própria carga, o próprio fardo, para satisfazer um capricho de ordem pessoal. O que quer dizer isso aqui? Cada um deve desempenhar a tarefa que lhe pertence. Cada um deve cumprir a sua missão fielmente, dedicadamente, com amor e da melhor forma que lhe for possível. Cada um deve cumprir a própria tarefa, exercer o próprio trabalho. Não acomodar-se, não omitir-se e não esperar que os outros façam por nós o que nós podemos fazer. Não esperar que o outro realize o que nós devemos e podemos realizar. Não esperar que o outro cumpra o dever que é nossa obrigação cumprir. Não esperar que o outro realize as tarefas que nós devemos realizar. E quantas vezes nós nos acomodamos, esperamos que o outro faça por nós o que nós devemos fazer. Ninguém tem direito de transferir para ombros alheios o próprio fardo, a própria carga, para satisfazer um capricho de ordem pessoal. Não omitir-se. A omissão do bem é transferir para outros ombros a nossa obrigação, o nosso fardo. A omissão no cumprimento do dever é transferir para o outro o próprio fardo. Quantas vezes acontece? Filhas irresponsáveis engravidam levianamente, dão à luz e depois entregam à avó a missão de criar e educar aquela criança, fruto de um encontro apaixonado de corpos e não fruto do amor. Quantas moças fazem isso, transferem para os ombros da avó a missão de educar

0: sustentar, criar uma criança que elas irresponsavelmente geraram. A mãe que gera um filho deve assumir esse filho, criá-lo, sustentá-lo, educá-lo, e não esperar que outros façam por ela o que ela deve fazer. O filho deve ficar com a mãe, porque mãe e filho são um só. Quantas vezes nós, na família, em vez de fazer a nossa parte, nós nos acomodamos, deixamos que a mãe faça tudo. Quanto os filhos, nada fazem em casa e não colaboram, e assim sobrecarregam a tarefa da mãe, que se desdobra incansavelmente e muitas vezes perde até a saúde. Cada membro da família deve cumprir a sua missão. O pai, a mãe, cada filho, cada membro da família deve fazer a tarefa que lhe pertence, executar a missão que lhe pertence, ser fiel do cumprimento do dever, ser perseverante no cumprimento da própria tarefa e não esperar que o outro execute a tarefa que é nossa obrigação cumprir. Não esperar que outro cumpra o dever que é nossa missão cumprir. Não esperar que outro faça por nós o que é nossa obrigação fazer. E se cada um fizer a sua parte, todos juntos farão muito, farão tudo. Se cada um executar a própria tarefa, todas as tarefas serão plenamente executadas. Se cada um cumprir o próprio dever, todos os deveres serão respeitados, e cumprindo os deveres, nós respeitamos os direitos do outro. Não esperar que outro faça por nós o que nós é nossa missão fazer. Fazer a nossa parte com amor e carinho, sendo bem o que devemos ser, fazendo bem e com muito amor o que é nosso dever realizar. Se cada um fizer a sua parte, haverá ordem, haverá progresso, haverá crescimento, haverá paz, haverá união, haverá harmonia, e a família vai crescer no amor. Mas o acomodamento, o egoísmo, a omissão, o comodismo, muitas vezes cria um ambiente desagradável na família, impede o bom relacionamento, cria a irritabilidade em cada membro. A omissão do dever, o não executar a própria tarefa, impede muitas vezes o bom relacionamento entre os vários membros da família. Mas se cada um fizer a sua parte, cumprir seu dever, executar sua tarefa com amor, haverá mais facilidade de um bom relacionamento fraterno dentro da família, um membro com o outro. Haverá mais paz, mais harmonia, mais alegria, mais satisfação, se cada um fizer a sua parte. Não deixar que outro faça por nós o que é nossa obrigação fazer. Ninguém tem direito de transferir para ombros alheios o próprio fardo, a própria carga, para satisfazer um capricho de ordem pessoal. Faça a sua parte. Faça a sua parte e você verá que encontrará uma grande alegria em poder servir, em poder ser útil, em poder executar com amor a sua tarefa. Porque se nós colocamos amor em tudo que fazemos, nada cansa. O que cansa é fazer algo de má vontade sem amor. Ajuda-me, Senhor, a amar como Tu me amas e a compreender como Tu me compreendes. Ensina-me, Senhor, a aceitar os outros como Tu me aceitas, respeitando-os como Tu me respeitas e suportando-os com paciência como Tu me suportas com paciência infinita. Ajuda-me, Senhor, a perdoar como Tu me perdoas e a fazer pelos outros todo o bem que fazes por mim. Ajuda-me, Senhor, a cumprir com amor a minha tarefa, a cumprir com amor o meu dever, colocar um grande amor em tudo que eu faço e em tudo que ofereço. Ajuda-me, Senhor, a viver a minha missão, para que eu possa, então, colaborar com a comunidade e com a família, para que haja mais paz, mais amor, mais harmonia. Senhor, Tu que me aceitas como eu sou, ajuda-me a ser o que Tu queres que eu seja, Tua semelhança no amor. Transforma o meu coração, para que ele seja bom, justo, manso, paciente, compreensivo, generoso, tolerante e cheio de misericórdia, para que, através do meu amor humano semelhante ao Teu, eu possa levar aos meus irmãos a alegria, a paz, o consolo, a esperança, o perdão e a salvação do Teu amor divino. Amém.
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1: Hoje, 15 de setembro, uma terça-feira, e nós, pela Rádio Catedral 106.7, estamos iniciando a nossa oração da noite. Neste dia que comemoramos Nossa Senhora das Dores, São Nicodemos. Nossa Senhora das Dores é aquela que nos ensina a enfrentarmos as dificuldades, os problemas e, sobretudo, diante de alguma circunstância muito difícil, termos a atitude dela, que silenciosamente foi superando todas as suas dores. Não existe dor maior do que a dor de perder um filho. Mas perder um filho num acidente, num assalto, numa doença, é muito complicado, é muito difícil. A ordem natural das coisas são os filhos enterrarem seus pais. Agora, quando alguém tem que enterrar um filho, não existe situação mais complicada e mais difícil. A pergunta que fica é sempre o porquê. A pergunta que fica é sempre: logo com o meu filho? Vamos imaginar Nossa Senhora no dia a dia do Cristo, quando começou a sua vida pública, quando ele escolheu seus apóstolos, quando ele realizava milagres, quando ele deixou de ser aquele marceneiro e começou a pregar o reino dos céus. E Maria, acompanhando discretamente. Sempre foi muito complicado para ela administrar isso, como seria complicado para qualquer um de nós. Termos um filho que se destaca e um filho que começa a anunciar coisas e desperta entre as pessoas admiração, carinho e também inveja, revolta ou querer destruí-lo. Nesta festa de Nossa Senhora das Dores, temos muito que olhar para ela e perguntarmos: o que devemos fazer? Mãe querida, ajuda-nos, já que em todos os momentos da vida do Cristo estivesse presente. E o pior deles, no Calvário, na via sacra de ser condenado injustamente, e tantas pessoas que o haviam aclamado, em seguida pede a sua condenação e pede a sua crucificação. Então, esta festa, ela está muito próxima de todos nós. Quem já não perdeu alguém querido na vida? Quem já não conheceu alguém que sofreu dores? Quem já não viu sendo arrancado do seu convívio alguma pessoa? Então, precisamos entender bem isso. E o Evangelho de hoje nos ensina isso. João, capítulo 19, versículo 25 a 27. Diz o texto: estavam junto à cruz de Jesus sua mãe, a irmã de sua mãe, Maria de Cleofas, e Maria de Magdala. Jesus, tendo visto a mãe e ao seu lado aquele discípulo que ele amava, disse a sua mãe: mulher, eis aí teu filho. Depois disse ao filho, eis aí tua mãe. E a partir daquela hora, o discípulo a tomou consigo. Mesmo no seu sofrimento, a sua preocupação com a sua mãe, que iria ficar desamparado, ele pega e nos deixa representados como fomos por João, a sua mãe, e sua mãe também acolhe todos estes filhos. Precisamos entender isso, precisamos refletir essa cena, precisamos guardar com muito carinho a mãe de Jesus, Maria, e como na oração da Ave Maria nós dizemos agora e na hora de nossa morte, porque ela viu a morte de seu filho. E nós, como fomos um legado que o Cristo deixou para ela, tenho certeza que sempre, ao sofrermos, termos como companhia, parceira, alguém que nos ampare, alguém que nos dê um colo, alguém que nos abrace, alguém que nos receba. Receber no discípulo amado os que estavam convencidos do amor de Deus seriam os seguidores de Jesus. E hoje, nós também somos esses seguidores. Ao sermos batizados, nos tornamos filhos de Deus. Ao sermos batizados, nos tornamos o povo de Deus. Daí, o carinho que devemos ter sempre com Maria. E como o discípulo amado, capazes de acolhê-la como mãe. As dores do sofrimento e da morte de seu filho foram transformadas em ações de amor pelos irmãos e irmãs de seu filho, que ao longo de toda a história, de todos esses séculos, passariam a necessitar dela como mãe. É um exemplo de fé. Fé é a resposta que damos a Deus com a nossa vida. E ninguém melhor do que ela nos deu essa maneira de darmos essa resposta, de fazermos com que o nosso ato de fé sempre se fortifique e cada vez mais se transforme num ato de amor. Quem sabe hoje também nós vamos fazer este ato de fé, vamos fazer com que Maria faça parte de forma constante em nossas vidas. Amanhã, dia 16 de setembro, uma quarta-feira, dia que vamos comemorar São Cipriano, São Cornélio, Santa Edite, e dia também que vamos ter um texto do Evangelho de Lucas, capítulo 7, versículo 31 a 35, que diz: com quem então posso comparar as pessoas desta geração? Com quem são semelhantes? São semelhantes a crianças sentadas na praça que gritam umas para as outras: tocamos flauta para vós e não dançastes. E não cantamos lamentações e não chorastes. Com efeito, veio João Batista, que não comia carne nem bebia vinho, e diziam: está endemoniado. Veio o filho do homem, que come e bebe, e dizeis: olhai como ele é um comilão e beberrão, amigo dos coletores de impostos e pecadores. Mas a sabedoria foi justificada por todos os seus filhos. Pai nosso que estais nos céus, santificado seja o vosso nome, venha a nós o vosso reino, seja feita a vossa vontade, assim na terra como no céu. O pão nosso de cada dia nos dai hoje, perdoai as nossas ofensas, assim como nós perdoamos a quem nos tem ofendido. E não nos deixeis cair em tentação, mas livrai-nos do mal.
2: Amém. Ave Maria, cheia de graça, o Senhor é convosco. Bendita sois vós entre as mulheres e bendito o fruto do vosso ventre, Jesus. Santa Maria, Mãe de Deus, rogai por nós, pecadores, agora e na hora de nossa morte. Amém. Senhor, fazei-me maior que as coisas pequenas de cada dia, para que não me torne do tamanho delas. Fazei-me também maior que os grandes sofrimentos, para que não me desespere, tornando-os maiores do que eu. Finalmente, tornai-me maior que as grandes alegrias da vida, para que estas não me elevem, tornando-me menor do que elas. O Senhor Jesus Cristo esteja ao nosso lado para nos defender, dentro de nós para nos conservar, diante de nós para nos conduzir, atrás de nós para nos guardar, acima de nós para nos abençoar. Abençoe-nos o Deus Todo-Poderoso, Pai, Filho e Espírito Santo. Amém. Boa noite.

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1: Bom dia, meus irmãos e minhas irmãs. Está começando nas ondas da Rádio Catedral FM 106,7 e pelo YouTube da Renovação Carismática Católica da Arquidiocese do Rio de Janeiro, o programa Madrugada Amiga. Hoje, com a Renovação Carismática Católica da Arquidiocese do Rio de Janeiro. Seja bem-vindo, meu irmão, seja bem-vinda, você também, minha irmã. Deus abençoe. Hoje está começando mais um programa, dia 16 de setembro, ano da graça de nosso Senhor Jesus Cristo. Eis que tudo se fez novo, eis que tudo se faz novo. Depois de Cristo, tudo é novo na minha vida, na tua vida, em toda a nossa vida. O Senhor ressuscitou, como foi essa última música que a rádio tocou. Jesus ressuscitou, Ele está vivo no meio de nós, Ele está vivo no seu coração, está vivo na sua casa, está vivo em todos os lugares. Deus está presente, porque Ele é onisciente, onipotente, onipresente. Seja bendito, seja louvado o nome de nosso Senhor Jesus Cristo, que ressuscitou, que morreu, mas ressuscitou, morreu, derramou seu sangue sobre nós, derramou todo o seu sangue sobre nós e ressuscitou para nos dar uma vida nova. Que seja um dia de bênção, que seja uma madrugada de bênção, de alegria, uma madrugada do poder do Espírito Santo em seu coração. Louvado, bendito seja o teu santo nome, Senhor. E agora eu quero te apresentar. Hoje a mesa, hoje a rádio está recheada de Andrés. Então, vamos lá, começando pelo nosso irmão André, que vai se apresentar hoje.
2: Um bom dia a todos nossos queridos ouvintes da Rádio Catedral, sintonizados nas ondas da rádio 106,7. Como meu irmão acabou de dizer e orar, hoje é um dia de bênçãos, uma madrugada de bênçãos. Deus tem muito a fazer por nós e tem muito a derramar para nós e sobre nós nessa madrugada. Então já gostaria de mandar um abraço, né, para o meu amado grupo de oração Sagrada Família, que fica aqui na paróquia Sagrado Coração de Jesus, rua Benjamin Constant, número 42, vizinha aqui da Mitra. No dia que você estiver andando aqui pela Glória, no dia de quarta-feira, em torno desse horário das 19h30, vai nos visitar, que com certeza será uma benção. Gostaria de mandar os abraços, como a gente sempre faz, né? A gente tem que tomar cuidado para não ser injusto, né? Mas vou mandar um abraço aqui para todos aqueles irmãos e irmãs que têm participado do grupo, né? Com os servos que sempre ajudam ali, né? Na batalha de todos os dias. Mas todos os meus queridos irmãos e irmãs que têm participado do grupo. Vou mandar um grande abraço aqui para minha querida irmã Mariana, minha amiga, minha parceira de caminhada, que está ouvindo o programa. Minha grande amiga de Ministério Jovem, evangelizamos muito juntos. Já fizemos muitas coisas pelo reino de Deus juntos. E minha amiga está aqui ouvindo o programa. Que Deus te abençoe, minha irmã, abençoe sua família, seu esposo, a minha sobrinha querida, né, que deve estar dormindo. Mais um grande abraço para vocês aí, para essa família abençoada. E vai um abraço para minha amada família também, né? Minha esposa Patrícia, o meu amado filho João Miguel. E aí queria mandar um abraço para a nossa querida Denise. Muito feliz pela Denise, né?
1: Maravilha,
2: que tem sido, né, a nossa parceira aqui, né? A gente geralmente apresenta o programa juntos. No último final de semana, nossa querida Denise foi eleita a nossa nova coordenadora diocesana. Então fica aqui o meu grande abraço para essa grande amiga, essa grande irmã, que pediu para divulgar o evento, né? Chamados pelo Amado, lá do Vicariato Sul. Com certeza será uma bênção. Terá a presença do Frei Danilo, Diácono Melquisedeque, Padre André Rodrigues, Padre Thiago Azevedo, Banda Dom. Ela pediu para divulgar Então estou divulgando. Será no dia 26 de setembro o evento Chamados pelo Amado. Depois ela divulga um pouco mais e melhor.
1: Yeah.
2: Beijo, Denise. Deus te abençoe, minha irmã.
1: Grande, Denise. Nosso irmão André Calazans, o piloto da nave. Muito boa noite, boa madrugada para nós, André. Grande André. E eu sou o Carlos André. Carlos André, sou da paróquia de Nossa Senhora da Vitória, Padre Renato Martins, vigário paroquial Padre Renato Teixeira, casado com a Fernanda, quero mandar meu abraço, meu beijo para Fernanda, meus três filhos, Lucas, Bruno e João, que estão lá descansando nesse momento. Enfim, quero mandar um abraço para a paróquia de Nossa Senhora da Vitória, né? Estamos lá na liturgia todos os domingos, 11 horas da manhã. E, enfim, um grande abraço para a Denise, né, coordenadora agora, arquidiocesana, a partir do próximo biênio. Abraço para o Júlio também, né, coordenador estadual. Enfim, todos os irmãos e irmãs, né, que militam, né, na renovação carismática católica, nos grupos de oração. Sou fruto de um grupo de oração Éfeta, glória a Deus, lá de Honório Gurgel. Enfim, quero mandar um abraço para aqueles irmãos também que estão no chinelinho hoje, o Marcão, Antônio, tem uma galera, Henrique, todo mundo que hoje está descansando na paz do Senhor nessa madrugada, tá bom? Um grande abraço para vocês. Quero comunicar também que hoje é com a Renovação Carismática Católica, mas o programa Madrugada Amiga também acontece às quintas-feiras com a comunidade Cefas e aos sábados com a comunidade Shalom. Então você está convidado também a participar dessas vigílias de oração, verdadeiros grupos de oração, onde se clama o poder de Deus, se clama a misericórdia de Deus e se clama pela ação do Espírito Santo em nossas vidas. Hoje é a intercessão dessa semana. Sabia que nesta madrugada tem uma intercessão, tem um grupo de intercessores que rezam, que estão clamando por nós, clamando para que esta madrugada, nessa madrugada, Deus realize prodígios e milagres? Sabia disso? Então é isso. Hoje é com o Vicariato Anchieta e a coordenadora é a Violeta, grande Violeta. A equipe é formada pela Magali, Ivonete, Silvia, Pimenta, Noêmia, Valéria, Lígia, Eduardo, Sandra e Maria Lúcia. Uma turma bem forte aí de oração, uma turma do poder de Deus, do poder da oração. E hoje também você pode mandar a sua mensagem, seu pedido de oração. Aproveita esse momento para mandar sua mensagem através do WhatsApp da rádio, o 3231-3567. Todos nós, o pessoal da intercessão vai acolher os pedidos e todos os pedidos, à medida do possível, a gente vai procurar ler aqui também. E também você pode se comunicar conosco através dos comentários do YouTube da Renovação Carismática Católica. Procura lá, meu telefone está aqui aberto, a gente está sendo transmitido aqui, estamos ao vivo, eu e o André aqui nessa missão. Enfim, no programa de hoje, a partilha do o tema da noite, da madrugada de hoje é lançar fora o temor. Meu irmão, minha irmã, se você está com medo, se você está preocupado, hoje a palavra de Deus tem uma ordem para você. Ela tem uma direção para as nossas vidas. Lança fora todo temor. E esse tema será partilhado com nosso irmão André Vinícius, aqui, que já se apresentou. Então, com certeza, Deus tem uma direção para cada um de nós através desse tema. lançar fora o temor. Não tenhas medo, olha quantas coisas que o Senhor, né, já tem para falar para cada um de nós, né? Não temas, crê somente. Abre teu coração, meu irmão. Abre teu coração, minha irmã. A graça de Deus, o poder de Deus está batendo a sua porta para manifestar a sua glória, manifestar a sua grandeza. Não tenha medo, não tenha medo. Fala, André.
2: Então, podemos começar a nossa madrugada amiga entregando as nossas vidas a esse Deus maravilhoso que nos sustenta, que cura, que nos liberta. Sim, Senhor, te adoramos e glorificamos pelo Deus maravilhoso que tu és, pela tua grandeza, pela tua majestade. Bendito e louvado seja, por já estar derramando bênçãos abundantes sobre nós, derramando graças sobre os nossos irmãos e irmãs que estão ouvindo o programa, trabalhando, Senhor, cada irmão, cada irmã que trabalha como vigia, como porteiro, irmãos da segurança pública, irmãos e irmãs que estão dirigindo seus carros, os taxistas, os motoristas de aplicativo, todos os nossos ouvintes que estão separando o seu tempo para ouvir um pouco da graça de Deus através desse programa. Bendito e louvado seja, Senhor, por todas as maravilhas que o Senhor já vai fazendo, por colocar a tua mão poderosa e o teu braço forte sobre todos nós. Te adoramos e glorificamos, Senhor, porque tu és a nossa fonte de graça, a nossa fonte de bênçãos. E já vamos entregando a ti, Senhor, as nossas vidas, os nossos corações, as nossas famílias, essa madrugada, que possamos verdadeiramente lançar fora todo o temor, lançar fora tudo aquilo que não vem de ti. Senhor Jesus, colocamos aos pés da tua cruz tudo aquilo que não vem de ti nesta hora, que tudo aquilo que não vem de ti, que entrou na nossa vida, saia nessa hora, tudo aquilo que nos trouxe maldições, sejam amarrados agora pelos teus santos anjos e arcanjos, sem nenhuma manifestação maligna, Senhor. Que se apresentem diante de ti, Senhor Jesus Cristo, para que disponha segundo a sua santa vontade. Que esses demônios sejam proibidos de voltar a nós, à nossa família, aos nossos locais de trabalho, às nossas paróquias, aos nossos bairros, aos nossos grupos de oração, em nome do Senhor Jesus, para a honra e glória do seu nome, Senhor Jesus. Apresentamos a ti, Senhor, cada filho teu que está passando por problemas, por diversos tipos de dificuldade, dificuldade financeira, por diversos problemas relativos à sua saúde física, saúde mental, saúde espiritual principalmente, mas vai cuidando da área da vida de todas as pessoas, Senhor, que estão precisando dessa oração e dessa madrugada de bênçãos nessa hora. Que tudo aquilo que possa nos ter atingido, pânico, medo, ansiedade, tensão, as aflições, as preocupações exageradas, inquietação por causa de nossos pecados, que tudo isso vá se apresentando, Senhor, diante da tua cruz. Que todas essas maldições em nosso lugar sejam apresentadas à tua cruz, Senhor Jesus. E o Senhor já vá libertando com teu poderosíssimo e preciosíssimo sangue, Senhor Jesus. Cada pecado, Senhor, que não deveríamos ter cometido e nos trouxe problemas, Senhor, possa ir diante da tua cruz nesta hora, Senhor Jesus. Vá lavando, Senhor Jesus, vá lavando com teu poderosíssimo e preciosíssimo sangue, Senhor Jesus. Todo tipo de adultério, de aberrações, aberrações sexuais, toda fornicação, masturbação, impureza mental, toda agressividade sexual, exibicionismo, imoralidade, que tudo isso vá se apresentando, Senhor Jesus, diante da tua cruz. Nós apresentamos a tua cruz, Senhor Jesus. Que todos os demônios que possam ter nos atingido, Senhor Jesus, estejam agora diante da tua santa cruz, para que o Senhor cure, para que o Senhor liberte, Senhor Jesus. Que os teus santos anjos, Senhor Jesus, possam libertar-nos de tudo aquilo que não vem de ti, Senhor. De todo desejo de vingança, Senhor. De todo desejo de homicídio, suicídio, aborto, crueldades, vinganças, toda revolta que possa se apresentar diante da tua cruz, Senhor Jesus. Todo espírito de maldição, de opressão, Senhor. Todo espírito de contenda que apresentamos agora diante da tua cruz, Senhor Jesus. Vá lavando, vá libertando, Senhor Jesus, pelo poder do teu santo nome. Todas essas correntes que estamos apresentando estão sendo quebradas, Senhor Jesus. Liberta, cura, restaura. Restaura toda a saúde física, Senhor, todo tipo de enfermidade, enfermidade do coração, pressão alta, tontura, labirintite, secura na boca, úlcera no estômago, no intestino, doença de fígado, artrite, né, a doença dos ossos, osteoporose, fraqueza dos nervos, todo desequilíbrio emocional e mental, toda insônia, toda perda de memória. Que todas essas maledicências, Senhor Jesus, estejam agora diante da tua cruz, para que o Senhor possa lavar, libertar, curar, Senhor Jesus. Apresentamos também toda angústia, toda tristeza, todo medo, todo ódio, toda vingança, toda agressividade, todo egoísmo, toda aflição, toda solidão, todo vazio interior. Nós apresentamos a ti a auto-rejeição, toda crueldade, todo desejo de sequestro, tudo aquilo que não vem de ti, Senhor Jesus, tudo isso que não tem que existir, Senhor Jesus, que o Senhor vá quebrando agora com o teu poder e com o poder do teu santo nome, Senhor Jesus, através da tua cruz. Liberta, cura, restaura, Senhor Jesus. Vai enviando o teu Espírito Santo sobre nós, sobre as nossas famílias, sobre todos os irmãos e irmãs que estão necessitando, Senhor Jesus, que estão com imensas dificuldades, que estão passando por tribulações, que estão atrapalhando verdadeiramente as suas vidas, atrapalhando a sua capacidade de raciocinar, a sua capacidade de estar diante de ti, Senhor Jesus. Vai derramando o teu Espírito Santo para quebrantar tudo isso. Vai lavando, Senhor Jesus, e vai derramando o teu Espírito Santo nesta hora, para que tudo isso possa ser verdadeiramente quebrado pelo poder do teu santo nome e pelo poder do teu Espírito Santo, promessa do Pai para nós, que foi enviado por ele através de ti, Senhor Jesus. Teu Espírito Santo que renova todas as coisas, assim como renovou em Pentecostes, assim como renovou em Duquesne, o teu Espírito Santo vai renovando todas as coisas nessa hora, nesse lugar, aqui na Rádio Catedral, neste bairro, em todos os bairros do nosso Rio de Janeiro que está precisando tanto. Teu Espírito Santo já está inundando, fazendo um verdadeiro rio de água viva nesta cidade que precisa tanto da tua cura, da cura do teu Espírito Santo. Vem Espírito Santo de Deus, vem Espírito Santo de Deus, batiza-nos outra vez, batiza-nos em nome de Jesus, Espírito Santo de Deus, dá-nos o teu batismo de fogo. Dá-nos o teu batismo de fogo, Espírito Santo de Deus. Queima-nos de novo, Espírito Santo Paráclito. Queima com o teu fogo abrasador, Espírito Santo de Deus. Vai queimando tudo, vai queimando todos esses espíritos malignos que foram apresentados. Todo espírito de contenda, todo espírito de depressão, todo espírito de opressão. Vem, Espírito Santo de Deus, batiza-nos outra vez. Vai visitando as nossas famílias nesta hora, Espírito Santo. Vai visitando cada irmão, cada irmã que está necessitando. Cada irmão, cada irmã que está ouvindo agora esta oração, precisando de esta nova efusão de ti, Espírito Santo de Deus. Vem, Espírito Santo de Deus, em nome de Jesus, libertar, curar, incendiar, Espírito Santo Paráclito, doce hóspede da alma. Sopra a sua brisa leve e suave, porém restauradora nesta hora, Espírito Santo de Deus. Vem, Espírito Santo de Deus, em nome de Jesus. Vem, Espírito Santo de Deus. Batiza outra vez, Espírito Santo. Vai visitando cada irmão, cada irmã que está necessitando nesta hora, Espírito Santo de Deus. Vá tocando profundamente no íntimo do coração, Espírito Santo. Nas profundezas da alma, Espírito Santo de Deus. Batiza, Espírito Santo, em nome de Jesus. Batiza nesta hora, Espírito Santo de Deus.

Sí, Señor, tienes un aliento, Señor. Tu Espírito Santo possa tomar conta de nós, Senhor Jesus. Que nós possamos colocar, Senhor Jesus, Tu no centro de nossas decisões, Senhor Jesus. No centro de nossas escolhas. E que não sejamos nós, mas estejamos tomando conta de nós mesmos, mas sim o Teu Santo Espírito, Senhor Jesus. Sim, Senhor Jesus, que Tu possas acalentar nossos corações, Senhor, nos momentos de firmeza, Senhor Jesus. Sim, Senhor Jesus, que nós tudo possa nos dar mansidão. Sim, Senhor Jesus, que nós possamos querer fazer a Tua vontade, não a nossa, Senhor Jesus. Que nossa carne não prevaleça mais, Senhor Jesus, sobre nós. Que Teu Espírito Santo, Senhor Jesus, possa tomar conta do nosso ser, Senhor Jesus. Que nós possamos Te adorar em espírito e verdade, Senhor Jesus. Dá-nos força, Senhor Jesus. Dá-nos vontade, dá-nos querer. Que nós possamos Te servir, Senhor Jesus. Que Tu possas, Senhor Jesus, cada vez mais nos capacitar para estarmos no serviço. Que nós possamos cada vez mais, Senhor Jesus, entender a Tua vontade em nossas vidas, Senhor Jesus. Que nós cada vez mais possamos agir com obediência, Senhor Jesus. E quando eu faço essa oração, é para começar em mim, Senhor Jesus. É a começar em mim que quebra o meu coração. Como diz a música, para que sejamos todos um como Tu és em nós, Senhor Jesus. Se, Senhor Jesus, me faça, nos faça querer estar de acordo com o que Tu sonhaste para mim, Senhor Jesus. De acordo com o que Tu sonhaste para nós, Senhor Jesus. Que nós possamos ser verdadeiros adoradores, que nós possamos ser verdadeiros servos, Senhor Jesus, que nós possamos fazer todas as escolhas que nos levam ao encontro contigo, Senhor Jesus. Ah, Senhor Jesus, como Tu és bom, como Tu és maravilhoso. Que em meio a todos os nossos desafios, Senhor Jesus, permanece ao nosso lado, Senhor Jesus. Tu permanece conosco, Senhor Jesus. Mesmo quando achamos, Senhor Jesus, que estamos sozinhos ou que estamos como Pedro, achando que ia se afogar, não. Tu nos resgatas, Senhor Jesus, Tu nos pega no colo, Senhor Jesus. Tu estás conosco, Senhor Jesus. Seja conosco sempre, Senhor Jesus, que nós possamos querer fazer as escolhas que nos levam a estarmos ao Teu lado, Senhor Jesus.

0: na certeza que estamos entregues a Ti, Senhor. Nós acreditamos que estamos sendo curados totalmente nesta hora, Senhor Jesus.
1: Amém.
0: Curados também no íntimo do nosso coração para perdoar, Senhor Jesus. Vai revelando para nós aquelas pessoas que nós precisamos perdoar. Vai liberando a graça do perdão no nosso coração. Em tudo aquilo que vai faltando o perdão, que o Senhor possa ir desfazendo nessa hora, colocando a sua mão poderosa, o seu braço forte, Senhor Jesus, para que a tua graça chegue, que a liberação do perdão chegue ao nosso coração, que essa grande cura do perdão chegue ao nosso coração, Senhor Jesus. Vá revelando para nós todos aqueles que precisamos perdoar, Senhor. Vá revelando, Senhor Jesus, e vá nos curando, Senhor Jesus. Apresentamos a Ti, Senhor Jesus, todos os irmãos e irmãs que precisamos perdoar. Vá colocando o Teu selo nessas pessoas, Senhor Jesus. Vá colocando o Teu selo em nós. Vá colocando o Teu selo nas nossas famílias, nas nossas casas, em cada cômodo das nossas casas, Senhor Jesus. Nos nossos carros, nos nossos locais de trabalho, nos transportes públicos que precisamos usufruir, Senhor Jesus. Vá colocando o Teu selo nas nossas igrejas, nas nossas paróquias, nos nossos sacerdotes, Senhor Jesus. Vá colocando o Teu selo, Senhor, em todas as áreas de nossa vida, de nossas vidas, Senhor Jesus. Vá colocando o Teu selo e quebrando, destruindo, Senhor Jesus, todas as maldições que não vêm de Ti, Senhor. Feitiços, palavras que não vêm de Ti, armadilhas, mentiras, Senhor Jesus. Cada obstáculo, tudo aquilo que nós precisamos combater através das nossas batalhas espirituais, Senhor Jesus, que o Senhor vá colocando o Teu selo nesta hora, para que possamos combater contigo, Senhor Jesus, que sem Ti não somos nada, Senhor Jesus. Mais uma vez, Senhor Jesus, vai mandando os Teus anjos sobre nós, e vá colocando o Teu selo em tudo aquilo que não vem de Ti, toda a influência espiritual que não vem de Ti, todo desejo maligno, Senhor Jesus. Toda doença de qualquer natureza, doença física, doença mental, doença espiritual, vá curando, Senhor Jesus, colocando o Teu selo em nós. Colocando o Teu selo em todas as pessoas que estão à nossa volta. Vá colocando o Teu selo em cada servo, em cada amigo Teu, Senhor Jesus, que o Senhor chama nesta madrugada a ser Seu amigo. Cada servo, cada amigo Seu que está ouvindo este programa, Senhor Jesus. E que estas bênçãos possam ir chegando nas famílias de cada uma dessas pessoas, Senhor. Aquela casa que está passando por imensas dificuldades, sendo atingida pelo espírito da opressão, pelo espírito da depressão, por espírito da discórdia, pelo espírito da contenda. Vá colocando o Teu ser e vai libertando, Senhor Jesus. Vá fazendo verdadeiramente uma obra nova. Vai fazendo com que cada irmão, cada irmã, verdadeiramente lance fora o temor, lance fora tudo aquilo que não vem de Ti. Lança fora a tristeza. Lance fora tudo aquilo que vem do maligno. Vá curando, Senhor Jesus, vai libertando. Vai inundando com o Teu Espírito Santo, que tudo pode curar, tudo pode transformar. Manifesta, Senhor, com o Teu poder, manifesta com a Tua força, manifesta com os Teus prodígios, com os Teus milagres, com os Teus sinais. Vá curando tudo, vá incendiando tudo, Senhor Jesus. Vá enchendo a todos nós de caridade, de compaixão, da fé expectante que precisamos ter em Ti, Senhor Jesus. Da fé do cego Bartimeu, da fé da nossa irmã Hemorroísa. vai enchendo-nos dessa fé, da verdadeira conversão, vai enchendo-nos de esperança, de humildade, de alegria, de bondade, vai enchendo-nos da Tua luz, do Teu infinito amor, Senhor, da Tua misericórdia, da Tua modéstia, da Tua paciência, da Tua paz, da Tua pureza, da Tua serenidade, Senhor Jesus. Com o Teu Espírito Santo, vá nos preenchendo com os Teus dons, Senhor, com os Teus carismas, com todos os Teus dons efusos, mas vai aperfeiçoando os infusos também dentro de nós nessa hora. Vá aperfeiçoando o nosso dom da fortaleza, nosso dom da ciência, nosso dom da sabedoria, Senhor. Todo o nosso entendimento, todo o nosso temor de Ti, Senhor nosso Deus. Vá aperfeiçoando, curando, libertando tudo, nos incendiando, Senhor, nesta hora. Com o Teu fogo santo que tudo pode transformar.

Santo Espírito de Deus, nesse clima, Senhor, vem penetrando em nossos lares, vem penetrando, Senhor Deus, aonde quer que estejamos nesse momento, Espírito Santo. Vem passeando no meio de nós, Espírito Santo, enchendo-nos do teu amor, enchendo-nos da presença do Senhor, enchendo-nos da tua graça, Espírito Santo. Vem em nossos corações, Espírito Santo. Vem queimar nossos corações, Espírito Santo. Vem queimar, como já foi clamado aqui, queimar de tudo aquilo que não vem de Deus. Mas vem queimar também, Senhor, da tua presença, como um fogo abrasador, vem nos incendiar, de dentro para fora, Senhor Deus. Que sejamos reavivados, que sejamos reanimados, que sejamos revivificados, Senhor. Vem, Espírito Santo, vem, Espírito Santo, dar sentido à nossa vida. Vem, Espírito Santo, dar sentido à existência de tantos e tantas, Senhor, que por algum momento estão cegados, estão cegos, estão sem perspectiva, estão sem esperança, estão sem a visão de um novo horizonte. Vem, Espírito Santo, vem ressuscitar nossos corações. Vem, Espírito Santo, iluminar a nossa mente, Espírito Santo, queimando toda a confusão, toda a perturbação da nossa mente. Vem, Espírito Santo, vem, Espírito Santo, trazer a tua graça, trazer a tua paz, Espírito Santo. Vem trazer o teu consolo, o teu conforto, Espírito Santo. Que isso, que essa ação da sua parte, Senhor, seja sensível ao nosso ser. Dá um toque sensível, que possamos nos, né, sentir plenificados pela tua presença. Que possamos, Senhor, saborear a tua presença. Dá-nos essa graça, tem misericórdia, Senhor Deus. Não porque merecemos, mas é porque precisamos, Senhor Deus, porque necessitamos, Senhor Deus, desse toque da tua presença em nossos corações, em nossas vidas. Manifesta, Senhor Deus, através de seus dons, através dos carismas, através da sua presença, Espírito Santo, para reavivar a nossa fé, para dar um refrigério à nossa alma, Espírito Santo, para que possamos seguir em frente, Senhor Deus, com uma fé renovada, com uma fé reabastecida. Vem, Espírito Santo, sobre nós. Inunda-nos, Espírito Santo, aquece a nossa alma, aquece o nosso ser, Espírito Santo. Batiza-nos, Espírito Santo, porque precisamos da tua presença, Espírito Santo. Muito obrigado, Senhor Deus, muito obrigado, porque cremos e sabemos que o Senhor pode realizar maravilhas em nossas vidas. Muito obrigado, Espírito Santo.

Mais uma vez clamamos a Ti, Espírito Santo de Deus, com toda a força do nosso coração. Vem, Espírito Santo de Deus, vem, Espírito Santo de Deus. Batiza-nos, Espírito Santo de Deus. Batiza-nos em nome de Jesus, Espírito Santo. Respirai em nós, Espírito Santo de Deus, para que seja santo o nosso pensar. Impeli em nós, Espírito Santo de Deus, para que seja santo o nosso agir. Atraí-nos, Espírito Santo de Deus, para que nós amemos o que é santo. Vem nos fortalecer, Espírito Santo de Deus, para que nós protejamos o que é santo, Espírito Santo de Deus. Vem sobre nós, Espírito Santo de Deus. Muitas vezes o nosso coração se inclina para o mal, mas o Senhor pode tornar o nosso coração bom o tempo todo, Espírito Santo de Deus. Venha nos conduzir ao coração de Cristo, Espírito Santo, à cruz de Cristo, fazer de nós verdadeiros adoradores do Pai, verdadeiros adoradores do Senhor Jesus Cristo, verdadeiros adoradores Teu, Deus Espírito Santo. Te adoramos, Te glorificamos, Espírito Santo Paráclito, doce hóspede da alma, terceira pessoa da Santíssima Trindade, Deus Espírito Santo, amor do Pai e do Filho, vem sobre nós. Vem, Espírito Santo de Deus, mais uma vez te pedimos, dá-nos uma nova efusão em nome de Jesus, Espírito Santo de Deus. Está curando toda a nossa cegueira espiritual, toda a nossa paralisia espiritual, Espírito Santo de Deus. Assim como tu curaste o cego de nascença, o paralítico, cura-nos nesta hora, Espírito Santo de Deus. Assim como tu curaste a mulher samaritana, que queria matar a sua sede de diversas formas que não era em ti, Espírito Santo de Deus. E o Senhor saciou a sua sede, fez um verdadeiro rio de água viva na vida dela. Faça esse rio de água viva em nós nesta hora, Espírito Santo de Deus. Vem sobre nós, batiza-nos outra vez, Espírito Santo de Deus. Dá-nos uma nova efusão em nome de Jesus, Espírito Santo de Deus. Vem sobre nós, assim como tu vieste sobre todo aquele povo, pardos, medos, elamitas, assim como tu desceste sobre Nossa Senhora e os apóstolos em Pentecostes, em Duquesne. Desça sobre nós nesta hora, Espírito Santo de Deus. Vem, Espírito Santo de Deus, enche-nos de Ti, Espírito Santo de Deus. Tu que és a fonte de vida e santidade, iluminai-nos, guiai-nos nesta hora, Espírito Santo de Deus. Dai-nos a força que precisamos, dai-nos a consolação que precisamos, Espírito Santo de Deus. E acima de tudo, reaviva-nos, Espírito Santo de Deus. Enche os nossos corações de Ti, do desejo de ser santo, do desejo de evangelizar, de desejo de te propagar, de propagar o santo nome do Senhor Jesus, Espírito Santo de Deus. Faça-nos cheios, Espírito Santo de Deus. Faça-nos cheios de Ti, Espírito Santo de Deus. Enche-nos poderosamente nesta hora, Espírito Santo de Deus. Vem, Espírito Santo de Deus, dá-nos uma nova efusão em nome de Jesus, Espírito Santo. Vem sobre nós, Espírito Santo de Deus. Preenche-nos com os Teus carismas, Espírito Santo. Vem, Espírito Santo.

0: E é isso, meu irmão e minha irmã, o Senhor busca adoradores, em espírito e em verdade. Adore ao Senhor, glorifique o nome do Senhor, louve ao Senhor que hoje está manifestando a sua graça no seu coração. Abra o seu coração e transborde esse louvor. Creia, Ele está agindo no seu coração, Ele está agindo na sua vida, porque Ele é um Deus, esse nosso Deus é um Deus presente e atuante. Portanto, meu irmão, louve ao Senhor, glorifique o nome dele, porque ele cuida de nós, ele cuida de você, ainda que você ache que não, né, não se ache digno desse cuidado. Você é digno do amor de Deus. Deus ama você. O Senhor derramou o seu sangue na sua cruz e derramou sobre nós o seu Espírito Santo, nos dando nova dignidade, nova vida, nova esperança. O Senhor nos deu a graça de uma vitória, a vitória sobre a morte. Então, meu irmão, minha irmã, glorifique o nome do Senhor, ainda que você esteja abatido, cansado, mas glorifique o nome do Senhor, porque louvar, bendizer, exaltar o nome do Senhor quebra barreiras, quebra muralhas. Quando louvamos o Senhor, as muralhas caem, porque depositamos no louvor, depositamos nele toda a nossa confiança, depositamos nele toda a nossa esperança, declaramos que ele é rei e é o único Senhor, nenhum outro comanda a nossa vida. Portanto, meu irmão, louve ao Senhor, bendiga o nome do Senhor e vá declarando: tu és meu rei, tu és o meu Senhor, tu és o meu pastor e nada me faltará, porque só tu és Deus, só tu tens poder. Só tu tens poder, só tu nos dá a vitória, Senhor. Muito obrigado, bendito seja o teu santo nome, porque o Senhor manifesta a sua glória, o Senhor manifesta a sua vitória, o Senhor venceu o poder do mal, o Senhor venceu toda a morte, toda a dor, toda a opressão, porque a vitória está nas tuas mãos e nós cremos nisso, cremos porque a nossa fé é a nossa vitória, Senhor Deus. Quando declaramos que tu és rei, quando declaramos que tu és o Senhor, que tu és o Senhor, tu és o único Deus e Salvador, a vitória já está garantida, porque o Senhor vem em nosso auxílio, o Senhor é o nosso Redentor, o Senhor é aquele que nos dá a vitória. Bendito seja o teu santo nome, porque tu és a rocha em que nós podemos confiar, em que nós podemos pisar com firmeza, porque não seremos abalados, porque tu estás conosco. Bendito seja o teu santo nome, Senhor. Glórias e louvores a ti, Senhor. Glórias e louvores a ti, Senhor. Amém.
1: Amém, Senhor. Glórias e louvores a ti. Adorado e glorificado seja, Senhor.
2: Amém, Senhor Jesus.
1: Por toda essa verdadeira cura, essa verdadeira libertação que o Senhor está fazendo,
0: muito
1: Senhor,
0: obrigado, Senhor,
1: em nossas vidas e que estão atingindo, Senhor, cada um dos ouvintes, cada irmão, cada irmã que está à volta dos nossos ouvintes. Bendito e louvado seja, Senhor, pelo teu infinito amor por nós, por estar nos enchendo da sua pureza, Senhor, da sua integridade, Senhor. E louvado seja por toda a purificação que o Senhor está trazendo aos nossos corações, nos protegendo de todo o espírito que não vem de ti. Bendito e louvado seja por tudo que o Senhor já está falando para nós, Senhor, já está falando aos nossos corações, por esse verdadeiro carinho, esse verdadeiro cuidado, pela tua infinita misericórdia, Senhor. Bendito e louvado seja, glórias e louvores a ti, Senhor.
0: Glórias e louvores a ti, Senhor.

0: Glória a Deus. Amém. Glória a Deus. Bendito seja Deus. Grande Pablo, que estamos aí.
1: Amém.
0: Amém. Glória a Deus. Chegou, viu? Chega, ele chega. Já chega tocando.
2: Já chega tacando fogo, isso aí. Louvado seja Deus.
1: Tá falando do Espírito Santo. Já vi. Nem trouxe o violão na capa, já vim, caraca. Já vi.
0: Grande Pablo.
1: E o Senhor é maravilhoso mesmo, né? O Senhor, ele nos prova, nos desafios, né? E diversas passagens falam, né? Sobre os desafios que aqueles que escolhem pelo Senhor passam, né? E é tão maravilhoso servir o Senhor. E quando você está falando do Espírito Santo, só me veio, porque é algo que também é pessoal, né? Que o Senhor me faça novo, todo novo e renovado, né? E que as minhas escolhas, elas possam ser voltadas, que as nossas escolhas possam ser voltadas para o sonho de Deus para a nossa vida, né? E então, assim, irmãozinho, você que está ouvindo a Rádio Catedral agora, né? Que essas palavras possam tocar o teu coração. A gente está falando do Espírito Santo. Que você não se distraia, sabe? Esteja atento, esteja em oração, em vigilância, né? Para fazer a vontade do Pai, para que a gente consiga ter o temor ao Senhor, para que a gente consiga ter obediência, para que a gente consiga estar andando junto com o Senhor. Isso é a

E o nosso Senhor, Ele quer realmente, Ele quer que nós estejamos mais próximos dEle. E Ele nos deixou o Espírito Santo, que nós possamos estar sempre próximos do nosso Pai, através do Espírito Santo. Que o Espírito Santo, Ele esteja cada dia mais firme em nossas vidas, através das nossas escolhas, da nossa vontade. Peçamos ao Espírito Santo, que Ele passe à frente das nossas escolhas, das nossas decisões, do nosso dia a dia, dos nossos atos, nossas vontades, para que nós possamos cada vez mais estarmos a cara do Pai, estarmos o amorzinho, né? Como dizia as músicas, né? Eu estou completamente anos 80, 90 aqui. Olhei para você e vi.

Aí, grande Pablo, e nesse clima de que você está a cara do pai, de que você é um amorzinho, meu irmão e minha irmã, nós vamos para um rápido intervalo e já voltaremos com a palavra de Deus, tá bom? Palavra de Deus, que hoje, cujo tema hoje é lançar fora o temor. Já vai preparando a sua Bíblia na primeira carta de São João, capítulo 4, do versículo 15 ao 21, tá bom? Prepara a sua Bíblia, prepara o seu coração e vai nesse clima. Você está a cara do pai, você é um amorzinho.

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1: Voltamos para o Madrugada Amiga com a Renovação Carismática Católica da Arquidiocese do Rio de Janeiro. Amém. No programa de hoje, o tema é Lançar Fora o Temor. Primeira carta de São João, capítulo 4, versículo 15, do 15 ao 21, que será partilhado com nosso irmão André Vinícius. Antes, saiba que temos uma equipe de intercessão do Vicariato Anchieta, com a coordenadora Violeta e toda a sua equipe. Você pode mandar a sua mensagem pelo WhatsApp da rádio 3231-3567 ou pelos comentários do YouTube da RCC da Arquidiocese do Rio de Janeiro. Tem bastante comentário aqui, graças a Deus, pedidos de oração, né? Bom dia a todos da mesa. A Simone Matos falando aqui que quer adorar ao Senhor em espírito e em verdade, acompanhando aqui. Olha, tem uma pessoa aqui que falou: o André é meu pai. Pensa, pai. Não é meu filho. Que... sei. Não é amigo, amigo belo.
2: Deus te abençoe abundantemente, meu filho. Papai te ama. É ele mesmo, meu filho. Ele que criou o canal.
3: Ah, legal.
2: Criou um canal no YouTube. Essas crianças hoje em dia são mais espertas que a gente, né?
3: Quantos anos tem?
2: Te amo muito, meu filho. Deus te abençoe. É. 9 aninhos.
3: Legal.
2: 9.
1: O André é meu pai. Benção,
3: que legal,
1: pai.
3: Que legal.
2: Deus te abençoe, meu filho.
1: Amém. Eu sei que tudo. Que bacana, né? Então tem os comentários aqui pelo YouTube, também tem pelo WhatsApp da rádio. A Josileia França mandou uma mensagem aqui, Paulo Roberto de Oliveira, a Bianice também toda semana conosco, né, encaminhando suas mensagens e pedidos de oração. E gostaria de avisar que daqui a pouquinho a Rádio Catedral está vivendo a Quaresma de São Miguel junto com Frei Gilson a partir das 4 horas da manhã. Então é logo após aqui a nossa Madrugada Amiga, começa o Frei Gilson com a Quaresma de São Miguel. Teremos ainda às 3 horas o Terço da Misericórdia, o Evangelho do Dia depois, que será partilhado com o diácono Wertz, da paróquia de Santa Bárbara e Santa Cecília, de Vigário Geral. 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Amém? Então vamos entrar com uma musiquinha, uma musicazinha, e depois vamos nos preparar para acolher a palavra de Deus através do nosso irmão André Vinícius, que é do grupo de oração da Sagrada Família, coordenador, para a glória de Deus, servo coordenador. Amém? Vamos lá, Pablo.

0: Senhor, nós te louvamos e te bendizemos pela vida do nosso irmão André, que vai partilhar a palavra nesse momento. Te pedimos, Senhor Deus, renova sobre ele a força do teu Espírito Santo, derramando dons, carismas necessários para esse momento. Dá, Senhor, a unção para este momento, para que as palavras dele toquem os nossos corações, traga vida nova, traga conversão, traga fé e esperança, e traga-nos amor. Que a palavra dele hoje, Senhor Deus, seja, né, conduzida pela tua força, pela tua graça, pela tua misericórdia. Abençoa, Senhor Deus, o nosso irmão André e a ti, Maria Santíssima, tu que estavas aos pés da cruz do Senhor. Roga, tu que és a nossa mãe, roga pelo André nesse momento, roga por nós que estamos ouvindo e acolhendo a palavra de Deus. Ave Maria, cheia de graças, o Senhor é convosco. Bendita sois vós entre as mulheres, e bendito é o fruto do vosso ventre, Jesus. Santa Maria, Mãe de Deus, rogai por nós, pecadores, agora e na hora da nossa morte. Amém.
1: Amém. A cruz sagrada seja minha luz, não seja o dragão o meu guia. Retira-te, Satanás, nunca me aconselhe coisas vãs. É mal o que tu me ofereces, bebe tu mesmo o teu próprio veneno. Amém.
2: Amém.
1: Bom, já foi falado, né? Mas o correto é apresentar-se, né? Então, mais uma vez, para aqueles que não me conhecem, eu sou o André, tenho 41 anos, sou casado com a mulher mais linda do estado do Amazonas, que é a Patrícia Sampaio. E juntos temos essa benção aí, que acabou de me dar um abraço, né? Que é o João Miguel Porto Sampaio. Sim, temos a nossa família abençoada, né? Há 18 anos. Eu fui para Manaus a primeira vez. Tava meio sumido, né? Tem muita gente que me conhece, mas eu tava meio sumido por conta disso, né? E é bom falar. Eu fui para Manaus a primeira vez em 2007. Fiquei lá até 2010. E conheci minha esposa, casamos. Ela veio comigo pro Rio, né? Quando foi em 2021, nós voltamos para Manaus. E agora estamos aí de volta. Não esperava voltar pro Rio esse ano, né? Achei que fosse ficar em Manaus mais um ano, mas Deus tinha muitos planos para minha vida. Eu não imaginava que ele estava separando tantas bênçãos, né? Claro, voltadas de grandes responsabilidades, mas grandes bênçãos na minha vida, né? Uma dessas bênçãos é essa oportunidade de estar aqui na Madrugada Amiga, né? Esse programa de bênçãos onde a gente tem a oportunidade de louvar, de adorar o Senhor, de clamar o Espírito Santo de Deus todas as madrugadas de terça-feira, né? É sempre bom estar aqui, porque Deus revigora as nossas forças, né? A gente muitas vezes chega cansado com sono, o sono ele vai embora através desse poder maravilhoso de Deus. Então, além disso, né? Outra bênção que ele preparou para a minha vida foi o fato de estar no Ministério de Formação da Diocese, né? Nossa querida Maristela fez esse convite para mim no início do ano. A gente rezou junto, né? E Deus confirmou na palavra, então tenho a honra de estar realizando esse trabalho tão importante, né? Ao lado dela, do nosso irmão Renato, também, nosso querido irmão Renato. Abraço para os dois aí, né?
0: Grande Maristela,
1: né? Renato também, nosso querido irmão Renato. E aí a bênção. Também fui convidado pelo meu pároco para ser mestre, né? São muitas bênçãos, né? Então, um grande abraço aí pro meu pároco, o Padre Wanderson, aqui da Paróquia Sagrado Coração de Jesus, aqui pertinho da gente. E assim, o principal convite de Deus, né, como já foi falado, foi esse de... É um grande presente, né, eu não me esperava mesmo, até porque acabei de voltar, mas Deus quis assim, né, e eu me sinto muito honrado de ter sido escolhido por esse Deus maravilhoso e fiel para coordenar o meu amado grupo de oração Sagrada Família, que acontece aqui todas as quartas-feiras às 19h30 na Paróquia Sagrado Coração de Jesus, aqui do lado. Tenho aí a grande responsabilidade de ser o coordenador do Julinho, né? Nosso coordenador estadual, meu parceiro, meu grande amigo aí, 25 anos de amizade. Então, não, é da família, né? Ele, a Pátia ali, a Helena, é uma família abençoada que eu amo muito. também sou coordenador do Marcelinho da Divanise, que agora tem a Maria Cecília. Então tem figuras de peso no grupo, né? Além deles tem a Valdésia, a Serva Lúcia, Scheren, grandes servos nesse grupo, Rosilene. Um abraço para todos aí, um abraço para todos os irmãos e irmãs que têm participado do grupo. É muito complicado, às vezes, a gente ficar citando o nome, né? Porque não quer esquecer ninguém. Então, então, que Deus abençoe o grupo de oração Sagrada Família, abençoe todos os grupos da nossa diocese, do Brasil inteiro, do mundo inteiro, que abençoe abundantemente a nossa renovação carismática católica. Então, sem mais delongas, meus irmãos e minhas irmãs, que a paz de nosso Senhor Jesus Cristo, o amor de Maria, estejam no coração de cada um de vocês. Temos algo muito importante a partilhar nessa noite. Que alegria estarmos reunidos hoje para escutarmos a palavra daquele que nos criou e nos sustenta. Se nós olharmos ao nosso redor, percebemos que o mundo hoje vive uma verdadeira epidemia. E assim, eu não estou falando de uma doença física, mas de algo que adoece a alma. Nós estamos sendo hoje uma geração do medo. As pessoas, elas têm medo do futuro, têm medo da solidão, têm medo da violência, medo da rejeição e de não serem boas o suficiente, né? A gente tem medo de tudo hoje em dia. E o pior de tudo é que muitas pessoas passam a vida inteira com um medo terrível e camuflado de Deus. Esse Deus maravilhoso e fiel que nos sustenta, que coloca sua mão poderosa e seu braço forte sobre nós. Tem muita gente que não tem aquele temor de Deus que está presente nos dons infusos do Espírito Santo. E sim aquele medo mesmo de Deus, né? Que não deveria existir. Tem muita gente que hoje olha para o céu e não enxerga um pai, mas enxerga um juiz severo, anotando ali, como se estivesse anotando cada erro como um bloco de notas na mão, esperando o momento exato de aplicar um castigo. E esse pavor, ele muitas vezes nos paralisa. Ele nos afasta da igreja, destrói as nossas famílias e nos faz viver como escravos e não como filhos. Mas a palavra de Deus hoje vem como um bálsamo, um antídoto para arrancar essa raiz de sofrimento no nosso peito. E o nosso tema de hoje, que já foi falado, né, é exatamente pegando todo esse contexto geral que eu fiz aqui nessa introdução. É lançar fora o temor. Esse é o nosso tema. Você que pode anotar aí em casa, se anote e guarde, anote principalmente no seu coração tudo aquilo que nós vamos partilhar nessa noite. Para falar sobre esse tema, lançar fora o temor, é necessário que nós mergulhemos na primeira carta de São João, no capítulo 4, versículos de 15 a 21. Vai procurando aí, meu irmão, minha irmã, que está em casa, que pode procurar. Você aí, meu querido motorista, né, de aplicativo, motorista de táxi, eu sei que você não tem como abrir a palavra de Deus nesse momento, mas abra principalmente o seu ouvido à escuta profética. Amém? Todo mundo achou? A gente faz isso no grupo de oração, né, cara?
0: Verdade.
1: Então vamos dar um tempinho. Você aí que está em casa, amém, misericórdia ou catequese, ou seminário de vida. Primeira carta de São João, capítulo 4, versículo 15 a 21. Na Bíblia Ave Maria está na página 1552. Vamos juntos? Todo aquele que proclama que Jesus é o Filho de Deus, Deus permanece nele e ele em Deus. Nós conhecemos e cremos no amor que Deus tem para conosco. Deus é amor, e quem permanece no amor, permanece em Deus e Deus nele. Nisto é perfeito em nós o amor, que tenhamos confiança no dia do julgamento, pois como ele é assim, também nós o somos neste mundo. No amor não há temor. Antes, o perfeito amor lança fora o temor, porque o temor envolve castigo, e quem teme não é perfeito no amor. Mas amamos porque Deus nos amou primeiro. Se alguém disser, ama a Deus, mas odeia seu irmão, é mentiroso, porque aquele que não ama seu irmão, a quem vê, é incapaz de amar a Deus a quem não vê. Temos de Deus aquele que não ama seu irmão, a quem vê, é incapaz de amar a Deus a quem não vê.

dinheiro, não são as minhas preocupações, as tribulações ali do dia a dia. Aquele que me governa é o Senhor Jesus. Esse era o pensamento dele que ele traz para nós nesta noite, nessa madrugada, esse grande ensinamento. Quando nós fazemos essa escolha, acontece um grande milagre, que é o milagre da permanência. Deus não é um visitante nas nossas vidas. Ele não é alguém que nós encontramos apenas no domingo durante a missa e depois, assim, se despede no estacionamento da igreja, muitas vezes, né? É, a gente pega, sai da missa ali e muitas vezes não dá valor àquilo que foi falado na Santa Missa, a tudo aquilo que nós acabamos de viver, recebendo a Eucaristia. Quando nós fazemos a escolha, acontece o milagre da permanência em nós. Então, existe uma grande força nisso tudo que está sendo falado. Deus estabelece uma morada em nós. No versículo 16, São João escreve uma das frases mais curtas e profundas e revolucionárias de toda a Sagrada Escritura. Deus é amor. Olhem a força disso. A Bíblia não diz que Deus tem amor ou que Deus pratica o amor como um ato de caridade de vez em quando. A palavra diz que ele é o próprio amor. A substância de Deus, a matéria-prima do céu, é o amor. Portanto, se você está ligado a Deus, você está submerso no amor. Quem permanece no amor, permanece em Deus. É como aquele galho que está grudado na árvore. Enquanto estiver ali, a seiva da vida vai correr por ele. Ele vai dar frutos. Não importa o tamanho da tempestade que aconteça do lado de fora. Aquela árvore bem enraizada, ela vai dar frutos o tempo inteiro. E aí nós vamos chegando ao coração da nossa pregação de hoje, que é o versículo 18. O versículo 18, eu peço que você preste muita atenção nele, né? Que ele vai falar para você sobre essa questão de lançar fora o temor. Diz assim na palavra: no amor não há temor. Antes, o perfeito amor lança fora o temor, porque o temor envolve castigo, e quem teme não é perfeito no amor. Então, meus irmãos, nós precisamos fazer uma distinção muito clara aqui. A Igreja, ela sempre nos ensinou sobre o santo temor de Deus, que é um dos dons do Espírito Santo. Mas o que é o santo temor? É o medo de Deus? Não, não é medo. O santo temor é aquele respeito filial. É o zelo de um filho que ama tanto seu pai que tem pavor de decepcioná-lo ou de quebrar o seu coração. É aquele temor que nasce do amor. O temor que São João está combatendo nesse versículo é aquele medo escravo. É, como eu disse anteriormente, muitas vezes tem pessoas que olham para esse Deus maravilhoso e fiel como um juiz severo e não como um pai amoroso. E é isso que São João vem nos exortar. Nós não devemos ter esse medo escravo. Não devemos ter esse pavor da punição. Sabe aquele sentimento de que se algo der errado na nossa vida hoje, uma doença na família, um desemprego, um acidente, né? Enfim, essas questões, né, que sempre nos atribuam, que sempre traz pensamentos ruins, que sempre acabam machucando o nosso coração, trazendo feridas. Enfim, essas coisas acontecem porque Deus está castigando por algo que nós fizemos no passado, por exemplo. Não! O mundo muitas vezes vai nos dizer isso. O inimigo muitas vezes ele vai incutir isso na nossa mente. E isso é uma mentira. O inimigo ele planta essa mentira na nossa mente, no nosso coração, para nos afastar do confessionário, para nos afastar principalmente da Sagrada Eucaristia, né? A Sagrada Comunhão, nos afastar do nosso Senhor Jesus Cristo, que vive e reina para sempre e está vivo no Santíssimo Sacramento do Altar, está vivo na Santa Eucaristia. Está vivo. Todas as vezes que nós comungamos, nós estamos recebendo o corpo e sangue real do nosso Senhor Jesus Cristo. Ele que vive e reina para sempre, ele adentra em nós através da Sagrada Eucaristia. E o inimigo quer nos afastar disso, nos afastar do Santo Terço, nos afastar da nossa oração pessoal, daquele momento que nós temos que ter diariamente, colocar o joelho no chão para realmente entrarmos na presença, entrarmos na intimidade com o Senhor. É isso que o inimigo quer, nos afastar das santas coisas, das santas coisas que o Senhor Deus tem para nós. A palavra é categórica. O perfeito amor lança fora todo o medo. E o que é o perfeito amor? Não é o meu amor por Deus, porque o meu amor é falho. O nosso amor é falho, ele oscila, ele é fraco.
uma hora

nós estamos fervorosos na igreja, outra hora nós caímos no pecado. O perfeito amor é o amor de Deus. Amém. Por nós, por mim e por você, meu querido ouvinte, que está ouvindo a palavra. Esse sim é perfeito, é incondicional, é eterno. Ele não diminui quando nós erramos e também não aumenta quando nós acertamos. É um amor maravilhoso que só o nosso Deus tem por nós. Deus nos ama porque ele é bom. Não é porque nós somos bons, não é porque nós somos perfeitos. Nós falhamos e Deus sabe disso. Quando o filho pródigo gastou toda a herança do pai com uma vida errada, né? Gastou os bens dele com a vida errada, esbanjou bem com as prostitutas, né? Ele ficou com medo de voltar. Inicialmente ele ficou com medo de voltar. Essa que é a grande verdade, ele ficou pensativo. Ele estava ali passando dificuldades, comendo com medo de porcos, e ele parou e pensou. Através desse medo, ele acabou criando uma resposta pronta, né? Ele queria chegar na casa do pai dizendo que não merecia mais ser tratado como um filho, e sim como um dos servos. O medo dele, na verdade, era o castigo. Ele estava dizendo isso, mas na verdade ele tinha medo de ser tratado como escravo. Mas o que o pai fez quando o avistou de longe? O pai correu e abraçou pelo pescoço e beijou. Ele disse as palavras que estavam na mente dele, mas o pai ele nem ligou para isso. Ele simplesmente correu, abraçou pelo pescoço, beijou e preparou um banquete. O amor daquele pai lançou fora todo o medo daquele jovem. O abraço de Deus desarmou a culpa. É esse abraço que o Senhor quer nos dar hoje. Pare de fugir de Deus por causa dos seus complexos e dos seus pecados. O único lugar seguro para curar a sua miséria é dentro do abraço do Pai. No entanto, São João é um mestre muito prático. Ele sabe que nós, seres humanos, temos uma facilidade enorme de romantizar a nossa fé. Né? É muito fácil, muitas vezes, nós fecharmos os olhos aqui na madrugada amiga, né? Nós fecharmos os olhos no nosso grupo de oração. Você, de repente, fechar os olhos aí, você está no seu local de trabalho, separando um tempinho para ouvir a palavra de Deus, para participar aqui do programa. Você pode estar, nesse momento, fechando os olhos, levantando as mãos, né? A gente fez todo um louvor aqui inicial, você, de repente, ali, para se entregar, você levantou as mãos, se entregou ao louvor e chorou, né? Mas, na verdade, muitas vezes é fácil dizer isso. Né? E dizer, Senhor, eu te amo, eu sinto teu amor. Mas a nossa espiritualidade, a espiritualidade católica, ela não se sustenta apenas em arrepios ou emoções. Ela se sustenta na realidade da vida. Por isso, nos versículos 20 e 21, o apóstolo joga, o São João, ele praticamente joga um balde de água fria, vamos dizer assim, né? Joga um balde de água fria no nosso orgulho, para nos trazer de volta para a realidade. Se alguém disser, ama a Deus, mas odeia o seu irmão, esse alguém ele é mentiroso. Pois quem não ama seu irmão, a quem vê, não pode amar a Deus a quem não vê. Essas palavras, elas são duras, são muito duras. Meu querido irmão, minha querida irmã, João chama de mentiroso aquele que vive uma fé dividida. Não existe amor a Deus que seja puramente vertical. Se o seu amor sobe para Deus, ele obrigatoriamente tem que se expandir para os lados em direção ao seu próximo. Ele obrigatoriamente tem que se expandir. E aí quem é o seu próximo? Esse é o termômetro da sua cura. O próximo é aquele que está do seu lado, a começar na sua casa. Você já pediu perdão? Nós na oração falamos sobre perdão aqui. Você já pediu perdão por seu esposo hoje, por alguma palavra atravessada que você não deveria ter falado, mas falou? Você, homem, aí já pediu perdão para sua esposa por não ter dado o carinho aí que ela merecia? Chegou em casa cansado, né? Tava com coisas na sua cabeça que você viveu no seu trabalho e tudo, mas ela tava lá fazendo feijão pra você e você chegou dando aquela patada, tratando mal. Já pediu aí o perdão por ter feito isso? Já pediu perdão pro seu filho por muitas vezes ficar
repudiando ele desnecessariamente, claro que você tem que corrigir, claro que você tem que ensinar, né? Isso é o amor de verdade. Não é largar e deixar fazer tudo o que ele quer. Mas muitas vezes nós oprimimos mesmo, né, os nossos filhos, e não acreditamos ali, não paramos para ouvir o que aquela criança, aquele jovem tem para dizer. Já pediu perdão também por ter feito isso hoje? Esse é o termômetro da sua cura. É muito fácil dizer que ama. É muito fácil dizer também que ama, por exemplo, o Papa, né? O nosso Santo Padre, o Papa, o nosso grande líder. É muito fácil dizer que ama os santos que já estão no céu e não nos incomodam, vamos dizer assim, né? Amar as pessoas que moram longe. O desafio do Evangelho, o teste do perfeito amor, é amar o irmão que divide o teto com você inicialmente. É amar aquele irmão que você tem uma certa dificuldade lá no seu local de trabalho. Você está o tempo todo pensando nele ali. Ele às vezes realmente quer ali puxar o seu tapete. Aí você fica cheio de ódio no seu coração, ao invés de rezar por ele, ao invés de rezar pela situação. Você tem que amar aquele parente que fala mal de você pelas costas, né? Mais uma vez, aquele colega de trabalho que você tem dificuldade, aquele chefe ali que não está sendo tão bom assim para você, aquele irmão de comunidade que tem ali o gênio completamente diferente do seu. Muitas vezes, né, a gente chega na paróquia, na nossa paróquia, no nosso grupo de oração, né, a nossa realidade aqui da renovação, a gente tem ideias na nossa cabeça, tem ideias no coração, a gente quer muitas vezes fazer de um jeito, aí o irmão ali tem um gênio completamente diferente do nosso, e o que acontece? Você dá espaço para aquele espírito de divisão, aquele espírito de contenda, e não dá espaço para o perdão, para amar de verdade essa pessoa, que é completamente diferente de você. Muitas vezes nós clamamos: Senhor, liberta-me do medo, cura os meus traumas. E o Senhor responde: eu quero te curar, mas a porta da sua cura se chama perdão. Vai e ame o seu irmão. Suporte os limites dele, assim como eu suporto o seu todos os dias. O amor ao próximo não é um sentimento, porque nós não somos obrigados a sentir simpatia por todos. O amor é uma decisão de buscar o bem do outro, mesmo quando ele não merece. Afinal de contas, nós também não merecíamos o amor de Deus. E mesmo assim, ele derramou o seu sangue por nós na cruz. O nosso Senhor Jesus Cristo, mesmo sem nós merecermos, ele deu a sua vida por nós. Se colocou na cruz. Poderia não ter aceitado passar por toda essa dificuldade, ter carregado aquela cruz pesada. Mas o Senhor Jesus se entregou na cruz por mim e por você. Foi aberto diversas chagas no seu corpo. E hoje nós podemos descansar nessas chagas. Hoje nós podemos lançar fora o temor, que é o nosso tema, porque o Senhor Jesus entregou a vida por nós. Amém. E ficou cheio de chagas, e nós podemos, volto a repetir, descansar nessas chagas. Então eu quero convidar você neste momento a inclinar sua cabeça. Se você puder, é claro, né? Fecha aí os seus olhos. E vamos transformar esta reflexão em um clamor. Pois a palavra de Deus, ela só faz sentido quando encarna na nossa história. Então você pode ir rezando, vai dizendo assim comigo: Senhor Jesus, nós estamos diante de Ti nesta hora. Tu conheces cada coração que está aqui neste lugar. Tu conheces as pessoas de mais idade, que carregam as marcas do tempo, as preocupações com os filhos e com a saúde. Tu conheces os jovens que enfrentam as pressões de um mundo confuso, o medo de não serem aceitos, a ansiedade pelo futuro. Tu conheces os casais, as mães, os pais de família. Espírito Santo de Deus, nós te pedimos, entra agora nas áreas mais profundas da nossa alma, onde o medo fez morada. Medo da morte, medo da escassez, medo da rejeição, medo de que o Senhor tenha se esquecido de nós. Nós ordenamos pelo poder do Teu nome, Jesus, que todo espírito de medo, de pavor e de condenação caia por terra agora. Meu querido irmão, meu querida irmã, deixe-se batizar pelo perfeito amor do Pai.
Escute o Senhor dizendo ao seu coração hoje: não tenhas medo, meu filho, não tenhas medo, minha filha. Eu estou no controle. Eu te conheço pelo nome. Eu perdoo os teus pecados. Vinde a mim. Amados irmãos e irmãs, recebam essa graça da libertação. Que esse amor que nos cura hoje nos dê as forças necessárias para voltarmos para as nossas casas dispostos a amar, a perdoar e a reconciliar. Que a nossa vida seja o espelho da presença do Senhor Jesus. O espelho da presença desse Espírito Santo de Deus maravilhoso que transforma as nossas vidas diariamente.

mais uma vez clamar esse Espírito Santo que tudo pode curar, tudo pode transformar, que faz com que nós lancemos fora todo o temor, lancemos fora toda a tristeza, lancemos fora todo aquele jugo pesado que está sobre nós. Mais uma vez pedimos a Ti, Espírito Santo de Deus, vem sobre nós, batiza-nos outra vez, batiza-nos, amém. Espírito Santo, em nome de Jesus, vem nos dar uma nova efusão, Espírito Santo Paráclito, vem restaurar todo o nosso ser, o nosso viver, vem nos dar a cura interior que tanto precisamos, Espírito Santo, vem sobre nós, Espírito Santo de Deus, vem, Espírito Santo de Deus, dá-nos uma nova efusão, Espírito Santo, em nome de Jesus.

Espírito Santo. É o Espírito Santo que dá força, que dá força para perdoar, que dá força para amar, que dá força para sermos santos em meio a uma realidade não tão santa. É pelo poder do Espírito Santo que abrimos, que levamos a paz, que levamos a alegria aonde está a tristeza.

poder do Espírito Santo. Sim, sozinho não conseguimos, sozinho não podemos mais viver. Meu irmão e minha irmã, você sozinho não pode mais viver. Peça essa graça, com a ajuda do Espírito Santo, você vai poder olhar nos olhos daquele que te, que não te, te faz bem. Você vai poder olhar nos olhos e perdoar, olhar nos olhos e amar. Vem Espírito Santo, vem sobre nós Espírito Santo, renova-nos Espírito Santo, não nos deixe sozinhos Espírito Santo, porque nós precisamos de ti Espírito Santo. Vem sobre nós, vem Espírito Santo, vem em nosso socorro, vem em auxílio às nossas fraquezas Espírito Santo. Nós sabemos que somos fracos Espírito Santo, por isso nós te clamamos Senhor. Não leves em conta os nossos pecados, as nossas falhas, a nossa pequenez, Espírito Santo, mas vem com a tua graça.

E quero louvar e bendizer o Senhor, pois enquanto nós orávamos, o Senhor me dava uma visualização e um discernimento muito forte. O Senhor colocava o meu coração que Ele estava realizando uma cura de uma pessoa que sentia fortes dores nas costas, fortes dores na coluna. E Ele colocava no meu coração que fez essa cura, né? Realizou essa cura. Porque, acima de tudo, Ele conseguiu colocar no coração dessa pessoa a cura do perdão, a graça do perdão. Essa pessoa sentia fortes dores nas costas porque ela não conseguia perdoar. O Senhor colocou a graça do perdão nesse coração. E colocou a graça de destravar essa pessoa. Ele destravou o coração e destravou o corpo dessa pessoa, a coluna dessa pessoa, que estava entravada. A saúde total deste nosso irmão chegou pela graça do perdão. Bendito e louvado seja, Senhor, por esta cura que o Senhor realizou nessa noite e por todas as demais curas que o Senhor realizou e está realizando nesta madrugada, Senhor. Bendito e louvado seja, toda a honra e toda a glória a Ti, Senhor Jesus.

0: Glória a Deus, glória a Deus, meus irmãos e minhas irmãs, por essa partilha da palavra. Bendito
1: Amém.
0: Seja
1: muito
0: Deus.
1: Muito bom, muito bom.
0: Né, muito rica, né?
1: André voltou com tudo, então.
2: Louvado seja Deus.
1: Voltou, chegou chegando, voltou voltando. É isso aí, o Espírito Santo já veio. Ele já veio, ele foi no macete, né? Já começou. Vem Espírito Santo, vem Espírito Santo, vem Espírito Santo, vem Espírito Santo, vem Espírito Santo. É isso aí.
2: É o contra. Prova todas as coisas.
1: É.

0: voz. Ia falar disso mesmo. Todas as coisas, tu que nos prova no amor.
1: É. Amém. Amém. Deus. Meus irmãos e minhas irmãs, vamos para um pequeno intervalo para, após, voltarmos com o Terço da Misericórdia. Ainda nessa madrugada teremos o Evangelho do Dia e também um pouquinho depois, né, do Evangelho do Dia, teremos a Quaresma de São Miguel com Frei Gilson. Então, noite, madrugada, amiga e animada, né? Cheia do poder de Deus.
2: Amém, amém,
1: amém. Amém. Glória a Deus.

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2: Sim, meus irmãos e minhas irmãs, retornamos para mais esse momento de oração, a oração do Terço da Misericórdia. Queremos entregar as intenções que chegaram aqui pelo WhatsApp da Rádio Catedral, Wellington Matos, que sempre nos acompanha aqui, taxista, que pede oração pela sua família, pelas suas dificuldades, pelas dificuldades que ele tem passado, para que Deus tenha misericórdia dele, para que ele alcance, a sua meta como taxista. Porque para Deus nada é impossível, meu irmão. Deus abençoe. Pelo Cláudio Medeiros, nosso irmão Cláudio Medeiros, que pede aqui pela sua família, e por todos aqui que estão, que ele relacionou. Pela Jocileia, que pediu orações pelos sacerdotes, pelas pessoas que têm crises de depressão e ansiedade, pelas almas do purgatório, pelo Paulo Roberto, que colocou as intenções aqui, pela sua família, pela paz mundial, bem-estar do planeta, pela Bianice, também que colocou orações pelos seus parentes e amigos. Também pelas mensagens que nos chegaram através do YouTube, da Renovação Carismática Católica, todos os irmãos e irmãs, a Silvia, que ora pelas famílias, pelo mundo inteiro, que pede, clama pelo Espírito Santo para que inunde a nossa casa, a nossa alma nessa hora. Tantos irmãos e irmãs que se colocaram aqui, pela Áurea Maria, louvando e bendizendo a Deus. Também pelas intenções do seu coração, meu irmão e minha irmã. Você que nos acompanha nesse momento, nós clamamos a Deus a sua misericórdia sobre nós, pela Santa Igreja, pela cidade, pelo estado do Rio de Janeiro, por todo o Brasil, por esse momento que estamos vivendo na política. Clamamos a Deus a misericórdia por tantos que estão sofrendo com as guerras, com a fome, com as mudanças climáticas, tantas dificuldades, tantos terremotos, furacões, tantos episódios climáticos que estão abalando a diversos lugares do mundo inteiro. Clamamos, Senhor, tenha misericórdia de nós, estendei suas mãos benditas sobre nós, nos abençoando, renovando as nossas forças, trazendo a sua paz, seu amor e seu consolo. Pai nosso que estás nos céus, santificado seja o vosso nome, venha a nós o vosso reino, seja feita a vossa vontade, assim na terra como no céu. Pão nosso de cada dia nos dai hoje, perdoai-nos as nossas ofensas, assim como nós perdoamos a quem nos tem ofendido. E não nos deixeis cair em tentação, mas livrai-nos do mal. Amém. Ave Maria, cheia de graças, o Senhor é convosco. Bendita sois vós entre as mulheres, e bendito é o fruto do vosso ventre, Jesus. Santa Maria, Mãe de Deus, rogai por nós, pecadores, agora e na hora da nossa morte. Amém. Creio em Deus Pai, Todo-Poderoso, Criador do céu e da terra, e em Jesus Cristo, seu único Filho, nosso Senhor, que foi concebido pelo poder do Espírito Santo, nasceu da Virgem Maria, padeceu sob Pôncio Pilatos, foi crucificado, morto e sepultado, desceu à mansão dos mortos, ressuscitou ao terceiro dia, subiu aos céus e está sentado à direita de Deus Pai Todo-Poderoso, donde há de vir a julgar os vivos e os mortos. Creio no Espírito Santo, na Santa Igreja Católica, na comunhão dos santos, na remissão dos pecados, na ressurreição da carne e na vida eterna. Amém. Essa primeira dezena. Eterno Pai, eu vos ofereço o corpo e o sangue, a alma e a divindade de vosso diretíssimo Filho, nosso Senhor Jesus Cristo, em expiação dos nossos pecados e os do mundo inteiro. Pela sua dolorosa paixão, pela sua dolorosa paixão, pela sua dolorosa paixão, pela sua dolorosa paixão, pela sua dolorosa paixão, pela sua dolorosa paixão, pela sua dolorosa paixão, pela sua dolorosa paixão, pela sua dolorosa paixão, pela sua dolorosa paixão. Ó sangue e água, que jorrastes o coração de Jesus como fonte de misericórdia para nós, eu confio em vós.

0: Eterno Pai, eu vos ofereço o
1: corpo e o sangue, alma e a divindade, vosso diretíssimo Filho, nosso Senhor Jesus Cristo, em expiação dos nossos pecados e os do mundo inteiro.
0: Pela sua dolorosa paixão,
1: tende misericórdia de nós e do mundo inteiro.
0: Pela sua dolorosa paixão,
1: tende misericórdia de nós e do mundo inteiro.
0: Pela sua dolorosa paixão,
1: tende misericórdia de nós e do mundo inteiro.
0: Pela sua dolorosa paixão,
1: tende misericórdia de nós e do mundo inteiro.
0: Pela sua dolorosa paixão,
1: tende misericórdia de nós e do mundo inteiro.
0: Pela sua
1: de nós e do mundo inteiro.
0: Pela sua dolorosa paixão,
1: tende misericórdia de nós e

0: Eterno Pai, eu vos ofereço corpo e sangue, alma e divindade de vosso Diretíssimo Filho, nosso Senhor Jesus Cristo, em expiação dos vossos pecados.
1: Tende misericórdia de nós e do mundo inteiro. Tende misericórdia de nós e do mundo inteiro. Tende misericórdia de nós e do mundo inteiro. Tende misericórdia de nós e do mundo inteiro. Tende misericórdia de nós e do mundo inteiro. Tende misericórdia de nós e do mundo inteiro. Tende misericórdia de nós e do mundo inteiro. Tende misericórdia de nós e do mundo inteiro. Tende misericórdia de nós e do mundo inteiro. Tende misericórdia de nós e do mundo inteiro. Que jorraste do coração de Jesus como fonte de misericórdia para nós, eu confio em vós.

0: Eterno Pai, eu vos ofereço o corpo e o sangue, a alma e a divindade de vosso diretíssimo Filho, nosso Senhor Jesus Cristo, em expiação dos nossos pecados e os do mundo inteiro. Pela sua dolorosa paixão,
1: misericórdia.
0: Pela sua dolorosa paixão, pela sua dolorosa paixão, pela sua dolorosa paixão, pela sua dolorosa paixão, pela sua dolorosa paixão, pela sua dolorosa paixão, pela sua dolorosa paixão, pela sua dolorosa paixão, pela sua dolorosa paixão. Ó sangue e água que jorraste do coração de Jesus como fonte de misericórdia para nós, eu confio em vós.

0: eterno Pai, eu vos ofereço o corpo e o sangue, a alma e a divindade de vosso diletíssimo Filho, nosso Senhor Jesus Cristo, em expiação dos nossos pecados e os do mundo inteiro. Pela sua dolorosa paixão,
1: tende misericórdia de nós e do mundo inteiro.
0: Pela sua dolorosa paixão,
1: tende misericórdia de nós e do mundo inteiro.
0: Pela sua dolorosa paixão,
1: tende misericórdia de nós e do mundo inteiro.
0: Pela sua dolorosa paixão,
1: tende misericórdia de nós e do mundo inteiro.
0: Pela sua dolorosa paixão,
1: tende misericórdia de nós e do mundo inteiro.
0: Pela sua dolorosa paixão,
1: tende misericórdia de nós e do mundo inteiro. Tende misericórdia de nós e do mundo inteiro.
0: Pela sua dolorosa paixão,
1: tende misericórdia de nós e do mundo inteiro.
0: Pela sua dolorosa paixão,
1: tende misericórdia de nós e do mundo inteiro.
0: Pela sua dolorosa paixão,
1: tende misericórdia de nós e do mundo inteiro.
0: Ó sangue e água que jorraste do coração de Jesus, como fonte de misericórdia para nós,
1: eu confio em vós. Deus Santo, Deus Forte, Deus Imortal, tende piedade de nós e do mundo inteiro. Deus Santo, Deus Forte, Deus Imortal, tende piedade de nós e do mundo inteiro. Deus Santo, Deus Forte, Deus Imortal, tende piedade de nós e do mundo inteiro.

0: Louvado seja nosso Senhor Jesus Cristo, sempre seja louvado. É isso, meus irmãos e minhas irmãs, chegamos ao final do nosso programa Madrugada Amiga, ao final aqui entre nós, ao vivo, que vamos retornar para os nossos lares. Mas Madrugada Amiga continua com o Evangelho do Dia, que será partilhado, né, pelo Diácono Hertz, da Paróquia Santa Bárbara e Santa Cecília em Vigário Geral, do Vicariato Leopoldina. E logo depois temos a Quaresma de São Miguel, esse momento importante que a Rádio Catedral está vivendo, né, da Quaresma de São Miguel, junto com Frei Gilson, né? Logo na sequência, aqui às 4 horas da manhã. Lembramos que na Madrugada Amiga também acontece às quintas-feiras com a comunidade Cefas e aos sábados com a comunidade Shalom. Lembramos também que na última sexta-feira de cada mês tem a vigília com a comunidade Bom Pastor.
1: Os jovens, a gente teve a vigília, né, da renovação, que ficou lotada dos jovens, ficou muito feliz, né? E continue indo na vigília, que vocês trazem uma animação toda especial, né? Na verdade, a gente tem jovens de todas as idades, né, lá na vigília, né? Mas é, a galerinha que chegou dessa última vez também somou muito, foi muito bom, né? E todos estão convidados, vamos orar juntos, vamos estar juntos, né, entregando nossas vidas ao nosso Senhor.
0: Considerações finais.
2: É uma alegria mais uma vez, né, termos estado juntos aqui nessa madrugada, vivendo o Cáris, né? Louvado seja Deus, né? Eu e o André aqui da Renovação, com os nossos compromissos no nosso grupo de oração. E aqui, tendo a honra e o prazer de conhecer um pouco melhor o Pablo, viu? Eu o vi de longe na vigília ali, né? É. Aí hoje estamos juntos aqui, sim, vivemos o Cáris na vigília. Amém. Ali, né? Sim. Junto com a comunidade Bom Pastor. Sim. Louvado seja Deus por isso.
1: Amém.
2: Né? E mais uma vez aqui, estamos aqui vivendo o Cáris, né? Sim. O nosso representante aqui dessa comunidade tão importante. Comunidade abençoada da nossa cidade, né? Eu na minha época ali de grupo jovem, a gente era meio, a gente não sabia nada de renovação, mas via Canção Nova pela televisão, queria fazer igual.
0: É verdade,
2: o padre,
0: é verdade.
2: Na época, graças a Deus, ele teve a visão ali. Foi assim que começou o nosso grupo de oração, mas toda segunda-feira a gente saía daqui da Glória e ia lá para o Bom Pastor participar. Era uma bênção, né? Então, a comunidade abençoada, muito bacana. Foi ótimo ter vivido a vigília com vocês naquele, sim, dia. Bom. E foi ótimo termos estado juntos aqui mais uma vez nessa madrugada. É isso, né? Que louvado seja Deus por ele ter nos abençoado abundantemente nessa madugada, né? A todos nós, a nós que estamos aqui, a você que está aí sintonizado nas ondas da Rádio Catedral 106,7. Então, que você lance fora, né, todo aquele temor que não vem de Deus, como foi, amém, falado aqui durante toda, amém, essa madrugada.
1: Amém.
2: Amém. Que Deus nos abençoe.
1: Amém. Eu, primeiramente, eu quero mandar um beijo para minhas queridas, né? Primeiro, minha mamãe, Conceição, né, que está sempre acompanhando, né? E minha querida Serena Terra, minha filha, amor da minha vida, né? E minha companheira que Deus colocou no meu caminho, minha esposa, Sarinha, né? Agradecer ao Senhor por ter me dado minha esposa também. A gente tem aprendido muito juntos, né? Os desafios lançados pela vida têm nos unidos, né? E os nossos erros e os nossos acertos. E graças a Deus, através da palavra dos irmãos, né? Eu louvo e agradeço pela vida do irmão André, né? Que voltou. E voltou cheio do Espírito Santo, né? Eu já cheguei atrasado, cantando, cheguei tocando as pessoas do Espírito Santo. E realmente o Espírito Santo é quem age faz, né? Quem age faz. Paráclito, Consolador. Resolve, né? E ele falou do temor do amor, essa realmente essa palavra que ele colocou, uma palavra que a gente possa realmente dar mais uma lida e dar mais uma interpretada, e olhando para si, olhando para dentro, né? Porque ela fala muito do que está acontecendo hoje em dia. E que nós possamos nos apegar ao Senhor, que nós possamos apegar às coisas que o Espírito Santo tem colocado nos nossos corações, e que a gente possa estar próximos dos nossos párocos, nossos sacerdotes, nossos padres, para cada vez mais a gente ter possibilidade de estar entendendo o que a igreja quer de nós, né? E assim, conseguinte, que o Espírito Santo fale, que o Senhor quer de nossas vidas, né? Então, eu agradeço também ao Dedé, né? A gente passa por poucas e boas da galera do chinelinho, né, Dedé? Mas assim, todas as provas são para o nosso fortalecimento, né? Porque o nosso Deus, ele não dá uma cruz que nós não possamos carregar, né? E exatamente isso, louvando e agradecendo ao Senhor, sem murmurações, nós possamos não reclamar, não murmurar, agradecer. Fala com minha vozinha, Dona Luz, falava, louvar a Deus o tempo todo. Tempo todo, porque Deus é bom. Deus é bom o tempo todo Deus é bom. Amém.
0: Amém. Enfim, considerações finais da minha parte, é louvar e bendizer a Deus por essa madrugada. Não esquecendo dessa palavra, né? Lança fora o temor. Amém. Lança fora o temor. Porque Deus está conosco, Ele é o nosso amor, Ele é amor, como nosso irmão falou, Deus é amor, né? Então, que essa palavra esteja gravada em nossos corações, porque no amor não há temor. Bendito seja Deus, louvado seja Deus por mais essa madrugada, agradeço aos irmãos Pablo, André, por tudo que nós pudemos viver nessa madrugada, pelo nosso irmão Calazans.
1: É
0: o capitão dessa barca, dessa nave aí, que nos ajuda, né, nessa transmissão. Grande abraço, André, abraço a todos, Deus abençoe, fiquem na paz.

0: Olá, amado irmão da Renovação Carismática Católica, quem vos fala é o Diácono Hertz, aqui da Paróquia Santa Bárbara de Santa Cecília, do Vicariato da Leopoldina. O meu grupo de oração é o Arca da Aliança. Eu vou partilhar com você o Evangelho de hoje. Se puder, feche um pouquinho os olhos e medite comigo. O Senhor esteja convosco, Ele está no meio de nós. Proclamação do Evangelho de Jesus Cristo segundo Lucas. Glória a vós, Senhor. Naquele tempo, disse Jesus, com quem hei de comparar os homens dessa geração? Com quem eles se parecem? São como crianças que se sentam nas praças e se dirigem aos colegas dizendo, tocamos flauta para vós e não dançastes. Fizemos lamentações e não chorastes, pois veio João Batista, que não comia pão nem bebia vinho, e vós dissestes, ele está com um demônio. Vê o filho do homem, que come e bebe, e vós dizeis, ele é um comilão e um beberrão, amigo dos publicanos e dos pecadores. Mas a sabedoria foi justificada por todos os seus filhos. Palavra da salvação, glória a vós, Senhor. Meu amado irmão, minha amada irmã, presta atenção no evangelho de hoje. Jesus olha para aquela geração, daquele tempo, e usa uma imagem que parece brincadeira de criança, mas que corta o coração. Ele conta assim, que vê crianças sentadas na praça, chamando umas às outras, e reclamando, tocamos flauta para vós e não dançastes. Fizemos lamentações e não chorastes. É a imagem de um povo que não quer entrar na lógica de Deus. Deus toca a flauta da alegria e nós não dançamos. Deus entoa a lamentação e o arrependimento e nós não choramos. Reparem, o problema nunca é a música. O problema é o coração que se recusa a responder. E essa cena não é uma cena de 2000 anos atrás. Ela se repete hoje. E toda vez que Deus toca a flauta do Espírito Santo na nossa vida, e nós ficamos sentados ali, de braços cruzados, esperando outra música. E Jesus mostra por que essa geração é assim. Ele começa a fazer comparações. Vem João Batista austero, jejuando, morando no deserto, disseram, ah, ele está com um demônio. Vê o filho do homem, comendo e bebendo, sentado à mesa com publicanos e pecadores, e disseram, é um comilão. Você consegue perceber, meu amado, minha amada? Nenhuma mensagem serve. O santo demais incomoda, o misericordioso demais escandaliza. O coração fechado sempre encontra uma desculpa para não se converter. A desculpa pode mudar, mas a resistência é a mesma. João apontava o pecado e isso doía. Jesus oferece o perdão e isso exige mudança. Ah, a resposta foi rejeitar os dois. Irmãos, nós somos mestres em desculpas. A gente fala, ah, mas eu já fui a tanto retiro. Ah, mas a igreja está cheia de pessoas que pecam, de hipócritas. Ah, eu não consigo mudar, eu não vou mudar. Ah, depois tem tempo, depois eu me converto. E tem mais, fazemos com Deus exatamente o que aquela geração fez com João e com Jesus. Quando alguém é fervoroso demais, a gente diz que ele é fanático. Quando alguém é discreto demais, a gente começa a dizer que ele é morno. Enquanto isso, a flauta de Deus continua tocando e nós continuamos ali, sentados na praça. Agora, eu queria falar para você, meu irmão, de maneira especial para você, meu irmão da Renovação Carismática Católica, escuta com atenção. Porque essa palavra é para nós, é para mim, é para você, é para todos nós. Nós sabemos cantar, nós sabemos levantar a mão, nós sabemos gritar aleluia, a gente chora cantando os hinos para Deus. Mas a pergunta de Jesus hoje não é se nós dançamos no momento do louvor, é se nós obedecemos e trazemos as coisas de Deus para a nossa vida. A conversão não é somente um momento externo, é uma decisão que muda a nossa vida inteira. É largar o pecado escondido que ninguém vê. é perdoar quem nos feriu, mesmo que essa pessoa não tenha nos pedido desculpas ou perdão, é voltar para a confissão, é dizer sim a Deus naquilo que custa, que é difícil, não é só sim a Deus nas coisas que são fáceis, que consolam a gente, sabe? Há um perigo real, e o diabo adora isso, uma espiritualidade de sentimentos sem frutos, palmas que não viram perdão, cânticos que não viram caridade, êxtase no louvor e dureza em casa, levantar a mão no templo e levantar a voz contra nossos cônjuges. Jesus não veio mudar algumas coisas somente, ele veio me salvar, salvar você, salvar a cada um de nós, e salvar significa o que está escrito lá em 2 Coríntios 5,17. Quem está em Cristo é uma nova criatura, as coisas antigas passaram, tudo se fez novo. Essa é a vida nova que o Espírito quer gerar hoje, em você, em mim. Então vem a frase final, presta atenção, a chave de ouro de todo o Evangelho de hoje, mas a sabedoria foi justificada por todos os seus filhos. No texto grego, a palavra que é usada para filhos é teknon, ou seja, aquele que é gerado. E aí a gente aprende que o evangelho não se prova com discurso, prova-se com a vida. A sabedoria de Deus que parecia loucura no Batista e escândalo em Jesus, que come com pecadores, é justificada e é comprovada pelos filhos que ela gera. O mundo pode zombar da nossa fé. Pode dizer que isso é ilusão, acreditar em Deus, que é emoção passageira. Mas, diante de uma vida transformada, o mundo fica sem resposta. Ele não tem o que dizer. Quando a gente vê um pai que volta para casa, um casamento que estava se acabando e é restaurado, um jovem que larga o mundo das drogas, deixa isso para trás, um coração que aprende a perdoar, um doente que encontra a paz. Amado, esses são os filhos da sabedoria e eles justificam tudo. Deus quer contar com você para justificar a sabedoria. Não é com palavras bonitas, não. Não, não, não, não. Não com uma pregação emocionante, mas é com a sua vida nova, uma vida nova em Cristo. É transformação concreta. Hoje, Jesus está na praça da sua vida, tocando flauta para você. Ele não veio com discurso, ele veio com convite. A geração de ontem recusou. A sua geração hoje pode aceitar. Levante-se, dance a dança da vida nova. Deixe o Espírito Santo tocar o seu coração agora, nesse momento. E se você sente que precisa chorar, chore. Chora, porque chorar liberta. Chore pela sua conversão. Não fica sentado, não. A sabedoria quer gerar filhos, e um desses filhos é você. Deus quer gerar vida nova em você. Ora comigo. Senhor Jesus, eu quero ser filho da tua sabedoria. Toca a flauta do teu Espírito Santo no meu coração e me faz dançar a dança da vida nova, Senhor. Eu me levanto agora das minhas desculpas, dos meus medos, dos meus pecados, Senhor, e te peço, recebe-me e transforma a minha vida. Amém. Amado, que Deus possa abençoar grandemente a sua vida, em nome do Pai, do Filho e do Espírito Santo. Amém. Deus te abençoe.
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1: São Miguel Arcanjo, defendei-nos no combate, sede o nosso refúgio contra as maldades e as ciladas do demônio. Ordena-lhe Deus, instantemente o pedimos, e vós, príncipe da milícia celeste, pela virtude divina, precipitai no inferno a Satanás e a todos os espíritos malignos que andam pelo mundo para perder as almas. Amém. Ladainha de São Miguel Arcanjo, Senhor, tem de piedade de nós.
2: Senhor, tem de piedade de nós.
1: Jesus Cristo, tem de piedade de nós.
2: Jesus Cristo, tem de piedade de nós.
1: Senhor, tem de piedade de nós.
2: Senhor, tem de piedade de nós.
1: Jesus Cristo, ouvi-nos.
2: Jesus Cristo, ouvi-nos.
1: Jesus Cristo, atendei-nos.
2: Jesus Cristo, atendei-nos.
1: Pai Celeste, que sois Deus,
2: tende piedade de nós.
1: Filho Redentor do mundo, que sois Deus,
2: tende piedade de nós.
1: Espírito Santo, que sois Deus,
2: tende piedade de nós.
1: Trindade Santa, que sois o único Deus,
2: tende piedade de nós.
1: Santa Maria, Rainha dos Anjos,
2: rogai por nós.
1: São Miguel,
2: rogai por nós.
1: São Miguel, cheio da graça de Deus,
2: rogai por nós.
1: São Miguel, perfeito adorador do Verbo Divino,
2: rogai por nós.
1: São Miguel, coroado de honra e de glória,
2: rogai por nós.
1: São Miguel, poderosíssimo príncipe dos exércitos do Senhor,
2: rogai por nós.
1: São Miguel, porta e estandarte da Santíssima Trindade,
2: rogai por nós.
1: São Miguel, guardião do paraíso,
2: rogai por nós.
1: São Miguel, guia e consolador do povo israelita,
2: rogai por nós.
1: São Miguel, esplendor e fortaleza da Igreja militante,
2: rogai por nós.
1: São Miguel, honra e alegria da Igreja triunfante,
2: rogai por nós.
1: São Miguel, luz dos anjos,
2: rogai por nós.
1: São Miguel, baluarte dos cristãos,
2: rogai por nós.
1: São Miguel, força daqueles que combate pelos estandartes da cruz,
2: rogai por nós.
1: São Miguel, luz e confiança das almas no último momento da vida,
2: rogai por nós.
1: São Miguel, socorro muito certo,
2: rogai por nós.
1: São Miguel, nosso auxílio em todas as adversidades,
2: rogai por nós.
1: São Miguel, arauto da sentença eterna,
2: rogai por nós.
1: São Miguel, consolador das almas que estão no purgatório,
2: rogai por nós.
1: São Miguel, a quem o Senhor incumbiu de receber as almas que estão no purgatório,
2: rogai por nós.
1: São Miguel, nosso príncipe,
2: rogai por nós.
1: São Miguel, nosso advogado,
2: rogai por nós.
1: Cordeiro de Deus, que tirais o pecado do mundo,
2: perdoai-nos, Senhor.
1: Cordeiro de Deus, que tirais o pecado do mundo,
2: ouvi-nos, Senhor.
1: Cordeiro de Deus, que tirais o pecado do mundo,
2: tende piedade de nós, Senhor.
1: Rogai por nós, ó glorioso São Miguel, príncipe da Igreja de Cristo,
2: para que sejamos dignos de suas promessas. Amém.
1: Senhor Jesus, santificai-nos por uma bênção sempre nova. Concedei-nos, pela intercessão de São Miguel, essa sabedoria que nos ensina a juntar a riqueza do céu e a trocar os bens do tempo presente pelas da eternidade. Vós que viveis e reinais em todos os séculos dos séculos.
2: Amém.
1: Consagração a São Miguel Arcanjo. Ó príncipe nobilíssimo dos anjos, valoroso guerreiro do Altíssimo, zeloso defensor da glória do Senhor, terror dos espíritos rebeldes, amor e delícia de todos os anjos justos, meu diretíssimo arcanjo São Miguel, desejando eu fazer parte do número dos vossos devotos e servos, a vós hoje me consagro, me dou e me ofereço. Põe a mim próprio, a minha família, tudo o que me pertence debaixo da vossa poderosíssima proteção. É pequena a oferta do meu serviço, sendo como sou miserável e pecador, mas vós engrandecereis o afeto do meu coração, Recordai-vos que de hoje em diante estou debaixo do vosso sustento e devei assistir-me em toda a minha vida, obter-me o perdão dos meus muitos e graves pecados, a graça de amar a Deus de todo o coração, ao meu querido Salvador Jesus Cristo e a minha mãe Maria Santíssima, obtendo-me aquele auxílio que me são necessário para obter a coroa da eterna glória. Defendei-me dos inimigos da alma, especialmente na hora da morte. Vinde, ó Príncipe gloriosíssimo, assisti-me na última luta. Com a vossa arma poderosa, lançai para longe, precipitando no abismo do inferno, aquele anjo quebrador de promessa e soberba que um dia prostaste no combate no céu. São Miguel Arcanjo, defendei-nos do combate para que não pereçamos no supremo juízo. Amém. Graças e louvores sejam dados a todo momento ao Santíssimo e Diviníssimo Sacramento. Graças e louvores sejam dados a todo momento ao Santíssimo e Diviníssimo Sacramento. Graças e louvores sejam dados a todo momento ao Santíssimo e Diviníssimo Sacramento. Meu Deus, eu creio, adoro, espero e amo-vos. Peço-vos perdão por aqueles que não creem, não adoram, não esperam e não vos amam. Meu Deus, eu creio, adoro, espero e amo-vos. E peço-vos perdão por aqueles que não creem, não adoram, não esperam e não vos amam. Meu Deus, eu creio, adoro, espero e amo-vos. E peço-vos perdão por aqueles que não creem, não adoram, não esperam e não vos amam.
2: Estamos aqui reunidos em nome do Pai, e do Filho, e do Espírito Santo.
1: Amém.
2: Coloquemos as nossas intenções para o Santo Rosário de hoje. Queremos rezar pelo Papa Leão, pela sua vida, pela sua saúde, pelas suas intenções. Rezamos pelos bispos do mundo inteiro. Reze pelo seu bispo. Quero colocar meu bispo Dom José Negre, seu auxiliar Dom Marcelo, emérito Dom Fernando, pela diocese de Santo Amaro. Rezamos, Senhor, por todos os sacerdotes do mundo inteiro. Pedimos à tua igreja santas vocações. Rezo pelo meu Instituto dos Carmelitas Mensageiros do Espírito Santo, irmãos e irmãs, pela nossa fundadora irmã Maria José do Espírito Santo, pela santificação das famílias, pela santificação dos casais, pela conversão dos pecadores, pelas almas do purgatório, pela paz no mundo, por tantos países que estão em guerra, pelas necessidades da nossa nação, pelas pessoas e lugares vítimas de catástrofes naturais no mundo inteiro, pelos desempregados, pelos doentes, pelos sofredores, pela obra de Nossa Senhora de Guadalupe, por todos os que rezam este rosário conosco. Do fundo do seu coração, faça o teu pedido, faça a tua prece, porque Deus te escuta neste momento. Você que já acordou, pontualmente, que alegria, você está aqui pontualmente, 4:05 da manhã, e Deus está te escutando. Não é você que está esperando Deus, é Deus que já estava te esperando. Então não é que você acordou primeiro que Deus e agora Deus está esperando você. Não, Deus já estava te esperando. Sempre a iniciativa é dele primeiro. Ele estava esperando você falar com ele, estava esperando você acordar, ele estava zelando do teu sono, ele estava cuidando do teu sono, ele estava cuidando do teu descanso. E ele já estava te esperando para essa oração. Reze, fale com ele, peça para ele.

0: Obrigado, Jesus, por mais um dia. Obrigado, Jesus, pelo dom da vida. Obrigado, Senhor, porque tem nos sustentado. Bom dia, minha gente, bom dia! 28º dia dos nossos 40 dias com São Miguel está acabando, minha gente, está acabando. Depois de hoje, só faltam 12 dias. Para quem já fez tantos, para quem já fez 28, o que será agora 12 dias? Você já pode se alegrar aí na tua casa. Eu não acredito que eu cheguei até aqui, que alegria nós estamos juntos. Vamos até o fim. 4:07 da manhã, horário de Brasília, quero acolher você com muita alegria. Você que nos acompanha pelo Twitch, pelo X, pelo TikTok, pelo Instagram, pelo canal do YouTube, Facebook, pela TV Canção Nova, pela Rede Vida de televisão, pelas rádios. Deus abençoe cada um de vocês. Vai compartilhando essa live, vai compartilhando. Pega aí seu celular. Este é o momento que você vai colocando aí o contato para tantas pessoas. Ah, Frei, mas ninguém tá acordado essa hora. Mas quando ela acordar, ela vai ver. Manda o link, você não tá acordando ninguém, não. Você só tá mandando. Quero saudar o Jatos, que tá aqui mais uma vez. Claudemir, meus companheiros de batalha. Matheus, Natan. O Thiago ainda... Nós sabemos que há pouco tempo recebeu seu filhinho. Então, tá cuidando da esposa, tá cuidando do filho recém-nascido. Rezamos por ele. Benícia, bom dia.
1: Sua bênção, Frei.
0: Alegria tê-la aqui. E vamos dar um bom dia para Jesus. Olha para Jesus.

dizendo: eu te acolho, Jesus, na minha casa. Eu te acolho, Jesus, no meu coração. Eu te acolho, Senhor, na minha família. E você diga para Ele: me acolhe, Jesus. Me acolhe em Teu braço. Me acolhe em Teu abraço. Me acolhe na Tua casa. Ah, como Moisés ficou diante daquela sarça ardente, nós também agora estamos diante de uma sarça ardente que queima o nosso coração, que queima a nossa vida. Só Tu que me satisfaz, Jesus.

0: Pegue o seu terço e vamos rezar com fé. Creio em Deus Pai,
1: Todo-Poderoso, Criador do céu e da terra, e em Jesus Cristo, seu único Filho, nosso Senhor, que foi concebido pelo poder do Espírito Santo, nasceu da Virgem Maria, padeceu sobre Pôncio Pilatos, foi crucificado, morto e sepultado, desceu à mansão dos mortos, ressuscitou o terceiro dia, subiu aos céus, está sentado à direita de Deus Pai Todo-Poderoso, donde há de vir a julgar os vivos e os mortos. Creio no Espírito Santo, na Santa Igreja Católica, na comunhão dos santos, na remissão dos pecados, na ressurreição da carne e na vida eterna. Amém.
0: Um Pai Nosso com três Ave Marias em honra à Santíssima Trindade. Pai nosso que estais no céu, santificado seja o vosso nome, venha a nós o vosso reino. Seja feita a vossa vontade, assim na terra como no céu.
1: O pão nosso de cada dia nos dai hoje, perdoai-nos as nossas ofensas, assim como nós perdoamos a quem nos tem ofendido. E não nos deixeis cair em tentação, mas livrai-nos do mal. Amém.
0: Ave Maria, cheia de graça, o Senhor é convosco. Bendita sois vós entre as mulheres e bendito é o fruto do vosso ventre, Jesus.
1: Santa Maria, Mãe de Deus, rogai por nós, pecadores, agora e na hora de nossa morte. Amém.
0: Ave Maria, cheia de graça, o Senhor é convosco. Bendita sois vós entre as mulheres e bendito é o fruto do vosso ventre, Jesus.
1: Santa Maria, Mãe de Deus, rogai por nós, pecadores, agora e na hora de nossa morte. Amém.
0: Ave Maria, cheia de graça, o Senhor é convosco. Bendita sois vós entre as mulheres e bendito é o fruto do vosso ventre, Jesus.
1: Santa Maria, Mãe de Deus, rogai por nós, pecadores, agora e na hora de nossa morte. Amém.
0: Glória ao Pai, ao Filho e ao Espírito Santo.
1: Como era no princípio, agora e sempre. Amém.
0: Ó meu Jesus,
1: perdoai-nos, livrai-nos do fogo do inferno, levai as almas todas para o céu e socorrei principalmente as que mais precisarem da vossa misericórdia.
0: Para você que tem o itinerário, página 259, que alegria, nós chegamos ao 28º dia, nesse dia 16 de setembro. O tema de hoje vai ser muito bonito: vocação e propósito. Você tem uma vocação, você tem um propósito. Nosso texto base, Jeremias capítulo 1, versículo 5. Eu gosto tanto deste texto. Antes que te formasse no seio materno, eu te conheci. Como Jesus disse para Natanael, que estava debaixo da figueira, eu tinha te visto debaixo da figueira. Na verdade, Deus nos viu muito antes. Antes que te formasse. Ou seja, Deus me quis antes de eu nascer. Eu não sou um acidente. Você não é um acidente. Você não nasceu por acaso. Os seus pais talvez não queriam. Talvez não era uma gravidez programada. Talvez tiveram tantas complicações. Talvez você conheça até tua história um pouco dolorosa nesse sentido. Quando nós viemos ao mundo, existe um querer muito maior do que o dos nossos pais. É tão verdade, porque nossos pais, quando, até mesmo quando eles querem, eles não sabem nem qual é o sexo da criança. Nem o sexo eles sabem. Então veja, quantas vezes uma gravidez eles não estavam programando. Eles não estavam esperando. E mesmo que esperando, nós queremos ter um filho, quando eles não vão saber, vai demorar um tempo para descobrir se é o sexo da criança. Alguém já te conhecia. Alguém te quis. E esse alguém é Deus. Neste primeiro mistério gozoso, nós contemplamos a anunciação do anjo Gabriel à Virgem Maria. Abra sua Bíblia em Êxodo, capítulo 3, versículo 4. Êxodo, segundo livro da Bíblia, Êxodo capítulo 3, versículo 4. Vendo o Senhor que ele se aproximou para ver, chamou-o do meio da sarça: Moisés, Moisés.

0: E Moisés respondeu: eis-me aqui. Vem a música que eu cantei hoje, né? Nem sabia disso, mas me acolhe, Jesus. Eu tiro a sandália dos meus pés. Moisés, tira a sandália dos pés, porque o lugar que você está é santo. Veja, esse é o Deus que nos chama, minha gente. O Deus que nos chama pelo nome. Moisés, Moisés, Gilson, Gilson. Deus te chama pelo nome. Esse é nosso Deus, minha gente. Ele não cansa de chamar você pelo nome. Mas ele chama eu para quê? Para que ele está chamando Moisés, um homem pecador? Moisés era um homem pecador. Na Bíblia tem vários pecados de Moisés narrados. Frei Gilson é pecador, você é pecador, mas por que ele nos chama? Não porque ele precisa de nós. Mas ele quis precisar de nós. Ele vai dar uma missão para Moisés. Veja, Deus quando te chama, Ele quer te dar uma missão. Deus quando te chama, Ele quer te dar uma missão. Ah, mas eu não estou preparado. E Moisés, relutou. Mas quando eu te chamo, eu te capacito, eu vou te capacitar. Dos pensamentos de Santo Ambrósio, Deus não desdenhou falar no meio dos espinhos. Não desesperes, pois dos teus, a mesma voz que chamou Moisés, pode ainda arder em ti sem te consumir, se responderes: eis-me aqui. Essa mesma voz chama você. Então eu quero dizer para você que a mesma voz que chamou Moisés é a voz que está te chamando. Eu quero que você saiba que Deus te chamou para fazer esses 40 dias. Não tem outra explicação você estar aqui 28 dias rezando nessa madrugada, se sacrificando. Foi Deus que falou com você. Eu quero já dizer para você que não vai acabar quando acabar os 40 dias. Deus só está te preparando para uma missão maior que você ainda talvez não saiba. Mas Deus quer te usar tremendamente para as obras dele. Deus, nestes 40 dias, foi preparando você, foi tocando o seu coração, foi purificando você, porque Deus tem uma obra linda a realizar através de você, principalmente na sua família. Maria responde com prontidão ao chamado do Pai: eis aqui a serva do Senhor. Pai nosso que estais no céu, santificado seja o vosso nome, venha a nós o vosso reino. Seja feita a vossa vontade, assim na terra como no céu.
1: O pão nosso de cada dia nos dai hoje, perdoai-nos as nossas ofensas, assim como nós perdoamos a quem nos tem ofendido. E não nos deixeis cair em tentação, mas livrai-nos do mal. Amém.
0: Ave Maria, cheia de graça, o Senhor é convosco, bendita sois vós entre as mulheres, e bendito é o fruto do vosso ventre, Jesus.
1: Santa Maria, Mãe de Deus, rogai por nós, pecadores, agora e na hora de nossa morte. Amém.
0: Ave Maria, cheia de graça, o Senhor é convosco, bendita sois vós entre as mulheres, e bendito é o fruto do vosso ventre, Jesus.
1: Santa Maria, Mãe de Deus, rogai por nós, pecadores, agora e na hora de nossa morte. Amém.
0: Ave Maria, cheia de graça, o Senhor é convosco, bendita sois vós entre as mulheres, e bendito é o fruto do vosso ventre, Jesus.
1: Santa Maria, Mãe de Deus, rogai por nós, pecadores, agora e na hora de nossa morte. Amém.
0: Ave Maria, cheia de graça, o Senhor é convosco, bendita sois vós entre as mulheres, e bendito é o fruto do vosso ventre, Jesus.
1: Santa Maria, Mãe de Deus, rogai por nós, pecadores, agora e na hora de nossa morte. Amém.
0: Ave Maria, cheia de graça, o Senhor é convosco, bendita sois vós entre as mulheres, e bendito é o fruto do vosso ventre, Jesus.
1: Santa Maria, Mãe de Deus, rogai por nós, pecadores, agora e na hora de nossa morte. Amém.
0: Ave Maria, cheia de graça, o Senhor é convosco, bendita sois vós entre as mulheres, e bendito é o fruto do vosso ventre, Jesus.
1: Santa Maria, Mãe de Deus, rogai por nós, pecadores, agora e na hora de nossa morte. Amém.
0: Ave Maria, cheia de graça, o Senhor é convosco. Bendita sois vós entre as mulheres e bendito é o fruto do vosso ventre, Jesus.
1: Santa Maria, Mãe de Deus, rogai por nós, pecadores, agora e na hora de nossa morte. Amém.
0: Ave Maria, cheia de graça, o Senhor é convosco. Bendita sois vós entre as mulheres e bendito é o fruto do vosso ventre, Jesus.
1: Santa Maria, Mãe de Deus, rogai por nós, pecadores, agora e na hora de nossa morte. Amém.
0: Ave Maria, cheia de graça, o Senhor é convosco. Bendita sois vós entre as mulheres e bendito é o fruto do vosso ventre, Jesus.
1: Santa Maria, Mãe de Deus, rogai por nós, pecadores, agora e na hora de nossa morte. Amém.
0: Ave Maria, cheia de graça, o Senhor é convosco. Bendita sois vós entre as mulheres e bendito é o fruto do vosso ventre, Jesus.
1: Santa Maria, Mãe de Deus, rogai por nós, pecadores, agora e na hora de nossa morte. Amém.
0: Glória ao Pai, ao Filho e ao Espírito Santo.
1: Como era no princípio, agora e sempre. Amém.
0: Ó meu Jesus,
1: perdoai-nos, livrai-nos do fogo do inferno, levai as almas todas para o céu e socorrei principalmente as que mais precisarem da vossa misericórdia.
0: Segundo mistério gozoso, nós contemplamos a visitação de Nossa Senhora à sua prima Santa Isabel. Abra sua Bíblia em 1 Samuel. 1 Samuel, capítulo 3, versículo 10. 1 Samuel, capítulo 3, versículo 10. Veio o Senhor, pôs-se junto dele e chamou, como das outras vezes, Samuel, Samuel. Falai, respondeu o menino, que vosso servo escuta. Deus chama. E aqui Deus está chamando uma criança, Deus está chamando um menino. Deus está chamando um menino. Deus chama em qualquer idade. Deus chama em qualquer idade. Mas muitas vezes somos nós que não entendemos o chamado. Samuel, ele não compreendia que era Deus que estava chamando. Foi o seu avô que o ajudou a entender que era Deus que estava o chamando. Nos pensamentos de Santo Agostinho, quando Samuel respondeu, falai que vosso servo escuta, tornou-se aquele sacerdote fiel que faria segundo o coração de Deus. Eis aqui o significa atender ao chamado, deixar que Deus realize em ti o que está em seu coração. Então o que é atender ao chamado de Deus? Deixar Deus fazer em você o que ele quer. Se ele está te chamando é para alguma coisa. Quando eu chamo alguém, ô, Benícia, vem aqui, por favor. O que, que eu tô querendo? Eu tô querendo um favor, vou pedir alguma coisa. Se Deus está te chamando, Gilson, vem aqui, Frei Gilson, vem aqui. Deus vai me pedir algo que está no seu coração. Estejamos prontos. Estejamos prontos. Na visitação, Maria escuta o chamado de Deus e parte para servir. Pai nosso que estais no céu, santificado seja o vosso nome, venha a nós o vosso reino, seja feita a vossa vontade, assim na terra como no céu.
1: O pão nosso de cada dia nos dai hoje, perdoai-nos as nossas ofensas, assim como nós perdoamos a quem nos tem ofendido. E não nos deixeis cair em tentação, mas livrai-nos do mal. Amém.
0: Ave Maria, cheia de graça, o Senhor é convosco, bendita sois vós entre as mulheres, e bendito é o fruto do vosso ventre, Jesus.
1: Santa Maria, Mãe de Deus, rogai por nós, pecadores, agora e na hora de nossa morte. Amém.
0: Ave Maria, cheia de graça, o Senhor é convosco, bendita sois vós entre as mulheres, e bendito é o fruto do vosso ventre, Jesus.
1: Santa Maria, Mãe de Deus, rogai por nós, pecadores, agora e na hora de nossa morte. Amém.
0: Ave Maria, cheia de graça, o Senhor é convosco, bendita sois vós entre as mulheres, e bendito é o fruto do vosso ventre, Jesus.
1: Santa Maria, Mãe de Deus, rogai por nós, pecadores, agora e na hora de nossa morte. Amém.
0: Ave Maria, cheia de graça, o Senhor é convosco, bendita sois vós entre as mulheres, e bendito é o fruto do vosso ventre, Jesus.
1: Santa Maria, Mãe de Deus, rogai por nós, pecadores, agora e na hora de nossa morte. Amém.
0: Ave Maria, cheia de graça, o Senhor é convosco, bendita sois vós entre as mulheres, e bendito é o fruto do vosso ventre, Jesus.
1: Santa Maria, Mãe de Deus, rogai por nós, pecadores, agora e na hora de nossa morte. Amém.
0: Ave Maria, cheia de graça, o Senhor é convosco, bendita sois vós entre as mulheres, mulheres, e bendito é o fruto do vosso ventre, Jesus.
1: Santa Maria, Mãe de Deus, rogai por nós, pecadores, agora e na hora de nossa morte. Amém.
0: Ave Maria, cheia de graça, o Senhor é convosco. Bendita sois vós entre as mulheres, e bendito é o fruto do vosso ventre, Jesus.
1: Santa Maria, Mãe de Deus, rogai por nós, pecadores, agora e na hora de nossa morte. Amém.
0: Ave Maria, cheia de graça, o Senhor é convosco. Bendita sois vós entre as mulheres, e bendito é o fruto do vosso ventre, Jesus.
1: Santa Maria, Mãe de Deus, rogai por nós, pecadores, agora e na hora de nossa morte. Amém.
0: Ave Maria, cheia de graça, o Senhor é convosco. Bendita sois vós entre as mulheres, e bendito é o fruto do vosso ventre, Jesus.
1: Santa Maria, Mãe de Deus, rogai por nós, pecadores, agora e na hora de nossa morte. Amém.
0: Ave Maria, cheia de graça, o Senhor é convosco. Bendita sois vós entre as mulheres, e bendito é o fruto do vosso ventre, Jesus.
1: Santa Maria, Mãe de Deus, rogai por nós, pecadores, agora e na hora de nossa morte. Amém.
0: Glória ao Pai, ao Filho e ao Espírito Santo.
1: Como era no princípio, agora e sempre. Amém.
0: Ó meu Jesus,
1: perdoai-nos, livrai-nos do fogo do inferno, levai as almas todas para o céu e socorrei principalmente as que mais precisarem da vossa misericórdia.
0: Terceiro mistério gozoso, nós contemplamos o nascimento do menino Jesus em Belém. Abra sua Bíblia em Isaías, capítulo 49, versículo 1. Isaías 49, versículo 1. O Senhor chamou-me desde meu nascimento. Ainda no seio de minha mãe, Ele pronunciou o meu nome. Repete comigo, o Senhor chamou-me.
1: O Senhor chamou-me.
0: Desde meu nascimento.
1: Desde meu nascimento.
0: Ainda no seio de minha mãe.
1: Ainda no seio de minha mãe.
0: Ele pronunciou meu nome.
1: Ele pronunciou meu nome.
0: Então, primeiro a pronunciar o seu nome não foi seu papai e sua mamãe da terra. Foi o seu papai do céu. O primeiro a pronunciar o seu nome. Ele já te conhecia. Ele te quis. Catecismo da Igreja Católica vai dizer que nossos pais colaboraram na formação do corpo. Colaboraram. Mas na criação da alma é totalmente Deus quem cria a alma. Então quem colocou a alma dentro de você, naquela barriga daquela mamãe, quando ela concebeu você? Foi Deus. Deus criou sua alma. Deus criou sua identidade, a sua personalidade. Deus criou você. Desde o ventre materno. São Cirilo de Alexandria vai dizer: desde o ventre materno ele pronunciou meu nome. Vede que é chamado de dentro do útero, pois a vocação não se origina de mérito humano, nem de obra posterior. Olha que bonito, você não foi chamado porque você fez alguma coisa. Não, ele te chamou desde o ventre materno, você não fez nada até lá, até agora você não fez nada. E ele já te chamou. Ou seja, a vocação não se origina de mérito humano, nem da obra posterior, mas do eterno conhecimento de Deus que conhece cada um antes que exista. Assim ensina que nosso nome e nosso propósito estão escritos desde a eternidade. Olha que bonito isso. O teu nome e o teu propósito está escrito desde toda a eternidade. O teu nome e o teu propósito estão inscritos desde a eternidade. Veja quanta gente perdida, quantas vezes nós estamos perdidos. Qual é o propósito para a minha vida? Qual é a minha vocação? O que Deus quer que eu faça? É você e eu que ficamos perdidos na vida, mas Deus já sabe desde toda a eternidade. E se a gente tiver ouvidos, como teve que ter Samuel, como que teve que ter Moisés, todos os homens da palavra de Deus, nós vamos escutar o que Deus quer para nós. Eu tenho certeza que nesses 28 dias você escutou a Deus como nunca. Porque para escutar Deus não é difícil, a gente só precisa sair um pouquinho da agitação do mundo e começar a orar. Se a gente ora, Deus fala com a gente. O nosso problema é que a gente não parava para orar. A gente não tinha tempo para rezar. A gente não conseguia entender a voz dele, porque a gente tinha tantas vozes do mundo, que quando ele falava, a voz dele parecia que não tinha força. Agora que a gente, nesses 40 dias, estamos silenciando as vozes do mundo, a voz dele está mais nítida. Deus tem um propósito para você desde toda a eternidade. Você só precisa descobrir este propósito. Eu demorei 14 anos da minha vida para descobrir o propósito de Deus para mim. Alguns de vocês podem dizer, mas foi cedo. Para mim foi tarde. Para mim foi tarde. Padre Pio de Pietrelcina já descobriu o propósito para sua vida com 5 anos de idade. Talvez você esteja descobrindo o propósito para sua vida agora, depois de adulto. Já idoso? Não importa. O importante é que a hora que você encontrar o propósito, agora você começa a seguir firme neste propósito. Reclinado em Belém, Jesus nasceu. O Filho é conhecido pelo Pai desde toda a eternidade. Pai nosso que estais no céu, santificado seja o vosso nome. Venha a nós o vosso reino. Seja feita a vossa vontade, assim na terra como no céu.
1: O pão nosso de cada dia nos dai hoje, perdoai-nos as nossas ofensas, assim como nós perdoamos a quem nos tem ofendido. E não nos deixeis cair em tentação, mas livrai-nos do mal. Amém.
0: Ave Maria, cheia de graça, o Senhor é convosco. Bendita sois vós entre as mulheres, e bendito é o fruto do vosso ventre, Jesus.
1: Santa Maria, Mãe de Deus, rogai por nós, pecadores, agora e na hora de nossa morte. Amém.
0: Ave Maria, cheia de graça, o Senhor é convosco. Bendita sois vós entre as mulheres, e bendito é o fruto do vosso ventre, Jesus.
1: Santa Maria, Mãe de Deus, rogai por nós, pecadores, agora e na hora de nossa morte. Amém.
0: Ave Maria, cheia de graça, o Senhor é convosco. Bendita sois vós entre as mulheres, e bendito é o fruto do vosso ventre, Jesus.
1: Santa Maria, Mãe de Deus, rogai por nós, pecadores, agora e na hora de nossa morte. Amém.
0: Ave Maria, cheia de graça, o Senhor é convosco. Bendita sois vós entre as mulheres, e bendito é o fruto do vosso ventre, Jesus.
1: Santa Maria, Mãe de Deus, rogai por nós, pecadores, agora e na hora de nossa morte. Amém.
0: Ave Maria, cheia de graça, o Senhor é convosco. Bendita sois vós entre as mulheres, e bendito é o fruto do vosso ventre, Jesus.
1: Santa Maria, Mãe de Deus, rogai por nós, pecadores, agora e na hora de nossa morte. Amém.
0: Ave Maria, cheia de graça, o Senhor é convosco. Bendita sois vós entre as mulheres, e bendito é o fruto do vosso ventre, Jesus.
1: Santa Maria, Mãe de Deus, rogai por nós, pecadores, agora e na hora de nossa morte. Amém.
0: Ave Maria, cheia de graça, o Senhor é convosco. Bendita sois vós entre as mulheres, e bendito é o fruto do vosso ventre, Jesus.
1: Santa Maria, Mãe de Deus, rogai por nós, pecadores, agora e na hora de nossa morte. Amém.
0: Ave Maria, cheia de graça, o Senhor é convosco. Bendita sois vós entre as mulheres, e bendito é o fruto do vosso ventre, Jesus.
1: Santa Maria, Mãe de Deus, rogai por nós, pecadores, agora e na hora de nossa morte. Amém.
0: Ave Maria, cheia de graça, o Senhor é convosco. Bendita sois vós entre as mulheres, e bendito é o fruto do vosso ventre, Jesus.
1: Santa Maria, Mãe de Deus, rogai por nós, pecadores, agora e na hora de nossa morte. Amém.
0: Ave Maria, cheia de graça, o Senhor é convosco. Bendita sois vós entre as mulheres, e bendito é o fruto do vosso ventre, Jesus.
1: Santa Maria, Mãe de Deus, rogai por nós, pecadores, agora e na hora de nossa morte. Amém.
0: Glória ao Pai, ao Filho e ao Espírito Santo.
1: Como era no princípio, agora e sempre. Amém.
0: Ó meu Jesus,
1: perdoai-nos, livrai-nos do fogo do inferno, levai as almas todas para o céu e socorrei principalmente as que mais precisarem da vossa misericórdia.
0: E no quarto mistério gozoso, nós contemplamos a apresentação do menino Jesus no templo e a purificação de Nossa Senhora. Abra sua Bíblia em Mateus capítulo 9, versículo 9. Mateus capítulo 9, versículo 9. Partindo dali, Jesus viu um homem chamado Mateus. Veja, quem vê não foi Mateus, quem viu foi Jesus. Jesus viu um homem chamado Mateus, que estava sentado no posto do pagamento das taxas. Naquela época, o cobrador de impostos era um homem desonesto, maioria. Era um trabalho desonesto. Cobrava mais do que devia. Portanto, era muito... Ser cobrador de impostos naquela época e ser ladrão era praticamente a mesma coisa. E Jesus, olhando para esse homem, cobrador de impostos, diz para ele: segue-me. E diz a Bíblia que o homem levantou-se e o seguiu. E bonito é que quem está narrando esse episódio é ele mesmo, Mateus. Olha o que Mateus se tornou. De cobrador de imposto, ele se tornou o quê? Apóstolo, discípulo, evangelista. Eu conheço Jesus por causa de Mateus. Ele escreveu um dos evangelhos, é segundo Mateus. Ele escreveu: olha, eu tenho propósitos muito maiores para você, Mateus. Você não nasceu para ficar aí sentado nessa cadeira, ainda mais enganando as pessoas. Eu tenho um chamado maior para a sua vida. Deus está dizendo para você que está acompanhando este rosário hoje: eu tenho um chamado maior para a sua vida. E nós temos que entender que para redescobrir o chamado, para encontrar esse chamado, eu preciso sair da minha cadeira de conforto. Porque às vezes a gente quer ficar onde a gente tem conforto. Ah, eu achei essa cadeira, eu não mais quero sair daqui. Ei, por quê? Papapá, aqui eu estou confortável, aqui eu estou seguro. Ei, deixa Deus desestabilizar a sua vida. Deus tem planos para você. Mateus podia ter perguntado: tudo bem, mas se eu começar a te seguir, como é que eu vou ganhar dinheiro? Como é que eu vou viver? Como é que eu vou sair andando aí por você, com você, não sei para onde? Vamos, Mateus. E deixa eu conduzir você. O homem levantou-se e o seguiu. São Coromácio de Aquileia diz assim: o Senhor, olhando-o, o achou digno de ser apóstolo. E não demorou em seguir aquele que o chamava. Deixando imediatamente seus bens terrenos, ele preferiu seguir Cristo e pôr-se a serviço do reino celeste. Meditemos a apresentação do menino Jesus no templo. Maria e José seguem sem demora o que Deus ordena. Pai nosso que estais no céu, santificado seja o vosso nome. Venha a nós o vosso reino. Seja feita a vossa vontade, assim na terra como no céu.
1: O pão nosso de cada dia nos dai hoje. Perdoai-nos as nossas ofensas, assim como nós perdoamos a quem nos tem ofendido. E não nos deixeis cair em tentação, mas livrai-nos do mal.
0: Amém. Ave Maria, cheia de graça, o Senhor é convosco. Bendita sois vós entre as mulheres e bendito é o fruto do vosso ventre, Jesus.
1: Santa Maria, Mãe de Deus, rogai por nós, pecadores, agora e na hora de nossa morte. Amém.
0: Ave Maria, cheia de graça, o Senhor é convosco. Bendita sois vós entre as mulheres e bendito é o fruto do vosso ventre, Jesus.
1: Santa Maria, Mãe de Deus, rogai por nós, pecadores, agora e na hora de nossa morte. Amém.
0: Ave Maria, cheia de graça, o Senhor é convosco. Bendita sois vós entre as mulheres e bendito é o fruto do vosso ventre, Jesus.
1: Santa Maria, Mãe de Deus, rogai por nós, pecadores, agora e na hora de nossa morte. Amém.
0: Ave Maria, cheia de graça, o Senhor é convosco. Bendita sois vós entre as mulheres e bendito é o fruto do vosso ventre, Jesus.
1: Santa Maria, Mãe de Deus, rogai por nós, pecadores, agora e na hora de nossa morte. Amém.
0: Ave Maria, cheia de graça, o Senhor é convosco. Bendita sois vós entre as mulheres e bendito é o fruto do vosso ventre, Jesus.
1: Santa Maria, Mãe de Deus, rogai por nós, pecadores, agora e na hora de nossa morte. Amém.
0: Ave Maria, cheia de graça, o Senhor é convosco. Bendita sois vós entre as mulheres e bendito é o fruto do vosso ventre, Jesus.
1: Santa Maria, Mãe de Deus, rogai por nós, pecadores, agora e na hora de nossa morte. Amém.
0: Ave Maria, cheia de graça, o Senhor é convosco. Bendita sois vós entre as mulheres e bendito é o fruto do vosso ventre, Jesus.
1: Santa Maria, Mãe de Deus, rogai por nós, pecadores, agora e na hora de nossa morte. Amém.
0: Ave Maria, cheia de graça, o Senhor é convosco. Bendita sois vós entre as mulheres e bendito é o fruto do vosso ventre, Jesus.
1: Santa Maria, Mãe de Deus, rogai por nós, pecadores, agora e na hora de nossa morte. Amém.
0: Ave Maria, cheia de graça, o Senhor é convosco. Bendita sois vós entre as mulheres e bendito é o fruto do vosso ventre, Jesus.
1: Santa Maria, Mãe de Deus, rogai por nós, pecadores, agora e na hora de nossa morte. Amém.
0: Ave Maria, cheia de graça, o Senhor é convosco. Bendita sois vós entre as mulheres e bendito é o fruto do vosso ventre, Jesus.
1: Santa Maria, Mãe de Deus, rogai por nós, pecadores, agora e na hora de nossa morte. Amém.
0: Glória ao Pai, ao Filho e ao Espírito Santo.
1: Como era no princípio, agora e sempre. Amém.
0: Ó meu Jesus,
1: perdoai-nos, livrai-nos do fogo do inferno, levai as almas todas para o céu e socorrei principalmente as que mais precisarem da vossa misericórdia.
0: E no quinto mistério gozoso, nós contemplamos a perda e o encontro do menino Jesus no templo. Marcos capítulo 3, versículo de 13 a 14. Abra sua Bíblia, Marcos capítulo 3, versículo de 13 a 14. Depois subiu ao monte e chamou os que ele quis. E foram a ele. Designou 12 dentre eles para ficar em sua companhia. Olha que coisa bonita. Primeira coisa que eu quero destacar para você: ele chama quem ele quer. E deixa eu falar, ele quis Judas Iscariotes, aquele que o iria trair. Ele quis. Ele quis você aqui. Ele quis te chamar à existência. Ele quis te chamar à vida. Ele quis te chamar para fazer esses 40 dias. E que bonito, para que ele nos chama? Para ficar em sua companhia. Jesus nos chama para ficar na companhia dele. Jesus quer a minha companhia. Jesus quer a sua companhia. Não é só você que quer a companhia de Deus, Deus também quer a sua companhia. Santo Ambrósio, Jesus não escolheu sábios, nem ricos, nem nobres, mas pescadores e publicanos, para que não parecesse tê-los atraído pela prudência, ou resgatado pelas riquezas, ou chamado a sua graça pelo prestígio do poder e da nobreza. Assim, a verdade da argumentação prevalecesse. E não a aparência da eloquência. Jesus não chamou sábios nem ricos. Chamou os pobres, os pescadores, os publicanos, para mostrar que o chamado não era por mérito, mas era por graça. Pai nosso que estais no céu, santificado seja o vosso nome. Venha a nós o vosso reino, seja feita a vossa vontade, assim na terra como no céu.
1: O pão nosso de cada dia nos dai hoje, perdoai-nos as nossas ofensas, assim como nós perdoamos a quem nos tem ofendido. E não nos deixeis cair em tentação, mas livrai-nos do mal. Amém.
0: Ave Maria, cheia de graça, o Senhor é convosco. Bendita sois vós entre as mulheres, e bendito é o fruto do vosso ventre, Jesus.
1: Santa Maria, Mãe de Deus, rogai por nós, pecadores, agora e na hora de nossa morte. Amém. Ave Maria, cheia de graça, o Senhor é convosco. Bendita sois vós entre as mulheres, bendito é o fruto do vosso ventre, Jesus. Santa Maria, Mãe de Deus, rogai por nós, pecadores, agora e na hora de nossa morte. Amém. Ave Maria, cheia de graça, o Senhor é convosco. Bendita sois vós entre as mulheres, bendito é o fruto do vosso ventre, Jesus. Santa Maria, Mãe de Deus, rogai por nós, pecadores, agora e na hora de nossa morte. Amém. Ave Maria, cheia de graça, o Senhor é convosco. Bendita sois vós entre as mulheres, bendito é o fruto do vosso ventre, Jesus. Santa Maria, Mãe de Deus, rogai por nós, pecadores, agora e na hora de nossa morte. Amém. Ave Maria, cheia de graça, o Senhor é convosco. Bendita sois vós entre as mulheres, bendito é o fruto do vosso ventre, Jesus. Santa Maria, Mãe de Deus, rogai por nós, pecadores, agora e na hora de nossa morte. Amém. Ave Maria, cheia de graça, o Senhor é convosco. Bendita sois vós entre as mulheres, bendito é o fruto do vosso ventre, Jesus. Santa Maria, Mãe de Deus, rogai por nós, pecadores, agora e na hora de nossa morte. Amém. Ave Maria, cheia de graça, o Senhor é convosco. Bendita sois vós entre as mulheres. Bendito é o fruto do vosso ventre, Jesus. Santa Maria, Mãe de Deus, rogai por nós, pecadores, agora e na hora de nossa morte. Amém. Ave Maria, cheia de graça, o Senhor é convosco. Bendita sois vós entre as mulheres. Bendito é o fruto do vosso ventre, Jesus.
0: Santa Maria, Mãe de Deus, rogai por nós, pecadores, agora e na hora de nossa morte. Amém.
1: Ave Maria, cheia de graça, o Senhor é convosco. Bendita sois vós entre as mulheres. Bendito é o fruto do vosso ventre, Jesus.
0: Santa Maria, Mãe de Deus, rogai por nós, pecadores, agora e na hora de nossa morte. Amém.
1: Ave Maria, cheia de graça, o Senhor é convosco. Bendita sois vós entre as mulheres. Bendito é o fruto do vosso ventre, Jesus.
0: Santa Maria, Mãe de Deus, rogai por nós, pecadores, agora e na hora de nossa morte. Amém.
1: Glória ao Pai, ao Filho e ao Espírito Santo.
0: Como era no princípio, agora e sempre. Amém.
1: Ó meu Jesus, perdoai-nos, livrai-nos do fogo do inferno. Levai as almas todas para o céu e socorrei principalmente as que mais precisarem da vossa misericórdia.
0: 4h48 da manhã, horário de Brasília. Fica de pé na sua casa, dá aquela espreguiçada e diga: obrigado, Jesus, por essa madrugada maravilhosa. Deus está chamando você hoje. Ele me chamou desde o ventre materno.

casa maravilhosa. Ele te chama. E você não vai encontrar respostas do porquê que Ele te chama, a não ser porque Ele te ama. Se você ficar falando, mas por que Deus me chamou? Será porque eu sou bom? Não. Por que eu sou capaz? Não. Deus te chama porque Ele te ama. Essa é a única resposta porque Ele chamou Mateus. A única resposta porque Ele chamou Judas. Amor. Amor. Ele não ama o teu pecado. Ele não amava a corrupção de Mateus. Ele não amava a corrupção de Judas. Mas Ele amava o coração de Mateus. Ele amava o coração de Judas. Ele ama você, meu irmão. Ele ama você. Ele ama o Frigilso. Ele ama, Ele ama, Ele ama. E se Ele ama, Ele chama. E se Ele ama, Ele confia. Se Ele ama, Ele fala: o meu amor vai te transformar. O meu amor vai te guiar. O meu amor vai te preencher. Quantos irmãos da minha comunidade, amada comunidade Canção Nova, talvez estejam acompanhando este rosário. Eu dedico essa música para vocês, do nosso querido Padre Jonas Avib. Alguém chama.

Talvez no começo a gente não entende, mas depois a gente vai entender. Esses homens no começo, eles não entenderam nada, mas depois eles entendem. Deus, ele está te chamando. E Deus nos chama toda hora, todo momento. Ai, como é bonito a gente se lançar na vontade dele. Eu mesmo, um testemunho pessoal meu, vocês têm acompanhado que há tão pouco tempo Deus tem me chamado para a obra de Nosso Senhor de Guadalupe. 1 ano e 3 meses apenas, através do meu bispo diocesano, eu sinto um chamado de erguer essa obra. E vocês estão acompanhando isso em apenas 1 ano e 3 meses. Mas vocês precisam saber como tantas coisas que eu já passei. Porque, meu Deus, isso agora, eu estou com 39 anos e Deus continua me chamando para obras novas. Ele não para. Ele não para de confiar o que Ele quer, na hora que Ele quer, do jeito que Ele quer. Cuidado para que você não pense que tudo, que Deus já fez tudo que Ele queria com você. Às vezes Deus quer mais. Às vezes Deus quer te levar mais além ainda. E aqui não significa uma obra, Deus te chama para coisas melhores. Não, que a outra era pior. Não, não existe isso. Simplesmente é o que Ele te chama. E Ele diz, se Ele te chama, Ele espera uma resposta. Todo chamado tem que ter uma resposta, minha gente. Mas tenho medo. Mas como é que vai ser? Se lança. Eu gosto muito de Edith Stein. Deus me conduz. Eu não sei para onde. Eu só sei que Ele me conduz. Muitas vezes na vida a gente tem que caminhar assim, com esse abandono. O abandono e a certeza de que Ele vai conduzir. Mateus, mas para onde que o Senhor vai? Só segue, Mateus, só segue. O bom da gente, sabe qual é? É que a gente não precisa ir na frente mostrando o caminho. A responsabilidade é de quem está na frente. Quem está na frente que tem que mostrar o caminho. A nossa responsabilidade não é de ir na frente. O discípulo vai atrás. E se a gente vai atrás, é tão simples. Deus nos conduz. Não sabemos para onde. Sabemos que Ele nos conduz. Canta mais uma vez. Alguém chama.

0: Pegue seu terço e vamos rezar com fé. Jesus, no seu batismo, que vai se preparar para chamar os seus discípulos. Contemplemos o batismo de Jesus no Rio Jordão.
1: João capítulo 10, versículo 3. O porteiro abre-lhe a porta, e as ovelhas escutam sua voz. Ele chama pelo nome, e as ovelhas que lhe pertencem a conduz para a pastagem. Amados irmãos, nesta madrugada, diante do Senhor, nós ficamos sem palavras, porque o Senhor nos chama a seguir, a ir para as águas profundas. Para mim é muito forte, porque cada vez mais que o Senhor vai falando, eu vejo que até aqui eu não fiz nada. Eu preciso me lançar, eu preciso me render, eu preciso ouvir a voz do pastor. E que nesta madrugada nós pedimos ao Senhor que tira toda a surdez espiritual, toda a cegueira, para que nós podemos seguir ao bom pastor. E São Gregório dizia assim: a esta eu chamo pelo nome, não pelo nome comum do rebanho. Você vê que o Senhor chama cada um pelo teu nome, não é pelo nome comum que ele vai dizer do rebanho inteiro, mas ele vê cada um individual, mas de modo peculiar e pessoal, e as minhas ouve a minha voz. Ouve, portanto, a voz do pastor e não do estranho. A seguir-me eis, ó ovelha, mas não o mercenário, para que não sejais despojadas pelos lobos durante a noite e sobre a sombra da ignorância. No Jordão o Pai rasga o céu, revela Jesus como filho do seu amor, como filho muito amado. É isso que o bom pastor faz conosco. Pai nosso que está no céu, santificado seja o vosso nome. Venha a nós o vosso reino. Seja feita a vossa vontade, assim na terra como no céu.
0: O pão nosso de cada dia nos dai hoje. Perdoai-nos as nossas ofensas, assim como nós perdoamos a quem nos tem ofendido. E não nos deixeis cair em tentação, mas livrai-nos do mal. Amém.
1: Ave Maria, cheia de graça, o Senhor é convosco. Bendita sois vós entre as mulheres. Bendito é o fruto do vosso ventre, Jesus.
0: Santa Maria, Mãe de Deus, rogai por nós, pecadores, agora e na hora de nossa morte. Amém.
1: Ave Maria, cheia de graça, o Senhor é convosco. Bendita sois vós entre as mulheres. Bendito é o fruto do vosso ventre, Jesus.
0: Santa Maria, Mãe de Deus, rogai por nós, pecadores, agora e na hora de nossa morte. Amém.
1: Ave Maria, cheia de graça, o Senhor é convosco. Bendita sois vós entre as mulheres. Bendito é o fruto do vosso ventre, Jesus.
0: Santa Maria, Mãe de Deus, rogai por nós, pecadores, agora e na hora de nossa morte. Amém.
1: Ave Maria, cheia de graça, o Senhor é convosco. Bendita sois vós entre as mulheres. Bendito é o fruto do vosso ventre, Jesus.
0: Santa Maria, Mãe de Deus, rogai por nós, pecadores, agora e na hora de nossa morte. Amém.
1: Ave Maria, cheia de graça, o Senhor é convosco. Bendita sois vós entre as mulheres. Bendito é o fruto do vosso ventre, Jesus.
0: Santa Maria, Mãe de Deus, rogai por nós, pecadores, agora e na hora de nossa morte. Amém.
1: Ave Maria, cheia de graça, o Senhor é convosco. Bendita sois vós entre as mulheres. Bendito é o fruto do vosso ventre, Jesus.
0: Santa Maria, Mãe de Deus, rogai por nós, pecadores, agora e na hora de nossa morte. Amém.
1: Ave Maria, cheia de graça, o Senhor é convosco. Bendita sois vós entre as mulheres. Bendito é o fruto do vosso ventre, Jesus.
0: Santa Maria, Mãe de Deus, rogai por nós, pecadores, agora e na hora de nossa morte. Amém.
1: Ave Maria, cheia de graça, o Senhor é convosco. Bendita sois vós entre as mulheres. Bendito é o fruto do vosso ventre, Jesus.
0: Santa Maria, Mãe de Deus, rogai por nós, pecadores, agora e na hora de nossa morte. Amém.
1: Ave Maria, cheia de graça, o Senhor é convosco. Bendita sois vós entre as mulheres. Bendito é o fruto do vosso ventre, Jesus.
0: Santa Maria, Mãe de Deus, rogai por nós, pecadores, agora e na hora de nossa morte. Amém.
1: Ave Maria, cheia de graça, o Senhor é convosco. Bendita sois vós entre as mulheres. Bendito é o fruto do vosso ventre, Jesus.
0: Santa Maria, Mãe de Deus, rogai por nós, pecadores, agora e na hora de nossa morte. Amém.
1: Glória ao Pai, ao Filho e ao Espírito Santo.
0: Como era no princípio, agora e sempre. Amém.
1: Ó meu Jesus, perdoai-nos, livrai-nos do fogo do inferno.
0: Levai as almas todas para o céu e socorrei principalmente as que mais precisarem
1: da vossa misericórdia.
0: E no segundo mistério luminoso, nós contemplamos o milagre de Jesus nas bodas de Caná. João capítulo 15, versículo 16. João capítulo 15, versículo 16. Não fostes vós que me escolhestes. Não foi você que me escolheu. Fui eu que vos escolhi. E vos destinei para irdes e dardes fruto, e para que o vosso fruto permaneça. Quem chamou? Não, veja que bonita essa palavra de Deus está nos falando. Frei Gilson, não foi você que me chamou, fui eu que te chamei, fui eu que te escolhi, fui eu que te designei. E eu te designei para quê? Para você dar fruto, para dar frutos bons, para que o vosso fruto permaneça. São Gregório Magno diz: quão grande é a bondade do nosso Criador, que a nós servos indignos quis chamar amigos. Eis porque diz: já não vos chamo servos, mas amigos. Grande dignidade é a dos homens chegar à amizade de Deus. Mas para não sermos soberbos, logo acrescenta: por quais méritos? Não fostes vós que me escolhestes, mas eu é que vos escolhi. Para que a gente não se enche de orgulho. Foi Ele que nos escolheu. Pai nosso que estais no céu, santificado seja o vosso nome, venha a nós o vosso reino, seja feita a vossa vontade, assim na terra como no céu.
1: O pão nosso de cada dia nos dai hoje, perdoai-nos as nossas ofensas, assim como nós perdoamos a quem nos tem ofendido. E não nos deixeis cair em tentação, mas livrai-nos do mal. Amém.
0: Ave Maria, cheia de graça, o Senhor é convosco, bendita sois vós entre as mulheres, e bendito é o fruto do vosso ventre, Jesus.
1: Santa Maria, Mãe de Deus, rogai por nós, pecadores, agora e na hora de nossa morte. Amém.
0: Ave Maria, cheia de graça, o Senhor é convosco, bendita sois vós entre as mulheres, e bendito é o fruto do vosso ventre, Jesus.
1: Santa Maria, Mãe de Deus, rogai por nós, pecadores, agora e na hora de nossa morte. Amém.
0: Ave Maria, cheia de graça, o Senhor é convosco, bendita sois vós entre as mulheres, e bendito é o fruto do vosso ventre, Jesus.
1: Santa Maria, Mãe de Deus, rogai por nós, pecadores, agora e na hora de nossa morte. Amém.
0: Ave Maria, cheia de graça, o Senhor é convosco, bendita sois vós entre as mulheres, e bendito é o fruto do vosso ventre, Jesus.
1: Santa Maria, Mãe de Deus, rogai por nós, pecadores, agora e na hora de nossa morte. Amém.
0: Ave Maria, cheia de graça, o Senhor é convosco, bendita sois vós entre as mulheres, e bendito é o fruto do vosso ventre, Jesus.
1: Santa Maria, Mãe de Deus, rogai por nós, pecadores, agora e na hora de nossa morte. Amém.
0: Ave Maria, cheia de graça, o Senhor é convosco, bendita sois vós entre as mulheres, e bendito é o fruto do vosso ventre, Jesus.
1: Santa Maria, Mãe de Deus, rogai por nós, pecadores, agora e na hora de nossa morte. Amém.
0: Ave Maria, cheia de graça, o Senhor é convosco, bendita sois vós entre as mulheres, e bendito é o fruto do vosso ventre, Jesus.
1: Santa Maria, Mãe de Deus, rogai por nós, pecadores, agora e na hora de nossa morte. Amém.
0: Ave Maria, cheia de graça, o Senhor é convosco, bendita sois vós entre as mulheres, e bendito é o fruto do vosso ventre, Jesus.
1: Santa Maria, Mãe de Deus, rogai por nós, pecadores, agora e na hora de nossa morte. Amém.
0: Ave Maria, cheia de graça, o Senhor é convosco, bendita sois vós entre as mulheres, e bendito é o fruto do vosso ventre, Jesus.
1: Santa Maria, Mãe de Deus, rogai por nós, pecadores, agora e na hora de nossa morte. Amém.
0: Ave Maria, cheia de graça, o Senhor é convosco, bendita sois vós entre as mulheres, e bendito é o fruto do vosso ventre, Jesus.
1: Santa Maria, Mãe de Deus, rogai por nós, pecadores, agora e na hora de nossa morte. Amém.
0: Glória ao Pai, ao Filho e ao Espírito Santo.
1: Como era no princípio, agora e sempre. Amém.
0: Ó meu Jesus,
1: perdoai-nos, livrai-nos do fogo do inferno, levai as almas todas para o céu e socorrei principalmente as que mais precisarem da vossa misericórdia.
0: E no terceiro mistério luminoso, nós contemplamos o anúncio do reino de Deus e o convite à conversão. Atos dos Apóstolos, capítulo 9, versículo 15. Atos 9, versículo 15. Ide, porque este homem é para mim o instrumento escolhido. Aqui está falando de Saulo, aquele que perseguia a igreja de Deus. Jesus agora está escolhendo este homem que queria sangue dos cristãos. Jesus está querendo este homem. Ide, porque este homem é para mim o instrumento escolhido para levar o meu nome diante das nações, dos reis e dos filhos de Israel. Deus escolhe, minha gente, quem Ele quer. Cuidado para a gente não dizer assim: nossa, mas esse daí não tem jeito. Paulo era um criminoso praticamente. Ele dava ordem para matar cristãos. E nós sabemos o que Paulo se tornou. Olha a escolha de Deus para a vida dele. Ele é um instrumento escolhido meu. Para levar o meu nome. Ele vai levar o meu nome. Portanto, cuidado para que a gente não julgue as pessoas. Cuidado para você não dizer, esse daí não tem jeito. Porque Deus pode transformar qualquer coração. Cuidado para você falar, ah, meu marido não tem mais jeito. Cuidado. Quando você menos esperar, teu marido pode até dar um show em você em fé. Quando a gente menos espera, alguém pode se converter e passar na nossa frente no seu amor a Jesus. Amar mais Jesus do que nós. Grande era a dignidade dada a Paulo quando o Senhor o chamou de vaso de eleição. Assim como um vaso precioso é destinado a receber algo de preço, também ele havia de receber o nome de Cristo e levá-lo às nações. Fez de um perseguidor um arauto. São Cirilo de Jerusalém. Pai nosso que estás no céu, santificado seja o vosso nome. Venha a nós o vosso reino, seja feita a vossa vontade, assim na terra como no céu.
1: O pão nosso de cada dia nos dai hoje, perdoai-nos as nossas ofensas, assim como nós perdoamos a quem nos tem ofendido. E não nos deixeis cair em tentação, mas livrai-nos do mal. Amém.
0: Ave Maria, cheia de graça, o Senhor é convosco. Bendita sois vós entre as mulheres, e bendito é o fruto do vosso ventre, Jesus.
1: Santa Maria, Mãe de Deus, rogai por nós, pecadores, agora e na hora de nossa morte. Amém.
0: Ave Maria, cheia de graça, o Senhor é convosco. Bendita sois vós entre as mulheres, e bendito é o fruto do vosso ventre, Jesus.
1: Santa Maria, Mãe de Deus, rogai por nós, pecadores, agora e na hora de nossa morte. Amém.
0: Ave Maria, cheia de graça, o Senhor é convosco. Bendita sois vós entre as mulheres, e bendito é o fruto do vosso ventre, Jesus.
1: Santa Maria, Mãe de Deus, rogai por nós, pecadores, agora e na hora de nossa morte. Amém.
0: Ave Maria, cheia de graça, o Senhor é convosco. Bendita sois vós entre as mulheres, e bendito é o fruto do vosso ventre, Jesus.
1: Santa Maria, Mãe de Deus, rogai por nós, pecadores, agora e na hora de nossa morte. Amém.
0: Ave Maria, cheia de graça, o Senhor é convosco. Bendita sois vós entre as mulheres, e bendito é o fruto do vosso ventre, Jesus.
1: Santa Maria, Mãe de Deus, rogai por nós, pecadores, agora e na hora de nossa morte. Amém.
0: Ave Maria, cheia de graça, o Senhor é convosco. Bendita sois vós entre as mulheres, e bendito é o fruto do vosso ventre, Jesus.
1: Santa Maria, Mãe de Deus, rogai por nós, pecadores, agora e na hora de nossa morte. Amém.
0: Ave Maria, cheia de graça, o Senhor é convosco. Bendita sois vós entre as mulheres, e bendito é o fruto do vosso ventre, Jesus.
1: Santa Maria, Mãe de Deus, rogai por nós, pecadores, agora e na hora de nossa morte. Amém.
0: Ave Maria, cheia de graça, o Senhor é convosco. Bendita sois vós entre as mulheres, e bendito é o fruto do vosso ventre, Jesus.
1: Santa Maria, Mãe de Deus, rogai por nós, pecadores, agora e na hora de nossa morte. Amém.
0: Ave Maria, cheia de graça, o Senhor é convosco. Bendita sois vós entre as mulheres, e bendito é o fruto do vosso ventre, Jesus.
1: Santa Maria, Mãe de Deus, rogai por nós, pecadores, agora e na hora de nossa morte. Amém.
0: Ave Maria, cheia de graça, o Senhor é convosco. Bendita sois vós entre as mulheres, e bendito é o fruto do vosso ventre, Jesus.
1: Santa Maria, Mãe de Deus, rogai por nós, pecadores, agora e na hora de nossa morte. Amém.
0: Glória ao Pai, ao Filho e ao Espírito Santo.
1: Como era no princípio, agora e sempre. Amém.
0: Ó meu Jesus,
1: perdoai-nos, livrai-nos do fogo do inferno, levai as almas todas para o céu e socorrei principalmente as que mais precisarem da vossa misericórdia.
0: E no quarto mistério luminoso nós contemplamos a transfiguração de Jesus. Abra sua Bíblia, 1 Coríntios capítulo 1, versículo de 26 a 27. 1 Coríntios 1, de 26 a 27. Verde, irmãos, o vosso grupo de eleitos, não há entre vós muitos sábios, humanamente falando, nem muitos poderosos. Irmãos, o vosso grupo de eleitos, não há entre vós muitos sábios, humanamente falando, nem muitos poderosos, nem

0: porque eu te quero. Eu quero te transformar. São João Crisóstomo diz: há muita sabedoria às vezes faz com que não reconheças a sabedoria. No caso dos olhos do corpo, o pouco estudo faz com que não vejas bem. Mas quando saís para a luz, contemplas limpidamente o que antes não distinguias. O sábio mundano cega-se para a verdadeira luz. Pai nosso que estais no céu, santificado seja o vosso nome. Venha a nós o vosso reino, seja feita a vossa vontade, assim na terra como no céu.
1: O pão nosso de cada dia nos dai hoje, perdoai-nos as nossas ofensas, assim como nós perdoamos a quem nos tem ofendido. E não nos deixeis cair em tentação, mas livrai-nos do mal. Amém.
0: Ave Maria, cheia de graça, o Senhor é convosco. Bendita sois vós entre as mulheres e bendito é o fruto do vosso ventre, Jesus.
1: Santa Maria, Mãe de Deus, rogai por nós, pecadores, agora e na hora de nossa morte. Amém.
0: Ave Maria, cheia de graça, o Senhor é convosco. Bendita sois vós entre as mulheres e bendito é o fruto do vosso ventre, Jesus.
1: Santa Maria, Mãe de Deus, rogai por nós, pecadores, agora e na hora de nossa morte. Amém.
0: Ave Maria, cheia de graça, o Senhor é convosco. Bendita sois vós entre as mulheres e bendito é o fruto do vosso ventre, Jesus.
1: Santa Maria, Mãe de Deus, rogai por nós, pecadores, agora e na hora de nossa morte. Amém.
0: Ave Maria, cheia de graça, o Senhor é convosco. Bendita sois vós entre as mulheres e bendito é o fruto do vosso ventre, Jesus.
1: Santa Maria, Mãe de Deus, rogai por nós, pecadores, agora e na hora de nossa morte. Amém.
0: Ave Maria, cheia de graça, o Senhor é convosco. Bendita sois vós entre as mulheres e bendito é o fruto do vosso ventre, Jesus.
1: Santa Maria, Mãe de Deus, rogai por nós, pecadores, agora e na hora de nossa morte. Amém.
0: Ave Maria, cheia de graça, o Senhor é convosco. Bendita sois vós entre as mulheres e bendito é o fruto do vosso ventre, Jesus.
1: Santa Maria, Mãe de Deus, rogai por nós, pecadores, agora e na hora de nossa morte. Amém.
0: Ave Maria, cheia de graça, o Senhor é convosco. Bendita sois vós entre as mulheres e bendito é o fruto do vosso ventre, Jesus.
1: Santa Maria, Mãe de Deus, rogai por nós, pecadores, agora e na hora de nossa morte. Amém.
0: Ave Maria, cheia de graça, o Senhor é convosco. Bendita sois vós entre as mulheres e bendito é o fruto do vosso ventre, Jesus.
1: Santa Maria, Mãe de Deus, rogai por nós, pecadores, agora e na hora de nossa morte. Amém.
0: Ave Maria, cheia de graça, o Senhor é convosco. Bendita sois vós entre as mulheres e bendito é o fruto do vosso ventre, Jesus.
1: Santa Maria, Mãe de Deus, rogai por nós, pecadores, agora e na hora de nossa morte. Amém.
0: Ave Maria, cheia de graça, o Senhor é convosco. Bendita sois vós entre as mulheres e bendito é o fruto do vosso ventre, Jesus.
1: Santa Maria, Mãe de Deus, rogai por nós, pecadores, agora e na hora de nossa morte. Amém.
0: Glória ao Pai, ao Filho e ao Espírito Santo.
1: Como era no princípio, agora e sempre. Amém.
0: Ó meu Jesus,
1: perdoai-nos, livrai-nos do fogo do inferno, levai as almas todas para o céu e socorrei principalmente as que mais precisarem da vossa misericórdia.
0: E no quinto mistério luminoso, nós contemplamos a instituição da Eucaristia. Gálatas capítulo 1, versículo de 15 a 16. Gálatas 1, de 15 a 16. Mas quando aquele que me reservou desde o seio de minha mãe e me chamou pela sua graça, houve por bem revelar em mim o seu filho. Olha, Paulo, a certeza que Deus me separou desde o seio de minha mãe. No caminho de Damasco, isso só ficou mais claro. Foi um chacoalhão de Deus. Mas Deus me reservou desde o seio de minha mãe. Pai nosso que estais no céu, santificado seja o vosso nome, venha a nós o vosso reino, seja feita a vossa vontade, assim na terra como no céu.
1: O pão nosso de cada dia nos dai hoje, perdoai-nos as nossas ofensas, assim como nós perdoamos a quem nos tem ofendido. E não nos deixeis cair em tentação, mas livrai-nos do mal. Amém.
0: Ave Maria, cheia de graça, o Senhor é convosco. Bendita sois vós entre as mulheres e bendito é o fruto do vosso ventre, Jesus.
1: Santa Maria, Mãe de Deus, rogai por nós, pecadores, agora e na hora de nossa morte. Amém.
0: Ave Maria, cheia de graça, o Senhor é convosco. Bendita sois vós entre as mulheres e bendito é o fruto do vosso ventre, Jesus.
1: Santa Maria, Mãe de Deus, rogai por nós, pecadores, agora e na hora de nossa morte. Amém. Ave Maria, cheia de graça, o Senhor é convosco. Bendita sois vós entre as mulheres. Bendito é o fruto do vosso ventre, Jesus. Santa Maria, Mãe de Deus, rogai por nós, pecadores, agora e na hora de nossa morte. Amém. Ave Maria, cheia de graça, o Senhor é convosco. Bendita sois vós entre as mulheres. Bendito é o fruto do vosso ventre, Jesus. Santa Maria, Mãe de Deus, rogai por nós, pecadores, agora e na hora de nossa morte. Amém. Ave Maria, cheia de graça, o Senhor é convosco.

0: Bendita sois vós entre as mulheres. Bendito é o fruto do vosso ventre, Jesus. Santa Maria, Mãe de Deus, rogai por nós, pecadores, agora e na hora de nossa morte. Amém. Ave Maria, cheia de graça, o Senhor é convosco. Bendita sois vós entre as mulheres. Bendito é o fruto do vosso ventre, Jesus. Santa Maria, Mãe de Deus, rogai por nós, pecadores, agora e na hora de nossa morte. Amém. Ave Maria, cheia de graça, o Senhor é convosco. Bendita sois vós entre as mulheres. Bendito é o fruto do vosso ventre, Jesus. Santa Maria, Mãe de Deus, rogai por nós, pecadores, agora e na hora de nossa morte. Amém. Ave Maria, cheia de graça, o Senhor é convosco. Bendita sois vós entre as mulheres. Bendito é o fruto do vosso ventre, Jesus.
1: Santa Maria, Mãe de Deus, rogai por nós, pecadores, agora e na hora de nossa morte. Amém.
0: Ave Maria, cheia de graça, o Senhor é convosco. Bendita sois vós entre as mulheres. Bendito é o fruto do vosso ventre, Jesus.
1: Santa Maria, Mãe de Deus, rogai por nós, pecadores, agora e na hora de nossa morte. Amém.
0: Ave Maria, cheia de graça, o Senhor é convosco. Bendita sois vós entre as mulheres. Bendito é o fruto do vosso ventre, Jesus.
1: Santa Maria, Mãe de Deus, rogai por nós, pecadores, agora e na hora de nossa morte. Amém.
0: Glória ao Pai, ao Filho e ao Espírito Santo.
1: Como era no princípio, agora e sempre. Amém.
0: Ó meu Jesus, perdoai-nos, livrai-nos do fogo do inferno. Levai as almas todas para o céu. E socorrei principalmente as que mais precisarem da vossa misericórdia.
2: Glória a Deus, minha gente! 5h20 da manhã, horário de Brasília. Fica de pé na sua casa, dá aquela espreguiçada. O dia tá amanhecendo para nós. Olha o tanto de gente que tá com você nessa live. Estamos chegando lá. 28º dia. Destes 40 dias com São Miguel Arcanjo. Vocação e propósito. Deus nos chama.

0: Se você pode, ajoelhe-se para rezar este texto doloroso. Nós vamos contemplar neste primeiro mistério a agonia de Jesus no Horto das Oliveiras.
1: Pegue a sua Bíblia em Efésios 1, 4. Efésios capítulo 1, versículo 4. A palavra vem dizendo assim: e nos escolheu nele antes da criação do mundo, para sermos santos e irrepreensíveis diante dos seus olhos. Nós somos criados para a santidade. Nós somos criados com o olhar do Senhor sobre nós. O que o Senhor nos chama nesta madrugada, meus irmãos, é voltar. Hoje é o dia que o Senhor, ele nos relembra do chamado dele na nossa vida. Volta, vem como você está. Venha como você está. Com Mateus, ele era cobrador de imposto. Jesus chamou, ele seguiu. Todos nós que somos chamados, nós viemos como está. É o Senhor que vai nos modelando. É o Senhor que vai nos limpando, tirando a nossa sujeira, para que sejamos santos. Então venha como está. É isso que Deus tem para nós nesta madrugada. Pai nosso que está no céu, santificado seja o vosso nome. Venha a nós o vosso reino. Seja feita a vossa vontade, assim na terra como no céu.
0: O pão nosso de cada dia nos dai hoje. Perdoai-nos as nossas ofensas, assim como nós perdoamos a quem nos tem ofendido. E não nos deixeis cair em tentação, mas livrai-nos do mal. Amém.
1: Ave Maria, cheia de graça, o Senhor é convosco. Bendita sois vós entre as mulheres. Bendito é o fruto do vosso ventre, Jesus.
0: Santa Maria, Mãe de Deus, rogai por nós, pecadores, agora e na hora de nossa morte. Amém.
1: Ave Maria, cheia de graça, o Senhor é convosco. Bendita sois vós entre as mulheres. Bendito é o fruto do vosso ventre, Jesus.
0: Santa Maria, Mãe de Deus, rogai por nós, pecadores, agora e na hora de nossa morte. Amém.
1: Ave Maria, cheia de graça, o Senhor é convosco. Bendita sois vós entre as mulheres. Bendito é o fruto do vosso ventre, Jesus.
0: Santa Maria, Mãe de Deus, rogai por nós, pecadores, agora e na hora de nossa morte. Amém.
1: Ave Maria, cheia de graça, o Senhor é convosco. Bendita sois vós entre as mulheres. Bendito é o fruto do vosso ventre, Jesus.
0: Santa Maria, Mãe de Deus, rogai por nós, pecadores, agora e na hora de nossa morte. Amém.
1: Ave Maria, cheia de graça, o Senhor é convosco. Bendita sois vós entre as mulheres. Bendito é o fruto do vosso ventre, Jesus.
0: Santa Maria, Mãe de Deus, rogai por nós, pecadores, agora e na hora de nossa morte. Amém.
1: Ave Maria, cheia de graça, o Senhor é convosco. Bendita sois vós entre as mulheres. Bendito é o fruto do vosso ventre, Jesus.
0: Santa Maria, Mãe de Deus, rogai por nós, pecadores, agora e na hora de nossa morte. Amém.
1: Ave Maria, cheia de graça, o Senhor é convosco. Bendita sois vós entre as mulheres. Bendito é o fruto do vosso ventre, Jesus.
0: Santa Maria, Mãe de Deus, rogai por nós, pecadores, agora e na hora de nossa morte. Amém.
1: Ave Maria, cheia de graça, o Senhor é convosco. Bendita sois vós entre as mulheres. Bendito é o fruto do vosso ventre, Jesus.
0: Santa Maria, Mãe de Deus, rogai por nós, pecadores, agora e na hora de nossa morte. Amém.
1: Ave Maria, cheia de graça, o Senhor é convosco. Bendita sois vós entre as mulheres. Bendito é o fruto do vosso ventre, Jesus.
0: Santa Maria, Mãe de Deus, rogai por nós, pecadores, agora e na hora de nossa morte. Amém.
1: Ave Maria, cheia de graça, o Senhor é convosco. Bendita sois vós entre as mulheres. Bendito é o fruto do vosso ventre, Jesus.
0: Santa Maria, Mãe de Deus, rogai por nós, pecadores, agora e na hora de nossa morte. Amém.
1: Glória ao Pai, ao Filho e ao Espírito Santo.
0: Como era no princípio, agora e sempre. Amém.
1: Ó meu Jesus, perdoai-nos, livrai-nos do fogo do inferno. Levai as almas todas para o céu. E socorrei principalmente as que mais precisarem da vossa misericórdia.
0: E no segundo mistério doloroso, nós contemplamos a flagelação de Jesus. São José Maria Escrivá vai dizer algo maravilhoso. A vocação, quando Deus te chama, exige abnegação, sacrifício. Mas como esse sacrifício se torna agradável, alegria e paz, quando a entrega é completa? Se entrega completamente. Vai ter sacrifício? Vai. Mas a alegria e a paz também vão brotar do teu coração. Pai nosso que estais no céu, santificado seja o vosso nome, venha a nós o vosso reino, seja feita a vossa vontade, assim na terra como no céu.
1: O pão nosso de cada dia nos dai hoje, perdoai-nos as nossas ofensas, assim como nós perdoamos a quem nos tem ofendido. E não nos deixeis cair em tentação, mas livrai-nos do mal. Amém.
0: Este é o grande segredo para você entender se é o chamado de Deus. O chamado de Deus gera alegria e paz. Porque deixa eu te falar uma coisa, o diabo também chama, viu? O diabo também chama, só que ele vai te chamar para o pecado, ele vai te chamar para fazer o serviço dele, o serviço sujo dele. E quando você faz o serviço sujo do diabo, o que que acontece? Tristeza e inquietação. Qual é o fruto do chamado de Deus? Alegria e paz. O chamado do diabo gera em você tristeza e inquietação. Ave Maria, cheia de graça, o Senhor é convosco. Bendita sois vós entre as mulheres e bendito é o fruto do vosso ventre, Jesus.
1: Santa Maria, Mãe de Deus, rogai por nós, pecadores, agora e na hora de nossa morte. Amém.
0: Ave Maria, cheia de graça, o Senhor é convosco. Bendita sois vós entre as mulheres e bendito é o fruto do vosso ventre, Jesus.
1: Santa Maria, Mãe de Deus, rogai por nós, pecadores, agora e na hora de nossa morte. Amém.
0: Ave Maria, cheia de graça, o Senhor é convosco. Bendita sois vós entre as mulheres e bendito é o fruto do vosso ventre, Jesus.
1: Santa Maria, Mãe de Deus, rogai por nós, pecadores, agora e na hora de nossa morte. Amém.
0: Ave Maria, cheia de graça, o Senhor é convosco. Bendita sois vós entre as mulheres e bendito é o fruto do vosso ventre, Jesus.
1: Santa Maria, Mãe de Deus, rogai por nós, pecadores, agora e na hora de nossa morte. Amém.
0: Ave Maria, cheia de graça, o Senhor é convosco. Bendita sois vós entre as mulheres e bendito é o fruto do vosso ventre, Jesus.
1: Santa Maria, Mãe de Deus, rogai por nós, pecadores, agora e na hora de nossa morte. Amém.
0: Ave Maria, cheia de graça, o Senhor é convosco. Bendita sois vós entre as mulheres e bendito é o fruto do vosso ventre, Jesus.
1: Santa Maria, Mãe de Deus, rogai por nós, pecadores, agora e na hora de nossa morte. Amém.
0: Ave Maria, cheia de graça, o Senhor é convosco. Bendita sois vós entre as mulheres e bendito é o fruto do vosso ventre, Jesus.
1: Santa Maria, Mãe de Deus, rogai por nós, pecadores, agora e na hora de nossa morte. Amém.
0: Ave Maria, cheia de graça, o Senhor é convosco. Bendita sois vós entre as mulheres e bendito é o fruto do vosso ventre, Jesus.
1: Santa Maria, Mãe de Deus, rogai por nós, pecadores, agora e na hora de nossa morte. Amém.
0: Ave Maria, cheia de graça, o Senhor é convosco. Bendita sois vós entre as mulheres e bendito é o fruto do vosso ventre, Jesus.
1: Santa Maria, Mãe de Deus, rogai por nós, pecadores, agora e na hora de nossa morte. Amém.
0: Ave Maria, cheia de graça, o Senhor é convosco. Bendita sois vós entre as mulheres e bendito é o fruto do vosso ventre, Jesus.
1: Santa Maria, Mãe de Deus, rogai por nós, pecadores, agora e na hora de nossa morte. Amém.
0: Glória ao Pai, ao Filho e ao Espírito Santo.
1: Como era no princípio, agora e sempre. Amém.
0: Ó meu Jesus,
1: perdoai-nos, livrai-nos do fogo do inferno, levai as almas todas para o céu e socorrei principalmente as que mais precisarem da vossa misericórdia.
0: E no terceiro mistério doloroso, nós contemplamos a coroação de espinhos de Jesus. Santo Inácio de Loyola, toda vocação divina é sempre pura e clara, sem mistura de carne ou de qualquer outro apego desordenado. Pai nosso que estás no céu, santificado seja o vosso nome, venha a nós o vosso reino, seja feita a vossa vontade, assim na terra como no céu.
1: O pão nosso de cada dia nos dai hoje, perdoai-nos as nossas ofensas, assim como nós perdoamos a quem nos tem ofendido. E não nos deixeis cair em tentação, mas livrai-nos do mal. Amém.
0: Ave Maria, cheia de graça, o Senhor é convosco. Bendita sois vós entre as mulheres e bendito é o fruto do vosso ventre, Jesus.
1: Santa Maria, Mãe de Deus, rogai por nós, pecadores, agora e na hora de nossa morte. Amém.
0: Ave Maria, cheia de graça, o Senhor é convosco. Bendita sois vós entre as mulheres e bendito é o fruto do vosso ventre, Jesus.
1: Santa Maria, Mãe de Deus, rogai por nós, pecadores, agora e na hora de nossa morte. Amém.
0: Ave Maria, cheia de graça, o Senhor é convosco. Bendita sois vós entre as mulheres e bendito é o fruto do vosso ventre, Jesus.
1: Santa Maria, Mãe de Deus, rogai por nós, pecadores, agora e na hora de nossa morte. Amém.
0: Ave Maria, cheia de graça, o Senhor é convosco. Bendita sois vós entre as mulheres e bendito é o fruto do vosso ventre, Jesus.
1: Santa Maria, Mãe de Deus, rogai por nós, pecadores, agora e na hora de nossa morte. Amém.
0: Ave Maria, cheia de graça, o Senhor é convosco. Bendita sois vós entre as mulheres e bendito é o fruto do vosso ventre, Jesus.
1: Santa Maria, Mãe de Deus, rogai por nós, pecadores, agora e na hora de nossa morte. Amém.
0: Ave Maria, cheia de graça, o Senhor é convosco. Bendita sois vós entre as mulheres e bendito é o fruto do vosso ventre, Jesus.
1: Santa Maria, Mãe de Deus, rogai por nós, pecadores, agora e na hora de nossa morte. Amém.
0: Ave Maria, cheia de graça, o Senhor é convosco. Bendita sois vós entre as mulheres e bendito é o fruto do vosso ventre, Jesus.
1: Santa Maria, Mãe de Deus, rogai por nós, pecadores, agora e na hora de nossa morte. Amém.
0: Ave Maria, cheia de graça, o Senhor é convosco. Bendita sois vós entre as mulheres e bendito é o fruto do vosso ventre, Jesus.
1: Santa Maria, Mãe de Deus, rogai por nós, pecadores, agora e na hora de nossa morte. Amém.
0: Ave Maria, cheia de graça, o Senhor é convosco. Bendita sois vós entre as mulheres e bendito é o fruto do vosso ventre, Jesus.
1: Santa Maria, Mãe de Deus, rogai por nós, pecadores, agora e na hora de nossa morte. Amém.
0: No rosário de hoje, Deus está animando a vocação de muita gente. Sacerdotes que estão nos acompanhando, que estavam precisando de um renovo na sua vocação. Religiosos, religiosas, consagrados e consagradas. Deus está renovando a nossa vocação. Renovando a tua vocação. Você já foi chamado. Tantas coisas aconteceram no caminho que você se decepcionou, você se entristeceu, você desanimou, mas Deus está renovando o teu chamado. Adolescentes que estão acompanhando aqui conosco e Deus chamando para o sacerdócio. Quantos chamados lindos estão acontecendo agora? Quantas pessoas estão no meio de nós? Você vivia uma vida de mundo. Você vivia uma vida totalmente contrária ao que Deus está te chamando agora. E você está sendo chamado a abandonar tudo. Toda vocação divina é sempre uma, é pura, clara, sem mistura de carne ou de qualquer outro apego desordenado. Você vai começar a entender que só posso seguir a Deus se eu deixar o mundo. Não tenha medo. Tem muita gente aqui que vai precisar deixar o mundo. Amizades mundanas. Amizade mundana é aquela que eu digo, é aquela que te leva ao pecado. A gente não precisa deixar os nossos amigos. Mas existem amizades que levam você para as coisas erradas. Você vai precisar purificar. E Deus está te chamando, e você, é você que vai ter que dizer sim ou não a esse chamado. Ave Maria, cheia de graça, o Senhor é convosco. Bendita sois vós entre as mulheres e bendito é o fruto do vosso ventre, Jesus.
1: Santa Maria, Mãe de Deus, rogai por nós, pecadores, agora e na hora de nossa morte. Amém.
0: Glória ao Pai, ao Filho e ao Espírito Santo.
1: Como era no princípio, agora e sempre. Amém.
0: Ó meu Jesus.
1: Perdoai-nos, livrai-nos do fogo do inferno. Levai as almas todas para o céu. E socorrei principalmente as que mais precisarem da vossa misericórdia.
0: E no quarto mistério doloroso, nós contemplamos Jesus carregando a cruz até o Calvário. Santa Teresa d'Ávila disse assim: é presunção minha querer escolher o meu caminho, pois não sei qual o caminho é melhor para mim. Devo deixar ao Senhor, que me conhece, conduzir-me pelo caminho que é melhor para mim, para que em todas as coisas se faça a sua santa vontade. Que coisa linda. Não é a gente que escolhe. Deixa Deus escolher por você. Ele vai escolher o melhor para você. Pai nosso que estais no céu, santificado seja o vosso nome, venha a nós o vosso reino, seja feita a vossa vontade, assim na terra como no céu.
1: O pão nosso de cada dia nos dai hoje, perdoai-nos as nossas ofensas, assim como nós perdoamos a quem nos tem ofendido. E não nos deixeis cair em tentação, mas livrai-nos do mal. Amém.
0: Ave Maria, cheia de graça, o Senhor é convosco. Bendita sois vós entre as mulheres e bendito é o fruto do vosso ventre, Jesus.
1: Santa Maria, Mãe de Deus, rogai por nós, pecadores, agora e na hora de nossa morte. Amém.
0: Ave Maria, cheia de graça, o Senhor é convosco. Bendita sois vós entre as mulheres e bendito é o fruto do vosso ventre, Jesus.
1: Santa Maria, Mãe de Deus, rogai por nós, pecadores, agora e na hora de nossa morte. Amém.
0: Ave Maria, cheia de graça, o Senhor é convosco. Bendita sois vós entre as mulheres e bendito é o fruto do vosso ventre, Jesus.
1: Santa Maria, Mãe de Deus, rogai por nós, pecadores, agora e na hora de nossa morte. Amém.
0: Ave Maria, cheia de graça, o Senhor é convosco. Bendita sois vós entre as mulheres e bendito é o fruto do vosso ventre, Jesus.
1: Santa Maria, Mãe de Deus, rogai por nós, pecadores, agora e na hora de nossa morte. Amém.
0: Ave Maria, cheia de graça, o Senhor é convosco. Bendita sois vós entre as mulheres e bendito é o fruto do vosso ventre, Jesus.
1: Santa Maria, Mãe de Deus, rogai por nós, pecadores, agora e na hora de nossa morte. Amém.
0: Ave Maria, cheia de graça, o Senhor é convosco. Bendita sois vós entre as mulheres e bendito é o fruto do vosso ventre, Jesus.
1: Santa Maria, Mãe de Deus, rogai por nós, pecadores, agora e na hora de nossa morte. Amém.
0: Ave Maria, cheia de graça, o Senhor é convosco. Bendita sois vós entre as mulheres e bendito é o fruto do vosso ventre, Jesus.
1: Santa Maria, Mãe de Deus, rogai por nós, pecadores, agora e na hora de nossa morte. Amém.
0: Ave Maria, cheia de graça, o Senhor é convosco. Bendita sois vós entre as mulheres e bendito é o fruto do vosso ventre, Jesus.
1: Santa Maria, Mãe de Deus, rogai por nós, pecadores, agora e na hora de nossa morte.
0: Amém. Ave Maria, cheia de graça, o Senhor é convosco. Bendita sois vós entre as mulheres e bendito é o fruto do vosso ventre, Jesus.
1: Santa Maria, Mãe de Deus, rogai por nós, pecadores, agora e na hora de nossa morte. Amém.
0: Ave Maria, cheia de graça, o Senhor é convosco. Bendita sois vós entre as mulheres e bendito é o fruto do vosso ventre, Jesus.
1: Santa Maria, Mãe de Deus, rogai por nós, pecadores, agora e na hora de nossa morte. Amém.
0: Glória ao Pai, ao Filho e ao Espírito Santo.
1: Como era no princípio, agora e sempre. Amém.
0: Ó meu Jesus,
1: perdoai-nos, livrai-nos do fogo do inferno, levai as almas todas para o céu e socorrei principalmente as que mais precisarem da vossa misericórdia.
0: E no quinto mistério doloroso, nós contemplamos a crucifixão e morte de Jesus. Santa Teresinha do Menino Jesus, ó Jesus, meu amor, a minha vocação, enfim, eu a encontrei. Teresinha estava feliz nesse dia. Eu encontrei minha vocação. A minha vocação é o amor. Sim, encontrei o meu lugar na igreja. E este lugar, ó meu Deus, fostes vós quem me destes. No coração da igreja, minha mãe, eu serei o amor. Olha que bonita a vocação de Teresinha. Eu vou amar as pessoas. Porque às vezes você está ouvindo esse rosário, você está falando, o que Deus está me chamando? Olha como Teresinha encontrou. A minha vocação é amar as pessoas. Essa é a minha vocação. Pai nosso que estás no céu, santificado seja o vosso nome. Venha a nós o vosso reino, seja feita a vossa vontade, assim na terra como no céu.
1: O pão nosso de cada dia nos dai hoje, perdoai-nos as nossas ofensas, assim como nós perdoamos a quem nos tem ofendido. E não nos deixeis cair em tentação, mas livrai-nos do mal. Amém.
0: Ave Maria, cheia de graça, o Senhor é convosco. Bendita sois vós entre as mulheres e bendito é o fruto do vosso ventre, Jesus.
1: Santa Maria, Mãe de Deus, rogai por nós, pecadores, agora e na hora de nossa morte. Amém.
0: Ave Maria, cheia de graça, o Senhor é convosco. Bendita sois vós entre as mulheres e bendito é o fruto do vosso ventre, Jesus.
1: Santa Maria, Mãe de Deus, rogai por nós, pecadores, agora e na hora de nossa morte. Amém.
0: Ave Maria, cheia de graça, o Senhor é convosco. Bendita sois vós entre as mulheres e bendito é o fruto do vosso ventre, Jesus.
1: Santa Maria, Mãe de Deus, rogai por nós, pecadores, agora e na hora de nossa morte. Amém. Ave Maria, cheia de graça, o Senhor é convosco. Bendita sois vós entre as mulheres. Bendito é o fruto do vosso ventre, Jesus. Santa Maria, Mãe de Deus, rogai por nós, pecadores, agora e na hora de nossa morte. Amém. Ave Maria, cheia de graça, o Senhor é convosco. Bendita sois vós entre as mulheres. Bendito é o fruto do vosso ventre, Jesus. Santa Maria, Mãe de Deus, rogai por nós, pecadores, agora e na hora de nossa morte. Amém. Ave Maria, cheia de graça, o Senhor é convosco. Bendita sois vós entre as mulheres. Bendito é o fruto do vosso ventre, Jesus. Santa Maria, Mãe de Deus, rogai por nós, pecadores, agora e na hora de nossa morte. Amém. Ave Maria, cheia de graça, o Senhor é convosco. Bendita sois vós entre as mulheres. Bendito é o fruto do vosso ventre, Jesus. Santa Maria, Mãe de Deus, rogai por nós, pecadores, agora e na hora de nossa morte. Amém. Ave Maria, cheia de graça, o Senhor é convosco. Bendita sois vós entre as mulheres. Bendito é o fruto do vosso ventre, Jesus. Santa Maria, Mãe de Deus, rogai por nós, pecadores, agora e na hora de nossa morte. Amém. Ave Maria, cheia de graça, o Senhor é convosco. Bendita sois vós entre as mulheres. Bendito é o fruto do vosso ventre, Jesus. Santa Maria, Mãe de Deus, rogai por nós, pecadores, agora e na hora de nossa morte. Amém. Ave Maria, cheia de graça, o Senhor é convosco. Bendita sois vós entre as mulheres. Bendito é o fruto do vosso ventre, Jesus. Santa Maria, Mãe de Deus, rogai por nós, pecadores, agora e na hora de nossa morte. Amém. Glória ao Pai, ao Filho e ao Espírito Santo, como era no princípio, agora e sempre. Amém. Ó meu Jesus, perdoai-nos, livrai-nos do fogo do inferno, levai as almas todas para o céu e socorrei principalmente as que mais precisarem da vossa misericórdia.
0: Glória a Deus, meu irmão e minha irmã. 5h43 da manhã, horário de Brasília. Convido você a ficar de pé, dá aquela espreguiçada.

0: E neste último mistério, neste último terço, vamos rezar o terço do glorioso. E Jesus não parou de chamar. Ele não chamou só os apóstolos, ele vai continuar chamando na igreja. Ele sobe aos céus, mas vai continuar chamando. E neste primeiro mistério glorioso, nós contemplamos a ressurreição de Jesus.
1: Pai nosso que está no céu, santificado seja o vosso nome. Venha a nós o vosso reino, seja feita a vossa vontade, assim na terra como no céu. O pão nosso de cada dia nos dai hoje, perdoai-nos as nossas ofensas, assim como nós perdoamos a quem nos tem ofendido. E não nos deixeis cair em tentação, mas livrai-nos do mal. Amém. Ave Maria, cheia de graça, o Senhor é convosco. Bendita sois vós entre as mulheres, bendito é o fruto do vosso ventre, Jesus.
0: Santa Maria, Mãe de Deus, rogai por nós, pecadores, agora e na hora de nossa morte. Amém.
1: Ave Maria, cheia de graça, o Senhor é convosco. Bendita sois vós entre as mulheres. Bendito é o fruto do vosso ventre, Jesus.
0: Santa Maria, Mãe de Deus, rogai por nós, pecadores, agora e na hora de nossa morte. Amém.
1: Ave Maria, cheia de graça, o Senhor é convosco. Bendita sois vós entre as mulheres. Bendito é o fruto do vosso ventre, Jesus.
0: Santa Maria, Mãe de Deus, rogai por nós, pecadores, agora e na hora de nossa morte. Amém.
1: Ave Maria, cheia de graça, o Senhor é convosco. Bendita sois vós entre as mulheres. Bendito é o fruto do vosso ventre, Jesus.
0: Santa Maria, Mãe de Deus, rogai por nós, pecadores, agora e na hora de nossa morte. Amém.
1: Ave Maria, cheia de graça, o Senhor é convosco. Bendita sois vós entre as mulheres. Bendito é o fruto do vosso ventre, Jesus.
0: Santa Maria, Mãe de Deus, rogai por nós, pecadores, agora e na hora de nossa morte. Amém.
1: Ave Maria, cheia de graça, o Senhor é convosco. Bendita sois vós entre as mulheres. Bendito é o fruto do vosso ventre, Jesus.
0: Santa Maria, Mãe de Deus, rogai por nós, pecadores, agora e na hora de nossa morte. Amém.
1: Ave Maria, cheia de graça, o Senhor é convosco. Bendita sois vós entre as mulheres. Bendito é o fruto do vosso ventre, Jesus.
0: Santa Maria, Mãe de Deus, rogai por nós, pecadores, agora e na hora de nossa morte. Amém.
1: Ave Maria, cheia de graça, o Senhor é convosco. Bendita sois vós entre as mulheres. Bendito é o fruto do vosso ventre, Jesus.
0: Santa Maria, Mãe de Deus, rogai por nós, pecadores, agora e na hora de nossa morte. Amém.
1: Ave Maria, cheia de graça, o Senhor é convosco. Bendita sois vós entre as mulheres. Bendito é o fruto do vosso ventre, Jesus.
0: Santa Maria, Mãe de Deus, rogai por nós, pecadores, agora e na hora de nossa morte. Amém.
1: Ave Maria, cheia de graça, o Senhor é convosco. Bendita sois vós entre as mulheres. Bendito é o fruto do vosso ventre, Jesus.
0: Santa Maria, Mãe de Deus, rogai por nós, pecadores, agora e na hora de nossa morte. Amém.
1: Glória ao Pai, ao Filho e ao Espírito Santo.
0: Como era no princípio, agora e sempre. Amém.
1: Ó meu Jesus, perdoai-nos, livrai-nos do fogo do inferno. Levai as almas todas para o céu
0: e socorrei principalmente as que mais precisarem da vossa misericórdia. Segundo mistério glorioso, nós contemplamos a ascensão de Jesus aos céus. São John Henry Newman, eu já tive a graça de ficar na casa dele, dormir na casa dele, rezar numa biblioteca onde ele se confessou. Ele era anglicano e ele se converte à fé católica. Diz que a confissão dele durou a noite inteira, lágrimas e lágrimas de confissão, uma grande conversão, e hoje é um santo, São John Henry Newman. Tive a graça lá na Inglaterra de ficar na casa dele, rezar a missa na capela dele. Ele diz assim: Deus me criou para prestar-lhe algum serviço definido. Confiou-me uma obra que não confiou a outro. Olha que bonito isso. O que Deus confiou a você, não confiou a outro. Tenho a minha missão. Bata no teu peito e diga: tenho a minha missão.
1: Tenho a minha missão.
0: São José Maria Escrivá vai dizer: a vocação cristã consiste em fazer versos heróicos da prosa de cada dia. Eu tenho a minha missão. E a minha missão não é a da Benícia. E a da Benícia não é a minha missão. Faça a tua missão. Pai nosso que estais no céu, santificado seja o vosso nome. Venha a nós o vosso reino, seja feita a vossa vontade, assim na terra como no céu.
1: O pão nosso de cada dia nos dai hoje, perdoai-nos as nossas ofensas, assim como nós perdoamos a quem nos tem ofendido. E não nos deixeis cair em tentação, mas livrai-nos do mal. Amém.
0: Ave Maria, cheia de graça, o Senhor é convosco. Bendita sois vós entre as mulheres, e bendito é o fruto do vosso ventre, Jesus.
1: Santa Maria, Mãe de Deus, rogai por nós, pecadores, agora e na hora de nossa morte. Amém.
0: Ave Maria, cheia de graça, o Senhor é convosco. Bendita sois vós entre as mulheres, e bendito é o fruto do vosso ventre, Jesus.
1: Santa Maria, Mãe de Deus, rogai por nós, pecadores, agora e na hora de nossa morte. Amém.
0: Ave Maria, cheia de graça, o Senhor é convosco. Bendita sois vós entre as mulheres, e bendito é o fruto do vosso ventre, Jesus.
1: Santa Maria, Mãe de Deus, rogai por nós, pecadores, agora e na hora de nossa morte. Amém.
0: Ave Maria, cheia de graça, o Senhor é convosco. Bendita sois vós entre as mulheres, e bendito é o fruto do vosso ventre, Jesus.
1: Santa Maria, Mãe de Deus, rogai por nós, pecadores, agora e na hora de nossa morte. Amém.
0: Ave Maria, cheia de graça, o Senhor é convosco. Bendita sois vós entre as mulheres, e bendito é o fruto do vosso ventre, Jesus.
1: Santa Maria, Mãe de Deus, rogai por nós, pecadores, agora e na hora de nossa morte. Amém.
0: Ave Maria, cheia de graça, o Senhor é convosco. Bendita sois vós entre as mulheres, e bendito é o fruto do vosso ventre, Jesus.
1: Santa Maria, Mãe de Deus, rogai por nós, pecadores, agora e na hora de nossa morte. Amém.
0: Ave Maria, cheia de graça, o Senhor é convosco. Bendita sois vós entre as mulheres, e bendito é o fruto do vosso ventre, Jesus.
1: Santa Maria, Mãe de Deus, rogai por nós, pecadores, agora e na hora de nossa morte. Amém.
0: Ave Maria, cheia de graça, o Senhor é convosco. Bendita sois vós entre as mulheres, e bendito é o fruto do vosso ventre, Jesus.
1: Santa Maria, Mãe de Deus, rogai por nós, pecadores, agora e na hora de nossa morte. Amém.
0: Ave Maria, cheia de graça, o Senhor é convosco. Bendita sois vós entre as mulheres, e bendito é o fruto do vosso ventre, Jesus.
1: Santa Maria, Mãe de Deus, rogai por nós, pecadores, agora e na hora de nossa morte. Amém.
0: Ave Maria, cheia de graça, o Senhor é convosco. Bendita sois vós entre as mulheres, e bendito é o fruto do vosso ventre, Jesus.
1: Santa Maria, Mãe de Deus, rogai por nós, pecadores, agora e na hora de nossa morte. Amém.
0: Glória ao Pai, ao Filho e ao Espírito Santo.
1: Como era no princípio, agora e sempre. Amém.
0: Ó meu Jesus,
1: perdoai-nos, livrai-nos do fogo do inferno, levai as almas todas para o céu e socorrei principalmente as que mais precisarem da vossa misericórdia.
0: Terceiro mistério glorioso, nós contemplamos a vinda do Espírito Santo sobre os apóstolos no cenáculo. São João Paulo II, que é uma vocação? É um chamado interior da graça que cai na alma como uma semente para nela amadurecer. Pai nosso que estais no céu, santificado seja o vosso nome. Venha a nós o vosso reino, seja feita a vossa vontade, assim na terra como no céu.
1: O pão nosso de cada dia nos dai hoje, perdoai-nos as nossas ofensas, assim como nós perdoamos a quem nos tem ofendido. E não nos deixeis cair em tentação, mas livrai-nos do mal. Amém.
0: Ave Maria, cheia de graça, o Senhor é convosco. Bendita sois vós entre as mulheres, e bendito é o fruto do vosso ventre, Jesus.
1: Santa Maria, Mãe de Deus, rogai por nós, pecadores, agora e na hora de nossa morte. Amém.
0: Ave Maria, cheia de graça, o Senhor é convosco. Bendita sois vós entre as mulheres, e bendito é o fruto do vosso ventre, Jesus.
1: Santa Maria, Mãe de Deus, rogai por nós, pecadores, agora e na hora de nossa morte. Amém.
0: Ave Maria, cheia de graça, o Senhor é convosco. Bendita sois vós entre as mulheres, e bendito é o fruto do vosso ventre, Jesus.
1: Santa Maria, Mãe de Deus, rogai por nós, pecadores, agora e na hora de nossa morte. Amém.
0: Ave Maria, cheia de graça, o Senhor é convosco. Bendita sois vós entre as mulheres, e bendito é o fruto do vosso ventre, Jesus.
1: Santa Maria, Mãe de Deus, rogai por nós, pecadores, agora e na hora de nossa morte. Amém.
0: Ave Maria, cheia de graça, o Senhor é convosco. Bendita sois vós entre as mulheres, e bendito é o fruto do vosso ventre, Jesus.
1: Santa Maria, Mãe de Deus, rogai por nós, pecadores, agora e na hora de nossa morte. Amém.
0: Ave Maria, cheia de graça, o Senhor é convosco. Bendita sois vós entre as mulheres, e bendito é o fruto do vosso ventre, Jesus.
1: Santa Maria, Mãe de Deus, rogai por nós, pecadores, agora e na hora de nossa morte. Amém.
0: Ave Maria, cheia de graça, o Senhor é convosco. Bendita sois vós entre as mulheres, e bendito é o fruto do vosso ventre, Jesus.
1: Santa Maria, Mãe de Deus, rogai por nós, pecadores, agora e na hora de nossa morte. Amém.
0: Ave Maria, cheia de graça, o Senhor é convosco. Bendita sois vós entre as mulheres, e bendito é o fruto do vosso ventre, Jesus.
1: Santa Maria, Mãe de Deus, rogai por nós, pecadores, agora e na hora de nossa morte. Amém.
0: Ave Maria, cheia de graça, o Senhor é convosco. Bendita sois vós entre as mulheres, e bendito é o fruto do vosso ventre, Jesus.
1: Santa Maria, Mãe de Deus, rogai por nós, pecadores, agora e na hora de nossa morte. Amém.
0: Ave Maria, cheia de graça, o Senhor é convosco. Bendita sois vós entre as mulheres, e bendito é o fruto do vosso ventre, Jesus.
1: Santa Maria, Mãe de Deus, rogai por nós, pecadores, agora e na hora de nossa morte. Amém.
0: Glória ao Pai, ao Filho e ao Espírito Santo.
1: Como era no princípio, agora e sempre. Amém.
0: Ó meu Jesus,
1: perdoai-nos, livrai-nos do fogo do inferno, levai as almas todas para o céu e socorrei principalmente as que mais precisarem da vossa misericórdia.
0: E no quarto mistério glorioso, nós contemplamos a assunção de Nossa Senhora ao céu. Santa Teresa de Calcutá disse assim: onde quer que Deus tenha te colocado, essa é a tua vocação. Não é o que fazemos, mas quanto amor colocamos no que fazemos. Tua vocação talvez seja a família. Tua vocação talvez seja o casamento. Estou falando de você que já é casado, você é casado, você tem sua família. Às vezes a gente fica elaborando muita coisa, está aí a sua vocação, família, casamento, ser padre. Quantas vocações nós temos? Santa Teresinha, a minha vocação é o amor. Então, não é o que fazemos, mas quanto amor colocamos no que fazemos. Pai nosso que estais no céu, santificado seja o vosso nome, venha a nós o vosso reino, seja feita a vossa vontade, assim na terra como no céu.
1: O pão nosso de cada dia nos dai hoje, perdoai-nos as nossas ofensas, assim como nós perdoamos a quem nos tem ofendido. E não nos deixeis cair em tentação, mas livrai-nos do mal. Amém.
0: Sim, tem pessoas no meio de nós que a sua vocação é ser médico, salvar tantas vidas. Existem profissões que são vocações, sim. É mais do que ganhar dinheiro, é um chamado. Quando você faz com amor, isso vai fazer um bem muito grande para a humanidade. Ave Maria, cheia de graça, o Senhor é convosco. Bendita sois vós entre as mulheres e bendito é o fruto do vosso ventre, Jesus.
1: Santa Maria, Mãe de Deus, rogai por nós, pecadores, agora e na hora de nossa morte. Amém.
0: Ave Maria, cheia de graça, o Senhor é convosco. Bendita sois vós entre as mulheres e bendito é o fruto do vosso ventre, Jesus.
1: Santa Maria, Mãe de Deus, rogai por nós, pecadores, agora e na hora de nossa morte. Amém.
0: Ave Maria, cheia de graça, o Senhor é convosco. Bendita sois vós entre as mulheres e bendito é o fruto do vosso ventre, Jesus.
1: Santa Maria, Mãe de Deus, rogai por nós, pecadores, agora e na hora de nossa morte. Amém.
0: Ave Maria, cheia de graça, o Senhor é convosco. Bendita sois vós entre as mulheres e bendito é o fruto do vosso ventre, Jesus.
1: Santa Maria, Mãe de Deus, rogai por nós, pecadores, agora e na hora de nossa morte. Amém.
0: Ave Maria, cheia de graça, o Senhor é convosco. Bendita sois vós entre as mulheres e bendito é o fruto do vosso ventre, Jesus.
1: Santa Maria, Mãe de Deus, rogai por nós, pecadores, agora e na hora de nossa morte. Amém.
0: Ave Maria, cheia de graça, o Senhor é convosco. Bendita sois vós entre as mulheres e bendito é o fruto do vosso ventre, Jesus.
1: Santa Maria, Mãe de Deus, rogai por nós, pecadores, agora e na hora de nossa morte. Amém.
0: Ave Maria, cheia de graça, o Senhor é convosco. Bendita sois vós entre as mulheres e bendito é o fruto do vosso ventre, Jesus.
1: Santa Maria, Mãe de Deus, rogai por nós, pecadores, agora e na hora de nossa morte. Amém.
0: Ave Maria, cheia de graça, o Senhor é convosco. Bendita sois vós entre as mulheres e bendito é o fruto do vosso ventre, Jesus.
1: Santa Maria, Mãe de Deus, rogai por nós, pecadores, agora e na hora de nossa morte. Amém.
0: Ave Maria, cheia de graça, o Senhor é convosco. Bendita sois vós entre as mulheres e bendito é o fruto do vosso ventre, Jesus.
1: Santa Maria, Mãe de Deus, rogai por nós, pecadores, agora e na hora de nossa morte. Amém.
0: Ave Maria, cheia de graça, o Senhor é convosco. Bendita sois vós entre as mulheres e bendito é o fruto do vosso ventre, Jesus.
1: Santa Maria, Mãe de Deus, rogai por nós, pecadores, agora e na hora de nossa morte. Amém.
0: Glória ao Pai, ao Filho e ao Espírito Santo.
1: Como era no princípio, agora e sempre. Amém.
0: Ó meu Jesus,
1: perdoai-nos, livrai-nos do fogo do inferno, levai as almas todas para o céu e socorrei principalmente as que mais precisarem da vossa misericórdia.
0: Teve um dia que Deus me chamou há muitos anos atrás para rezar na madrugada. Eu me lembro como se fosse hoje. E eu achei que eu ia rezar sozinho. E hoje eu estou aqui rezando com vocês com mais de 1 milhão de pessoas. Quando Deus nos chama, às vezes a gente não sabe o que vai acontecer. Mas como é bonito a gente responder ao chamado. Neste quinto mistério glorioso, nós contemplamos a coroação de Nossa Senhora no céu como rainha. São José Maria Escrivá disse: não duvides, a tua vocação é a maior graça que Deus te pode dar. Agradece-lhe por ela. Vamos agradecer pela nossa vocação. Pai nosso que estais no céu, santificado seja o vosso nome, venha a nós o vosso reino, seja feita a vossa vontade, assim na terra como no céu.
1: O pão nosso de cada dia nos dai hoje, perdoai-nos as nossas ofensas, assim como nós perdoamos a quem nos tem ofendido. E não nos deixeis cair em tentação, mas livrai-nos do mal.
0: Amém. Ave Maria, cheia de graça, o Senhor é convosco, bendita sois vós entre as mulheres, e bendito é o fruto do vosso ventre, Jesus.
1: Santa Maria, Mãe de Deus, rogai por nós, pecadores, agora e na hora de nossa morte. Amém.
0: Ave Maria, cheia de graça, o Senhor é convosco, bendita sois vós entre as mulheres, e bendito é o fruto do vosso ventre, Jesus.
1: Santa Maria, Mãe de Deus, rogai por nós, pecadores, agora e na hora de nossa morte. Amém.
0: Ave Maria, cheia de graça, o Senhor é convosco, bendita sois vós entre as mulheres, e bendito é o fruto do vosso ventre, Jesus.
1: Santa Maria, Mãe de Deus, rogai por nós, pecadores, agora e na hora de nossa morte. Amém.
0: Ave Maria, cheia de graça, o Senhor é convosco, bendita sois vós entre as mulheres, e bendito é o fruto do vosso ventre, Jesus.
1: Santa Maria, Mãe de Deus, rogai por nós, pecadores, agora e na hora de nossa morte. Amém.
0: Ave Maria, cheia de graça, o Senhor é convosco, bendita sois vós entre as mulheres, e bendito é o fruto do vosso ventre, Jesus.
1: Santa Maria, Mãe de Deus, rogai por nós, pecadores, agora e na hora de nossa morte. Amém. Ave Maria, cheia de graça, o Senhor é convosco. Bendita sois vós entre as mulheres. Bendito é o fruto do vosso ventre, Jesus. Santa Maria, Mãe de Deus, rogai por nós, pecadores, agora e na hora de nossa morte. Amém. Ave Maria, cheia de graça, o Senhor é convosco. Bendita sois vós entre as mulheres. Bendito é o fruto do vosso ventre, Jesus. Santa Maria, Mãe de Deus, rogai por nós, pecadores, agora e na hora de nossa morte. Amém. Ave Maria, cheia de graça, o Senhor é convosco. Bendita sois vós entre as mulheres. Bendito é o fruto do vosso ventre, Jesus. Santa Maria, Mãe de Deus, rogai por nós, pecadores, agora e na hora de nossa morte. Amém. Ave Maria, cheia de graça, o Senhor é convosco. Bendita sois vós entre as mulheres. Bendito é o fruto do vosso ventre, Jesus.
0: Santa Maria, Mãe de Deus, rogai por nós, pecadores, agora e na hora de nossa morte. Amém.
1: Ave Maria, cheia de graça, o Senhor é convosco. Bendita sois vós entre as mulheres. Bendito é o fruto do vosso ventre, Jesus.
0: Santa Maria, Mãe de Deus, rogai por nós, pecadores, agora e na hora de nossa morte. Amém.
1: Glória ao Pai, ao Filho e ao Espírito Santo.
0: Como era no princípio, agora e sempre. Amém.
1: Ó meu Jesus,
0: perdoai-nos, livrai-nos do fogo do inferno, levai as almas todas para o céu. E socorrei principalmente as que mais precisarem da vossa misericórdia. Infinitas graças vos damos, soberana Rainha, pelos benefícios que todos os dias recebemos de vossas mãos liberais. Dignai-vos agora e para sempre tomar-nos debaixo do vosso poderoso amparo. E para mais vos obrigar, vos saudamos com uma salve, Rainha. Salve, Rainha, Mãe de Misericórdia. Vida, doçura e esperança, nossa salve. A vós bradamos, degredados filhos de Eva. A vós suspirando, gemendo e chorando neste vale de lágrimas. Eia, pois, advogada nossa, esses vossos olhos misericordiosos a nós ouvir. E depois deste desterro, mostrai-nos, Jesus. Bendito é o fruto do vosso ventre. Ó clemente, ó piedosa, ó doce sempre Virgem Maria. Rogai por nós, Santa Mãe de Deus.
1: Para que sejamos dignos das promessas de Cristo. Amém.
0: E o propósito de hoje, a gente vai seguir essa frase de São José Maria Escrivá: não duvides da tua vocação, é a maior graça que Deus te pode dar, agradece-lhe por ela. No dia de hoje, vamos agradecer a Deus pela nossa vocação. Sua vocação de ser mãe, sua vocação de ser esposa, esposo, pai. A sua vocação, talvez, como eu disse, talvez a sua profissão seja a sua vocação. A vocação de ser médico, advogado, professor, professora. Qual é a tua vocação? Agradece. Não existe vocação pequena e vocação grande. O que conta é o amor. O que conta é o amor. O amor que colocamos naquilo que fazemos. Se você ensina com amor, é muita coisa. Se você cuida dos doentes com amor, é muita coisa. Se você é mãe com amor, é muita coisa. Não importa o que fazemos, mas como fazemos. E a vocação sempre visa o bem do próximo, o bem do outro. Agradeçamos a Deus no dia de hoje pela nossa vocação. Queremos nos despedir da TV Canção Nova, da Rede Vida de televisão, que continuam com a sua programação maravilhosa o dia inteiro. Nós continuamos aqui nas nossas redes sociais. Vamos receber agora a bênção de Jesus. Se você puder, ajoelhe-se na sua casa.
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Em nome do Pai, do Filho e do Espírito Santo. Amém. Que a paz do Senhor esteja com todos vocês, caríssimos amigos e irmãos. No dia 1 de setembro, nós começamos e vivemos o Dia Mundial de Oração pelo Cuidado da Criação. E começamos o Tempo da Criação, que vai de 1 de setembro até dia 4 de outubro, uma tradição oriental. O Papa Leão XIV, para o Dia Mundial de Oração pelo Cuidado da Criação, enviou sua mensagem, que eu já tinha lembrado isso no dia primeiro, mas temos agora a possibilidade também de refletir sobre as suas palavras. O tema que o Papa colocou é: transformarão as suas espadas em relhas de arados e as suas lanças em foices, diz o Santo Padre. Queridos irmãos e irmãs, nosso Senhor Jesus Cristo veio para que tenhamos vida e tenhamos em abundância. Este dom da vida está no cerne da nossa missão como discípulos e do chamamento comum para construir uma civilização do amor. Ao celebrarmos o Dia Mundial de Oração pelo Cuidado da Criação, somos uma vez mais convidados a contemplar o dom da vida e a valorizar a terra que a sustenta, pois estas são formas concretas de louvar o nosso Criador. Testemunhamos muitas crises hoje e muito sofrimento humano. Parece, ao mesmo tempo, que a perturbação do equilíbrio harmonioso da criação está sendo acelerado. Esses fenômenos não deixam de estar relacionados, constituem um único apelo à cura e à paz, proveniente de um mundo ferido. O Deus da vida, revelado em Jesus Cristo, oferece uma paz que o mundo não pode dar. Deixo-vos a paz, dou-vos a minha paz. Esta paz não é superficial e nem efêmera, mas brota do amor perene de Cristo e do seu cuidado por cada pessoa humana. No entanto, diz o Papa, esta promessa de paz contrasta fortemente com as realidades que observamos em muitas partes do mundo. O profeta Isaías falou de um tempo em que as nações transformarão as suas espadas em relhas de arados, mudando aquilo que destrói a vida naquilo que a sustenta. Hoje, porém, testemunhamos com demasiada frequência exatamente o contrário, já que os esforços continuam a ser direcionados para a violência e a guerra. A guerra deixa feridas que vão muito além do campo de batalha. Ela ceifa vidas, separa famílias e obriga milhões de pessoas a fugir para longe dos seus lares, aumentando assim o medo, a injustiça e a divisão. A guerra deixa também para trás uma destruição social e ecológica que perdura por gerações. Além disso, a interação entre os conflitos armados e a degradação ambiental cria frequentemente um ciclo vicioso que destrói ecossistemas, contamina recursos essenciais como o ar e a água e compromete a segurança alimentar. Isso se faz crescer a pobreza, a desigualdade e novas tensões sociais que podem contribuir para o surgimento de mais conflitos. Mais ainda, diz o Papa, a guerra cria feridas que danificam todo o tecido da vida, prejudicando não só as pessoas e as comunidades, mas também a sua rede mais ampla de relações com a inteira família humana e a sua harmonia com a criação. Isso revela uma incapacidade ainda maior de viver a imagem e semelhança de Deus, de respeitar a vida e de cuidar da terra que nos foi confiada. Não se trata apenas de um fracasso político, mas também moral e espiritual, enraizada em desejos distorcidos e nos indevidos da liberdade e do poder humanos. A guerra apresenta-se como contra-testemunho ao Evangelho da Paz. E diz o Papa que as crises mencionadas acima exigem não só responsabilidade, mas também uma conversão do coração que dê fruto numa maior fidelidade a Deus, no amor mútuo e no respeito pelo dom da criação. Palavra do Santo Padre, nesse tempo da criação, iniciado durante o Dia Mundial de Oração pelo Cuidado da Criação. Agora, meus irmãos e irmãs, rezemos. O anjo do Senhor anunciou a Maria e ela concebeu do Espírito Santo.
Ave Maria, cheia de graça, o Senhor é convosco, bendita sois vós entre as mulheres, e bendito é o fruto do vosso ventre, Jesus. Santa Maria, Mãe de Deus, rogai por nós, pecadores, agora e na hora de nossa morte. Amém. Eis aqui a serva do Senhor, faça-se em mim segundo a vossa palavra. Ave Maria, cheia de graça, o Senhor é convosco, bendita sois vós entre as mulheres, e bendito é o fruto do vosso ventre, Jesus. Santa Maria, Mãe de Deus, rogai por nós, pecadores, agora e na hora de nossa morte. Amém. E o Verbo se fez carne e habitou entre nós. Ave Maria, cheia de graça, o Senhor é convosco. Bendita sois vós entre as mulheres, e bendito é o fruto do vosso ventre, Jesus. Santa Maria, Mãe de Deus, rogai por nós, pecadores, agora e na hora de nossa morte. Amém. Rogai por nós, Santa Mãe de Deus, para que sejamos dignos das promessas de Cristo. Oremos. Infundi, Senhor, em nossos corações a vossa graça, vos suplicamos. A fim de que nós, que conhecendo pela anunciação do anjo a encarnação de Jesus Cristo, vosso Filho, cheguemos por sua paixão e morte de cruz à glória da ressurreição, pelo mesmo Cristo Senhor nosso. Amém. Glória ao Pai, ao Filho e ao Espírito Santo, como era no princípio, agora e sempre. Amém. Glória ao Pai, ao Filho e ao Espírito Santo, como era no princípio, agora e sempre. Amém. Glória ao Pai, ao Filho e ao Espírito Santo, como era no princípio, agora e sempre. Amém. E a todos vós, caríssimos amigos e irmãos, abençoe-vos o Deus Todo-Poderoso, Pai e Filho e Espírito Santo. Amém.

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seus santos anjos para nos guardarem em todos os nossos caminhos. Um dia de muita bênção, de muita graça para você, meu amigo, minha amiga, nessa sintonia da fé. Que bom que a gente está junto aqui, começando esse dia na presença do nosso Deus e buscando a sua misericórdia e refletindo também sobre os santos anjos. Nós estamos na quaresma, na chamada quaresma de São Miguel, na quaresma dos arcanjos, onde estamos procurando manter, crescer na nossa sensibilidade espiritual diante desse ministério de tanta luz que Deus confiou aos seus anjos para estarem também conosco, para nos guardar também nas nossas necessidades. E hoje eu quero trazer para você um pouquinho de São Rafael Arcanjo, que aliás aparece numa linda história cheia de fé, de restauração, de aventura, de superação, que é o livro de Tobias. Olha, eu nem sei se já existe algum filme sobre o livro de Tobias, mas se não existe, seria um livro assim tremendo para trazer muita comunicação de fé e além de muita aventura. É uma história bonita até para a gente contar para as nossas crianças. É uma história de família, é uma história de confiança, de amizade, enfim, um daqueles livros que quando você chega ao fim dos seus apenas 14 capítulos, você sai muito edificado e com uma devoção ainda maior aos santos anjos de Deus, especialmente a São Rafael Arcanjo, que é junto com Tobias, junto com Tobi e Sara, é um dos protagonistas dessa história. É ele quem vai, eu diria assim, costurando essas histórias de pessoas com os seus problemas, seus desafios, suas lutas, mas também com sua fé. É um pouco a história de todos nós. Para aquele que tem fé, não é verdade? Você tem fé, mas você também tem os seus desafios, você tem lá os seus problemas, por vezes até de saúde, porque o livro de Tobias nos fala também disso, mas com a força de Deus, nós somos confirmados e fortalecidos para caminharmos. Seria bom que você tivesse aí o livro de Tobias junto com você. E a nossa história começa com duas famílias sofrendo em lugares distantes. Uma era a família de Tobi, que estava em Nínive, ele que ficou cego. E lá na Babilônia, em Ecbatana, Sara. Sara, que havia se casado e 7 maridos haviam falecido, um após outro, e isso antes da noite de núpcias. E Sara vivia sob o peso de uma tristeza que ninguém podia explicar e mergulhar no que estava acontecendo na alma daquela moça. Duas famílias, duas feridas diferentes e o mesmo Deus atento a duas orações

se elevam ao céu para assim buscar a misericórdia de Deus. E o texto de Tobias nos diz que no mesmo dia as orações de ambos subiram diante da glória de Deus. E aí vem uma resposta. E Rafael, Tobias, capítulo 3, verso 17. E Rafael foi enviado para curar os dois. E ele então vai descrevendo esse anjo como sendo um enviado, então, a curar os olhos de Tobi e a livrar também Sara daquele espírito, daquele demônio que a atormentava. E você pode reparar no texto bíblico que Rafael, ele não aparece como um ser de luz, ofuscante, brilhante. Rafael apresenta-se como um companheiro de viagem, um jovem disposto a caminhar ao lado do filho de Tobias, que dá nome ao livro, numa jornada que, de início, parecia apenas ser um assunto de família, algo que pode acontecer em qualquer família, ia receber uma dívida antiga. E olha, no meio disso, Deus, no meio dessa aventura, no meio desse caminho, Deus escondeu a cura numa jornada comum, numa viagem comum. Quantas vezes a cura que pedimos, ela não vem como um relâmpago, mas como uma companhia silenciosa numa estrada que nós já estávamos percorrendo, num caminho de nós, que nós fazemos da nossa vida. Eu vou continuar essa história com você, vou continuar conversando com você e já quero convidar você a tomar consciência da sua estrada de vida e de como nessa estrada de vida Deus envia anjos para nos proteger, para nos guardar. Não saia daí. Você está na Catedral FM e eu sou o Padre Sérgio, falando direto ao seu coração.

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e os anjos de Deus cantando em adoração. Essa música que você está ouvindo é dedicada a São Rafael Arcanjo. Deus cura, medicina de Deus. Vamos ouvir um pouquinho mais.

Linda canção homenageando o Arcanjo Rafael. E hoje eu estou conversando com você sobre São Rafael, o Arcanjo, a medicina de Deus, o remédio de Deus também para cuidar de todos nós. Eu falava um pouco da história então de Tobias com São Rafael, naquela dívida que então Tobias foi receber ali, apresentou-se aquele jovem confiável, um jovem forte e respeitável, um jovem israelita, e que deu o nome de Azarias. Azarias, que significa Deus ajuda. E Tobias parte então para aquele território, a Média, sem saber que, na verdade, aquele anjo que o estava assistindo era um anjo, que era o anjo Rafael, que estava ali com ele, o arcanjo Rafael. E ele assim estava disfarçado. O caminho foi seguindo, e ao longo do caminho, o anjo orientou então o jovem Tobias. No rio, um peixe enorme acontece que quase o devora. Mas Rafael o instruiu a guardar o fel, o coração e o fígado daquele peixe, que de início podiam e eram elementos assim sem sentido, ele não percebeu qual seria o objetivo, mas que mais tarde se tornariam instrumentos de cura, como foram para o velho Tobi, o pai de Tobias. E é assim, minha gente, que Deus continua a agir conosco durante o nosso próprio caminho. Ele já vai preparando os remédios para as feridas que ainda nós nem enxergamos. E o texto narra que o anjo disse a Tobias que o coração e o fígado do peixe, quando então fossem queimados, afastariam certo tipo de aflição espiritual, e que o fel serviria para curar os olhos, que tinha aquele problema dessas chamadas, essas manchas brancas, uma catarata talvez. De novo, então, uma paráfrase desse relato bíblico que eu coloco aqui para você consultar, ler o texto. Veja que o anjo, ele tem uma pedagogia. Ele não faz o milagre sozinho e instantâneo. Ele ensina, ele caminha ao lado, ele confia uma tarefa às mãos dos jovens Tobias. E a cura, no livro de Tobias, a gente vai perceber que é sempre um processo. Ela se dá encaminhada. É como uma parceria com a graça. Tobias, já receoso, teme o mesmo destino, então, depois dos 7 maridos anteriores de Sara. E também é o anjo quem o encoraja a confiar e a orar antes de entrar no quarto nupcial, ali então, quando os dois se conhecem e se entregam em matrimônio. E o texto bíblico então vai relatar que os dois, marido e mulher, se levantaram e oraram juntos, pedindo que Deus tivesse misericórdia deles. E foi assim que aquele mal foi superado, o inimigo foi expulso e a restauração familiar nasceu da oração feita a dois. Você pode observar que não é a ausência de medo que cura, é a decisão
de entregar o medo nas mãos de Deus. E assim, diante de uma nova aliança que ali estava sendo estabelecida. Ao retornar então para sua casa, Tobias aplica aquele fel do peixe sobre os olhos do pai. E o relato bíblico narra que aquelas manchas brancas começaram então a se soltar dos olhos de Tobi, como se tira uma película, como a catarata mesmo, e que ele então voltou a enxergar, e o filho pôde abraçá-lo emocionado. Um pai cego que volta a ver o rosto do próprio filho. Olha, é uma imagem muito forte e significativa do que é uma restauração familiar que ali é colocada então, que é feita na vida daquele homem, um homem de fé, caridoso, temente a Deus, que foi Tobi. Mas aí vem então o ponto mais bonito dessa narrativa. Quando a família decide então recompensar o jovem companheiro de viagem, ele finalmente revela quem é. E aí eu quero citar textualmente o que diz a palavra lá no capítulo 12 do livro de Tobias, no versículo 6, ali dos lábios daquele jovem Azarias, Deus ajuda, que na verdade é Rafael, Deus cura. Rafael então diz: bendizei o Deus do céu e dai-lhe glória diante de todo o ser vivente, porque ele usou de misericórdia para convosco. Se é bom conservar escondido o segredo do rei, é coisa louvável revelar e publicar as obras de Deus. Boa coisa é a oração acompanhada de jejum, e a esmola é preferível aos tesouros de ouro escondidos, porque a esmola livra da morte, ela apaga os pecados e faz encontrar a misericórdia e a vida eterna. Aqueles, porém, que praticam a injustiça e o pecado são os seus próprios inimigos. Vou descobrir-vos a verdade sem nada vos ocultar. Quando tu oravas com lágrimas e enterravas os mortos, quando deixavas a tua refeição e ias ocultar os mortos em tua casa durante o dia para sepultá-los, quando viesse a noite, eu apresentava as tuas orações ao Senhor. Mas porque eras agradável ao Senhor, foi preciso que a tentação te provasse. Agora o Senhor enviou-me para curar-te e livrar do demônio Sara, mulher do teu filho. Eu sou o anjo Rafael, um dos sete que assistimos na presença do Senhor.

E o texto bíblico diz que quando eles ouviram estas palavras, ficaram fora de si, tremendo, prostraram-se com o rosto por terra. Mas o anjo lhes disse: a paz esteja convosco. Não temais. Quando eu estava convosco, eu estava por vontade de Deus. Rendei-lhe graças, pois com cânticos de louvor. Parecia-vos que eu comia e bebia convosco, mas o meu alimento é um manjar invisível e minha bebida não pode ser vista pelos homens. É chegado o tempo de voltar para aquele que me enviou. Vós, porém, bendizei a Deus e publicai todas as suas maravilhas. E assim se fez então, e eles glorificaram a Deus. Durante 3 dias ficaram ali entoando aquele grande louvor a Deus. Então, aqui está essa partilha maravilhosa do arcanjo Rafael e da obra que ele realiza na nossa vida. Eu ainda vou falar um pouquinho mais sobre isso, mas já falo para você preparar o seu copo com água, porque nós vamos voltar também orando e abençoando o copo com água. Catedral FM, e eu sou o Padre Sérgio, falando direto ao seu coração.

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Linda essa canção dedicada aos santos anjos, São Gabriel com Tobias, São Gabriel com Maria, São Rafael com Tobias, São Miguel com toda as hierarquias. Rafael não pede reconhecimento. Rafael pede que a família continue vivendo o que aprendeu no caminho, ou seja, gratidão, partilha, cuidado com quem sofre, solidariedade, confiança. Olha, talvez você também tenha, eu diria, um Rafael em sua história. Alguém que caminhou ao seu lado num momento difícil, sem que você percebesse na hora que ali estava a mão de Deus agindo com você. Eu convido você a elevar o seu pensamento, o seu coração diante de Deus. A água que vamos abençoar, você vai beber dessa água. E convido você também a colocar um pouquinho dessa água nos seus olhos também, para poder rezar então como um símbolo de fé, como um momento de graça, para pedir esse dom, essa renovação também na nossa forma de olhar a vida, a nossa vida familiar, o nosso caminho pessoal, nessa confiança que Deus coloca em nosso coração pelo seu Espírito e pela presença dos seus santos anjos junto de nós. Vamos orar em nome do Pai e do Filho e do Espírito Santo. Amém.

Senhor, nosso Deus e nosso Pai, que enviaste o arcanjo Rafael para acompanhar Tobias em sua jornada e para trazer cura à família de Tobi e à vida de Sara. Eu quero te pedir hoje, meu Pai, envia também para o caminho de cada um, de cada irmão, cada irmã, envia também a tua companhia silenciosa. Coloca aquele anjo de luz, aquele anjo de cura, para nos acompanhar na nossa trajetória. São tantos os caminhos de perigo pelos quais nós atravessamos, que sejamos guardados nesses caminhos e naquele caminho que é o nosso caminho de volta para ti. Cura os olhos que não conseguem mais enxergar a esperança. Cura os corações que carregam tantas feridas antigas. Restaura os laços familiares que o tempo, a distância ou a mágoa desgastaram. Dá-nos a coragem de Tobias, que confiou mesmo sem entender tudo. Dá-nos a fé manifestada por Sara, que não desistiu de esperar por um novo começo, e que, como Rafael, saibamos ser também companhia, sim, companhia de cura para quem caminha ao nosso lado. E invocamos a vossa presença também, ó São Rafael Arcanjo. Essa oração que faço é de minha autoria, eu a formulei também na minha devoção a São Rafael. São Rafael Arcanjo, derramai em minhas feridas o bálsamo da cura, da qual sois portador. Guiai-me em meus caminhos e livrai-me do espírito tentador. Que eu siga seguro em minha jornada, até que enfim eu chegue à mansão bem-aventurada. Amém. Amém. E olha, eu quero fazer também agora, pedir essa bênção para esse copo com água. Senhor, pela intercessão do arcanjo Rafael, de São Miguel Arcanjo, eu peço que o Senhor possa colocar o remédio que cada um mais está precisando nesse copo com água. Que essa pessoa também, ao molhar, ao abençoar os seus olhos, possa também ser tocada no seu olhar e na sua visão física e espiritual. Em nome do Pai e do Filho e do Espírito Santo. Amém. Beba na fé do seu copo com água e também passe um pouquinho desta água aí nos seus olhos também. Amém. Amém. E eu faço um convite a você, viu? No sábado, gente, sábado dia 26, de 6 da tarde às 10 da noite, na paróquia de Santo Afonso, na Tijuca, nós iremos viver a
Vigília dos Arcanjos. 4 horas para a gente celebrar, orar, pedir a intercessão dos santos arcanjos Miguel, Gabriel e Rafael. Então esteja com a gente, bem ao lado do metrô. Dá até para você ir e voltar de metrô, porque até 10, 10 e pouquinho, a gente já terminou. E tem ônibus de toda a cidade aqui para a região. Sábado, dia 26, a partir das 18 horas, Igreja de Santo Afonso, na Tijuca, bem ao lado da Praça Sans Penha, 1 quadra do metrô Sans Penha. Eu vou ficando por aqui, desejando a você um dia de muita paz, muita luz, que os anjos de Deus guardem você, fica na paz e que Deus te abençoe rica e abundantemente.

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0: Em nome do Pai, do Filho e do Espírito Santo.
1: Amém.
0: O Deus da esperança, que nos cumula de toda alegria e paz em nossa fé, pela ação do Espírito Santo, esteja convosco.
1: Bendito seja Deus que nos reuniu no amor de Cristo.
0: Meus amados irmãos e irmãs no Senhor, sejamos muito bem-vindos, bem-vindas a esta celebração, a esta nossa casa de Deus dedicada a Santa Rita. A acolhida também aos ouvintes da Rádio Catedral que se associam a esse nosso momento orante, bem como também os irmãos e irmãs que pelas redes sociais de nosso Santuário de Santa Rita compõem conosco uma única e grande comunidade, uma única e grande assembleia que apresenta ao Senhor suas preces, sua oração. Apresentamos também ao Senhor o reconhecimento dos nossos pecados, de maneira especial, aqueles pecados que atingem diretamente a unidade da Igreja. Unidade esta tão querida, defendida e construída pelos dois mártires cuja memória hoje celebramos, Cornélio e Cipriano. Que venha, portanto, o perdão de Deus sobre nossa vida, sobre nossas faltas, sobre nossas divisões. Senhor, tende piedade de nós.
1: Senhor, tende piedade de nós.
0: Cristo, tende piedade de nós.
1: Cristo, tende piedade de nós.
0: Senhor, tende piedade de nós.
1: Senhor, tende piedade de nós.
0: Deus Todo-Poderoso, tenha compaixão de nós. Perdoe os nossos pecados e nos conduza à vida eterna.
1: Amém. Amém.
0: Oremos. Ó Deus, em São Cornélio e São Cipriano, destes ao vosso povo pastores dedicados e mártires invencíveis. Concedei que, por sua intercessão, fortalecidos na fé e na perseverança, trabalhemos incansavelmente pela unidade da Igreja. Por nosso Senhor Jesus Cristo, vosso Filho, que é Deus, e convosco vive e reina na unidade do Espírito Santo, por todos os séculos dos séculos.
1: Amém. Amém.
2: Leitura da primeira carta de São Paulo aos Coríntios. Irmãos, aspirai aos dons mais elevados. Eu vou ainda mostrar-vos um caminho incomparavelmente superior. Se eu falasse todas as línguas, as dos homens e as dos anjos, mas não tivesse caridade, eu seria como um bronze que soa ou um símbolo que retine. Se eu tivesse o dom da profecia, se conhecesse todos os mistérios e toda a ciência, se tivesse toda a fé, a ponto de transportar montanhas, mas se não tivesse caridade, eu não seria nada. Se eu gastasse todos os meus bens para sustento dos pobres, se entregasse o meu corpo às chamas, mas não tivesse caridade, isso de nada me serviria. A caridade é paciente, é benigna, não é invejosa, não é vaidosa, não se soberbece, não faz nada de inconveniente, não é interesseira, não se encoleriza, não guarda rancor, não se alegra com a iniquidade, mas regozija-se com a verdade, suporta tudo, crê tudo, espera tudo, desculpa tudo. A caridade não acabará nunca. As profecias desaparecerão, as línguas cessarão, a ciência desaparecerá. Com efeito, o nosso conhecimento é limitado e a nossa profecia é imperfeita. Mas, quando vier o que é perfeito, desaparecerá o que é imperfeito. Quando eu era criança, falava como criança, pensava como criança, raciocinava como criança. Quando me tornei adulto, rejeitei o que era próprio de criança. Agora, nós vemos no espelho, confusamente, mas então veremos face a face. Agora, conheço apenas de modo imperfeito, mas então conhecerei como sou conhecido. Atualmente permanecem essas três coisas: fé, esperança, caridade. Mas a maior delas é a caridade. Palavra do Senhor.
1: Graças a Deus.
2: Salmo 32. Feliz o povo que o Senhor escolheu por sua herança.
1: Feliz o povo que o Senhor escolheu por sua herança.
2: Dai graças ao Senhor ao som da harpa. Na lira de 10 cordas, celebrai-o. Cantai para o Senhor um canto novo. Com arte, sustentai a louvação.
1: Feliz o povo que o Senhor escolheu por sua herança.
2: Pois reta é a palavra do Senhor, e tudo o que ele faz merece fé. Deus ama o direito e a justiça. Transborda em toda a terra a sua graça.
1: Feliz o povo que o Senhor escolheu por sua herança.
2: Feliz o povo cujo Deus é o Senhor, e a nação que escolheu por sua herança. Sobre nós venha, Senhor, a vossa graça, da mesma forma que em vós nós esperamos.
1: Feliz o povo que o Senhor escolheu por sua herança.
2: Aclamação ao Santo Evangelho.

0: O Senhor esteja convosco.
1: Ele está no meio de nós.
0: Proclamação do Evangelho de Jesus Cristo, segundo Lucas.
1: Glória a vós, Senhor.
0: Naquele tempo disse Jesus: com quem hei de comparar os homens desta geração? Com quem eles se parecem? São como crianças que se sentam nas praças, se dirigem aos colegas dizendo: tocamos flauta para vós e não dançastes, fizemos lamentações e não chorastes. Pois veio João Batista, que não comia pão nem bebia vinho, e vós dissestes: ele está com um demônio. Veio o Filho do Homem, que come e bebe, e vós dizeis: ele é um comilão e beberrão, amigo dos publicanos e dos pecadores. Mas a sabedoria foi justificada por todos os seus filhos. Palavra da salvação.
1: Glória a vós, Senhor.
0: Podemos nos sentar, amados irmãos, amadas irmãs no Senhor. Ao longo desses dias, né, nas celebrações que nós denominamos feriais, isto é, dos dias da semana, nós estamos ouvindo, estamos acompanhando, né, diversos trechos da primeira carta que Paulo escreve à comunidade que está em Corinto. E na escuta justamente destes textos, na escuta do que Paulo, né, apresenta a essa comunidade, fica bastante evidente o quanto esta comunidade ela está passando por uma dificuldade, ela está passando por um desafio, que é aquele de manter-se na unidade. Há uma forte tendência em grupos da comunidade no dividir-se, né, no rachar, né, no entender, inclusive, que há, né, uma relação de superiores e inferiores dentro do grupo comunitário. E nesta ideia, inclusive, daqueles que são os maiores, daqueles que são os superiores, há, né, identificação dentro da comunidade de que aqueles que possuem determinados dons, por exemplo, o dom de línguas, eles estariam justamente numa experiência maior, mais plena, mais perfeita de fé do que aqueles e aquelas que não possuem tais dons. E isso exige justamente que o apóstolo, então, ele cuide para que a comunidade não rache. Ele cuide para que a comunidade não se construa a partir justamente dessas separações, dessas divisões. E aí, né, o bonito texto que ele, né, nos apresenta hoje, capítulo 12, o tema vai continuar no capítulo 13, no capítulo 14, de que, né, se a comunidade tiver que eleger, refletir sobre um dom superior, esse não deve ser o das línguas, da profecia, da ciência, mas o dom superior tem que ser o da caridade. O dom superior tem que ser aquele justamente de entendermos que os nossos irmãos e irmãs, eles precisam ser objeto, eles precisam ser destinatários do bem, do amor, da solidariedade, da acolhida, né, que nós estamos prontos a oferecer a esses irmãos e irmãs. Caridade é que nos une, a caridade é que nos coloca na estrada justamente percorrida por nosso Senhor Jesus Cristo. A estrada da igreja, a história da igreja tem que ser uma história de caridade, tem que ser uma história de amor, tem que ser uma história de abertura justamente aos irmãos e irmãs, e nesse sentido tem que ser uma história de comunhão, de unidade. Compreendendo profundamente essa dimensão fundamental do crer cristão, da fé cristã, é que nós vamos encontrar o testemunho bonito, que no terceiro século, esses dois homens, cuja memória fazemos hoje, Cornélio e Cipriano, eles dão. O Cornélio, o primeiro deles, né, ele é o bispo de Roma. E ali na igreja de Roma, ele tem que conviver com uma situação muito particular, muito difícil, inclusive, de ser administrada, que é a perseguição dos cristãos por parte do império, por parte, né, justamente das autoridades romanas. Cornélio, ele tem que, né, viver justamente a sua experiência de fé nesse contexto, seu episcopado nesse contexto de perseguição. E ele tem que, portanto, se relacionar como pai, como bispo da Igreja de Roma, com aqueles irmãos e irmãs que, sob a violência, né, sob a opressão do Império Romano, acabam justamente negando, dizendo que não são cristãos, dizendo que não estão vinculados à fé cristã. Embora batizados, esses irmãos e irmãs, eles pecam, eles têm, né, eles vacilam, eles, né, têm dificuldade em se manterem firmes na experiência de fé. Esses serão conhecidos na história da igreja como os lapsos, isto é, aqueles que foram batizados, mas que por causa da perseguição, eles foram justamente colocados numa situação de renúncia à fé, dizendo que não criam. E o Cornélio, ele acredita que esses irmãos, eles precisam ser acolhidos, eles precisam ser ajudados, caridade. Ele acredita que eles sim devem ser submetidos a um novo processo de aprofundamento da fé, mas não rejeitados, não colocados de lado. Ele dá, portanto, nesse sentido, uma base para aquilo que hoje nós vamos chamar o sacramento da penitência. O sacramento da penitência é justamente esse nosso reconhecimento de que, embora batizados, nós temos nossas fragilidades. Nós somos lapsos, nós temos os nossos pecados. E, na mesma igreja de Roma, existe um clérigo chamado Novaciano e o grupo que está vinculado a ele, que acredita, né, que Cornélio é um bispo bom demais. Acredita justamente que ele é muito fraco, frágil, justamente porque ele está se deixando mover por esse princípio fundamental da caridade: não fechar as portas da igreja para ninguém. E o Novaciano chega inclusive a se autodeclarar bispo de Roma, é um antipapa. Chega com o seu grupo, portanto, a declarar que, né, as portas da igreja precisam estar fechadas a pecadores e pecadoras. Do outro lado, o Cipriano, ele vai ser um importante defensor da unidade da igreja e, sobretudo, apoiar o posicionamento de Cornélio na igreja de Roma. Afirmará, inclusive, em seus, né, em suas cartas, o Cipriano, em seus escritos, que onde está o bispo, nós devemos encontrar a igreja, isto é, nos posicionamentos de caridade de Cornélio, ali está o real rosto da igreja. Afirmará ele também, por isso, que fora da igreja, fora dessa comunhão de caridade, não há salvação. E, portanto, se apresentam como dois importantes testemunhas da unidade na igreja. A igreja não pode romper, sobretudo porque nós não somos capazes de tecer dentro dela os vínculos de caridade, os vínculos de comunhão. Por isso eles precisam nos inspirar em tempos, inclusive, em que nós somos, né, levados, impulsionados e olhamos para tantas instâncias E ao olhar para essas tantas instâncias que estão presentes na nossa sociedade, a gente só enxerga divisão, defesa de interesses próprios. É tempo, então, de nos deixarmos justamente inspirar pelo espírito de caridade, de unidade, que moveu o coração desses dois mártires, Cornélio e Cipriano, que move Paulo a suplicar à igreja que está em Corinto que ela não rache, mas que ela permaneça no vínculo da caridade, que é o vínculo da unidade. Que seja também assim entre nós, nesses tempos atuais, onde a fé precisa dessas importantes expressões de comunhão e de unidade. Assim seja.

0: Orai, irmãos e irmãs, para que o meu e o vosso sacrifício sejam aceitos por Deus Pai Todo-Poderoso.
1: Receba o Senhor por tuas mãos esse sacrifício, para a glória do seu nome, para nosso bem de toda a sua santa igreja.
0: Acolhei, Senhor, os dons do vosso povo apresentados na paixão dos vossos santos mártires, as oferendas que deram a São Cornélio e São Cipriano, admirável fortaleza na perseguição. Deem também a nós constância nas adversidades. Por Cristo nosso Senhor.
1: Amém.
0: O Senhor esteja convosco.
1: Ele está no meio de nós.
0: Corações ao alto.
1: O nosso coração está em Deus.
0: Demos graças ao Senhor, o nosso Deus.
1: É nosso dever e nossa salvação.
0: Na verdade, é digno e justo, é nosso dever e salvação dar-vos graças sempre em todo lugar, Senhor Pai Santo, Deus Eterno e Todo-Poderoso. Vós sois exaltado quando celebramos os santos, e tudo o que eles suportaram no martírio é obra admirável do vosso poder. Em vossa bondade dais o ardor da fé, inspirais a firmeza da perseverança e no combate concedeis a vitória por Cristo nosso Senhor. Por isso, o céu e a terra vos adoram, entoando um cântico novo, e nós nos unimos aos coros dos anjos para dizer sem cessar a uma só voz:
1: Santo, Santo, Santo, Santo, Senhor Deus do universo, o céu e a terra proclama a vossa glória, hosana nas alturas. Bendito que vem em nome do Senhor, hosana nas alturas.
0: Na verdade, ó Pai, vós sois santo, fonte de toda santidade. Santificai, pois, estes dons, derramando sobre eles o vosso Espírito, a fim de que se tornem para nós o corpo e o sangue de nosso Senhor Jesus Cristo.
1: Enviai vosso Espírito Santo.
0: Estando para ser entregue e abraçando livremente a paixão, Jesus tomou o pão, pronunciou a bênção de ação de graças, partiu e o deu a seus discípulos, dizendo: Tomai todos e comei, isto é o meu corpo, que será entregue por vós.

0: Do mesmo modo, no fim da ceia, ele tomou o cálice em suas mãos e, dando graças novamente, o entregou a seus discípulos, dizendo: tomai todos e bebei, este é o cálice do meu sangue, o sangue da nova e eterna aliança, que será derramado por vós e por todos para a remissão dos pecados. Fazei isto em memória de mim. Mistério da fé.
1: Anunciamos, Senhor, a vossa morte e proclamamos a vossa ressurreição. Vinde, Senhor Jesus.
0: Celebrando, pois, o memorial da morte e ressurreição do vosso Filho, nós vos oferecemos, ó Pai, o pão da vida, o cálice da salvação. E vos agradecemos porque nos tornaste dignos de estar aqui na vossa presença e vos servir.
1: Aceitai, ó Senhor, a nossa oferta.
0: Suplicantes vos pedimos que, participando do corpo e sangue de Cristo, sejamos reunidos pelo Espírito Santo num só corpo.
1: O Espírito nos una num só corpo.
0: Lembrai-vos, ó Pai, da vossa Igreja, que se faz presente pelo mundo inteiro, que ela cresça na caridade em comunhão com o Papa Leão, com o nosso Bispo Orani, seus bispos auxiliares, eméritos, os bispos do mundo inteiro, os presbíteros, os diáconos e todos os ministros do vosso povo.
1: Lembrai-vos, ó Pai, da vossa Igreja.
0: Lembrai-vos também, na vossa misericórdia, dos nossos irmãos e irmãs que adormeceram na esperança da ressurreição e de todos os que partiram desta vida. Acolhei-o junto a vós, na luz da vossa face.
1: Concedei-lhes, ó Senhor, a luz eterna.
0: Enfim, nós vos pedimos, tende piedade de todos nós e dai-nos participar da vida eterna com a Virgem Maria, Mãe de Deus, São José, seu esposo, os apóstolos, São Cornélio, São Cipriano e todos os santos que neste mundo viveram na vossa amizade, a fim de vos louvarmos e glorificarmos por Jesus Cristo, vosso Filho. Por Cristo, com Cristo, em Cristo. A vós, Deus Pai Todo-Poderoso, na unidade do Espírito Santo, toda honra e toda glória, por todos os séculos dos séculos.
1: Amém. Amém.
0: Rezemos juntos, como o Senhor mesmo nos ensinou. Pai nosso que estás nos céus,
1: santificado seja o vosso nome. Venha a nós o vosso reino, seja feita a vossa vontade, assim na terra como no céu. O pão nosso de cada dia nos dai hoje, perdoai-nos as nossas ofensas, assim como nós perdoamos a quem nos tem ofendido, e não nos deixeis cair em tentação, mas livrai-nos do mal.
0: Livrai-nos de todos os males, ó Pai, dai-nos hoje a vossa paz. Ajudados pela vossa misericórdia, sejamos sempre livres do pecado, protegidos de todos os perigos, enquanto aguardamos a feliz esperança e a vinda do nosso Salvador Jesus Cristo.
1: Vosso é o reino, o poder e a glória para sempre.
0: Senhor Jesus Cristo, dissestes aos vossos apóstolos: eu vos deixo a paz, eu vos dou a minha paz. Não olheis os nossos pecados, mas a fé que anima a vossa Igreja. Dá-lhe segundo o vosso desejo a paz e a unidade. Vós que sois Deus com o Pai e o Espírito Santo.
1: Amém. Amém.
0: A paz do Senhor esteja sempre convosco.
1: O amor de Cristo nos uniu.
0: Cordeiro de Deus,
1: que tirais o pecado do mundo, tende piedade de nós. Cordeiro de Deus, que tirais o pecado do mundo, tende piedade de nós. Cordeiro de Deus, que tirais o pecado do mundo, dai-nos a paz.
0: Felizes os convidados à ceia do Senhor. Eis o Cordeiro de Deus que tira o pecado do mundo.
1: Senhor, eu não sou digno que entreis em minha morada, mas dizei uma palavra e serei salvo.

0: Oremos. Senhor, nós vos pedimos humildemente que pela participação nestes mistérios, a exemplo dos santos mártires Cornélio e Cipriano, confirmados pela força do vosso Espírito, possamos dar testemunho da verdade do Evangelho, por Cristo nosso Senhor.
1: Amém.
0: O Senhor esteja convosco.
1: Ele está no meio de nós.
0: Pela intercessão dos santos mártires Cornélio e Cipriano, abençoe-vos Deus Todo-Poderoso, Pai, Filho e Espírito Santo. Amém.
1: Amém.
0: Glorificai o Senhor com vossas vidas. Ide em paz e que Ele sempre vos acompanhe.
1: Graças a Deus.
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2: Ao vivo, você sabia que um dos versículos mais mal interpretados da Bíblia tem apenas 6 palavras? Tenho certeza que você já ouviu. Tudo posso naquele que me fortalece. Filipenses capítulo 4, 13, versículo 13. Vou repetir. Tudo posso naquele que me fortalece. Nós repetimos esse versículo antes de uma entrevista. Antes de um jogo, de uma corrida, de uma grande vitória, como se São Paulo estivesse dizendo que com Cristo você vai conseguir tudo o que você quiser. Mas não foi isso que ele quis dizer. Paulo escreveu essas palavras dentro de uma cela. Estava na cadeia, preso. Então, antes de dizer tudo posso naquele que me fortalece, ele escreveu: aprendi a viver contente em toda e qualquer situação. Porque o contentamento não é algo natural. A nossa natureza sempre quer mais. Mais dinheiro, mais reconhecimento, mais sucesso, mais seguidores. E quanto mais conseguimos, a pergunta nunca é. E quando conseguimos, aliás, a pergunta nunca é: isso é suficiente? A pergunta sempre é: e agora, qual é o próximo passo? Então Paulo diz: sei passar necessidade e sei ter abundância. Aprendi o segredo de ter muito e de não ter nada. E só aí ele declara: tudo posso naquele que me fortalece. Percebe? Paulo não estava dizendo que Cristo lhe dava forças para conseguir tudo o que queria. Ele estava dizendo que Cristo lhe dava forças para continuar, mesmo quando não conseguia. Eu chamo a música, tá, Padinha? Fica tranquilo. O texto é mais, é comprido. Ele estava dizendo que Cristo lhe dava forças para continuar, mesmo quando não conseguia. Então esse versículo não é sobre conquistar tudo, é sobre suportar tudo sem perder a fé. Porque talvez, atenção, amados, porque talvez a maior ameaça à sua alma não seja o sofrimento. Talvez seja acreditar que alguma coisa deste mundo possa satisfazer você completamente. E é por isso que às vezes Deus permite que aquilo que você se apoiava desapareça, para mostrar quem realmente sustentava você o tempo todo. Porque quando Cristo é suficiente, o sucesso não sobe a sua cabeça. O fracasso não define quem você é. E nenhuma perda consegue destruir você. Porque quando Deus se torna o seu tesouro, o mundo perde o poder sobre você. Pense nisso e escute isso.
3: Jesus, meu amado, meu tesouro, minha

0: nós te amamos, Senhor.
1: Bom dia, boa tarde, boa noite, Mário, Duarte,
2: bom dia,
1: Pandinha.
2: Boa tarde, boa noite,
3: bom
2: padre.
3: Dia, boa tarde, boa noite, padre.
1: Mário, Pandinha, ficou claro agora, a partir de ontem, a fusão, a importância da união do, da coroa de São Miguel Arcanjo com o momento
2: okay,
1: de...
2: Ok, ficou claro, ficou claro.
1: Padre. Até padre, o final padre, da quarentena, então... Ah, padre, mas eu não posso acompanhar os dois juntos, não tem problema. Ah, eu não consigo um ou outro, é, porque, exemplo... É, vamos lá, Mário, Pandinha, é, quem não pode acompanhar o, a coroa, o que ela faz?
3: A PE, Marcelo Rossi Oficial, verificar se tem um certificado que é um selo azul, pode acompanhar a hora que quiser, da onde quiser, no celular, no tablet, no computador, não tem desculpa para não acompanhar a coroa de São Miguel, viu, padre? Hoje é a tecnologia YouTube, né? Nos favorece.
1: E aí você YouTube, vai se inscrever isso, no YouTube.
2: É, no padre, e muita gente me pergunta aqui no WhatsApp, mas pode acompanhar gravado? Posso orar gravado? Aí eu sempre repito, gente, o padre tem uma frase linda que explica muito sobre isso, que é, nós não colocamos limites ao poder de Deus. Pode acompanhar gravado, sim.
1: E eu vou contar uma coisa pra vocês, tá? É, no início até eu falava, não, poxa, ao vivo é a interação, tudo, mas o senhor também, de novo, carinhosamente, é, gente, eu ia, como eu não sei, não era 40 dias com o São Miguel?
3: Sim, sim.
1: Era 40 dias com o São Miguel. Deus mudou pra quarentena. Então você vê que é a vontade dele, seja feita a vontade dele. Aí depois, que, então não são 40 dias, são 46.
2: 46.
1: Okay? 46 dias. É, e agora... O senhor fazendo isso, una, porque esse momento de fé é o que salva de vidas, né? São décadas que o senhor usa, então o que nos mantém em pé, então ele mesmo está levando a isso. Então, por favor, a importância da coroa, tá? Então, e essa intimidade que você vai ver, e a parte, você vai poder lá ler as intenções, ver como que há essa intimidade que não tem preço, né? Isso, a bênção de fazer no YouTube, isso foi isso. É se compartilhar. Gente, eu rezo esse texto, dá para rezar em 10 minutos no máximo. É, e aí aqui não, é diferente. Tá? E essa fusão com a rádio. Agora, Mário, Pandinha explicou para nós pelo YouTube. Agora, se eu não consigo pela rádio, o que, padre, eu não posso acompanhar. Tem momentos que eu posso. O que, que eu faço?
2: Spotify, todos os episódios, todos os programas estão no Spotify. Então é só você chegar na sua casa, colocar no Spotify e acompanhar o programa na hora que você quiser, além das reprises que temos no app.
1: Mas o que agora fica bem claro, foi desde ontem, agora passou, agora é fundamental. Não sei se ficou claro isso para os dois. Até antes, nem tanto. Mas a partir de ontem, tá? O que aconteceu ontem. E a partir de agora é fundamental as duas coisas. Tá ficando claro isso, Mário e Pandinha?
2: Tá muito claro, muito claro.
3: Claro.
1: Guilherme, você que tá aí. Nem sei se vai.
2: Tá aqui.
1: Entendeu? Ficou claro isso?
4: Com certeza.
1: Tá, então, a partir de agora, nós estamos afunilando, chegando no final dessa quarentena. Já estamos, quase 15 dias, ou a trezena, tá? Então, é fundamental as duas coisas. E eu deixei uma missão pro Mário. Aliás, o Mário acompanhou desde o início?
2: Acompanhei sim, padre. Acompanhei desde o início.
1: Pandinha, acompanhou desde o início também?
3: Desde o início, padre. 7 horas da manhã. Recebi a notificação e estamos acompanhando. Glória a Deus.
1: Por isso a importância. Eu sempre esqueci de falar, hoje eu não esqueci.
3: Ativar o sininho, né, padre?
1: Ativar o sininho.
3: Like, quer curtir e compartilhar.
1: Por causa do algoritmo, né? Que vai poder ler. Mas, Pandinha, porque depois o Mário já vai aproveitar o dicionário que eu te deixei uma missão para o Mário.
2: Sim, já peguei aqui, padre.
1: O que você destaca, Pandinha?
3: Ah, hoje eu destaco, padre, essa mensagem que o senhor abriu o programa, né? Nós temos mania mesmo de falar tudo posso naquele que me fortalece, mas nós não compreendemos na realidade o que significa isso, né? E assim, quando o senhor falou, eu fiquei muito feliz. Eu não vou falar que eu sou perfeito, não, porque perfeito só Deus, só Jesus Cristo, né? Mas eu aprendi, eu não tendo, o Mário convive comigo aqui sempre, ele sabe disso, e o Mário também é assim. Eu tendo, eu não tendo, acontecendo ou não acontecendo, eu continuo alegre do mesmo jeito que é o que Deus quer da gente.
2: Meu, né, Pandinho, é impressionante, padre, isso é verdade. Eu, por exemplo, tem momentos que me acontecem coisas que eu fico muito aborrecido, que eu fico chateado, que eu fico, eu tenho esses sentimentos que todo mundo tem. Mas o Pandinha é impressionante, padre, porque acontece qualquer coisa e ele tá sempre do mesmo jeito. Eu falo, mas como assim, Pandinha? Não, tem que ser assim, tá tudo certo, vambora, vamos pra cima. E eu fico, às vezes, até impressionado com ele.
1: Agora, vamos compreender o que é a palavra contentamento? Vamos lá, o que, que é contentamento?
2: Padre, deixa eu só destacar uma coisa que o senhor colocou também no início. O senhor não me perguntou, mas eu achei fantástico. Quando o senhor falou que a dúvida... Logo no início o senhor falou que a dúvida muitas vezes tira as pessoas da fé. E a dúvida faz muitas pessoas pensarem que são agnósticas, que não têm fé, começam a duvidar da existência de Deus. Eu achei muito profundo a hora que o senhor começou a colocar sobre isso, viu, padre?
3: O padre perguntou se tinha familiares, né, Mário, na coroa de São Miguel. Que quem não está entendendo nada aqui, o que nós estamos falando é o programa do YouTube, Coroa isso, de São Miguel.
2: 7 horas.
3: Você pode acompanhar, se não acompanhar.
1: Que não é nem um programa, né? Uma oração, né? Uma oração. Mas é verdade, ficou.
2: A intimidade que o padre começou a compartilhar padre, com as né? pessoas.
3: E assim, eu tenho na minha família, não vou falar nome, lógico, né? Elas não são agnósticas, mas elas têm várias dúvidas e elas duvidam. Até do poder de Deus, viu, Mário? Misericórdia.
2: Acredito, e a hora que o padre falou isso me chamou muito a atenção, porque o padre não sabe dos testemunhos que vão entrar, e eu falei, não é possível, Deus vai costurando, que o primeiro testemunho tem tudo a ver com isso, viu, padre?
1: Então, vamos ler o contentamento e vamos pro intervalo, mas eu preciso que você, vamos lá, qual o dicionário? Vou ver se ele escolheu o mesmo dicionário que eu gosto.
2: Eu fui no dício, padre, fui no dício.
1: Esse é o primeiro, são os dois que eu acho
2: Exatamente, hoje eu fui no dício, vamos lá, contentamento, alegria, estado da pessoa contente, feliz, satisfação. Júbilo, sensação de regozijo, de prazer, de felicidade, ou ação ou efeito de se contentar, de se tornar contente.
1: Esse segredo, o contentamento não tem preço. E daí vem a Neemias capítulo 8. A alegria do Senhor
2: é a nossa força.
1: Neemias capítulo 8, versículo 10.
2: Nossa, eu ia falar isso também porque também tem um texto. É a nossa força.
1: Neemias capítulo 8, versículo 10.
2: Nossa, eu ia falar.

0: instante, por mais, roubem a alegria do presente.
1: Meu Deus, assertivo e cirúrgico.
0: Olha o que vem embaixo. Olha. Na Bíblia, o contentamento está muito ligado à confiança em Deus. Aprendi a viver contente em toda e qualquer situação. Filipenses capítulo 4, versículo 11.
1: Então, você vê que justamente o que o tudo posso fortalece é o 13. Então, meu amigo, que o IA foi assertivo e cirúrgico. Já voltamos.
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0: Mário falou que tem tudo a ver. Agora eu abri aqui e falei, misericórdia, glória a Deus. Vamos lá, Mário, é com você.
1: Vamos lá, vamos lá. Primeiro testemunho, Pandinha, pode ir que tá incrível. Vamos lá.
2: Padre, sua bênção. Meu nome é Nayara, eu falo de BH. Queria compartilhar um pouquinho do meu testemunho hoje com vocês. Eu passei por uma fase muito difícil da minha vida há mais ou menos uns 8 anos atrás. Eu vivi 2 relacionamentos muito, muito abusivos e muito tóxicos. A partir daí eu fiquei muito desiludida com a vida. Passei a beber muito, tive muitas crises de compulsão alimentar gravíssimas que me levaram a ter um sobrepeso e, obviamente, eu perdi minha autoestima com esse processo. E também perdi a minha avó no meio do processo. Enfim, foi muito difícil até chegar num ponto que eu me declarei como uma pessoa agnóstica, muito afastada da fé. E depois de 2 anos nessa situação, né, eu decidi procurar uma psicóloga que salvou a minha vida, né? Dali pra frente, tudo parecia ter um dedo de Deus na minha vida. Eu fui tratando ponto por ponto, me afastei de pessoas que me faziam mal, que eu não percebia, e comecei a impor limites pras pessoas, e a partir desses limites eu percebi quem realmente fazia sentido pra mim. Voltei a fazer atividade física, aprendi a me alimentar, tudo isso a partir da terapia. Meu processo de cura inicial foi através da terapia. Dali pra frente eu comecei a curar também o meu corpo, mas a minha mente foi curada em primeiro lugar. E dali, 2 anos depois, eu conheci o meu marido. É uma pessoa de fé, de uma família católica, assim como a minha, né? E ele, de mansinho, me ajudou a recuperar a minha fé. Ele primeiro me chamava pra ir pra missa de domingo, eu ficava meio assim, depois pra fazer novena, rezar terço, e aos poucos eu fui cedendo, sabe? E amando o processo. Eu já tinha feito primeiro a eucaristia, crisma, né? Mas nada nessa vida me aproximou tanto de Deus quanto o meu marido. A presença dele, a fé dele é tão imensa que reacendeu a minha. Ele me aproximou de Deus. E Deus não demora, né? Deus capricha. Ele também envia amigos pra gente que são muito abençoados. No mês, acho que foi mês de abril, você fez um programa que me marcou muito, que falava sobre 20 remédios que não vendem na farmácia. E um desses remédios era que amigos são cura viva. E eu tenho uma grande amiga que com certeza tá te escutando agora. O nome dela é Ana Luísa. E eu queria dizer pra ela que ela é minha cura viva. Eu acho que a gente ter amigo no momento ruim é muito importante. Ter amigo no momento bom é extremamente importante também. Agora, ter o amigo que está contigo no momento bom, no momento ruim e que te aproxima de Deus, isso não tem preço. E a Ana é essa pessoa pra mim, porque foi ela que me apresentou o seu programa. E de lá pra cá, tudo na minha vida gira em torno de Deus. Eu tenho muito mais vontade de procurar a palavra, de ler a Bíblia, de orar. E a Ana é essa pessoa que me aproximou do programa. Essa é uma forma de homenageá-la aqui, mandar um abraço e dizer que eu a amo muito. Muito obrigada por ter me abençoado, me apresentando o programa, Aninha. E eu te amo muito e nós somos vitoriosas pelo sangue de Jesus.
0: Uau. Bom, mineira, né? BH. Nayara
1: Ataíde, padre. O que eu achei mais incrível é que o senhor acabou de falar, a alegria do senhor é a nossa força, e o marido dela que reacendeu essa fé dentro dela chama Esdras, é o Esdras Ataíde, e essa amiga que apresentou o programa é a Ana Luísa Rezende. Então, Nayara, o Esdras e a Ana Luísa, que estejam sempre com Deus.
0: Não, pessoal que não entende, Esdras, Neemias, porque quem não lê a Bíblia não vai entender, Mário, tá? Então, onde ia tirar Neemias, tem justamente Esdras, tá?
1: Isso.
0: Então, por isso que...
1: Porque foi um momento ali no Neemias capítulo 8, era um momento que o povo estava muito triste, os babilônios tinham invadido Jerusalém, tinham quebrado as muralhas, tinham levado tudo embora, levado as pessoas cativas, estava todo mundo muito para baixo, e o Neemias e o Esdras começaram a pegar as escrituras e começaram a ler para as pessoas, para animar as pessoas, e as pessoas começaram a se emocionar muito, começaram a chorar, muitas delas começaram a chorar, ou por não ter seguido os ensinamentos, por alguma razão o pessoal começou a chorar, e aí o Esdras e o Neemias falaram: Não, hoje não é um dia para vocês ficarem tristes, hoje é um dia consagrado ao Senhor. Então vão para suas casas, repartam comida com quem vocês não têm, repartam bebida com quem vocês não têm e vamos fazer uma festa, porque a alegria do Senhor é esta, porque a alegria do Senhor é a nossa força.
0: Eu vejo o poder da palavra de Deus. E a amiga Ana
1: Luísa Rezende. Ana Luísa Rezende.
0: Parabéns, Ana, deve estar nos ouvindo agora, Deus te abençoe e te proteja. Acredite, ou melhor, creia mais forte. Acreditar, até o demônio acredita. E querer jamais. O que nós vamos levar dessa vida é isso. O resto é no cemitério. Mário Pandia, vocês veem caminhão de mudança?
1: Não, no velório não tem caminhão de mudança.
3: Eu fui esses dias, o velório eu falei até aqui no programa, não tem não.
0: Tristeza, tem, pode sabe? Ter o um carrinho para carregar coisas, tá? Carrinho, tá? O caixão, muitas vezes a pessoa não consegue levar, mas geralmente, não tem. Agora, o que nós vamos levar é isso. Tenha certeza, é isso que nós vamos levar. Esse é o tesouro que Jesus falou, ajuntei esse tesouro no céu e não na terra. Feliz aquele que entende que eu estou falando. Eu sou vitorioso pelo sangue de Jesus.
4: Eu sou vitorioso pelo sangue de Jesus.
0: Mara, é com você, escolhe aí.
1: Vamos lá, padre.
5: Bom, eu acabei tendo que voltar e dar esse testemunho agora através de um áudio, porque eu tinha escrito, tinha acabado de chegar e acabei escrevendo, mas terminei de ouvir a oração agora e aí eu voltei a chorar novamente porque me emocionou demais a palavra que o padre acabou falando, né? E é muito difícil assim pra mim, que tenho tentado cada vez mais, né, melhorar, tenho buscado cada vez mais a Deus, e é incrível como que essa busca a Deus também fez com que as adversidades, as barreiras viessem, sabe? Eu não tô desistindo, não passo pela minha cabeça, mas é bem difícil algumas coisas na vida, só que quando você sente o amor de Deus, tudo melhora. E há um tempo atrás não acreditava tanto no padre, não acreditava em padre, não acreditava em igreja, não tinha uma fé, minimamente assim. E aí tantas coisas aconteceram na minha vida e hoje eu posso agradecer a Deus. De repente acontece um pneu furo, eu falo, meu, alguma coisa ia acontecer se não tivesse acontecido isso, foi Deus. Então agora eu coloco tudo na minha vida, eu coloco Deus e primeiro Ele, sempre Ele, né? Porque Ele é, eu não sou, Ele pode me permitir vir a ser em algum momento. Mas meu testemunho foi uma coisa rápida, né? Eu escrevi até uma carta pra pessoa que acabou me atrapalhando, um bilhetinho. E pra todo mundo se apegar em Deus, acreditar em Deus, não desistir e entender que é um processo, é um tempo. Eu amo Jesus assim grandemente e vocês são pessoas abençoadas aqui na Terra que não fazem ideia do bem que vocês fazem. Que todos estejam em paz e não desistam. Deus nos ama.
0: Qual o nome dele, Mário?
1: Guilherme Leite de Oliveira Lima, de Osasco, São Paulo, padre. Foi incrível porque ele comentou que tinha escrito uma cartinha para nós e na cartinha ele contava o seguinte: ele foi num local e um motorista fechou o carro dele e saiu. E ele teve muito problema, muito trabalho para conseguir sair com o carro dele, porque o carro parou atrás e não estava nem aí. E ele falou que ele ficou com muita raiva, padre. Ele ficou com muita raiva, saiu do carro pronto para procurar a pessoa, para arrumar uma confusão. Mas de repente ele lembrou do programa, respirou fundo, pensou em Deus e ele deixou um bilhetinho super educado para a pessoa não fazer mais isso. Ainda falou, ainda deixou lá um Deus abençoe a sua vida, não faça mais isso. E falou que quando ele lembrou do programa, ele lembrou de Deus na vida dele, ele mudou, transformou na hora e depois ele mandou esse áudio pra gente, padre Guilherme.
0: Guilherme, isso é unção e inteligência emocional, tá? Porque no mundo de hoje, sabe quantas pessoas acabam morrendo ou B.O.s acontece?
1: Sim.
0: Porque as pessoas não têm essa inteligência emocional. Não sabe por quê. Tem pessoas que são folgadas, fazem isso, mas você não sabe o que o outro está passando. E aí gera o problema. Então, olha, é unção.
1: Ô, padre, eu sei que o horário já estourou, mas a gente podia colocar o último, padre?
0: Eu ia falar, nossa senhora, eu ia falar a mesma coisa. Eu ia falar, gente, não, me veio muito forte. Só que o último está em vermelho aqui, né?
1: Isso. Quer dizer,
0: é assim, gente, quando o Mário manda para mim, vermelho significa menos é mais, né? Vamos lá.
6: Padre, um testemunho. Estou me preparando, né, para fazer a prova da polícia, que vai ser dia 20 de setembro, agora desse ano. E realmente, não está sendo fácil. Todos os dias eu estou estudando e não está sendo fácil. E ontem à noite, eu cheguei em casa e sempre quando eu chego, eu estudo. Ontem eu não estudei. Eu cheguei e não estudei. E veio um pensamento na minha cabeça assim, para com isso, não vai dar em nada. Você vai continuar fazendo e não vai dar em nada. E eu não estudei. E fiquei com aquilo na cabeça. E hoje de manhã no rádio, Deus colocou pelo padre, né? Ele falou, não desanima, coragem, eu estou contigo. E isso me emocionou bastante. E só de saber que Deus está comigo, que Deus tem um propósito na minha vida, eu fico muito feliz. E obrigado por ser essa formiguinha de Jesus que nos leva cada dia mais perto de Deus. Somos vitoriosos no sangue de Jesus. E obrigado por tudo, viu? E abraço, fica com Deus.
0: Tô com o teu nome aqui, o Mário passou, tá? É dia 20, é domingo, né? Dia 20 é domingo, estaremos orando e vai na fé.
1: Nossa, padre, foi isso que eu escrevi pra ele. Foi exatamente essa frase, foi essa frase exatamente que eu escrevi para ele. Falei, vai na fé.
0: Eu ia falar, já deu do certo, eu falei, não, vai na fé. Porque vocês não têm noção que Deus vai me usar após o intervalo. Aí, de novo eu falo, a importância da fusão agora, hein? Desde ontem, quem perdeu, por favor, acompanha a coroa de São Miguel Arcanjo. E quem já acompanhou, se prepare. Se prepare, já voltamos.

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0: agora entendi por que essa fusão com a coroa angélica. O texto de São Miguel, você pode chamar coroa angélica, texto de São Miguel, rosário de São Miguel, porque quem reza tem esse privilégio de ter uma escolta. Amados, não apenas o anjo da guarda, tá? Nos momentos mais difíceis, você terá um anjo de cada coro celeste. Cada coro celeste. Serafins, querubins. Gente, eles são gigantes. Literalmente, são enormes. Palavra de Deus, leia. Se eu tenho quase 2 metros, o meu tem. Falando do meu anjo da guarda, tá? 4,5. Mas eles são enormes, enormes. Palavra de Deus. Esquece o que muitas vezes a gente vê em desenhinhos, anjinhos, como se... Esquece, aquilo é... Não é o real da palavra de Deus, eles são enormes. E com alguns com 2, 4, 6 asas, serafins. O que fez... O profeta Isaías a ter a coragem de profetizar foi um anjo que levou um querubim que levou Atenas com a brasa ardente que tocou na boca dele. Serafins, querubins, tronos, dominações, potestades, virtudes, principados, arcanjos e o nosso anjo da guarda. Não posso esquecer que, infelizmente, exceto serafins, Lúcifer, que era antes do que o príncipe da milícia celeste, hoje é São Miguel Arcanjo, ele levou 1/3 dos anjos, tá? Com ele. Se rebelaram. Chamamos e o são demônios. Infelizmente, para eles não há mais volta, que eles têm total consciência do que eles fizeram. Estamos orando contra a dúvida. E uma das maiores sabotagens diabólicas é justamente a dúvida, porque ele sabe que através da dúvida elimina a sua fé. Justamente o antônimo da fé é a dúvida. Mas o Senhor diz, a maior derrota do inimigo é a intimidade. E é o que Ele quer que eu leve vocês. Leve-os a mim. Leve-os a mim. Foi só o que o Senhor quer. Disse para mim, leve-os a mim. E eu peço ajuda agora. Aos coros angélicos. Todos que estamos rezando na quarentena. Que nos ajudem a ir até o colo de Jesus. Só que agora, preste bem atenção. Geralmente quando eu faço o colo de Jesus, a gente vai com a idade máxima de 5 anos. É proibido entrar no jardim com a idade atual, só como criança. Hoje o Senhor quer que entremos como estamos agora. Muitos estão, literalmente, eu estou falando sujos. E aqui é pureza, tá? Sujos, contaminados. Sabe quando você vai numa festa e você lá tem que, para poder entrar, você tem que estar com a roupa apropriada? Nós não estamos. Estamos sujos. O mundo tem nos sujado. Minha querida Gabriela, que está acompanhando agora, muitas vezes ela chama o Satanás de o encardido, porque é isso que ele faz. Ele quer nos sujar. Sujar. Sujar nossa mente, sujar nosso coração. E nos tirar a confiança em Deus. E nesse momento, gente, vocês não têm noção do que Deus está fazendo. Ele só quer que eu faça isso. Estou na capela, vou descrever para vocês. Quem acompanhou a coroa, que vai ter que acompanhar a coroa, sabe o lugar que estou. Eu estou impondo as minhas mãos agora. E eu peço que você coloque as suas mãos, suas próprias mãos na cabeça. Isso mesmo, suas próprias mãos na cabeça. Se desmanchar o cabelo, não se preocupa, penteia depois. Coloque as mãos, as duas, no topo da cabeça. Pai Celestial, em nome do Senhor Jesus, esta é a palavra que eu peço agora. Eu peço nesse momento, batiza no teu Espírito Santo. Em nome do Senhor Jesus eu peço. Senhor, a palavra é essa, batiza, Senhor. Que não sei se vocês sabem, em grego, a palavra batizar é mergulhar. E preste atenção no arrepio que você está sentindo agora. Senhor, eu peço nesse momento um batismo no teu Santo Espírito, Senhor. Derrama o teu poder. Isso mesmo, derrama toda a unção e poder sobre essa pessoa agora. E lava, Senhor, mas lava, purifica. O que eu não posso fazer, o Senhor faz. Quem está atuando agora é o Espírito Santo de Deus. Sou apenas formiguinha, mas que honra poder estar aqui como sacerdote, em persona Cristo, na pessoa de Cristo. E obrigado, Senhor, pelo que está acontecendo agora. Reaviva o batismo dessa pessoa. Reaviva a fé dessa pessoa. Porque assim as dúvidas não resistirão. Obrigado, Senhor, porque ao pedir esse batismo, o Senhor nos lava. O Senhor nos purifica. O Senhor nos santifica. Uau, que lindo! Nos lava, nos purifica e nos santifica. E obrigado, Senhor, porque somos tudo isso acontecendo pelo teu sangue. Porque somos mergulhados no sangue de Jesus. Obrigado, Senhor Jesus, esse sangue que cura, que lava, liberta, que equilibra e que dá contentamento. Tema de amanhã. Termino agradecendo a Deus, o Senhor derramando o óleo do contentamento. Vou ler para vocês depois, profeta Isaías. Uau, é o óleo da alegria. O óleo da alegria. O Senhor derramando sobre sua cabeça o bálsamo da alegria. Perceba o calor. Nossa, meus pés são enormes, tá? 47, mas parece que eu estou pisando em brasa. O Senhor esquentando, derramando unção. Eu só preciso que você diga assim comigo: Jesus,
1: Jesus,
0: eu sou teu.
1: Eu sou teu.
2: Eu te
0: mulher,
2: amo, Jesus.
0: É você no tua, tá? Mais uma vez, Jesus,
1: Jesus,
2: Jesus,
0: eu sou teu.
1: Eu sou teu.
0: Mais uma vez, Jesus,
1: Jesus,
0: eu sou teu.
1: Eu sou teu.
0: Guardem bem o que eu estou falando. Não se preocupem, porque nós pertencemos a Deus. Ele sabe das nossas necessidades. Ele sabe das nossas dificuldades. Porque nós pertencemos a Ele e nos declaramos a Ele.
2: Eu te amo.
0: De novo, Jesus, eu sou teu.
1: Jesus, eu sou teu.
0: Aí ele quer complete. Jesus, a minha casa é tua.
1: Jesus, a minha casa é tua.
0: Jesus, o meu trabalho é teu.
1: Jesus, o meu trabalho é teu.
0: Você que está desempregado, por favor, coloque da fé. Jesus, meu trabalho é teu.
1: Jesus, o meu trabalho é teu.
0: E por fim, Jesus, a minha família é tua.
1: Jesus, a minha família é tua.

0: a sensação que você tem de contentamento é essa. É que eu abri os olhos e vi o horário. Ah, Jesus, tudo que há em mim,
1: tudo que há em mim,
0: quero te ofertar.
1: Quero te ofertar.
0: Mas ainda é pouco. Eu sei.
1: Mas ainda é pouco, eu sei.
0: Perto daquilo que vem.
1: Se comparado ao que
0: eu sou apenas servo.

0: Intervalo. Te amo, Jesus.
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1: E abençoar, e santificar, e exorcizar essa água. Que programa hoje, Senhor, que oração hoje, em nome do Pai, do Filho e do Espírito Santo. Amém. Não deixe de acompanhar a coroa de São Miguel Arcanjo hoje. Quem não fez? E Jesus, eu te amo!
2: Jesus, eu te amo!
3: Te amo, Jesus!
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25: Alô, alô, gente amiga, bom dia família Catedral, sou eu, Robson Alencar, estamos juntos. Tá aí mais um Manhã 106, neste 16 de setembro 2026. Boa quarta-feira pra você.
0: onde quer que se encontre, um forte abraço. Vamos colocar à sua disposição a partir de agora o nosso WhatsApp 3231-3567. Manda seu alôzão, seu recadão todo especial aqui pela Catedral. Tem muita música, tem jornalismo, tem homenagem aos aniversariantes e tem você. Vamos juntos? Olha, para começar, para sua reflexão, o pensamento do dia que é assim, ó. Não devemos permitir que alguém saia de nossa presença sem se sentir melhor e mais feliz. É bom repetir, ó. Não devemos permitir que alguém saia de nossa presença sem se sentir melhor e mais feliz. Madre Teresa de Calcutá. Agora 9:09, minha gente, durante esse período de propaganda eleitoral, neste horário, Carlinhos Lins com o Deus é 10.
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2: Bom dia, meu irmão, bom dia, minha irmã, bom dia, ouvintes da Rádio Catedral. Eu sou o Carlinhos Lins e está começando mais um Deus é 10. Hoje é quarta-feira, dia 16 de setembro. E olha, o evangelho de hoje tem uma imagem que parece simples, mas é quase uma bronca de Jesus. Ele fala de crianças sentadas na praça reclamando: tocamos flauta e vocês não dançaram. Fizemos lamentações e vocês não choraram. É como se nada servisse. João Batista veio de um jeito, reclamaram. Jesus veio de outro. Reclamaram também. Então talvez o problema não estivesse nem em João, nem em Jesus. Talvez o problema estivesse num coração que já tinha decidido que não queria se deixar tocar. Guarda isso daí. Bora para nossa leitura diária, então? O evangelho de hoje é de São Lucas, capítulo 7, versículos 31 a 35. Naquele tempo disse Jesus: com quem hei de comparar os homens desta geração? Com quem eles se parecem? São como crianças que se sentam nas praças e se dirigem aos colegas, dizendo: tocamos flauta para vós e não dançastes, fizemos lamentações e não chorastes. Pois veio João Batista, que não comia pão nem bebia vinho, e vós dissestes: ele está com um demônio. Veio o Filho do Homem, que come e bebe, e vós dizeis: ele é um comilão e beberrão, amigo dos publicanos e dos pecadores. Mas a sabedoria foi justificada por todos os seus filhos. Palavra da salvação. Glória a vós, Senhor. Bom, vamos lá, minha gente. Para entender melhor essa imagem das crianças, vamos lembrar o que vinha acontecendo antes. João Batista apareceu no deserto com uma vida austera, chamando o povo à conversão, jejum, penitência, preparação, e muita gente ouviu. Mas alguns olharam para João, torceram o nariz e disseram: esse homem é exagerado, tem alguma coisa errada com ele. Aí vem Jesus. E Jesus faz quase o contrário. Entra na casa das pessoas, senta à mesa, come com publicanos, se aproxima de pecadores. E aí reclamam dele também. Esse aí come demais, bebe demais, anda com gente errada. João era sério demais. Jesus era aberto demais. Um jejuava, estava errado. O outro comia, estava errado também. Aquela velha história: ninguém nunca está satisfeito com o que tem. Então Jesus percebe uma coisa: não importa de que jeito Deus se aproxime, sempre vai aparecer uma desculpa para não escutar. E eu acho que esse evangelho é muito mais atual do que parece, porque existe uma diferença entre discernir de verdade e passar a vida procurando um argumento para não mudar. Às vezes a gente diz que quer uma resposta de Deus, mas no fundo já decidiu qual resposta a gente aceita. Às vezes já decidiu o que quer ouvir. A gente quer que Deus toque a música que escolheu, no ritmo que escolheu, e de preferência confirmando aquilo que já pensava. Foi exatamente essa a imagem que Jesus trouxe. As crianças da praça querem controlar a brincadeira.
3: Eu toquei flauta, você tinha que dançar. Eu fiz lamentação, você tinha que chorar. Ou seja, você precisa reagir do jeito que eu determinei. E talvez exista uma forma adulta desse comportamento dentro da gente. Percebe o perigo? Eu já não estou mais tentando escutar, eu estou dando instruções. Nessa hora, aparece uma espécie de resistência à salvação. Querer que Deus nos salve, sim, mas do nosso jeito, dentro do esquema que a gente já montou. Pode ser que aí exista até uma busca sincera por Deus, mas com tantas condições que Deus nunca consegue nos surpreender. João traz uma palavra de conversão radical demais. Jesus traz misericórdia? Está facilitando demais. Talvez seja por isso que Jesus use crianças como imagem. E talvez seja justamente por isso que Jesus termine com uma frase que, à primeira vista, parece meio misteriosa. A sabedoria foi justificada por todos os seus filhos. O que isso quer dizer? No fim das contas, a sabedoria de Deus aparece nos frutos que ela produz. João Batista veio de um jeito. Jesus veio de outro. João foi para o deserto, viveu com austeridade, chamou o povo à conversão. Jesus entrou nas casas, sentou à mesa, aproximou-se de publicanos e pecadores. Os estilos eram completamente diferentes, mas os dois estavam a serviço do mesmo Deus. Então o problema daquela geração foi achar que Deus só poderia agir de um determinado jeito. E isso é um perigo para a gente também, né? Porque às vezes a gente se apega tanto à forma que perde aquilo que Deus está fazendo. Talvez uma pessoa encontre Deus num silêncio profundo, outra encontre servindo. Uma precisa de um retiro, outra é tocada no meio de uma situação completamente comum. Jesus não está ensinando relativismo, ele está ensinando que Deus é maior do que os nossos esquemas. Por isso essa última frase é tão importante. Olha os frutos. A sabedoria se revela naquilo que ela gera. Se um caminho que eu chamo de fé está me deixando cada vez mais arrogante, mais duro, mais incapaz de escutar, talvez valha parar um pouquinho. Se a minha certeza sobre Deus me faz desprezar todo mundo que não pensa como eu, alguma coisa precisa ser revista. Porque a sabedoria de Deus produz frutos. Ela pode corrigir, pode incomodar, às vezes pode até doer, mas vai formando uma pessoa mais verdadeira, mais livre, mais capaz de amar. E tem uma coisa ainda mais incômoda nesse evangelho. Talvez aquelas pessoas não tivessem um problema com o jeito de João ou com o jeito de Jesus. Talvez elas simplesmente não quisessem responder ao chamado de nenhum dos dois. Aí a crítica vira desculpa. João é radical demais. Jesus é permissivo demais. E assim eu consigo continuar exatamente no mesmo lugar. Gente, se a gente parar para pensar, isso acontece muito na nossa vida, né? Direto. Às vezes a gente passa

0: quando quiseram voltar, surgiu uma divisão. Tinha gente defendendo uma posição duríssima. Quem caiu, acabou. Porta fechada. Cornélio, apoiado por Cipriano, não tratou a queda como se não tivesse importância. Havia necessidade de arrependimento e penitência. Mas eles também não aceitaram transformar o erro em sentença definitiva. Existia caminho de volta. Eu acho isso bonito demais porque mostra uma sabedoria que não cabe nos extremos fáceis. Não é fingir que nada aconteceu. Também não é dizer que quem caiu nunca mais pode levantar. É verdade com misericórdia. Responsabilidade com possibilidade de recomeço. Talvez seja justamente esse tipo de sabedoria que Jesus está defendendo no Evangelho. Porque a gente gosta muito de encaixar tudo em caixinhas rápidas. Só que Deus trabalha com gente de verdade. E gente de verdade é mais complicada do que as nossas caixinhas. Porque João não dançou quando mandaram. Jesus também não. Nenhum dos dois viveu tentando agradar a plateia. E talvez exista uma liberdade muito grande aí. Quem vive dependendo da aprovação de todo mundo acaba mudando de música o tempo inteiro. Jesus não. Ele sabe de onde veio e para que foi enviado. Então talvez a reflexão para a gente guardar hoje seja essa. Será que eu estou realmente aberto para reconhecer a ação de Deus? Ou Deus só pode agir se fizer exatamente do jeito que eu imaginei? Porque às vezes ele vai chegar numa palavra que consola. Em outras, numa palavra que desmonta uma certeza nossa. Às vezes pela austeridade de João, às vezes pela mesa aberta de Jesus. O importante é não ficar sentado na praça criticando a música, enquanto Deus passa diante da gente. E antes de fechar nosso programa, eu queria convidar você a rezar comigo. Você que está no carro, aí no táxi, que está no ônibus, no trabalho, que está preparando as coisas em casa. Quem puder, feche os olhos. Quem não puder, abre o coração e reza aqui comigo. Senhor Jesus, dá pra gente um coração livre o suficiente para reconhecer tua presença, mesmo quando tu não ages do jeito que imaginávamos. Tira de nós essa necessidade de querer controlar tudo, até a forma como tu tens que falar conosco. Dá discernimento para reconhecer os frutos da tua sabedoria e humildade para perceber quando nossas críticas estão virando desculpa para não mudar. Ensina-nos também a unir verdade e misericórdia. Que a gente nunca trate o erro como se não tivesse importância, mas também nunca feche a porta para quem deseja sinceramente recomeçar. Pela intercessão de São Cornélio e São Cipriano, dá coragem para permanecer fiel e sabedoria para servir sem endurecer o coração. Amém? Bom, meu povo, nosso programa está chegando ao fim. Vamos ficando por aqui. Um forte abraço, uma quarta-feira abençoada para todos nós. É isso. Até amanhã, se Deus quiser. Fiquemos na paz do nosso Deus, que é 10.
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3: É isso, minha gente. Conferindo comigo, olha a hora. 9:21 na Sintonia da Felicidade. O Vicariato Episcopal Norte está comemorando 60 anos de criação. 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Na ocasião, Dom Orani irá apresentar o novo Vigário Episcopal Norte, Padre João Vicente Dona Dulce. O endereço é Rua Monsenhor Amorim, número 34.
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Muito bom dia e participa com a gente aqui pelo WhatsApp 3231-3567 925. Bom dia, querido Robson. Rita de Cássia de São Cristóvão. Oi, Rita. Ela diz, oferecendo o próximo louvor para todos os ouvintes, todos da rádio, rumo aos 100%. Beijinhos fraternais. Ah, legal, Rita. Francita, todos aí também, beijinhos fraternais. É isso, gente. Ó, dia 16, hein? Segundo tempo, hein? Metade do mês já foi. Você já ajudou a Rádio Catedral? Percentual tá baixinho. Tem que colaborar. Vamos levar adiante aí a superação dessa meta com a sua fidelidade, a sua colaboração de todos os meses. Vamos juntos? Então tá bonito. Agora tem Celina Borges cantando pra gente Boca de Deus.

0: Boca de Deus, Leonardo Cantalice, tá com a boca aberta aqui para falar pra gente, para atualizar aqui direto do Centro de Operações e Resiliência da Prefeitura do Rio de Janeiro. Bom dia, Leonardo, bem-vindo.
1: Muito bom dia, Robson Lecai, amigos ouvintes da Rádio Catedral. Vamos embora, acompanhando a movimentação da cidade nessa quarta-feira, de tempo bem fechado, mas pelo menos até agora sem chuva. De olho no trânsito da Zona Oeste em Campo Grande, esse trânsito lento. Para você que está saindo ali de Campo Grande, vai pegar Cidade de Melo, na altura da estrada do Monteiro. Para quem segue em direção a Bangu, acompanhando pelas câmeras, reflexo. Para quem está vindo do viaduto de Campo Grande. Trânsito bem intenso também em Sulacap, na altura do Parque Shopping, para quem vai acessar a Transolímpica, ou seguir em direção à estrada Intendente Magalhães, ali em Vila Valqueire. Pela Zona Norte, quem está em Vila Isabel vai perdendo tempo na saída do túnel Noel Rosa, por conta da grande movimentação que está tendo ali na rua Teodoro da Silva. Na Maxwell, trânsito sem grande dificuldade para você que está vindo em direção ao centro. Mesmo cenário para quem está saindo da Grande Tijuca e for seguir pela Vila Maracanã ou pela rua Conde Bonfim para acessar a Doc Lobo. No túnel Rebouças, mais cedo o acidente estava por uma faixa da primeira galeria em direção à Zona Sul. O acidente já foi desfeito, mas o motorista vai encontrando reflexo desde o acesso para o elevado Paulo de Fronteira. Santa Bárbara tem melhores condições nesse momento. Para quem está na Barra da Tijuca e vai passar pelo elevado das Bandeiras, tem acidente entre um caminhão e dois utilitários que estão ocupando uma faixa da pista no sentido São Conrado. Tem 7 no local. Trânsito bem lento, desde o acesso pela Armando Lombardi. Encerrando nosso giro pelas vias expressas, tem congestionamento na Avenida Brasil, no trecho entre Paradas de Lucas até a chegada a Manguinhos. Uma opção para chegar ao centro é cortar pela Martin Luther King Jr., que nesse momento apresenta melhores condições. Na linha vermelha, retenções ali na cidade universitária por conta de um ônibus enguiçado que está ocupando uma faixa da pista no sentido centro. Informação em tempo real é aqui na Rádio Catedral. Outras notícias do trânsito você confere nas redes sociais do Corno, arroba Operação Gil. Para a Rádio Catedral, Leonardo Cantalice, direto do Centro de Operações. Valeu, Robson.
0: Valeu, Leonardo. É isso aí, minha gente. Vamos juntos, abraçando aqui o pessoal no Zap da Catedral. Vamos lá. Quem chegou? Wilceia Costa. Bom dia. Tudo bem, querida? Bem-vinda. Mais um alô? Bom dia, amigo Robson. Valdineia, da paróquia São Vicente de Paulo, Vicente Carvalho. Robson, passando para agradecer a Rádio Catedral pela oportunidade que tive ontem de assistir o belíssimo filme Amei. Oh, que bacana, legal. Valeu, Valdineia. Beijinho, fica com Deus. Bom dia, Robson, Leia Emília, paróquia Santa Rita de Cássia, Padre Maurício. Alô aí para todos da família. Eloy, minhas irmãs. Alô, Penha, alô, Shirley. Já fiz minha contribuição. Leia Emília, não falha, né, Leia? Obrigado, querida. Beijinho para Shirley, para Penha. Abraços para todo mundo aí. Jolian Gonçalves, de Lagoinha. Bom dia, tudo de bom. Aí o Sérgio mandou um recadinho agora. Deus te abençoe, meu amigo, irmão. Gostei muito do pensamento do dia. Mando abraços para Silvia Araújo de Realengo. Nunca perca a esperança. Coraçãozinhos aqui. Paz, paz. Tudo de bom.

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0: E participa com a gente. Bom dia, confere comigo 9:36, direto pro Zap 3231-3567. Bom dia, meu amigo Robson, família Catedral. Essa música que abriu a programação Boca de Deus só faz lembrar da reflexão do irmão Carlinhos Lins. Faz de uma pequena leitura um grande chamado à conversão. Batendo palmas aqui o nosso Jorlian. Bom, bacana, bom demais ouvir o Carlinhos Lins, né, Jorlian? Abração, tudo de bom. Juninho Casimiro, teus planos.

0: Teus planos com Juninho Cassimiro aqui no Manhã 106, 9h41. Vamos direto aqui. Agora homenagem aos aniversariantes de hoje. Neste 16 de setembro, quem é que está comemorando aí mais um ano de vida? Amigos da Rádio Catedral recebendo nossos carinhos, nossos parabéns. Tânia Cristina Marins Teles, Rosilane Botelho de Resende, Ana Beatriz da Rosa, Carlos Henrique Benevenuti Pereira, Olga Sebastião de Souza, Maria Aparecida de Almeida Praça, Rosana Basílio Lourenço de Matos, Dulce Maria de Sá, Deslácio Moraes, Maria das Graças Marques Santana Costa, Elizabeth Eiras, nossa colega aqui, nossa companheira. Alô, Elizabeth! A Maria Aparecida da Silva, o Licínio Miguel Lobato, Terezinha Galdino Silva, Nádia Machado, Vidalva Faustino. Olha aí, Dalva Faustino, Elizabeth, nossas colegas aqui recebendo o nosso carinho, a nossa homenagem. Alô, alô, né não, Rodrigão?
1: Isso,
0: parabéns.
1: Robson,
0: bom dia,
1: olha aí, só gente fina, hein? Elizabeth, Dalva e os nossos colaboradores, que dia bonito, hein, Robson?
0: Parabéns, feliz aniversário, gente.
1: Vai ter bolo?
0: Eu quero.
1: #, eu queremos bolo, hein, Robson?
0: Queremos tudo.
1: Vamos lá,
0: Robson. E queremos também 100% da meta aí.
1: Isso, é o presente, vamos lá. 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
1: 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É com você, Robson.
0: Valeu, Rodrigo.
1: Eu que agradeço, bom dia.
0: Bom dia, parabéns para as nossas amigas aí, nossas colegas. Olha só quem chegou, bom dia. Alô? Oiê.
2: Bom dia, Robson, é Silvia Araújo, da Paróquia Divino Espírito Santo de Realengo. Passando para desejar uma quarta-feira de muitas bênçãos para todos, para você, para os ouvintes, para as amadinhas de fé, para essa lindinha, a Wilceia de Niterói, agradecendo a ela o carinho. Beijinhos nos corações de todos vocês, paz e bem.
0: Paz e bem, Silvia. Deus tem promessas para você. Eric Guimarães, Davidson Silva.

0: milagre vai acontecer sempre. Deus tem promessas para você. Eric e o Davidson aqui no nosso Manhã 106. Agora, gente, vamos parar tudo. Presta muita atenção. A partir de agora, tá aí uma semana muito mais do que especial. 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
0: Tchau, tchau, querida. Bom demais. Olha só, gente, deixa eu mandar um alusão também, pessoal do Zap aqui, tá chegando. Vamos subir a serra? Vamos a Teresópolis. Bom dia, o Natal de lá da paróquia Nossa Senhora de Bom Sucesso, Santa Rosa, lá na comunidade Santa Rosa. Alô, Natal, ele diz, agradeço a Deus pelo nosso padre Luizinho, padre Johnny, pelo carinho com suas ovelhas, com o terço na mão, joelho no chão, vamos vencer. É isso, Natal. Alô, Terê, bom dia, gente. Bom demais. Olha, para 9:53, vamos com o Rio do Barros, a casa do meu pai.

0: do Barros, a casa do meu pai. Finalizando por hoje, mais uma edição do Manhã 106. E eu agradeço a sua audiência, a sua participação, seu carinho. Continua com a gente. Já já tem Experiência de Deus, Padre Reginaldo Manzotti. E amanhã tem mais Manhã 106 a partir das 9. Então, combinados? Fica aí, hein? Fui. Tchau, tchau.
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0: Louvado seja nosso Senhor Jesus Cristo, para sempre seja louvado. Queridos irmãos e irmãs, quarta-feira Mariana, Nossa Senhora, rogai por nós. Pelo título de Nossa Senhora do Carmo, madrinha da obra evangelizar, é preciso, Nossa Senhora, intercedei por nós. Quero saudar a todos, pois estamos na quarta Mariana e estamos também na novena de São Pio de Pietrelcina, terceiro dia, pedindo, clamando, São Pio de Pietrelcina, intercede a Deus por nós em nossas necessidades, não quebre esta novena. É uma novena de muitas graças, todos os anos, são muitos os testemunhos que são dados a partir desta intercessão de tão forte santo São Pio de Pietrelcina. Eu quero saudar a todos a partir da Rádio Evangelizar, de onde tudo começa, as rádios irmãs cujos nomes cito neste momento:
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0: Saúde a você pela TV Evangelizar, sinal digital em todo o país, em várias cidades, canal aberto, pelo YouTube Padre Manzotti Oficial, pelos aplicativos da Associação Evangelizar é Preciso e todas as plataformas digitais. Querido povo de Deus, nós já fizemos hoje a quaresma de São Miguel, correspondente ao dia de hoje, rezando pelos jovens. Então, faça a sua inscrição, se cadastre no youtube.com/padremanzottioficial. Faça isso, faça agora, se inscreva. youtube.com/padremanzottioficial. Nós fizemos a novena, a quaresma de São Miguel, e hoje nós rezamos pela juventude, pelos teus filhos e netos. Vamos passar esta hora abençoada. Estamos reunidos em nome do Pai, do Filho e do Espírito Santo. Amém. Naquele tempo, disse Jesus: com quem hei de comparar os homens desta geração? Com quem eles se parecem? São como crianças que se sentam nas praças e se dirigem aos colegas dizendo: tocamos flauta para vós e não dançastes, fizemos lamentações e não chorastes, pois veio João Batista, que não comia pão nem bebia vinho, e vós disseste: ele está com um demônio. Veio o Filho do Homem, que come e bebe, e vós dizeis: é um comelão e beberrão, amigo dos publicanos e dos pecadores. Mas a sabedoria foi justificada por todos os seus filhos. Senhor, o Evangelho deixa claro que o problema não estava em João Batista, muito menos. O problema estava na tua atuação, Senhor. Na verdade, a apatia, a indiferença. Na verdade, eram cegos que não queriam enxergar, surdos que não queriam ouvir. Por isso disseste: João Batista não comia nem bebia e foi tido como um endemoniado. O Filho do Homem, falando de si mesmo, come, bebe e é tido como um comilão, um beberrão. Sim, Jesus foi tido como isto, amigo dos pecadores, dos publicanos. O problema está em nós, Senhor. O problema é nossa cegueira, é nossa surdez, é nossa indisposição à mudança, o nosso apego ao pecado, a não nos abrirmos à graça da boa nova do Evangelho, não querermos ser seus discípulos, Senhor. Por isso pedimos que Nossa Senhora nos ajude. Ela, que foi fiel serva do Senhor e em tudo fez a vontade do Pai. E quando hoje nós pedimos, eu quero ser curado, é exatamente desta cegueira de não querer enxergar, a surdez de não querer ouvir, de uma alma que está voltada para as coisas erradas, um pensamento equivocado. Senhor Jesus, nós pedimos por intercessão à serva fiel, Virgem Maria, que sejamos curados. Mas é claro, podemos colocar tantos problemas que nos afligem. Eu coloquei, de modo geral, a grande cura a ser pedida a Deus. Mas você está no hospital, fez uma cirurgia. Você que está me acompanhando agora, está numa pós-intervenção. Peça a sua cura completa. Você que está com uma depressão profunda, está tomando remédio, está indo fazer os acompanhamentos, mas não está vendo resultado, coloca: Nossa Senhora, intercede por mim. Você que está aí nesta cozinha, que está mexendo com o almoço já, que colocou o feijão para cozinhar. Ei, mulher de Deus, tuas lágrimas são muitas, porque tua família está passando por dificuldades financeiras, está passando por dificuldades com os vícios. Você que infelizmente teve que entrou uma decisão errada, entrou com agiotas, peça a Deus: me ajude a administrar essa dívida que estou passando. É dívida, eu não posso nem ir no mercado, padre. Eu não posso nem sair porque a cobrança é muita. Você que está aí enlutado, enlutada, e perdeu a vontade de viver. E hoje, de modo especial, o dia está pesado, começou pesado. Senhor Deus, eu peço e clamo, suplico. Coloque a mão sobre esta ferida que está aberta, que não cicatrize, e peça: eu quero ser curado. Jesus, eu quero ser curado, por intercessão de Maria, por intercessão de Nossa Senhora, pelos méritos das Santas Chagas, eu quero ser curado. Eu peço essa graça. Dai-me, Senhor, esta graça de ter uma reviravolta na minha vida. Sozinho eu não consigo, Senhor, sozinho eu não posso, mas com tua graça eu tudo poderei. São José, intervenha, protetor, padroeiro, provedor da Sagrada Família, me ajude. Senhor, eu quero ser curado por intercessão de Maria. Eu quero ser curado pelas Santas Chagas de Jesus. E sei, Senhor, que basta uma gota do teu sangue, uma gota, e a cura acontecerá. Eu tomo posse, Senhor, hoje é para mim. Diga isso. Você, onde quer que esteja, diga: amém. Assim seja na minha vida, Senhor. Eu vou para o intervalo e volto. Leitura orante, partilha de vida, voltamos já.
2: Catedral 10 e 10, Arquidiocese realiza no sábado, na Catedral de São Sebastião, a Assembleia Arquidiocesana. O objetivo é dar um passo decisivo para a elaboração do 14º Plano de Pastoral de Conjunto. O encontro reunirá representantes da vida eclesial arquidiocesana em um dia de oração, reflexão, escuta e discernimento sobre os caminhos da ação evangelizadora no Rio de Janeiro. A Assembleia é resultado de um percurso de escuta sinodal realizado nas paróquias e nos diversos organismos, movimentos pastorais da arquidiocese. As comunidades refletiram, responderam três questões que buscaram identificar as alegrias presentes na caminhada pastoral, os principais desafios encontrados na realidade arquidiocesana e as perspectivas e ações necessárias diante desse cenário.
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0: Queridos irmãos e irmãs, faltam 5 dias para a festa de Jesus das Santas Chagas. Acontecerá na segunda-feira, dia 21 a dia 27, no domingo. E faltam 5 dias. Organize caravanas, venha com lotação. Você de Curitiba, região metropolitana, é privilegiado de poder participar todos os dias. A programação completa está no site evangelizareprecisio.com.br, padrereginaldomanzotti.com.br. E eu destaco que na segunda-feira nós teremos às 11h30, lembrando, 11h30, as missas serão sempre às 11h30 em virtude do horário político. Abertura da nossa festa às 11h30. Lembrando que na segunda-feira teremos noite de louvor com Padre Rodrigo Natal, Tony Alisson. Na terça-feira, Santa Missa às 11h30. À noite, às 19h, encontro com os devotos de Jesus das Santas Chagas. Quarta-feira, às 11h30, missa solene em honra a São Pio de Pietrelcina. Às 15h30, Rede Vida Evangeliza, aberto para o público com a presença de Taeme. À noite, às 19h, show com Padre Ezequiel Dalpozo no palco externo. Na quinta-feira, começamos o tríduo e teremos também a adoração do Santíssimo Sacramento. Sexta-feira, segundo dia do tríduo, às 11h30, e à noite, às 19h30, show com Padre Reginaldo Manzotti. No sábado, teremos a Via Sacra pelas ruas de Curitiba, tragam velas, e a Via Sacra encenada, um momento forte das Santas Chagas Dolorosas. E no domingo segue uma programação intensa, culminando com a coroação de Jesus das Santas Chagas na última missa. Portanto, participe, se programe e tome posse desta graça de Deus. Festa das Santas Chagas, faltam 5 dias. A partir de segunda-feira, abertura às 11h30. Maria Cristina, que a paz de Jesus esteja com você, Maria Cristina.
1: Amém, Padre, com o Senhor também.
0: Seja bem-vinda, de onde você fala?
1: Eu falo de Brasília, DF.
0: E como que você me acompanha?
1: Eu acompanho o Senhor pela Rádio Nova Aliança e acompanho também pelo YouTube.
0: Tá certo, seja bem-vinda. Pois não, filha?
1: Então, Padre, eu tenho um testemunho para dar e quero pedir também uma graça que o Senhor orasse comigo.
0: Pois não, então vamos começar pelo testemunho.
1: Sim, é porque, Padre, eu já fiz 8 cirurgias cardíacas, dentre delas 5 de peito aberto. E graças a Deus, né, todas elas foram sucesso. Então eu quero agradecer a Jesus da Santa Chaga, São Pio de Pietrelcina, por essas graças.
0: Graça recebida.
1: Graça testemunhada. Toca o sino, sacristão.
0: Amém. Louvado seja Deus pela vida. Amém. E pelo sucesso dessas cirurgias.
1: Amém.
0: E você falou que ia pedir oração. O que está acontecendo?
1: Então, Padre, agora...
0: Peço dessas cirurgias.
1: Amém.
0: E você falou que ia pedir oração. O que está acontecendo?

0: receber por conta, né, dessa carga, né, que deu muito alta.
1: Entendi.
0: E aí eu queria que o senhor orasse comigo, padre.
1: Claro.
0: Porque eu já havia pedido, né, para que Deus me desse discernimento, para se fosse da vontade dele, que viesse, que eu fosse para a fila de transplante. E eu fui, né, agora dia 3 de outubro, faz um ano que eu fui para a fila.
1: Entendi.
0: E agora eu queria que o senhor orasse comigo, né, para que fosse, recebesse essa graça, se é da vontade do Senhor.
1: Em nome do Pai.
0: Em nome do Pai.
1: Do Filho.
0: Filho,
1: o Espírito Santo.
0: Espírito Santo.
1: Amém.
0: Amém.
1: Jesus.
0: Jesus.
1: Pelas tuas santas chagas.
0: Pelas tuas santas chagas.
1: Dolorosas e gloriosas.
0: Dolorosas e gloriosas.
1: Eu peço a graça.
0: Eu peço a graça.
1: Sobre mim.
0: Sobre mim.
1: Normalizai meus exames.
0: Normalizai meus exames.
1: Para que eu possa receber um coração.
0: Para que eu possa receber um coração.
1: Para que eu possa fazer este transplante.
0: Para que eu possa fazer este transplante.
1: Eu confio no teu poder, Jesus.
0: Eu confio no teu poder, Jesus.
1: Eu confio na tua graça.
0: Eu confio na tua graça.
1: E sei, Jesus.
0: E sei, Jesus.
1: Que basta uma gota do teu sangue.
0: Que basta uma gota do teu sangue.
1: E meu PRA.
0: E meu PRA.
1: Será normalizado.
0: Será normalizado.
1: Eu me entrego aos teus cuidados, Jesus.
0: Eu me entrego aos teus cuidados, Jesus.
1: E creio. Que se queres.
0: E se queres.
1: Tu podes me curar.
0: Tu podes me curar.
1: E eu tomo posse desta graça.
0: Eu tomo posse dessa graça.
1: Senhor Jesus, nós rezamos pela Maria Cristina. Mas rezamos por todas as pessoas que estão doentes, aflitas, angustiadas. Que os exames não estão ajudando, que estão tendo certas rejeições, problemas de imunidade, problemas de exames alterados que dificultam a cura, Senhor. Bem sabeis quem são estas pessoas, que é uma luta diária para manter-se vivos, animados, e com fé. Fortaleça-os, Senhor, na fé. Fortaleça-os, Senhor, na esperança. Amém.
0: Amém.
1: Levarei no altar do Senhor, filha. Tanto eu quanto os intercessores rezaremos por você. Fique com Deus, Maria Cristina de Brasília, Distrito Federal. Pelo YouTube, pela Rádio Nova Aliança, Cardeal Arcebispo Dom Paulo César Costa. Lembrando, algo que está no nosso coração. Você tem um lugar no nosso coração. Não estamos pedindo nada. Estamos apenas afirmando que você tem um lugar em nosso coração. Por isso, mande as suas intenções, seus pedidos. E pode ter certeza que não só eu, mas os intercessores irão rezar por você. Missas, adorações, terços, súplicas a Jesus das Santas Chagas. Como você faz? Direcione agora o seu celular com a câmera aberta para o QR Code que está na tela e você manda seu pedido. Você pode mandar seu pedido agora, 0800 410 6060. Você fala, não é com máquina não. Você fala com os nossos atendentes, moças e rapazes, e você deixa o seu pedido que será levado, acredite, não só hoje na missa que presido daqui a pouco, mas em toda a festa das Santas Chagas. Muita oração. Também você pode mandar pelo WhatsApp 41-3221-6060. Confie sua intenção à obra evangelizar, é preciso. Aqui, você tem um lugar em nosso coração. Queremos rezar com você e por você. Filhos amados, filhas queridas, nós estamos em plena leitura orante dos profetas. Eu vou para o intervalo e eu volto. Quero lembrar a você, você sente a necessidade de rezar pelos jovens da tua família?

0: família, pelos jovens de modo geral. Este foi o tema e a proposta da Quaresma de São Miguel de hoje. Se você não fez, depois do programa o faça. No YouTube, Padre Manzotti Oficial. Eu volto já, volte comigo.
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0: E nós começamos sábado sobre os profetas, e nós estamos no primeiro, que é Samuel, que é um pouco o final dos juízes e começo do profetismo, e nós vamos dar continuidade. Eu pergunto a você, te tocou a palavra de Deus nesses dias? Não precisa ser necessariamente nesses dias, em algum momento ela te marcou? Partilhe conosco, conte, devo continuar com os profetas? 41-3221-6060, grave um áudio, escute o que tem aí, sacristão, pode ser lá de trás, vai lá.
1: Filha de Deus do Paraná, padre, na leitura orante hoje, foi toda para mim.
0: Pois não.
1: Eu trabalhava em dois empregos e eu acabei sofrendo uma queda e eu não me conformava com essa queda. E durante essa queda que eu tive que fazer cirurgia, estou em casa, estou afastada do serviço, eu me voltei mais para Deus.
0: Opa.
1: E padre, é isso mesmo, é muito lindo a gente ouvir que Deus, ele dá tristeza para a gente conseguir uma conversão. Obrigado,
0: isso.
1: Padre, por estar todos os dias na minha casa. Deus abençoe, padre.
0: É aí que eu digo a leitura orante. 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Como fazer com que momento de sofrimento não seja em vão e se torne, como na vida de Jó, um processo de maturidade? 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Vamos lá? Bíblia aberta, cartilha de oração.
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0: E hoje, a vocação profética de Samuel. Ontem, fala, Senhor, que teu servo escuta, eis-me aqui, Senhor. Hoje, 1 Samuel, capítulo 3, versículo 19 seguintes, mas é uma continuidade de ontem, quando ele disse: eis-me aqui, Senhor, fala, Senhor, que teu servo escuta. Versículo 19. Samuel cresceu. O Senhor estava com ele e fazia tudo o que Samuel dizia que ia acontecer. Grave essas duas palavras primeiras. Samuel cresceu. O Senhor estava com ele. Assim, todo o povo de Israel, do norte ao sul do país, ficou sabendo que Samuel era de fato um profeta do Senhor. Versículo 20. Todos reconheciam que Samuel era um profeta. O Senhor continuou a aparecer em Siló, onde havia se revelado a Samuel e falado com ele. E a palavra de Samuel era respeitada por todo o povo de Israel. Eu paro por aqui. Mas só, padre, vejamos. Há muito que olhar para este texto. Lembremos o contexto. É sempre importante. Ele foi consagrado por Ana aos cuidados de Eli. Foi chamado pelo Senhor e três vezes respondeu: eis-me aqui. Não era Eli, era o Senhor. Até por fim responder ao Senhor: eis-me aqui, fala, Senhor, que teu servo escuta. O texto de hoje diz: Samuel crescia. Não se trata somente de uma referência à idade. Esse crescer é aquilo que eu e você somos chamados a fazer: crescer diante de Deus, crescer no conhecimento de Deus, crescer na intimidade e amizade com Deus. Por isso a palavra é importante, crescer. Samuel precisava crescer por dentro. Nós também precisamos. No discernimento, na responsabilidade, na fidelidade à palavra. Eu e você somos chamados a crescer. É uma vocação e esta precisa ter espaço em nossa vida. Deus chama Samuel ainda menino, mas não entrega toda a missão desde o início. É um processo. A nossa vida também é um processo de intimidade com Deus. O texto ainda diz: o Senhor estava com ele. Essa presença é fundamental na missão de todos nós. Samuel será profeta porque aprendeu a ouvir. A sua autoridade nasce da relação com Deus. Acredite, não é a missão que sustenta a pessoa. É Deus quem sustenta a missão. Não é a missão que sustenta a pessoa. É Deus que sustenta a missão, é Deus que nos sustenta. Então uma frase orante já é própria agora: Senhor, esteja comigo, permaneça comigo e dai-me a graça, Senhor, de crescer na intimidade contigo. Dai-me a graça de me relacionar profundamente contigo. O texto de hoje, exatamente no versículo 20, diz: Samuel não precisava dizer eu sou um profeta. É o próprio povo de Israel que reconhece que de fato ele era um profeta do Senhor. Samuel não precisa construir uma imagem de profeta. A vida dele fala por ele. Por isso fica uma reflexão: as pessoas conseguem reconhecer em nossa forma de viver que somos de Deus, que somos batizados? As pessoas conseguem perceber na forma com que falamos, vivemos e agimos que somos realmente discípulos de Jesus? Samuel é reconhecido como profeta. Por isso, me vem a necessidade de rezar esta palavra. E são poucos os versículos. Capítulo 3, 19 e 21. Reze comigo: Senhor, faze-me crescer. Não apenas crescer profissionalmente, não apenas crescer na inteligência humana. Faze-me crescer na fé, faze-me crescer na escuta, faze-me crescer na coragem, faze-me crescer na fidelidade. Senhor, sobretudo, fica comigo, Senhor. Fica comigo. Eu volto com a leitura orante. Voltamos já.

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0: Senhor, a partir deste texto, insisto, assim como a palavra diz que o Senhor permanecia com Samuel, fica, Senhor, comigo, porque eu posso ter talentos, experiência, conhecimento, capacidade, mas eu preciso da tua presença. Eu não quero ter medo, Senhor, de ouvir aquilo que preciso ouvir. Que eu não distorça a tua vontade, Senhor, nem tua palavra, para torná-la mais conveniente. Fica comigo, Senhor, para que eu tenha coragem de anunciar a tua palavra com verdade e caridade. Fica comigo, Senhor, para que eu não me perca. Fica comigo, Senhor, para que eu possa crescer na intimidade contigo. Fica comigo, Senhor, para que, quando olharem para mim, possam se dar conta: este é um discípulo de Jesus. Fica comigo, Senhor. Fica comigo na provação. Fica comigo na doença. Fica comigo no deserto. Fica comigo na incerteza. Fica comigo, Senhor, na noite escura. Fica comigo, Senhor. Amém. Amém. Esta foi a leitura orante de hoje. Ela te tocou? Grave hoje um áudio desse retorno a partir desta leitura do profeta Samuel. 41-3221-6060. Forte, né? Muito forte. Adriana, que a paz de Jesus esteja com você, Adriana.
1: Sou bênção, padre.
0: Deus abençoe. De onde você fala, Adriana?
1: Eu falo de Capuã, Caucaia, no Ceará.
0: Minha saudação a Capuã, Caucaia, Ceará. E olha, gente, também contagem regressiva, né, Adriana?
1: Isso.
0: Para
1: mesmo,
0: o evangelizar, pai, é preciso fortaleza. Você já participou? Vai participar?
1: Já, eu trabalho aqui próximo à beira-mar. Eu fico vendo daqui do prédio que eu trabalho, eu sou administradora.
0: Tá certo. E esse ano, dia 31, nós temos um encontro marcado no Aterro da Praia de Iracema. Como é que você me acompanha, Adriana?
1: Padre, eu lhe acompanho pelo YouTube.
0: Tá.
1: Eu tenho a TV Evangelizar, que é no canal
0: 21.1.
1: É, tenho a Rádio Dom Bosco.
0: Certo.
1: E aqui é toda hora que o senhor perto de mim me ajudando.
0: Tá certo, querida. Fale, Adriana, a palavra é sua.
1: Padre, eu tenho um testemunho e um pedido de oração.
0: Pois não, vamos lá.
1: Eu vou começar...
0: Pelo testemunho.
1: Pelo testemunho.
0: Primeiro, agradecer.
1: Padre, Padre, eu vivia junta com a pessoa 23 anos. E ele era... A família dele inteira é toda evangélica. Ano passado... Eu pedi, fui pedindo, de todo o tempo pedindo, em oração, e no dia, quando ele voltou, eu tô nervosa, calma.
0: Calma.
1: ele se voltou para a Igreja Católica.
0: Que maravilha.
1: No dia 11 de abril do ano passado, a gente casou civil.
0: Meu Deus, e aí?
1: Foi. No dia 19 de abril... Ele foi batizado na Igreja Católica.
0: Deus seja louvado.
1: Aqui no Santo Antônio, no Capuã.
0: Certo.
1: E no dia 24 de maio de 2025, nós casamos o civil.
0: Católico. Católico. Meu Deus, que processo lindo, minha filha. 23 anos. Aí, primeiro ele foi batizado, depois vocês casaram no civil, depois casaram na igreja. Louvado seja Deus por isso. Graça recebida?
1: Graça testemunhada. Toca o sino, sacristão.
0: Isso aí, querida.
1: padre, e do dia que ele se batizou até hoje, ele nunca perdeu uma missa de domingo.
0: Que bom, que bom. E você junto sempre?
1: Sempre, sempre.
0: Isso.
1: Juntinho, nós dois.
0: Tá certo. E o pedido, padre, de oração?
1: Pedido de oração. Hoje eu estou com 21 dias que perdi minha mãe.
0: Meus sentimentos.
1: A Maria Nancy da Silva Flores.
0: Deixa eu anotar. Maria Nelci.
1: Nancy.
0: Nancy, desculpa.
1: É.
0: O quê?
1: Da Silva Forte.
0: Tá.
1: E eu estou assim, ela viveu casada com meu pai 52 anos, né? E partiu.
0: Certo.
1: E tá um andor muito grande na nossa família. Eu peço oração pelo meu pai, né?
0: Como é o nome do paizinho?
1: Francisco Oliveira, de Lima Forte.
0: Não é fácil, porque 52 anos é muito tempo, é uma vida, é convivência, convivência, é partilha de vida, é praticamente uma vida junto, né? Então é um sofrimento muito grande quando acontece isto.
1: Isso. A minha mãe foi um exemplo de mulher aqui no Capuã, e nós deixou 3 filhos, todos criados.
0: Certo.
1: Né? Deixou 5 netos.
0: Certo.
1: E 1 bisneto.
0: Então,
1: 2 genros que são considerados como os filhos.
0: Certo.
1: E uma nora que vem me ajudando muito, a Lúcia Simone.
0: Tá certo. Então, mais uma vez, meus sentimentos. Vamos rezar pela sua mãe. Aqui na obra Evangelizar, você tem um lugar no coração orante. E vamos rezar pelo seu paizinho. Dá uma atenção especial para o pai. Porque se para você é difícil, imagina para ele, que viveu tantos anos, né? Dê uma atenção, visitas constantes, tirar ele um pouco de casa, porque não é fácil, né?
1: Padre, ele tem 72 anos, ele ainda está indo trabalhar, ele é carreteiro, criou os 3 filhos como motorista, né?
0: Oh, que bênção.
1: Hoje ele foi para Mossoró carregar a primeira vez, que ele está saindo depois de...
0: Do falecimento
1: da mãe. Foi. Ele é a primeira vez que ele está indo, né, carregar. E a gente tem uma família muito bem estruturada, sabe? Somos só 3 irmãos, mas somos bem unidos. É o Chiquinho, Francisco, né? Que é,
0: sim,
1: carreteiro.
0: Tá.
1: E a Claudiana, que é minha irmã.
0: Deus seja louvado, filha. Todos os nomes estão aqui, levarei no altar do Senhor. E espero por você. Um grande abraço, Adriana de Caucaia, Ceará, propriamente de Capuã, TV Evangelizar, canal 21.1. Ela citou o rádio Dom Bosco, também nos transmite a Jangadeira FM, Shalom FM, Arcebispo Dom Gregório Paixão da Arquidiocese de Fortaleza. E aproveito dizer que dia 31 estarei aí com muita alegria para o Evangelizar é Preciso. 19º, gente, já. 19º Evangelizar é Preciso Fortaleza, vai ser no sábado, dia 31, no aterro da praia de Iracema. A abertura acontece ao 12h, com o terço mariano, depois o momento jangadeiro, depois Jesus das Santas Chagas, o terço, momento da Arquidiocese de Fortaleza. Às 17h, Santa Missa presidida pelo arcebispo Dom Gregório Paixão, eu concelebro, depois eu conduzo o momento da adoração ao Santíssimo, que é um momento onde é dito amém da graça. É, o ápice é a missa e o desdobramento, a bênção com o Santíssimo, depois momento musical. Lembrando que as camisetas do evento já estão disponíveis, a oficial, em todas as casas Pio de Fortaleza e região metropolitana. Eu volto já. Lembrando, 3º dia de São Pio, gente, pede grande, porque ele é um grande intercessor. Eu volto já.
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0: você percebeu quanta riqueza, quanta partilha significativa hoje? Claro, não vamos esquecer da Maria Cristina lá de Distrito Federal, pelo menos no meu coração não passa batido. Depois, a história da Adriana, uma vida superada, um matrimônio que foi levado ao altar depois de 23 anos. Louvado seja Deus. E, claro, aquele trecho de Samuel. Tudo isso vale a pena cada dia, nunca é igual ao outro. Hoje é aniversário do arcebispo Dom Carlos Alberto Pereira, da Arquidiocese de Maceió, Dom Gabriel Marquese, da Diocese de Floresta, Pernambuco, Dom Luiz Carlos Dias, da Diocese de São Carlos, São Paulo, e aniversário da Rádio Cidade, RCB2 AM, Brasópolis, Minas Gerais. Gente, eu percebo que os jovens precisam de oração. Há muito mal, muito mal, que está assolando a juventude. Por isso, se você não fez a quaresma de São Miguel às 9:30, faça depois. A proposta é: liberte os jovens do mal. O mal do vício, o mal das más companhias, das drogas, do aliciamento, do distanciamento da igreja. O tema hoje é rezar pela libertação dos jovens. Faça a quaresma logo depois da bênção final. 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Nós vamos para Palermo, visitamos a Catedral de Palermo, depois vamos a Cefalù, no sul da Itália, uma viagem maravilhosa, diferente de tudo que já fizemos. Na missa dominical, numa catedral normanda, nós iremos à terra de Santa Luzia, protetora dos olhos, onde ela foi martirizada, em Siracusa. Vamos a Taormina, um lugar lindíssimo. Também vamos a Messina, Tirreno. Nós vamos a Nossa Senhora de Pompeia, onde tem o Monte Vesúvio. Vamos à Costa Amalfitana, patrimônio mundial da Unesco, Amalfi, onde tem o túmulo de Santo André, o apóstolo. Iremos à ilha de Capri, onde tem a igreja de Santo Estevão, Anacapri, São Miguel Arcanjo, Nápoles, São Januário, que por estes dias, eles fazem a exposição do sangue. E peçamos a Deus que liquidifique. A última vez que não teve esse milagre, veio a pandemia. Depois chegamos em Assis. Em Assis participamos dos 60 anos, mas celebramos com São Francisco, Santa Clara, o corpo de São Carlo Acutis, e vamos a Roma. Em Roma nós vamos às Basílicas Papais, e está tudo para ser oficial um encontro na Sala Paulo VI com o próprio Papa Leão XIV. 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Amado povo de Deus, eu falo, peça grande, porque ele é um grande intercessor. Pegue o seu jornal do Evangelizador e na página 7, a novena de São Pio de Pietrelcina. Rezemos o terceiro dia. Padre Pio, Santo Pio,
1: Santo Pio,
0: ó Deus, fonte de amor e misericórdia, nós vos agradecemos por nos terdes dado São Pio de Pietrelcina como um sinal vivo de vossa paixão, morte e ressurreição. A ele destes as vossas santas chagas, que São Pio carregou com serenidade e força, comunicando ao mundo a vossa compaixão. Por isso, por intercessão deste tão grande santo, São Pio de Pietrelcina, dai-nos a graça que tanto necessitamos. Coloque esta graça que tanto você necessita. Reze, diga, implore. Jesus, que é exemplo de São Pio, dai-nos a graça de nos unir a vossa paixão e nos abrigar em suas santas chagas e desfrutar de sua gloriosa ressurreição. Jesus, por intercessão de São Pio, concedei-nos a graça de que necessitamos para realizar neste mundo a nossa vocação, a nossa missão. São Pio de Pietrelcina, ajudai-nos a viver como cristãos, a buscar o perdão e a cura de nossas feridas. São Pio de Pietrelcina, dai-nos mais amor à Eucaristia. São Pio de Pietrelcina, curai nossas feridas pela confissão. São Pio de Pietrelcina, fortalecei os enfermos. São Pio de Pietrelcina, animai nossa vida de oração. São Pio de Pietrelcina, rogai por nós. O Senhor esteja convosco, Ele está no meio de nós. Pegou a água, está com o recipiente na frente da televisão, do rádio. Abençoai, Senhor, esta água, a roupa dos enfermos, os remédios, as fotos de família. Abençoai aqueles que mais precisam. E hoje, a juventude, que Deus colocou no nosso coração a necessidade de rezar, apartai-os de todo mal. Abençoai, Senhor, nos méritos das santas chagas, Pai, Filho, Espírito Santo. Amém. E eu me despeço com um clipe pelas mãos de Maria. YouTube Padre Manzotti Oficial. Evangelizar é preciso.
2: E pelas mãos de Maria.
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4: 11 horas em ponto no Rio de Janeiro. Muito bom dia para você. Quarta-feira, 16 de setembro, ano 2026. Aqui Silvio Júnior. Já tem meu amigo Rodrigo Machado no programa Em Dia com Notícia. Agora é hora de Ponte Aérea Rio Curitiba. Deixa eu conversar com a minha amiga Ana da Sotareleninha. Bom dia.
5: Alô, Silvio Júnior. Bom dia, meu amigo.
4: Tá tudo bem, Aninha?
5: Tá tudo bem. Hoje tá muito mais gostoso, tá mais quentinho, tá assim, ó, nublado de manhã, mas acho que vai ter um solzinho, já tá começando, meio acanhado, sabe?
4: Ah, entendi.
5: Mas tá vindo, 16 graus, meu amigo.
4: 16 graus?
5: Isso.
4: Bom, Rio de Janeiro tá...
5: Continua lindo.
4: Continua lindo.
5: E nublado, quer ver?
4: Tá. Você acredita que dá pra ver algumas partes do céu em azul, Aninha?
5: Ah, então vai vir um sol.
4: É, mas eu acho que não.
5: Não? Aqui vem um solzinho.
4: Temperatura na casa dos 22 com previsão de queda.
5: Uau!
4: É. Mas aí cai pra 21.
5: Chega, vai.
4: Tá bom,
5: vitamina,
4: né?
5: Vitamina D. É. Não esqueça de tomar água. Quando tá frio, as pessoas às vezes esquecem, sabe, de se hidratar. Cuide de você.
4: É verdade. 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
2: Meu carinhoso bom dia a você que optou por mais uma vez estar com a gente, sintonizado, sintonizada aqui na minha, na sua, na nossa Rádio Catedral 106,7 FM, a sintonia da felicidade, a Rádio Católica do Rio de Janeiro. 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É bom demais saber que você está aí do outro lado, nos valorizando com carinho da audiência, nesta quarta-feira, 16 de setembro de 2026. Tem tanta gente boa fazendo aniversário hoje que deveria ser até feriado nacional. Nossa Dalvinha tá fazendo aniversário hoje. Também a Elizabeth, do Testemunho de Fé. A minha amiga Elisângela Salaroli, que também passou por aqui pela nossa amada Rádio Catedral. Então, a todas, o meu carinho, o meu respeito, a minha admiração, com os votos de muita saúde, muita paz, prosperidade, harmonia em seus lares. Parabéns, vocês são especiais. E agora 11:08, mais um dia fechado, mas pelo menos neste momento aqui no bairro da Glória, sem chuva. Eu também não vi chuva durante a madrugada, não. Aquelas vezes que eu acordei para beber minha aguinha, porque eu hidrato o corpo também durante a madrugada, né? Então, aquelas vezes que eu acordei, não observei chuva aqui no bairro da Glória, bairro sede da nossa Rádio Catedral. Vamos saber como é que fica o tempo hoje?
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2: Maurício Bastos, bom dia, meu amigo.
3: Muito bom dia, meu amigo Rodrigo Machado, ouvintes da Rádio Catedral. Pois é, o tempo deu uma firmadinha, né? A gente teve registro de chuva fraca nessa manhã, finalzinho da madrugada, em diferentes pontos do Rio de Janeiro, como, por exemplo, no Alto da Boa Vista, em diferentes pontos de Jacarepaguá, no Tanque, na Grajaú Jacarepaguá, na Tijuca, Jacarepaguá, Cidade de Deus, Grande Meier, Grota Funda, lá na região de Guaratiba também, Irajá. Tivemos registro de chuva bem fraquinha, mas, no geral, a gente tem um dia sem chuva, o céu encoberto na cidade do Rio de Janeiro. Agora há pouco a gente abriu a porta aqui e colocou a cara para fora aqui do centro de operações. Tinha até sol, sol deu as caras aqui de forma tímida, mas algo bem diferente que a gente não tem visto nos últimos dias. Mas como fica o tempo nessa quarta-feira, para os próximos dias? Sol, será que tem a possibilidade de voltar a dar as caras de forma mais firme? Tô aqui com a Mayara Vilela, meteorologista do Sistema Alerta Rio, para trazer essas informações pra gente, hein? Ô, Mayara, bom dia para você.
4: Bom dia, Maurício, bom dia, Rodrigo, bom dia a todos os ouvintes da Rádio Catedral. Então, Maurício, o sol apareceu, né, entre nuvens, mas o predomínio do dia de hoje será de céu nublado a encoberto na cidade do Rio de Janeiro. Ainda há previsão de chuvisco, a chuva fraca isolada ao longo do dia e ventos fracos a moderados. eles podem ser um pouco mais intensos, moderados, um pouco mais intensos no período da tarde. E a temperatura máxima prevista para hoje, Rodrigo, é de 25 graus.
2: Maiara, bom dia, seja sempre muito bem-vinda ao nosso Em Dia com a Notícia. Ô Maiara, diz pra ele que não precisa vir de forma tímida não, pode fazer presença firme aqui no nosso Rio de Janeiro, sol, Maiara.
4: Então, Rodrigo, nos próximos dias o tempo permanece ainda instável na cidade. Amanhã, quinta-feira, ainda por conta de ventos úmidos do oceano, a nebulosidade ainda estará variada, com céu nublado a encoberto na cidade do Rio de Janeiro e previsão de chuvisco e chuva fraca isolada até o período da manhã. A partir da tarde de quinta-feira, não há previsão de chuva e as temperaturas começam a se elevar gradativamente ao longo dos próximos dias. A sexta e o sábado será sem chuva na cidade e com redução de nebulosidade. No domingo, no final do dia, há uma condição de aumento de nebulosidade por conta de umidade que vai voltar a entrar do oceano em direção ao continente. Então, a partir do final da tarde de domingo, a previsão é de chuvisco, a chuva fraca de forma isolada. Mas, Rodrigo, a atenção dos próximos dias, principalmente entre a sexta e o sábado, é nos ventos. Há previsão de ventos moderados a fortes na cidade do Rio de Janeiro. E no domingo também há previsão de ventos moderados a fortes.
3: É aí, Rodrigo, então o que acontece, né? Quinta à tarde, sexta-feira, sábado, tempo firme na cidade, atenção aí aos ventos. E no domingo, a chuva deve voltar.
2: É, chuva, vento, ventania, me leve pra algum lugar, mas um lugar que tenha sol, né? Obrigado, Maurício, obrigado, Maiara. Você volta daqui a pouco, Maurício?
3: Já já, com a geral do trânsito na cidade do Rio de Janeiro e a cidade nessa manhã, nesse finalzinho de manhã de quarta-feira. Rodrigo, tem já um abraço.
2: Abraço, bom trabalho pra você, Maiara. Agora 11:12, claro que pra fazer um bom programa de rádio, pra fazer um Em Dia com a Notícia, nós precisamos muito de você, do seu carinho, da sua animação, da sua participação. 3231-3567. 3231-3567 é o WhatsApp da nossa amada Rádio Catedral. Através dele você pode comentar a nossa pauta, incluir novos assuntos à nossa pauta, pode criticar, elogiar, sugerir. Fique à vontade, o importante é você participar. 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Lembrando que já passamos da metade do mês, hein? Agora 11:15, no nosso programa de hoje, Papa aconselha não delegar decisões humanas aos algoritmos e destaca que a diversidade não é ameaça. Histórico julgamento de Alexandre de Moraes pode ficar para depois das eleições. Estado promove ampla mudança nas regras de licenciamento ambiental. Prefeitura do Rio recua e desiste de repassar custo de até 30 centavos no pagamento por crédito no transporte público. Está no ar o Em Dia com a Notícia, um olhar cristão sobre a realidade. Agora 11:16, vamos ao nosso primeiro intervalo e já já voltamos com mais Em Dia com a Notícia.
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2: O Papa Leão XIV nos aconselha não delegarmos decisões humanas aos algoritmos e destaca que a diversidade não é ameaça. Os temas foram abordados hoje na audiência geral, que foi acompanhada por milhares de fiéis e peregrinos na Praça São Pedro. Vamos ouvir a matéria do Vatican News.
3: O Papa Leão XIV acolheu milhares de fiéis e peregrinos na Praça São Pedro para a audiência geral desta quarta-feira, 16 de setembro. O pontífice deu continuidade ao ciclo de catequeses sobre os documentos do Concílio Vaticano II, comentando o segundo capítulo da Constituição Gaudium et Spes. Esta parte do texto é dedicada à comunidade humana e convida a considerar a multiplicação das relações entre os homens como um dos principais aspectos do mundo contemporâneo. Por um lado, analisou o Papa o desenvolvimento tecnológico, a difusão dos meios de comunicação em massa e das redes sociais, bem como o recurso cada vez maior à inteligência artificial abre novas possibilidades, derrubando barreiras e distâncias. Por outro lado, as relações tendem a tornar-se cada vez menos pessoais, mais virtuais. E aplicando os ensinamentos conciliares à realidade atual, alertou.
4: Esse risco é de habituar-se a delegar e a de algoritmo.
3: Corre-se o risco de nos habituarmos a delegar aos algoritmos decisões que competem exclusivamente à consciência humana. A contribuição que a comunidade cristã pode oferecer é justamente assegurar que as relações sociais tenham um significado real e uma profundidade pessoal. Para que sejam boas, essas relações devem ser estabelecidas a partir do projeto criador de Deus, que quis que os homens formassem uma só família e se tratassem uns aos outros como irmãos. Nesta perspectiva, a Gaudium et Spes afirma que a diversidade das pessoas e dos povos no mundo não deve ser considerada como um perigo ou uma ameaça, mas como um potencial de enriquecimento e de crescimento. Assim, é necessário abrir-se cada vez mais à lógica da reciprocidade, da partilha e do cuidado. Leão XIV apontou para algumas conclusões a que chegaram os padres conciliares. Em primeiro lugar, o respeito pela pessoa humana. A Gaudium et Spes considera infamante tudo o que se opõe à vida, como homicídio, genocídio, aborto, eutanásia. E ainda, escravidão, prostituição, comércio de pessoas e condições degradantes de trabalho. A segunda conclusão refere-se ao respeito e ao amor também pelos adversários ou por quem pensa e age diferente de nós. Em terceiro lugar, a igualdade fundamental de todos os homens que exige justiça social. Isso impõe eliminar qualquer forma social ou cultural de discriminação por razão do sexo, raça, cor, condição social, língua ou religião. Por fim, os padres conciliares exortam a superar a mentalidade individualista e a assumir uma atitude de responsabilidade e participação. O Papa, então, concluiu.
4: Cari fratelli e sorelle, questa visione dell'umanità come comunità di persone.
3: Queridos irmãos e irmãs, esta visão da humanidade como comunidade de pessoas é um legado precioso que o Concílio Vaticano II nos deixou. Ela ajuda-nos a todos a realizar um discernimento pessoal e comunitário para avaliar com responsabilidade os projetos sociais e políticos de hoje, com base nos critérios da dignidade da pessoa humana, da justiça social e da livre participação na construção do bem comum. Pois o futuro da humanidade depende do empenho de cada um em colaborar com Deus e com os irmãos na construção de um mundo mais humano. A seguir, o Papa concedeu a todos a sua bênção apostólica.
5: Sit nomen Domini benedictum.

0: Logo após o Em Dia com a Notícia, tem o horário eleitoral gratuito, em seguida o Ângelus, com a reprodução da audiência geral com o Papa Leão XIV. O Ângelus, rezado por Dom Orani, nosso arcebispo, nosso cardeal do Rio de Janeiro. E a precedir, então, também com a reprodução da audiência geral do Papa Leão XIV, antes da chegada de Silvio Júnior no Som da Esperança. Por falar em chegada, já está aqui entre nós professor Alexandre Belo. Bom dia.
1: Bom dia, Rodrigo. Bom dia, Silvio. E bom dia, nossos queridos ouvintes da Rádio Catedral.
0: Professor, me impressiona como o Concílio Vaticano II é tão atual nos dias de hoje, né? E trazendo grandes desafios que a nossa sociedade enfrenta e direcionando como o nosso povo cristão católico deve se portar diante desses desafios.
1: Eu estava ouvindo cada trecho e meditando sobre cada pedaço e como é muito potente ainda essa mensagem do Concílio Vaticano II. Muito forte e resgatando sempre, sempre, sempre a dimensão, a essência da dimensão humana. A empatia, respeito, inclusão, diversidade. E eu expandiria até na minha forma de pensar, Rodrigo, não só para o povo católico, não. É uma mensagem, sim, direcionada para o povo católico, mas é para toda e qualquer ser humano, né? Para qualquer pessoa.
0: É verdade, e fica aí o exemplo que a gente não pode deixar nos contaminar com a sociedade que está, né, as pessoas que estão afastadas de Deus. Porque amar quem nos ama é natural, é tão fácil, né? Isso não é nenhum privilégio. Agora, ser cristão, ter o coração com compaixão, coração acolhedor, é você amar aquelas pessoas que não gostam de você, né? Ou pelo menos respeitar essas pessoas e enxergar nelas irmãos em Cristo.
1: Sim.
0: Não é isso?
1: Ainda hoje, eu estava conversando com um amigo falando dessa dimensão humana, né? Da dimensão humana, e ele falou, com o aumento da expectativa de vida, as pessoas envelhecendo e aí tendo convivência com mais pessoas idosas, talvez melhore um pouco nesse aspecto. Eu falei, nem tanto, talvez nem tanto. Eu discordei um pouco dele, que sim, a experiência das pessoas mais velhas, idosas, é interessante para as novas gerações, mas tem que mudar um pouco também a característica, não mudar, mas tentar incutir um pouco mais de humanismo nas gerações atuais, que são muito tecnocêntricas e egocêntricas também. Muito voltadas para a tecnologia e muito fechadas em si mesmo.
0: É, e muito voltada a criticar sem querer ouvir.
1: E pouco resiliente também.
0: Né, o Papa Francisco já dizia, o poder da escuta, né, nos colocava sempre diante desse dilema. Uhum. 11h27 no Rio de Janeiro, por falar em dilema, Supremo Tribunal Federal adiou a análise do caso envolvendo Alexandre de Moraes, que pode voltar ao plenário somente depois das eleições. O adiamento ocorreu após o ministro Flávio Dino pedir vista durante a votação sobre a possibilidade de reunir os casos de Moraes e André Mendonça. O Supremo tem 90 dias para voltar à discussão plenária. Apesar da interrupção, o placar está em 4-3 para análise separada do caso envolvendo os dois ministros. Troca de acusações entre magistrados, pedidos de impedimentos e manifestação de tristeza e vergonha marcaram a sessão do Supremo Tribunal Federal, que poderia ser histórica com a autorização da Corte Máxima da Justiça Brasileira para investigação de um ministro do próprio Supremo, Alexandre de Moraes. A questão central da sessão não chegou a ser debatida porque os ministros travaram um embate diante de um flagrante racha da corte sobre se deveriam ser analisadas ao mesmo tempo ou separadamente acusações contra Moraes e André Mendonça. Moraes aparece em investigação da Polícia Federal em 52 diálogos com o ex-banqueiro Daniel Vorcaro do Banco Master, protagonista da maior fraude do sistema financeiro brasileiro, que provocou rombos bilionários, inclusive em fundos que pagam aposentados e pensionistas, como o Rio Previdência. Já André Mendonça é acusado de ter usado a Polícia Federal para produzir provas contra Moraes. O ministro Edson Fachin, presidente do STF, também foi criticado pelos seus pares por ter assumido a relatoria de processos vitais para a crise institucional. Em determinado momento, o ministro Flávio Dino disparou que o atual judiciário é o mais corrupto da história. Vamos ouvir o Flandinho.
2: Nenhum tribunal do país, nenhum, não é só no Supremo, um presidente pode destituir um relator. Porque se o fizer, presidente, veja, a responsabilidade de quem enverga a toga. E eu conheço todos os lados. Se nós aceitarmos a vocatória, presidente, nós estaremos abrindo uma avenida de autoritarismo, de despotismo, de tirania nos tribunais que ninguém vai controlar. Vossa Excelência é um homem digno, um homem probo, bem intencionado. Mas as pessoas bem intencionadas também erram. Há uma música famosa de Chico César sobre isso. E o que nos protege, a Vossa Excelência e a mim, e a todos, os imperfeitos que somos, do erro? O colegiado e a lei. Imagine, presidente, se Vossa Excelência é um homem probo, repito, mas se nós admitirmos a vocatória, nós vamos abrir, quem sabe, a estas alturas, com tanta corrupção, aliás, eu nunca vi tanta corrupção no sistema de justiça do Brasil. Quero dizer que é o momento mais corrupto da história do Poder Judiciário no Brasil.
0: Apesar de não serem os únicos a partirem para o bate-boca, Moraes Mendonça e Gilmar Mendes tiveram os embates mais acalorados.
3: É impressionante a disfarçatez desse sujeito.
4: A disfarçatez de Vossa Excelência!
3: Ministro,
4: me respeite!
3: Ministro André.
4: Poxa, aqui não é brincadeira, não estou chorando, chorar, não. Ministro, aqui não tem choro, não.
5: Eu tenho testemunhas que o ministro André, em reunião, disse.
4: Isso é mentira.
5: Peçam isso.
4: Mentira.
5: Então vamos chamar testemunhas?
4: Mentira.
5: Vamos chamar?
4: Mentira.
5: Vamos chamar?
4: Pode chamar quem
5: então
4: quiser,
5: vamos chamar
4: mentir.
5: Evidente condução político-eleitoral e escolha do 7 de setembro, até bichulecos. Pessoas decentes não fazem isso.
4: Não aponte o dedo para mim, ministro Gilmar. Respeite esse tribunal.
5: Quem não se dá respeito não merece respeito.
6: Ministro Fachin, se Vossa Excelência, com todo
4: eu preciso
6: respeito,
4: agora.
6: Não só um minutinho, ministro. Não toma uma providência, eu vou pedir vista.
5: Vossa Excelência está assistindo isso há horas.
0: A ministra Carmen Lúcia, que foi a última a votar, expressou tristeza e vergonha pelo atual momento da Suprema Corte Brasileira.
7: Eu estou nesta sessão, como talvez muitos de meus colegas, em estado de profunda consternação e tristeza. Este Supremo Tribunal Federal provocou, acho, um mal-estar cívico em todas as cidadãs e cidadãos brasileiros nesses últimos dias. Eu me sinto um pouco até envergonhada, presidente, de, no momento em que o Brasil está há menos de 20 dias da eleição, estarem todos voltados a questões do Supremo. O Poder Judiciário existe para tranquilizar o povo e nós geramos intranquilidade.
0: Antes do pedido de vista, Dino havia acompanhado Gilmar Mendes, que propôs a análise conjunta dos casos. No entanto, o voto não foi considerado após a interrupção do julgamento. Cristiano Zanin e Alexandre de Moraes também se manifestaram pela análise conjunta. Já o presidente da corte, ministro Edson Fachin e André Mendonça, votaram pela manutenção dos procedimentos separados. Luiz Fux e Carmen Lúcia anteciparam seus votos após o pedido de vista e divergiram de Gilmar Mendes. Nunes Marques e Dias Toffoli não participaram do julgamento por se declararem, respectivamente, impedido e suspeito. Toffoli decidiu não votar por foro íntimo. Ele já havia se afastado da relatoria do caso em março, após admitir que era sócio de empresa que vendeu um resort para um fundo do cunhado de Daniel Vorcaro. Já Nunes Marques teve o filho citado em conversas extraídas do celular do banqueiro Daniel Vorcaro. O nome do advogado Kevin Marques é citado num suposto pagamento de mesada de R$500 mil. Para começar o seu comentário, professor Alexandre Belo, eu quero destacar aqui a mensagem do Jorge Pereira de São Gonçalo. Bom dia, Rodrigo. Infelizmente, este julgamento no STF tem tudo para terminar em pizza tamanho Maracanã. Uma tristeza. Ô Jorge, concordo com você, só discordo de um ponto, porque pizza é algo bem gostoso, né? Tem gente que não gosta, né? Mas eu adoro, pizza é algo bem gostoso. O que a gente observa é uma vergonha institucional. Agora, duas verdades foram ditas. Nesse grande teatro que foi essa sessão, duas verdades foram ditas. O atual judiciário brasileiro é o mais corrupto da história, dito pela boca de um ministro, Flávio Dino. Uma verdade. Agora, também considero verdade a tristeza e a vergonha expressadas pela ministra Carmen Lúcia.
1: Seguindo nessa linha, Rodrigo, realmente é lastimável, né, esse desdobramento de tudo o que está acontecendo. Veja, hoje ninguém poderá ser punido ao reproduzir a fala do Flávio Dino. Se alguém antes disso fosse se pronunciar, eventualmente seria até ameaçado de receber um processo. Mas um próprio ministro do STF dizendo que é o judiciário mais corrupto da história, a nível do STF e vários outros níveis nós temos isso. Né? Isso já transpareceu em diversos momentos. A justiça, que deveria dar essa sustentabilidade, essa segurança, ser imparcial, cega e tudo mais, como se diz, não está demonstrando isso.
0: Agora, por que a produção de provas não foi oficial, de forma como deveria ser o rito? Não pode haver uma nulidade, não pode ser anulada provas que estão expostas. Eu acho que, primeiro, foi inteligência artificial usada na gravação? Se não foi, o perito disse, ó, não foi. Então, merece ser julgado, porque há a existência da prova. Agora, uma outra coisa, né, é a produção de provas ser ilegal ou não, né? Aí, um julgamento é que deve ser separado. Agora, não pode acabar com o delito que foi cometido, né? Porque ali, pelo menos, um crime é flagrante: o tráfico de influência.
1: Sim, mas é a questão da produção das provas. Essa é uma prova digital, mas existem outras, né, nos peritos, né, policiais, etc. Então, existe uma cadeia de custódia. Se não segue o rito e na preservação, né, dessa cadeia de custódia, essas provas podem ser invalidadas. Talvez seja isso que esteja em jogo. Sem dúvida, é um delito flagrante aí, né? E um embate de ordem política partidária, por uma polarização também evidente aí.
0: O tráfico de influência, ele é flagrante, o decoro também, a falta de decoro parlamentar, a falta de decoro do judiciário também é flagrante, né? Como eles se tratam, né? Com nenhum tipo de respeito.
1: Não, isso tem, claro, totalmente contaminado, né? É difícil saber se sobra alguém ali, né?
0: Agora, 11:36, vamos saber como é que está o trânsito?
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0: Direto do Centro de Operações e Resiliência da Prefeitura do Rio de Janeiro, Maurício Bastos, conta tudo pra gente.
9: Meu amigo Rodrigo Machado, de olho aí na movimentação na cidade do Rio de Janeiro, falando da zona sudoeste, rua Cândido Benício, na Praça Seca, que faz a ligação entre a Praça Seca, Campinho, e também o bairro da Taquara, pista sentido Campinho com retenção na altura da estação BRT e Paz, e atenção motorista, redobre a atenção na altura da estação BRT Pinto Teles, porque há um desvio operacional no trecho. No sentido tanque, trânsito apenas intenso. Falando da zona norte da cidade, rua 24 de maio com trânsito intenso na altura da rua Souza Dantas e também da Marechal Bittencourt. Falando de vias expressas, no elevado da Paulo de Fronten, foi liberada uma faixa no sentido Rebouças devido a um utilitário enguiçado que foi retirado do local. A Sete Rio está no local, o motorista encontra retenções no trecho. Na região da Grande Tijuca, a Avenida Maracanã com grande movimentação na altura da rua São Francisco Xavier, pista sentido Tijuca. Sentido oposto, sentido Maracanã, motorista encontra grande movimentação sem retenções. Na região central do Rio de Janeiro, o motorista encontra trânsito intenso na Avenida Francisco Bicalho, sentido Praça da Bandeira, lentidão na pista central a partir do gasômetro até a altura da rua Francisco Eugênio, perto da estação da Leopoldina. Na pista lateral são boas as condições. No sentido oposto, sentido elevado do gasômetro e rodoviária, grande movimentação tanto na pista central quanto na pista lateral. Para a gente fechar, falando da ligação entre a Zona Sul e a Barra da Tijuca, o elevado das Bandeiras tem trânsito bem carregado essa hora. Mais cedo, um caminhão e dois utilitários se envolveram em um acidente no acesso ao túnel de São Conrado. Esses veículos foram retirados, mas a movimentação ainda é bem intensa, com reflexos desde o acesso ao elevado autoestrada pela Barra da Tijuca, ali na Ministro Ivan Lins, e também Ponte da Joatinga. Outras informações do trânsito você confere nas redes sociais do COR, no arroba Operações Rio. Para a Rádio Catedral, Maurício Bastos, direto do Centro de Operações. Forte abraço, meu amigo Rodrigo Machado.
0: Forte abraço, obrigado, meu amigo Maurício Bastos. Aqui através do nosso WhatsApp, bom dia, querido Rodrigo. Enquanto forem os chefes dos executivos que indicarem juízes para os tribunais superiores e das procuradorias, nunca vai existir isenção. Cada um protege o grupo político de quem colocou ele lá. É a mesma coisa que querer resolver a questão da violência na sociedade sem tratar da questão da educação. É enxugar gelo. Que baixaria ontem, o judiciário está igual ao legislativo e o executivo. Só entram em acordo para atos de corrupção e promiscuidade. É só ver as festinhas promovidas pelo Vorcaro, representante dos três poderes da República e dos três espectros políticos, da direita, da esquerda, do centro, sem presentes. Professor Mário Zé, Paróquia Santa Isabel de Bento Ribeiro. Obrigado, professor, pela vinda aqui ao nosso programa, né? Trazendo aqui a sua opinião. Agora 11:40 no Rio de Janeiro, a Ana Ruth também fala aqui com a gente. Bom dia, Rodrigo, aqui Ana Ruth, da Capela São Jorge e Santo Expedito, que faz parte do Santuário São Benedito em Pilares, dos queridos pároco Rodrigo e Vigário Leandro, né? Meu querido, eu e minha cunhada Deusiana, agradecendo pelo cineminha de ontem, simplesmente maravilhoso. Deus abençoe todos imensamente aí nessa rádio maravilhosa. Ô Ana Ruth, foi conferir o documentário que tem a assinatura do padre Omar Raposo, hein? Obrigado pelo carinho, obrigado pela vinda também ao nosso programa, por contar aqui a sua experiência. 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Que Deus abençoe todos vocês, paz e bem, rumo aos 120%. Obrigado, Luiz, pela vinda também, né, ao nosso programa. Obrigado por estar com a gente. 11:41, vamos ao nosso segundo intervalo e já voltamos com mais Em Dia com a Notícia.
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0: Como é importante a gente questionar, a gente colocar aqui no microfone injustiças que acontecem com a nossa população. Ontem eu falei desse caso aqui, professor Alexandre Belo, depois de publicar uma resolução que autorizava a cobrança extra de até 30 centavos no pagamento da passagem com cartão de crédito, a Prefeitura do Rio informou que esse custo não vai ser repassado ao passageiro. A regra faz parte da implantação do pagamento por aproximação com cartões bancários diretamente nos validadores do JAE. Os primeiros testes começaram na última segunda-feira, no Terminal Gentileza, em alguns validadores do BRT e do VLT. A Secretaria Municipal de Transportes explicou que os 30 centavos correspondem ao custo cobrado pelas operadoras e instituições financeiras pelo processamento da transação. A Prefeitura ainda estuda como esse valor vai ser absorvido quando o crédito começar a funcionar. Uma lei federal de 2017 permite preços diferentes de acordo com a forma de pagamento. No Rio de Janeiro, porém, há uma lei municipal de 2022 que prevê que a passagem paga com cartão tenha o mesmo valor da tarifa vigente. Então, está começando a ser testado agora o pagamento nas modalidades débito e crédito. Você, com seu próprio cartão do banco, você passa ali por aproximação no validador do JAE. E a primeira informação que nós falamos aqui, né, e criticamos aqui, é que seria repassado para o passageiro os 30 centavos do valor da operação. Uhum. Né? E o passageiro já não tem a possibilidade de pagar com dinheiro, né? E quando paga com crédito, iria pagar 30 centavos a mais, né? E uma vez que, aí a gente até falei sobre isso, a gente já paga o valor da passagem, a gente paga o subsídio, que é dado pela prefeitura, o poder concedente, né, às concessionárias, né, porque é o valor, é o dinheiro público, é dinheiro nosso, que eles repassam às concessionárias, né, que repassam às operadoras do serviço, e ainda ia pagar a terceira vez os 30 centavos?
1: Exato. E Rodrigo, se não me engano, não sei exatamente em relação a crédito. Acho que a crédito também. Crédito e débito, por exemplo, no metrô, é o valor, a tarifa normal, não tem acréscimo. É. Você pode, tem essa possibilidade já há muito tempo de pagar no metrô também.
0: Sim.
1: É dessa forma. E não tem acréscimo. Acho um absurdo ter esse acréscimo. Tem repasse para o usuário, para o cliente.
0: Mas como é importante a gente falar, não se calar diante, né, dessas ideias que são realmente, eu não sei de onde que surge isso, né? Acho que, sabe, eles vão ter, eles tentam, primeiro eles tentam passar. Se não tiver o burburinho, né, eles fazem a população engolir, embute o valor, porque olha só, 30 centavos é o cara, pô, não vou ficar discutindo por 30 centavos, mas 30 centavos por viagem?
1: Não, isso gera uma receita de milhões.
0: De milhões. Entendeu? Então, realmente a gente precisa cada vez mais falar contra os absurdos que acontecem e são cometidos diante da nossa população. Agora, 11h47, e o governo do estado promoveu uma ampla atualização das regras de licenciamento e controle ambiental. O decreto modifica o sistema estadual de licenciamento e demais procedimentos de controle ambiental e adequa a regulamentação estadual às mudanças ocorridas na legislação federal. Na prática, a mudança alcança os procedimentos usados para avaliar e autorizar empreendimentos e atividades capazes de provocar impactos ambientais. O extenso decreto trata de enquadramento, estudos ambientais, modalidades de licenciamento, prazos, responsabilidades e instrumentos de controle. A atualização é relevante para empresas, produtores, proprietários e responsáveis por empreendimentos que dependem de manifestação dos órgãos ambientais para instalação, ampliação, alteração ou funcionamento de suas atividades. O decreto, ele coloca uma preservação, uma blindagem no meio ambiente. No entanto, se não houver a fiscalização do dia a dia, é tudo um pedaço de papel que não vai ter menor efeito. Porque se deixar um caminho para a corrupção, né, aquele gestor público vai dar aquela canetada, né, aquela canetada que a gente já observou aqui muitas vezes, né, a canetada é dando autorização para construção em uma área preservada, e aí, né, o futuro daquela área é todo comprometido por conta da corrupção.
1: Sim, sim. E nós, infelizmente, a gente vê muito isso acontecer no Rio de Janeiro, em áreas costeiras, em áreas de manguezais, de matas que deveriam ser preservadas, né? Há pouco tempo mesmo, a gente não teve no Flamengo, a região do Flamengo, Botafogo, derrubada de palmeiras centenárias para a construção de um condomínio.
0: Ali onde que era o Colégio Bennett, no Flamengo, né?
1: Exatamente, né? E depois da derrubada, as pessoas vêm, claro, têm direito de reclamar e reclamaram de forma correta. Mas quem autorizou?
0: É, a especulação imobiliária, né, produz isso, né? E produz também, nós estamos falando, nós vivemos um momento climático complicado, porque sim, quantos dias, né, são chuvosos, né? Quantos dias não há uma alteração no clima? Isso interfere na vida de todos nós, né? E essa alteração climática, por conta aí já do El Niño, né, que vem de forma bem severa, segundo previsões, sim, né, segundo previsões de forma bem severa, super, né, e a gente pode acrescentar isso, ilhas de calor, onde os locais, né, que antes eram locais com árvores, com lugares verdes, né, lugares para respiro, por exemplo, o bairro de Irajá é justamente um exemplo disso, né? Porque Bangu, por exemplo, sempre foi historicamente, pela topografia, o lugar mais quente do Rio de Janeiro. No entanto, Irajá, com a especulação imobiliária, construção de condomínios, derrubadas de árvores, hoje é um lugar tão quente ou mais quente que Bangu.
1: Exatamente. Você falou muito bem isso, dessa questão do planejamento ambiental, do planejamento urbanístico, né? Geração de ilhas de calor, o conceito de cidades esponja também para absorver as chuvas e até reaproveitar essas águas pluviais. Então a gente carece mais de medidas nesse sentido, porque isso gera saúde, qualidade de vida.
0: Agora 11:51, o Silvinho, temos mensagens de áudio? Vamos ouvir?
3: Bom dia, Rodrigo.
0: Bom dia.
3: Paz e bem. Bom dia para toda a equipe dessa rádio maravilhosa aí, que eu amo e que eu sou amiga. Que Deus derrame bênção sobre cada um de vocês. Você é muito especial, tá? É um locutor muito bacana mesmo e que muito carinho com todos que os ouvintes que te ouvem. Por isso eu quero te pedir, que eu fiz aniversário, para você mandar uma mensagem linda. Essas que você manda para todo mundo, que eu gosto de ouvir. Tá bom? Completei meus 73 aninhos. Que Deus me abençoe sempre, ilumine meus passos. Tá bom? Muito obrigada. Bom dia para você, para toda essa equipe linda aí. Também manda um beijão para Maria França, que ela gosta muito de você e é amiga da rádio. Ela tá na escuta. Beijão, fica com Deus. Te amo, viu, Rodrigo?
0: É a Joselita, né? Joselita, querida, parabéns. Muitas felicidades, saúde, paz, prosperidade, muita harmonia no seu lar. Deus sempre na condução da sua vida, porque nos caminhos de Deus a prosperidade vem, e que sua casa seja sempre muito abençoada, que Nossa Senhora faça morada sempre na sua casa, tá? Um beijo no seu coração e também um beijo para Maria França, né? A sua amiga, muito obrigado, Maria França, por valorizar o nosso trabalho, muito obrigado também por deixar o nosso Em Dia com Notícia entrar na sua casa, que você tenha uma vida muito abençoada. Obrigado a Jô, querida, né? Tá aqui através do nosso YouTube, a Renata Rodrigues. Olá, bom dia, querido Rodrigo e amadas irmãs e amados irmãos e todos os ouvintes da Rádio Catedral, né? Uma abençoada quarta-feira para todos nós. Beijos. Obrigado, Renata, querida. Um beijo para você e toda a sua família. Uma quarta-feira abençoada também aí no seu lar. O Flávio Ferreira, bom dia, Rodrigo e professor Alexandre Belo, se fosse um de nós com essas provas, já estávamos presos há muito tempo. Não tenha dúvida, Flávio. É verdade, não tenha dúvida. Infelizmente, né, a gente sorri aqui de nervoso, né? O Celso Carvalho também, bom dia, senhores. Gente desqualificada, colocadas pelos cidadãos, também politicamente desqualificados. Um povo inculto não pode gerar líderes diferentes. Roseira não gera abacate e vice-versa. Deus abençoe. Obrigado, Celso, também pela vinda ao nosso programa também. Obrigado, né, por estar com a gente. Através da Web TV Redentor, a Maria Almeida. Bom dia, Rodrigo. Deus abençoe sempre. Manda um abraço para minha amiga Carmen, da Rua Goiás, que faz aniversário hoje. Vivi é quem está mandando um abraço para ela. Então, Carmen, parabéns, muitas felicidades, muitos anos de vida, saúde, paz, prosperidade, Deus sempre na sua vida, tá bom? Um beijo no seu coração. Agora, 11h55, temos que ir embora, o Silvio, né? Precisamos, né? Ah, deixa eu só registrar aqui a participação. Bom, hoje venho agradecer a Deus por mais um ciclo que se inicia, que seja repleto de bênçãos e realizações para mim. Graciana, né, esposa do Couto, guarda municipal de São Gonçalo. Meu querido maninho, Luiz Cláudio, hoje vou almoçar com a minha mamãe Janir do Barreto. Beijo para todos da rádio, parabéns para mim e minha irmã, a Kátia Dutra. Ô, Graciana, Graciana faz uns doces maravilhosos, né? Já tive a oportunidade, né, de degustar. Graciana, parabéns, muitas felicidades, muitos anos de vida, saúde, paz, prosperidade, tudo de bom pra você e pra sua mana, né? A Kátia. Será que são irmãs gêmeas? Não sei, né? Mas então, pra Graciana e a Kátia. Se você está acompanhando, né, o nosso Em Dia com a Notícia, no Dia com a Notícia desde o início, né, no audiovisual, nós hoje estamos recebendo a imagem peregrina de São Miguel Arcanjo, nos abençoando no dia de hoje nesse programa, né? A imagem peregrina está visitando a nossa amada Rádio Catedral nesta quarta-feira, muito abençoada, né? E fica aqui o nosso carinho para você que está nos acompanhando, professor Alexandre Belo, até a próxima quarta-feira.
1: Até a próxima, se Deus quiser.
0: Gente amiga, muito obrigado pelo carinho de hoje e de sempre. Até amanhã, se o nosso bom Deus quiser, ele há de querer.
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0: Caríssimos amigos e irmãos, que a paz do Senhor seja com todos vocês. É quarta-feira. Nesse horário do meio-dia, nós costumamos ouvir a catequese do Papa. O Papa Leão XIV continua as reflexões, de modo especial nesse ano da esperança, jubileu da esperança, e dessa forma quer nos ajudar a aprofundar e a vivenciar cada vez melhor. Tem uma sequência de catequeses, é tradição da igreja que o Santo Padre, às quartas-feiras, tem uma catequese para o povo reunido ali em Roma e também que vê através dos meios de comunicação a sua catequese. Começa com o sinal da cruz, tem a leitura do texto, né, que motiva a catequese, tem a catequese, tem as vários resumos, as várias traduções, nós vamos ver o resumo em português. Depois disso também temos a oração do Pai Nosso e a bênção apostólica. Portanto, com toda atenção, ouçamos o que o Papa Leão XIV pronunciou nesta quarta-feira na sua catequese para a Igreja do mundo inteiro.
1: Nel nome del Padre e del Figlio e dello Spirito Santo. La pace sia con voi.
2: Da leitura agora em português, hoje com nosso colega Bianca Fracalvieri.
3: Leitura do livro do Gênesis. E Deus criou o homem à sua imagem, à imagem de Deus ele o criou. Homem e mulher os criou. E Deus os abençoou e lhes disse: sede fecundos e multiplicai-vos, enchei a terra e submetei-a. Dominai sobre os peixes do mar, sobre os pássaros do céu e sobre todos os animais que se movem sobre a terra. Palavra do Senhor.
2: E agora nos preparemos para ouvir a catequese do Santo Padre, hoje a comunidade humana.
1: Fratelli e sorelle, buongiorno e benvenuti.
2: Irmãos e irmãs, bom dia, bem-vindos.
1: Dedicando il secondo capitolo alla comunità umana.
2: Ao dedicar o segundo capítulo à comunidade humana, a Constituição Gaudium et Spes convida a considerar a multiplicação das relações entre os homens como um dos principais aspectos do mundo atual. Essa realidade necessita, porém, de encontrar a sua plenitude ao nível mais profundo da comunidade de pessoas, para a qual é indispensável o mútuo respeito da sua plena dignidade espiritual. São afirmações que nos nossos dias assumem uma urgência cada vez maior. Por um lado, de fato, o desenvolvimento tecnológico, a difusão dos meios de comunicação em massa, das redes sociais, bem como o recurso cada vez maior à inteligência artificial, abrem novas possibilidades, derrubando barreiras e distâncias. Por outro lado, as relações tendem a tornar-se cada vez menos pessoais, mais virtuais, e corre-se o risco de nos habituarmos a delegar aos algoritmos decisões que competem única e exclusivamente à consciência humana. Assegurar que as relações sociais têm um significado real e uma profundidade pessoal é, a esse respeito, o contributo que a comunidade cristã se propõe oferecer. O Concílio convida-nos a inspirar-nos nos critérios e na força do desígnio Criador de Deus, que quis que os homens formassem uma só família e se tratassem uns aos outros como irmãos. Por isso, o amor de Deus e do próximo é o primeiro e maior de todos os mandamentos, que em Cristo teve a sua plena revelação e a sua plena realização. O aperfeiçoamento da pessoa humana e o desenvolvimento da sociedade devem ser considerados como estreitamente interdependentes. Opô-los ou separá-los significaria anular o seu sentido. A história, mesmo mais recente, confirma essa verdade de forma clara. E por isso, não devemos nos cansar de reiterar, juntamente com os padres do Concílio Vaticano II, que a pessoa humana, uma vez por sua natureza, necessita absolutamente da vida social. É e deve ser o princípio, o sujeito e o fim de todas as instituições sociais. Nessa perspectiva, Gaudium et Spes afirma que a diversidade das pessoas e dos povos no mundo não deve ser considerado como um perigo ou uma ameaça, mas como um potencial de enriquecimento e de crescimento. A oposição, que por vezes degenera em violência, é fruto do poder do pecado e da forma como este condiciona as mentalidades e as ações a todos os níveis, causando destruição e morte. É necessário abrir-se cada vez mais à lógica da reciprocidade, da partilha e do cuidado, tal como acontece também entre os diferentes membros do corpo humano. Neste ponto, a Constituição Pastoral oferece também uma definição sucinta do bem comum, recordando que esse consiste no conjunto das condições da vida social que permitem, tanto aos grupos como a cada membro, alcançar mais plena e facilmente a própria perfeição. Ao mesmo tempo, reconhecendo a interdependência entre os povos, afirma que cada grupo deve ter em conta as necessidades e legítimas aspirações dos outros grupos e mesmo o bem comum de toda a família humana. Partindo dessa abordagem, os padres conciliares indicam, em seguida, algumas conclusões práticas e mais urgentes. Em primeiro lugar, o respeito pela pessoa humana, diz a Gaudium et Spes. Tudo quanto se opõe à vida, como seja toda espécie de homicídio, genocídio, aborto, eutanásia e suicídio voluntário, tudo que viola a integridade da pessoa humana, como as mutilações, os tormentos corporais e mentais e as tentativas para violentar as próprias consciências, tudo quanto ofende a dignidade da pessoa humana, como as condições de vida infra-humanas, as prisões arbitrárias, as deportações, a escravidão, a prostituição, o comércio de mulheres e jovens, e também as condições degradantes de trabalho, em que os operários são tratados como meros instrumentos de lucro e não como pessoas livres e responsáveis.
1: E altri simili sono certamente vergognose.
2: Todas essas coisas e outras semelhanças são infamantes. Segunda conclusão: o respeito e o amor também pelos adversários ou por aqueles cujas formas de pensar e de agir diferem das nossas. Em terceiro lugar, a igualdade fundamental de todos os homens, que exige justiça social. O documento afirma:
1: ogni genere di discriminazione circa i diritti fondamentali della persona.
2: Mas deve superar-se e eliminar-se, como contrária à vontade de Deus, qualquer forma social ou cultural de discriminação quanto aos direitos sociais da pessoa, por razão de sexo, raça, cor, condição social, língua ou religião. Por fim, os padres conciliares exortam a superar a mentalidade individualista e a assumir uma atitude de responsabilidade e participação. Queridos irmãos e irmãs, essa visão da humanidade como comunidade de pessoas é um legado precioso que o Concílio Vaticano II nos deixou. Ela nos ajuda a todos a realizar um discernimento pessoal e comunitário para avaliar com responsabilidade os projetos sociais e políticos de hoje, com base nos critérios da dignidade da pessoa humana, da justiça social e da livre participação na construção do bem comum. Pois o futuro da humanidade depende do empenho de cada um em colaborar com Deus e com os irmãos na construção de um mundo mais humano. Agora chegamos ao resumo da catequese em português e hoje com nossa colega Bianca Fracalvieri.
3: Santo Padre, os fiéis de língua portuguesa desejam formular as mais cordiais felicitações por seu aniversário e seu onomástico. E desejam testemunhar-lhe filial afeto e sincera fidelidade e rezam por todas as intenções do seu ministério apostólico universal. No final desta audiência, cantaremos a oração do Pai Nosso em latim. Depois, o Santo Padre concederá a bênção apostólica com um pensamento especial às crianças, aos idosos e aos doentes. Abençoará também os terços e demais objetos de devoção que cada um tiver consigo. Leio agora um resumo da catequese que o Santo Padre acaba de pronunciar. Prosseguimos o ciclo de catequeses sobre a Constituição Pastoral Gaudium et Spes. O segundo capítulo do documento trata da comunidade humana, ressaltando que entre os principais aspectos do mundo atual conta-se a multiplicação das relações entre os homens. O texto conciliar recorda que os critérios necessários para que estas relações sejam boas devem ser estabelecidos a partir do projeto criador de Deus, que quis que os homens formassem uma só família e se tratassem uns aos outros como irmãos. Logo, a diversidade de povos não é um perigo ou uma ameaça, mas um fator que enriquece e faz crescer a humanidade. O bem comum, que deve ser promovido por todos, é definido como o conjunto das condições da vida social que permitem, tanto aos grupos como a cada membro, alcançar mais plena e facilmente a própria perfeição. Agora o Santo Padre saúda em italiano os fiéis de língua portuguesa.
1: Un cordiale saluto ai pellegrini di lingua portoghese. In modo speciale ai gruppi venuti dal Brasile e dal Portogallo. Cari fratelli e sorelle, che nelle vostre comunità il comandamento nuovo di Gesù si trasformi in gesti concreti di accoglienza, compassione, unità, per essere il riflesso di questo amore del mondo. Dio vi benedica.
3: Eis a tradução das suas palavras. Uma cordial saudação aos peregrinos de língua portuguesa, de modo especial aos grupos vindos do Brasil e de Portugal. Queridos irmãos e irmãs, que nas vossas comunidades o mandamento novo de Jesus se transforme em gestos concretos de acolhimento, compaixão e unidade para ser o reflexo deste amor no mundo. Deus vos abençoe.
1: Rivolgo il mio cordiale benvenuto.
2: Dirijo minhas cordiais boas-vindas aos peregrinos de língua italiana, especialmente aos sacerdotes do Pontifício Colégio Mexicano e aos seminaristas do Pontifício Colégio Urbano de Propaganda Fide. Ao formular os melhores votos por seus estudos, asseguro-lhes minha recordação na oração.
4: Saúdo também os religiosos da Ordem Hospitaleira de São João de Deus, encorajando-os no seguinte de Cristo e no serviço às pessoas mais frágeis. Aos fiéis da Paróquia Santíssima Anunciada de Buon Abitacolo, que vieram para pedir a bênção da imagem de Nossa Senhora do Carmo, desejando a cada um uma renovada devoção à Mãe de Deus. e os participantes do curso de assistência farmacêutica, exortando-os a integrar competência científica, proximidade e uma visão integral da pessoa humana. Acolho com afeto os capelães das prisões italianas, acompanhados pelo diretor-geral, Padre Raffaele Grimaldi. Caríssimos, expresso minha sincera gratidão pelo importante apostolado que realizam nesses lugares de sofrimento humano. Sejam sempre uma presença viva do Evangelho e da esperança cristã. De modo particular, sou grato à Inspetoria Geral dos Capelães e a todos vocês pela preciosa colaboração que oferecem a mim e à Secretaria do Estado ao prestar assistência espiritual às vidas atribuladas de tantos irmãos e irmãs destinados que escrevem ao Papa para contar seus dramas e suas feridas. Por fim, meu pensamento se dirige aos jovens, aos doentes e aos recém-casados. Nos últimos dias, a liturgia nos levou a meditar sobre o mistério da cruz, sobre as dores da Mãe do Senhor. Que a cruz de Cristo e o exemplo da Virgem das Dores iluminem sua existência, queridos jovens. Os sustentem nas provações cotidianas, queridos doentes, e sejam um estímulo para vocês, queridos recém-casados, a viver uma existência familiar coerente com os princípios evangélicos. A todos, a minha bênção.
2: E agora cantemos o Pai Nosso em latim, nos preparemos, então, depois, para receber a bênção do Santo Padre.

0: Caríssimos amigos e irmãos, essa foi a catequese e foi a bênção que o Papa Leão XIV nos deu nesta quarta-feira. Saibamos levar no coração tudo isso. Agora, meus irmãos e irmãs, nesse dia de quarta-feira, temos também a nossa reflexão do Ângelus. Vamos então acompanhar a nossa reflexão e depois, é claro, continuar nossa caminhada com o povo de Deus nessa nossa grande arquidiocese. No dia 1º de setembro, nós começamos e vivemos o Dia Mundial de Oração pelo Cuidado da Criação. E começamos o Tempo da Criação, que vai de 1º de setembro até dia 4 de outubro, uma tradição oriental. O Papa Leão XIV, para o Dia Mundial de Oração pelo Cuidado da Criação, enviou sua mensagem, que eu já tinha lembrado isso no dia primeiro, mas temos agora a possibilidade também de refletir sobre as suas palavras. O tema que o Papa colocou é: transformarão as suas espadas em relhas de arados e as suas lanças em foices, diz o Santo Padre. Queridos irmãos e irmãs, nosso Senhor Jesus Cristo veio para que tenhamos vida e tenhamos em abundância. Este dom da vida está no cerne da nossa missão como discípulos e do chamamento comum para construir uma civilização do amor. Ao celebrarmos o Dia Mundial de Oração pelo Cuidado da Criação, somos uma vez mais convidados a contemplar o dom da vida e a valorizar a terra que a sustenta, pois estas são formas concretas de louvar o nosso Criador. Testemunhamos muitas crises hoje e muito sofrimento humano. Parece, ao mesmo tempo, que a perturbação do equilíbrio harmonioso da criação está sendo acelerado. Esses fenômenos não deixam de estar relacionados, constituem um único apelo à cura e à paz, proveniente de um mundo ferido. O Deus da vida, revelado em Jesus Cristo, oferece uma paz que o mundo não pode dar. Deixo-vos a paz, dou-vos a minha paz. Esta paz não é superficial e nem efêmera, mas brota do amor perene de Cristo e do seu cuidado por cada pessoa humana. No entanto, diz o Papa, esta promessa de paz contrasta fortemente com as realidades que observamos em muitas partes do mundo. O profeta Isaías falou de um tempo em que as nações transformarão as suas espadas em relhas de arados, mudando aquilo que destrói a vida naquilo que a sustenta. Hoje, porém, testemunhamos com demasiada frequência exatamente o contrário, já que os esforços continuam a ser direcionados para a violência e a guerra. A guerra deixa feridas que vão muito além do campo de batalha. Ela ceifa vidas, separa famílias e obriga milhões de pessoas a fugir para longe dos seus lares, aumentando assim o medo, a injustiça e a divisão. A guerra deixa também para trás uma destruição social e ecológica que perdura por gerações. Além disso, a interação entre os conflitos armados e a degradação ambiental cria frequentemente um ciclo vicioso que destrói ecossistemas, contamina recursos essenciais como o ar e a água e compromete a segurança alimentar. Isso se faz crescer a pobreza, a desigualdade e novas tensões sociais que podem contribuir para o surgimento de mais conflitos. Mas ainda, diz o Papa, a guerra cria feridas que danificam todo o tecido da vida, prejudicando não só as pessoas e as comunidades, mas também a sua rede mais ampla de relações com a inteira família humana e a sua harmonia com a criação. Isso revela uma incapacidade ainda maior de viver a imagem e semelhança de Deus, de respeitar a vida e de cuidar da terra que nos foi confiada. Não se trata apenas de um fracasso político, mas também moral e espiritual, enraizada em desejos distorcidos e nos indevidos da liberdade e do poder humanos. A guerra apresenta-se como contra-testemunho ao Evangelho da Paz. E diz o Papa que as crises mencionadas acima exigem não só responsabilidade, mas também uma conversão do coração que dê fruto numa maior fidelidade a Deus, no amor mútuo e no respeito pelo dom da criação. Palavra do Santo Padre, nesse tempo da criação, iniciado durante o Dia Mundial de Oração pelo Cuidado da Criação. Agora, meus irmãos e irmãs, rezemos. O anjo do Senhor anunciou a Maria e ela concebeu do Espírito Santo. Ave Maria, cheia de graça, o Senhor é convosco, bendita sois vós entre as mulheres e bendito é o fruto do vosso ventre, Jesus. Santa Maria, Mãe de Deus, rogai por nós, pecadores, agora e na hora de nossa morte. Amém. Eis aqui a serva do Senhor, faça-se em mim segundo a vossa palavra. Ave Maria, cheia de graça, o Senhor é convosco, bendita sois vós entre as mulheres, e bendito é o fruto do vosso ventre, Jesus. Santa Maria, Mãe de Deus, rogai por nós, pecadores, agora e na hora de nossa morte. Amém. E o Verbo se fez carne e habitou entre nós. Ave Maria, cheia de graça, o Senhor é convosco, bendita sois vós entre as mulheres, e bendito é o fruto do vosso ventre, Jesus. Santa Maria, Mãe de Deus, rogai por nós, pecadores, agora e na hora de nossa morte. Amém. Rogai por nós, Santa Mãe de Deus, para que sejamos dignos das promessas de Cristo. Oremos. Infundi, Senhor, em nossos corações a vossa graça, vos suplicamos. A fim de que nós, que conhecendo pela anunciação do anjo a encarnação de Jesus Cristo, vosso Filho, cheguemos por sua paixão e morte de cruz à glória da ressurreição, pelo mesmo Cristo Senhor nosso. Amém. Glória ao Pai, ao Filho e ao Espírito Santo, como era no princípio, agora e sempre. Amém. Glória ao Pai, ao Filho e ao Espírito Santo, como era no princípio, agora e sempre. Amém. Glória ao Pai, ao Filho e ao Espírito Santo, como era no princípio, agora e sempre. Amém. E caríssimos amigos e irmãos, a bênção já nos foi dada pelo Papa Leão XIV na sua catequese desta quarta-feira. Queremos apenas pedir ao Senhor que nos faça vivenciar cada vez melhor o dom da esperança, que é Jesus Cristo, nossa esperança, e ser testemunha dessa esperança no mundo de hoje. Que Deus nos conduza sempre mais e nos acompanhe.
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meio-dia e 56 no Rio de Janeiro. Muito boa tarde para você. Hoje, dia 16 de setembro, ano 2026, quarta-feira, por aqui sou eu, Silvio Júnior. Te faço companhia a partir de agora em mais um encontro, mais uma edição do Som da Esperança. E claro, tapete vermelho por aqui estendido, perfumado, higienizado, para você participar com a gente, fazer a programação junto com a gente até as 3, 3231-3567 é o WhatsApp, você de perto de longe, para quem mora fora do Rio de Janeiro, 0 operadora 21 3231-3567. Vamos juntos com o melhor da nossa música católica. A gente começa com Alan Valentim, Confiança. Uma excelente, abençoada tarde para você, onde você estiver.

0: no Rio uma hora. Continua a formação sobre a consagração a Nossa Senhora de Guadalupe segundo o método de São Luís Maria Grignon de Montfort. A consagração vai até dezembro na Basílica de São João Batista da Lagoa, no bairro de Botafogo. Estão acontecendo encontros presenciais nos sábados 19 e 26 de setembro, 3 e 24 de outubro, às 3 horas da tarde. No dia 28 de novembro, vai ter um retiro e no dia 12 de dezembro, às 6 horas da tarde, missa de consagração à Santíssima Virgem de Guadalupe. A Basílica fica na Rua Voluntários da Pátria, número 287.
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0: 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Uma hora, 4 minutos no Rio de Janeiro. Seguimos por aqui em 106,7. Lembrando que você participa pelo nosso WhatsApp, 3231-3567. Bom, já temos a nossa sequência e saudade, mas a gente tem um recado muito importante. Pois é, minha gente, hoje já são 16. Já ultrapassamos aí a metade do mês de setembro. E a gente precisa e conta demais com a sua ajuda para alcançarmos os 100%. 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Lembrando que hoje estamos com 39%, muito abaixo daquilo que a gente deveria estar. 39% da nossa meta nesse dia 16 de setembro. Desde já, o nosso muito obrigado e contamos com o seu carinho, contamos com a sua colaboração. Nossa sequência de saudade começa com o Celina Borges.

0: Nossa sequência saudade com o Monsenhor Jonas Habib Dunga, Quero e Preciso, Padre Zezinho Utopia e Celina Borges, Orar e Amar. E aí, curtiu? Amanhã tem mais.
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11: Em 106,7 Catedral FM, a sintonia da felicidade. Deixa eu abraçar carinhosamente hoje duas pessoas muito especiais aqui da nossa família Catedral, que são grandes parceiras, que estão celebrando o dom da vida. Nossa querida Dalvinha Dalva Falgino e também Elizabeth Eires, do Jornal Testemunho de Fé. As duas hoje estão celebrando a vida, soprando velhinhas, ganhando mais experiência e recebendo o carinho de toda a nossa família. Parabéns para as duas figuras maravilhosas. Deus abençoe cada vez mais vocês, viu?

0: 1h31, a gente ouviu a Aline Venturi, Seu Nome é Jesus, antes Padre Fábio Escobar, Nas Asas do Senhor. Vai participando com a gente, 3231-3567, aqui no nosso Som da Esperança.
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Seguimos por aqui em 106,7 Catedral FM. Gente, hoje com a nossa. Nós estamos na corrida da meta, não é? A gente está no aquecimento, porque estamos à metade do mês, mas a gente, claro, estende aqui a mão para pedir a sua ajuda, para pedir a sua colaboração. Estamos com 39%. Já estamos aí em 16, hoje é 16 de setembro. Já ultrapassamos a metade do mês, a gente conta com a sua colaboração para chegarmos no final do mês relaxados e chegarmos aí com 100%. 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

0: Rio do Barros, infinitamente, Luiz Carvalho, em teu altar. 1h44.
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2: Dia 16 de setembro. A Igreja celebra hoje a memória de dois santos bispos mártires, São Cornélio e São Cipriano. A comemoração destes dois mártires no mesmo dia é muito antiga. O martirológio de São Jerônimo já os celebrava juntos. São Cornélio foi papa e ficou conhecido como Papa da Mansidão. Sua eleição ao trono de Pedro se deu no ano 251, após alguns anos de cargo vacante, devido à perseguição do imperador Décio. Cornélio era um romano, talvez de origens nobres, mas certamente reconhecido como homem de fé, justo e amoroso. A sua eleição como papa não foi aceita pelo herege Novaciano, que se fez consagrar antipapa e promoveu um cisma precisamente na cidade de Roma. Cornélio, que apoiava à distância o bispo Cipriano, foi acusado de ser muito manso com os chamados lapsos. Estes eram apóstatas que retornavam à igreja arrependidos. O Papa Cornélio foi exilado e preso em Civitavecchia, onde faleceu, mas foi sepultado em Roma, nas catacumbas de São Calixto. O outro santo comemorado hoje, conjuntamente com Cornélio, é São Cipriano, nascido em Cartago, no norte da África, no ano 210. Era um hábil retórico, que exercia a profissão de advogado. Certo dia, ao ouvir a palavra de Jesus, converteu-se ao cristianismo. Transcorria o ano 246. Graças à sua fama de intelectual, foi imediatamente ordenado sacerdote e consagrado bispo da sua cidade. Mas, em Cartago, a situação dos cristãos não era fácil. Agravaram-se as perseguições promovidas pelos imperadores Décio, Galo, Valeriano e Galieno. Assim, muitos fiéis, ao invés de morrer, decidiram voltar ao paganismo. Com o tempo, alguns se arrependeram, mas a conduta de acolhida e benevolência do bispo Cipriano com eles não foi aceita pelos rigoristas. Envolvido também na contenda dos lapsos, lutou contra o padre novato que apoiava o antipapa Novaciano. Em 252, Cipriano conseguiu convocar um concílio em Cartago para condená-los, enquanto o Papa Cornélio, em Roma, confirmava a excomunhão deles. Durante a perseguição de Valeriano, o clandestino Cipriano retornou a Cartago e ali foi martirizado. São Cornélio e São Cipriano, rogai por nós.
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13: Estamos juntos em 106,7 Catedral FM, a sintonia da felicidade. Faltando 10 minutos para as duas, tem participação que chega pelo nosso WhatsApp 3231-3567. Euséia Costa de Niterói. Deus abençoe, meu grande amigo Silvio Júnior. Quero mandar abraços para o quarteto gonçalense Rita de Cássia do Pacheco, Gonçalo, Adena Irbina, Maria de Lourdes, Lisete de Amendoeira e São Gonçalo e Aparecida de Padre Miguel. Para você e toda a família Catedral. Catedral nunca perca a esperança, rumo aos 100%, paz para todos os ouvintes. Momento de saudade foi lindo. Valeu, Iuséia. Beijo grande para você, minha amiga. Obrigado pelo carinho de sempre. Outro recado chegando. Já a gente confere outra participação que tá chegando aqui. Tá carregando o nosso WhatsApp. 9 minutos, faltando para as 2. Padre Fábio de Melo.

0: Essa foi a banda Canal da Graça. Se eu puder pedir assim, antes Padre Fábio de Melo, incendeia minha alma.
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0: No Rio 2 e 1. Com o objetivo de fortalecer a comunhão, participação e articulação das ações pastorais, os vicariatos Norte e Tijuca vão promover encontros com as pastorais sociais. Os encontros nos dois vicariatos vão ser neste sábado, Vicariato Norte, Basílica Nossa Senhora de Lourdes, em Vila Isabel, às 9 horas da manhã. E no Vicariato Tijuca, no Santuário Nossa Senhora da Conceição, no Engenho Novo, às 2 horas da tarde. Para mais informações, é só entrar em contato com Cláudio Santos no telefone 99188-3388. 99188-3388.
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0: Duas horas mais 5 minutos aqui na sua 106,7 Catedral FM, é o som da esperança até as 3. E claro, valendo demais aqui a sua participação, fique à vontade. 3231-3567, deixe seu recadinho, manda seu abraço, seu alô especial. De repente tem aquela pessoa em especial que tá fazendo aniversário hoje. Esse é o canal para você prestar sua homenagem bonita. Felipe França, o Leão Rugiu.

0: Felipe França, o Leão Rugiu, Catedral FM, são 2:10 no Rio. Queria agradecer o carinho, a visita hoje, duas simpáticas, Maria Selva e Maria Cristina. Peraí, Maria Selva e Maria Cristina, é isso? Marta Cristina, visitando a gente da paróquia Nossa Senhora do Bom Sucesso, Dinha Uma. Sejam muito bem-vindas, obrigado pelo carinho, apostolado da oração. Messi, ah, que barato, que legal. Manda um beijo carinhoso aí pra toda a comunidade lá também.
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0: Como é que é, Rodrigo? Amigas fiéis da rádio. Um beijo muito carinhoso pra vocês. Venham sempre à casa de vocês. Quando a gente fala aqui, né? Rodrigo, fala no microfone aqui. Quando a gente fala sempre aqui, ah, vem aqui na rádio.
2: Isso,
0: vem aí aqui. Aí a pergunta que é: foram bem recebidos pelo Rodrigo? Tratou bem vocês aqui, a não, senhora?
2: Pra finalizar, tá faltando o cargo-chefe, que é o cafezinho, não vai embora
0: sem a foto foi tirada.
2: Foi tirada. Agora falta o cafezinho, porque já saíram com os boletos até de janeiro.
0: Que isso, hein?
2: Já pegou o boleto pra colaborar.
0: Que maravilha, muito obrigado pelo carinho de vocês, viu? Receba o nosso abraço e leve o nosso carinho especial pra toda a família e pra toda a comunidade também, tá bom? Muito obrigado, um beijo grande pra vocês. Rodrigão, daqui a pouco você volta.
2: Isso aí, com boas notícias.
0: Pois é, estamos aí, precisamos acelerar esse nosso elevador,
2: isso
0: viu?
2: Isso aí, elevador. Valeu, um abraço. Tem que chegar no topo, na cobertura de Cristo.
0: Isso aí, 2:11

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Tem participação chegando pelo nosso WhatsApp 3231-3567. A Rita de Cássia, da paróquia Nossa Senhora da Conceição no Pacheco, em São Gonçalo. Boa tarde, queridíssimo amigo Silvio Júnior. Família Catedral tá aí, gostei. Mas quando eu penso que começou, acabou. Ela que tá falando aqui sobre a Nossa Senhora. Amigo Silvio Júnior. Família Catedral tá aí, gostei. Mas quando eu penso que começou, acabou. Ela que tá falando aqui.

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0: 2h36 do Rio de Janeiro, Rodrigo, Central de Relacionamento. Boa tarde, Rodrigo.
1: Boa tarde, Silvio Júnior e a todos da nossa queridinha.
0: Rodrigo, você teve agora há pouco aqui, a gente falava do elevador da esperança. Como é que tá o movimento dele agora, nesse 16 de setembro?
1: Ó, ele tá muito tímido, mas deu uma subidinha, graças a Deus, e chegou aos 40%, Silvio. 40%, não chegamos nem na metade da arrecadação. Já passamos da metade do mês, né? Hoje é dia 16 e nem chegamos na metade da arrecadação. Mas vamos melhorar, vamos acreditar, vamos confiar até o último momento, porque você que está aí do outro lado é o nosso grande incentivador. E você tem como título aquele evangelizador dessa obra missionária. Então, se você já fez a sua colaboração, o nosso muito obrigado. Se você ainda não fez, ah, Silvio, Rodrigo, estou esperando o meu boleto, eu só vou colaborar com o meu boleto. Não faça isso, não espere o seu boleto. Eu sei que vocês gostam de receber a cartinha assinada pelo nosso cardeal, mas você tem outras formas para colaborar caso o seu boleto não tenha chegado em sua residência. Então nós temos as modalidades para débito automático. Você pode fazer débito transferência entre contas ou via Pix, tá? Tem através do cartão de crédito, ou até mesmo você pode vir aqui trazer o seu donativo. Mas eu vou deixar aqui o número do nosso Pix, né? Da nossa chave Pix, que é a maneira mais prática para você colaborar. Então vamos lá, nós temos duas. A primeira, o número do CNPJ, 35797968000175. Mais uma vez, 35797968000175. E a outra, que é o e-mail amigosdaradio@radiocatedral.com.br. Mais uma vez, amigosdaradio@radiocatedral.com.br. É com você, Silvio.
0: Valeu, Rodrigo, um abraço, meu querido, sempre trazendo boas notícias, por favor, tá bom?
1: Exatamente, eu não quero ficar preso novamente no elevador, Silvio, me ajuda, por favor, valeu.
0: Valeu, Rodrigo, 2h39 aqui na Catedral FM 106,7, a sintonia da felicidade. Lembrando para você que daqui a pouquinho às 3 tem um terço da Divina Misericórdia, o dia da matriz de Santa Efigênia, menino Jesus de Praga, em Irajá. O texto será conduzido pelo padre Ronaldo Fernandes.

0: Olívia Ferreira, basta uma palavra antes. Alisson Vieira, se não for pedir muito. 2h49 no Rio de Janeiro. Última participação que chega pra gente pelo nosso WhatsApp.
1: Oi, Silvio Júnior, meu amigo, boa tarde. Léia Emília Paróquia Santa Rita de Cátia do Padre Maurício Mesquita. Gente, vamos fazer a colaboração. Hoje já é dia de DTs. Olha a nossa meta, tem que bater. Aquela é, hein? E manda um alô para todos da paróquia, todos que estão ligadinhos, tá, Fernanda? Enfim, todos, por favor, meu povo, Penha, Shirley, todos nós, amo vocês, beijos.
0: Beijo, minha amiga, 2h50.

Encerrando o Som da Esperança de hoje, Diácono Alberto Araújo, ele faz. Muito obrigado a você pelo carinho da audiência. Sempre amanhã tem mais, a partir de 12:30, mais uma edição do Som da Esperança aqui na sua Catedral FM. Já já, Terço da Divina Misericórdia.

0: 2:55. O Vicariato Oceânico da Arquidiocese de Niterói promove no dia 27 de setembro, em Maricá, o 10º Encontro Vicarial da Comunicação, o EVICOM, com o tema Vozes que Conectam, Rostos que Transformam. 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A programação começa às 9 da manhã, com a Santa Missa na Igreja Matriz Nossa Senhora do Amparo. Em seguida, as atividades continuam no Espaço Sal da Terra, na Rua Álvares de Castro, com momentos de formação e espiritualidade, partilha e integração. O encontro propõe uma reflexão sobre uma comunicação que ultrapassa as redes sociais e valoriza o encontro, a escuta, a proximidade e o testemunho cristão. As inscrições custam R$25, com almoço incluído. As vagas são limitadas. Informações e link para inscrição estão disponíveis no site da Arquidiocese de Niterói, arquinite.org.br.
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0: Rádio todo especial para você que está conosco na Sintonia da Felicidade 106,7. É a nossa Rádio Catedral FM nessa tarde de quarta-feira, 16 de setembro, ano 2026. Estamos ao vivo, gente. É aqui no bairro do Irajá, Paróquia Santa Efigênia e Menino Jesus de Praga. E você que nos acompanha através do rádio, através das mídias digitais, vai ouvir agora o Boa Tarde Caloroso do povo de Irajá, que vai cumprimentar a você agora. Vamos lá, povo de Irajá, boa tarde! Olha que o povo de Irajá não é mole não, hein? Não é fraco não, hein? Olha que tem um povo numeroso aqui na paróquia de Santa Efigênia, Menino Jesus de Praga, para juntos rezarmos então com toda a fé, com todo o fervor e com todo o calor, apesar desse frio que está fazendo na nossa cidade do Rio de Janeiro, mas esse calor, esse fervor do Espírito Santo que vai ecoar a partir da paróquia de Santa Efigênia, Menino Jesus de Praga, que através do rádio, das ondas do rádio, através da internet, vai se espalhar a partir do Rio de Janeiro, a partir daqui para todo o Brasil, para todo o mundo. Portanto, vamos juntos rezar com toda a fé. Está conosco hoje o nosso querido Padre Ronaldo, que é o pároco aqui desta paróquia. Posso dizer também que é da terrinha, né? Ela é da minha querida e amada São Gonçalo. Alô, alô, povo de Vista Alegre. Alô, alô, povo do Laranjal. Tá aqui com a gente aqui, né? Com certeza. Padre Ronaldo, boa tarde, a sua bênção. Antes de mais nada, eu queria que o senhor falasse para os nossos ouvintes, principalmente para aqueles que nos acompanham aqui na região. Como é que faz para chegar aqui na paróquia de Santa Efigênia e Menino Jesus de Praga? Eu sei que é fácil, mas eu gostaria que o senhor desse os caminhos aí.
1: Boa tarde a todos. Sejam bem-vindos à nossa casa aqui, a Rádio Catedral, com muito carinho. Uma boa pergunta você fez ao padre. O padre não sabe chegar aqui, né? Porque o padre sempre vem com alguma pessoa trazendo aqui. Mas qualquer ônibus que se encontra, passa pela Avenida Brasil, chega aqui na nossa paróquia aqui. Qualquer ônibus, tudo que passa ali na Avenida Brasil, chega aqui pertinho da nossa paróquia, a Matriz Santa Efigênia, né? Estamos aqui pertinho do nosso CEASA, pertinho do nosso SENAC de Irajá aqui. Então é muito, muito fácil chegar aqui em nossa paróquia.
0: Eu sei que essa paróquia tem um grande referencial, que inclusive a vocês paroquianos aqui vai confirmar para mim se o Ronald está certo ou errado. Essa paróquia aqui é a paróquia do nosso saudoso e glorioso Padre Dominguinhos, é isso mesmo? Então falou em Padre Dominguinho, com certeza o povo de Irajá, pelo menos aqui a região, sabe onde é que é, e vai partir para cá porque ainda dá tempo. Estamos apenas começando o nosso Terço da Divina Misericórdia, portanto você que está aqui na região, venha para cá, venha rezar conosco, venha unir-se a esse exército de Deus, que a partir de agora vai entrar em combate, vai entrar em batalha por você, pela sua causa, pelas suas súplicas, pelas suas angústias, por tudo aquilo que nessa tarde de hoje você traz no seu coração. Vamos juntos entregar aos pés de Cristo Jesus, para que a sua infinita e bondade e misericórdia possa nos alcançar e as suas bênçãos possam chegar nas nossas vidas nessa tarde de hoje. Padre Ronaldo, mais uma vez a sua bênção, cumprimentando também ao Ministério de Música que está ali. Quem é que vai cantar com a gente? Se apresenta, por favor, ali. Nós temos duas vozes femininas. Vamos ali primeiro você.
2: Eu me chamo Edilânia, sou paroquiana.
0: Paroquiana. E a outra irmã?
3: Também paroquiana, Márcia.
0: Márcia. E o nosso amigo ali do violão ali, ó. Pode falar, meu amigo.
4: Sou o Guto, da São Rafael em Vista Alegre.
0: Opa! A nossa saudação, nosso querido Padre Alberto, nosso vigário episcopal, né? Paróquia de São Rafael. Quando falamos em São Rafael, a gente lembra também do nosso diácono Melquisedeque. Terço dos homens, terço das mulheres, todo mundo conhece, né? Ele também faz parte da grade de programação na nossa Rádio Catedral. Mas agora sim, Padre Ronaldo, a palavra está contigo. Vamos rezar juntos esse santo terço.
1: Então, a gente inicia o nosso santo terço com as intenções trazidas aqui pela Rádio Catedral. Rezamos esse santo terço por Paulo da Cunha e Dona Maria de Fátima Paiva, Carla Matos, Teresa Maria de Paula Gonçalves, Vanessa dos Santos Rosendo, todos da família Rene Vitale, por Glaucio da Silva Almeida, por seu emprego, por emprego, por todos da família Magalhães Sabino Borges, por Vera Lúcia, Marilângela da Silva, Missanja e família, pela família Magalhães Sabino Borges, Aparecida Luísa de Souza e família, por todos das famílias Cruz, Simões, Tavares, Pinto e Sobreira, por Flávia Araújo de Castro e família, Regina Celi, Guzmão e amigos. Nesse terço, nós traçamos sobre nós o sinal da nossa fé. Em nome do Pai, do Filho e do Espírito Santo.
2: Amém.
1: Pai nosso que estás nos céus, santificado seja o vosso nome. Venha a nós o vosso reino. Seja feita a vossa vontade, assim na terra como no céu. O pão nosso de cada dia nos dai hoje. Perdoai as nossas ofensas, assim como nós perdoamos a quem nos tem ofendido. E não nos deixeis cair em tentação, mas livrai-nos do mal. Amém. Ave Maria, cheia de graça, o Senhor é convosco, bendita sois vós entre as mulheres, bendito é o fruto do vosso ventre, Jesus. Santa Maria, Mãe de Deus, rogai por nós, pecadores, agora e na hora de nossa morte. Amém. Creio em Deus Pai Todo-Poderoso, Criador do céu e da terra, e em Jesus Cristo, seu único Filho, nosso Senhor, que foi concebido pelo poder do Espírito Santo, nasceu da Virgem Maria, padeceu sob Pôncio Pilatos, foi crucificado, morto e sepultado, desceu à mansão dos mortos, ressuscitou o terceiro dia, subiu aos céus, está sentada à direita de Deus Pai Todo-Poderoso, donde há de vir a julgar os vivos e os mortos. Creio no Espírito Santo, na Santa Igreja Católica, na comunhão dos santos, na remissão dos pecados, na ressurreição da carne e na vida eterna. Amém. Nessa primeira dezena, quero tomar o Diário de Santa Faustina, o número 873, onde Jesus diz assim para Santa Faustina. Melhor, ela diz para Santa Faustina, para Jesus: Jesus, como desejo dizer-vos uma coisa. E o Senhor olhou com amor para mim e perguntou: e o que é que desejas dizer-me? Jesus, peço-vos pelo inconcebível poder da vossa misericórdia, que todas as almas que hoje falecerem sejam livradas do fogo do inferno, ainda que sejam os maiores pecadores. Hoje nós pedimos por essa misericórdia divina, por todas as almas do purgatório. Essa hora, às 15 horas, o horário que Jesus derrama a misericórdia sobre nós, sobre as almas do purgatório, nós queremos rezar essa dezena. Quem vai rezar aqui conosco essa primeira dezena será a Marli, que trabalha conosco aqui na cantina.
5: Eterno Pai, eu vos ofereço o corpo e o sangue, a alma e a divindade de vosso diletíssimo Filho, nosso Senhor Jesus Cristo, em expiação dos nossos pecados e dos do mundo inteiro.
6: pela sua dolorosa paixão.
7: Tende misericórdia de nós e do mundo inteiro.
6: Pela sua dolorosa paixão.
7: Tende misericórdia de nós e do mundo inteiro.
6: Pela sua dolorosa paixão.
7: Tende misericórdia de nós e do mundo inteiro.
6: Pela sua dolorosa paixão.
7: Tende misericórdia de nós e do mundo inteiro.
6: Pela sua dolorosa paixão.
7: Tende misericórdia de nós e do mundo inteiro.
6: Pela sua dolorosa paixão.
7: Tende misericórdia de nós e do mundo inteiro.
6: Pela sua dolorosa paixão.
7: Tende misericórdia de nós e do mundo inteiro.
6: Pela sua dolorosa paixão.
7: Tende misericórdia de nós e do mundo inteiro.
6: Pela sua dolorosa paixão.
7: Tende

Ó sangue e água que jorraste do coração de Jesus, como fonte de misericórdia para nós, eu confio em vós.

0: nossa segunda dezena, nós vamos rezar pela saúde de Ana Beatriz, Eucilene, Rene Vitale, Maria José Firmino Brasil, Rafaela René Vitale, todos os enfermos, por Lucas Figueiredo Silveira e Luci Figueiredo de Souza, Astrogildo Simões, Tânia Azevedo de Oliveira, Fábio e por Fábio André. Nessa dezena, nós tomaremos o Diário de Santa Faustina, no número 541, que diz o seguinte: pouco depois, ouvi a alma esta voz: não temais, nada te atingirá sem a minha vontade. Depois destas palavras do Senhor, uma estranha força invadiu a minha alma. Alegro-me imensamente com a bondade de Deus. Amado irmão, amada irmã, eu não sei o que passa no seu coração, na sua vida, mas é necessário a gente acreditar na misericórdia do Senhor, na força que nos atinge, como o Senhor mesmo dizia a Santa Faustina e diz também para cada um de nós: nada temais, nada te atingirá sem a minha vontade. Nessa santa dezena, nós rezaremos com a Vera, que faz parte do apostolado da oração.
1: Eterno Pai, eu vos ofereço corpo e sangue, alma e a divindade de vosso diletíssimo Filho, nosso Senhor Jesus Cristo, em expiação dos nossos pecados e os do mundo inteiro. Pela sua dolorosa paixão,
2: tende misericórdia de nós e do mundo inteiro.
1: Pela sua dolorosa paixão,
2: tende misericórdia de nós e do mundo inteiro.
1: Pela sua dolorosa paixão,
2: tende misericórdia de nós e do mundo inteiro.
1: Pela sua dolorosa paixão,
2: tende misericórdia de nós e do mundo inteiro.
1: Pela sua dolorosa paixão,
2: tende misericórdia de nós e do mundo inteiro.
1: Pela sua dolorosa paixão,
2: tende misericórdia de nós e do mundo inteiro.
1: Pela sua dolorosa paixão,
2: tende misericórdia de nós e do mundo inteiro.
1: Pela sua dolorosa paixão,
2: tende misericórdia de nós e do mundo inteiro.
1: Pela sua dolorosa paixão,
2: tende misericórdia de nós e do mundo inteiro.
1: Pela sua dolorosa paixão,
2: tende misericórdia de nós e do mundo inteiro.
0: Ó sangue e água que jorraste do coração de Jesus, como fonte de misericórdia para nós, eu confio em vós.

0: Nessa terceira dezena, nós queremos rezar em ação de graças, por graças alcançadas, por Rosilaine Gama de Almeida e Edriele Almeida, segundo os resultados dos seus exames de biópsias, estão livres dos tumores cancerígenos. Louvado seja Deus, Deus seja louvado por essa graça. Também por gratidão a Deus por tudo e pelo terço da misericórdia, Anaide, Santuário de São Benedito de Pilares, também pelo dom da vida de Ana Borges, Mariana Vilela Faustino, Dalva Faustino, Vera Lúcia da Fonseca, Rafael Fonseca, Gustavo Souza, Paulo Giovanni, Brenda Vitória, que faz hoje o seu aniversário, né? Parabéns a todos esses nossos irmãos. E vamos pegar também o nosso diário de Santa Faustina, no número 954, onde diz assim: hoje, depois da comunhão, o Senhor me disse: minha filha, o meu deleito é unir-me contigo. Quando te submetes à minha vontade, me dás a maior glória, atraindo assim a ti todo um mar de bênçãos. Não teria esta especial predileção por ti se não viesses segundo a minha vontade. Todas as vezes onde nós queremos ganhar graças sobre graças, é necessário recorrer à misericórdia do Senhor, à bondade infinita do Senhor, e como o Senhor nos diz, né, a sua santa obediência. Aquilo que Deus hoje nos pede no nosso chamado, na nossa vocação: seja fiel, meu filho, seja fiel, minha filha, e Deus te concederá graça sobre graça. Nesse terceiro mistério, nós vamos rezar com a nossa irmã, a Maria Luísa, do Grupo de Oração da Renovação Carismática Católica.
1: Eterno Pai, eu vos ofereço o corpo e o sangue, a alma e a divindade de vosso diletíssimo Filho, nosso Senhor Jesus Cristo, pela sua perdoação dos nossos pecados e os do mundo inteiro. Pela sua dolorosa paixão,
2: tende misericórdia de nós e do mundo inteiro.
1: Pela sua dolorosa paixão,

0: pela sua dolorosa paixão.
1: Tende misericórdia de nós e do mundo inteiro.
0: Pela sua dolorosa paixão.
1: Tende misericórdia de nós e do mundo inteiro.
0: Pela sua dolorosa paixão.
1: Tende misericórdia de nós e do mundo inteiro.
0: Pela sua dolorosa paixão.
1: Tende misericórdia de nós e do mundo inteiro.
0: Pela sua dolorosa paixão.
1: Tende misericórdia de nós e do mundo inteiro.
0: Pela sua dolorosa paixão.
1: Tende misericórdia de nós e do mundo inteiro.
0: Pela sua dolorosa paixão.
1: Tende

0: Nessa quarta dezena, nós colocamos como intenção por Vânia de Lima Neves Silva, Renata Rodrigues Trindade, Maria Ercília Ferreira Fernandes, Adriana Paulo Alves de Souza, Marcos Antônio, Josimar Rodrigues Miranda, por cada intenção que você também traz no seu coração. E nós queremos rezar aqui junto com o Diário de Santa Faustina, o número 980, que diz assim: hoje vi o Senhor em grande beleza. Ele me disse: Oxa, minha Oxa amada, reza pelos sacerdotes, especialmente neste tempo da messe. Em ti se compraz o coração e por ti abençoa a terra. O quanto é necessário rezar pelas intenções dos sacerdotes, né? Pela santificação dos sacerdotes. E nessa dezena nós queremos rezar. Eu queria convidar vocês a rezar por todos os sacerdotes que passam no coração de vocês, pelo nosso cardeal, Dom Orani, pelos bispos do mundo inteiro, pela vida, ministério do nosso Papa Leão XIV, por mim, por cada sacerdote. Vai lembrando do sacerdote que celebrou o seu batismo, atendeu sua confissão, o seu pároco. Rezemos por ele. Nessa dezena, nós teremos aqui a neta que faz parte da pastoral Santa Zita.
1: Eterno Pai, eu vos ofereço o corpo e o sangue, a alma e a divindade de vosso diletíssimo Filho, nosso Senhor Jesus Cristo, em expiação dos nossos pecados e dos do mundo inteiro. Pela sua dolorosa paixão,
2: tende misericórdia de nós e do mundo inteiro.
1: Pela sua dolorosa paixão,
2: tende misericórdia de nós e do mundo inteiro.
1: Pela sua dolorosa paixão,
2: tende misericórdia de nós e do mundo inteiro.
1: Pela sua dolorosa paixão,
2: tende misericórdia de nós e do mundo inteiro.
1: Pela sua dolorosa paixão,
2: tende misericórdia de nós do mundo inteiro.
1: Pela sua dolorosa paixão,
2: tende misericórdia de nós e do mundo inteiro.
1: Pela sua dolorosa paixão,
2: tende misericórdia de nós e do mundo inteiro.
1: Pela sua dolorosa paixão,
2: tende misericórdia de nós do mundo inteiro.
1: Pela sua dolorosa paixão,
2: tende misericórdia de nós do mundo inteiro.
1: Pela sua dolorosa paixão,
2: tende misericórdia de nós do mundo inteiro.
1: Ó sangue e água que jorrastes do coração de Jesus como fonte de misericórdia para nós, eu confio em vós.

0: nessa quinta e última dezena, nós rezaremos pela intenção dos falecimentos de Luci Rene Vitale, Elso César Vitale, Joelson César Valentim, Marcelo Dias Júnior, Eugênia de Souza, Maria da Conceição Faustino, Dorvalino Estevanato, 9 anos, Marcos Antônio Rodrigues de Souza, falecido há 6 anos, também por todas as intenções que vocês trazem no coração. E nessa hora, nós peguemos o Diário de Santa Faustina, no número 1109, que diz assim: desejo conceder indulgência plenária às almas que se confessarem, receberem a Santa Comunhão na festa da minha misericórdia. E disse-me: minha filha, não tenhas medo, eu sempre estarei contigo, embora te possa parecer-me que não esteja. A tua benignação faz-me descer do alto trono e unir-me intimamente contigo. Possamos abraçar essa misericórdia do Senhor, essa hora bendita do Senhor, e clamar por algo que você tanto deseja, por algo que tanto te aflige. Então, coloquemos nas mãos do Senhor, peçamos a infinita misericórdia do Senhor para que realize uma graça diante dessa intercessão. Agora, quem vai rezar conosco essa dezena será a dona Terezinha, do Apostolado da Oração.
1: Eterno Pai, eu vos ofereço o corpo e o sangue, a alma e a divindade de nosso Eletíssimo Filho, nosso Senhor Jesus Cristo,
0: em expiação dos nossos pecados e os do mundo inteiro.
1: Pela sua dolorosa paixão,
0: tende misericórdia de nós, do mundo inteiro.
1: Pela sua dolorosa paixão,
0: tende misericórdia de nós, do mundo inteiro.
1: Pela sua dolorosa paixão,
0: tende misericórdia de nós, do mundo inteiro.
1: Pela sua dolorosa paixão,
0: tende misericórdia de nós, do mundo inteiro.
1: Pela sua dolorosa paixão,
0: tende misericórdia de nós, do mundo inteiro.
1: Pela sua dolorosa paixão,
0: tende misericórdia de nós, do mundo inteiro.
1: Pela sua dolorosa paixão,
0: tende misericórdia de nós, do mundo inteiro.
1: Pela sua dolorosa paixão,
0: tende misericórdia de nós, do mundo inteiro.
1: Pela sua dolorosa paixão,
0: tende misericórdia de nós, do mundo inteiro.
1: Pela sua dolorosa paixão,
0: tende misericórdia de nós, do mundo inteiro. Ó sangue e água que jorraste do coração de Jesus, como fonte de misericórdia para nós, eu confio em vós.

0: Santo, Deus forte, Deus imortal, tende piedade de nós e do mundo inteiro. Deus Santo, Deus forte, Deus imortal, tende piedade de nós e do mundo inteiro. Deus Santo, Deus forte, Deus imortal, tende piedade de nós e do mundo inteiro. Levanta-se Deus, por intercessão da bem-aventurada Virgem Maria, de São Miguel Arcanjo e de todas as milícias celestes, que sejam dispersos seus inimigos e fujam de sua face todos os que vos odeiam. Em nome do Pai, do Filho e do Espírito Santo.
1: Amém.
2: E antes de você receber então a bênção final desse texto da Divina Misericórdia, é claro, agora é hora dos avisos paroquiais, porque passou aqui um mosquitinho aqui falando no meu ouvido que a paróquia de Santa Efigênia e Menino Jesus de Praga está assim nessa contagem regressiva para celebrar a sua santa padroeira, que o padre vai dizer quando vai ser e o que que a paróquia vai fazer de bom para a comunidade para celebrarmos esse dia tão especial aqui na paróquia.
0: Sim, sim, estamos na novena de Santa Efigênia, né? Todos os dias, né? Hoje, inclusive, nós temos a Santa Missa às 19h30 e convidamos também você aí que está nos ouvindo para a noite de caldos. Aqui nós teremos sopa de ervilha, caldo verde, caldo de aipim com frango, dia 19 de setembro, sábado, após a Santa Missa, das 18 horas aqui na nossa paróquia. E aí a festa também não acaba. Sábado e domingo, 18 horas, Santa Missa. E no dia 21, que é dia de Santa Efigênia, Santa Missa às 19h30. E se Deus quiser, e se Deus, se o Senhor permitir, nós faremos uma procissão com a imagem de Santa Efigênia.
2: Bom, em relação a essa noite de caldos, né, com certeza, não só o bairro do Irajá, né, mas onde quer que esteja chegando a nossa voz, você tem um motivo a mais para poder vir, porque essa chuva que não deixa a cidade do Rio de Janeiro, esse friozinho que está fazendo, com certeza é uma grande motivação para você vir aqui no sábado tomar aqui esses caldos, né, maravilhosos, o melhor da gastronomia de Irajá, sem dúvida nenhuma. No próximo sábado vai estar aqui na paróquia de Santa Efigênia e Menino Jesus de Praga. Então venha com certeza participar dessa noite e também da novena de Santa Efigênia, que vai findar no domingo, e na segunda-feira, dia 21, a missa solene, e se o tempo permitir, com direito à procissão e tudo. Bom, deixa eu dizer para você o seguinte: você que está nos acompanhando, você gostou do texto da Divina Misericórdia? Você que nos ouve através do rádio, você que nos ouve, nos acompanha aí através do vídeo, você gostaria que o terço da Divina Misericórdia fosse rezado aí na sua paróquia? Que bacana, que legal, né? A primeira atitude que você vai ter é a seguinte: é falar com o seu pároco, você vai conversar com ele: padre, o que você acha de nós trazermos a Rádio Catedral aqui na paróquia? Eu acho que vai ser legal, vai ser bacana. Ele estando de acordo, você vai pedir para que ele mande um e-mail fazendo esse convite para, anote aí, ó, Terco da Misericórdia. Não, o Ronald não ficou doido, não, é isso mesmo. Terco da Misericórdia, porque e-mail não tem cedilha, né? @radiocatedral.com.br. Vou repetir, tá? Terco da Misericórdia, @radiocatedral.com.br, fazendo convite. E tendo data, é claro, você vai fazer isso com pelo menos um mês de antecedência, tá, gente? Não pode ser do dia para o outro, porque a gente tem que se organizar, né? Então, com pelo menos um mês de antecedência, o seu pároco vai fazer esse e-mail, vai mandar para a gente lá, porque tendo agenda, com certeza vai ser uma alegria, vai ser uma satisfação poder estar aí junto, lado a lado da sua comunidade, rezando o terço da Divina Misericórdia. Outro assunto que eu quero falar com você é o seguinte: hoje, gente, 16 de setembro, e a nossa meta ainda está em 40%. 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Quantos pães que tinha ali? Né? Quantos peixes tinha? E quantos foram alimentados? O povo tá fera aqui na catequese aqui, né? Então é assim que Deus vai fazer com o seu pouco. 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Vamos colocar esse desafio, gente? Pelo menos, sim, nós estamos com 40% hoje. O Rodrigo das Boas Notícias aí no estúdio. Vamos levantar essa bola aí, ó. Pelo menos 50% de hoje até amanhã, para a gente poder respirar assim um pouquinho mais tranquilo, caminhar na boa, para que no final do mês, com as bênçãos de São Miguel, né? Nós estamos aí, né? Na quaresma de São Miguel, os 40 dias de São Miguel, Rádio Catedral, 4 da manhã. Quem é que está acordando 4 horas da manhã aí, junto com o Frei Jus, a Rádio Catedral? 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Então vamos agora terminar esse terço da Divina Misericórdia, recebendo então as bênçãos, né, pela imposição das mãos sacerdotais do nosso querido padre Ronaldo Fernandes, e na sequência seguimos então com a programação da nossa Rádio Catedral. Padre Ronaldo, impetra-nos a bênção, por gentileza.
0: Antes de dar a bênção, quero agradecer, né, aos filhos aqui da paróquia, da Matriz Santa Efigênia, Menino Jesus de Praga, vocês que também rezaram conosco. Não posso esquecer da minha mãe que está lá rezando e espalhou para
2: lá em Vista Alegre,
0: todo mundo,
2: né?
0: Dizendo que está rezando aqui conosco.
2: Mas é, né? Vista Alegre de São Gonçalo.
0: São Gonçalo,
2: gente,
0: né?
2: Não é Vista Alegre aqui pertinho, aqui do lado do Irajá, lá da paróquia de São Rafael, não. É Vista Alegre lá do outro lado da Poça d'Água, né? Da
0: isso
2: paróquia
0: aí.
2: Nossa Senhora Auxiliadora.
0: Nossa
2: Só vai
0: estar
2: tá lá, né, semana que vem, né?
0: Isso, estarei lá no dia 23 de setembro, se eu não me engano, está tendo cerco de Jericó essa semana, estarei lá presente celebrando a missa, né, de cerco de Jericó. Então um beijo à minha mãe, todo o povo de São Gonçalo e nosso carinho à Rádio Catedral, todo o cuidado, né, que Deus possa abençoar mais e mais a Rádio Catedral.
2: E nesse mesmo dia 23, nós vamos dar um tiro lá em Araruama, lá em São Vicente de Paulo. Alô, Padre Kiko, comunidade paroquial de São Vicente de Paulo. Padre Ronaldo vai com a gente, vai estar com a gente nessa missão dia 23. Padre Ronaldo vai ter uma dupla missão, 3 da tarde, Terço da Misericórdia com a Rádio Catedral, e às 19 horas, missa do Cerco de Jericó na paróquia Nossa Senhora Auxiliadora, no Laranjal, lá na minha querida amada São Gonçalo. Padre Humberto, a sua bênção, o nosso carinho, a nossa unidade. Agora sim vamos receber a bênção.
0: O Senhor esteja convosco. Por intercessão da bem-aventurada Virgem Santíssima, de Santa Efigênia e de Santa Faustina, desça sobre vós, permaneça para sempre as bênçãos de Deus Todo-Poderoso, Pai, Filho e Espírito Santo.
1: Amém.
0: A alegria do Senhor seja a nossa força. Vamos em paz, Senhor, nos acompanhe.
3: Graças a Deus.
0: E viva Santa Efigênia!
1: Viva!

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1: São 3h58 no Rio. Vamos ao COR Rio, Centro de Operações e Resiliência da Prefeitura do Rio de Janeiro. Informações do trânsito, repórter Júlia Cotrim. Boa tarde, Júlia.
2: Boa tarde, Silvio. Boa tarde a você, ouvinte da Rádio Catedral. Trânsito lento na Zona Sul, para quem segue em direção ao Túnel Rebouças. Trânsito lento na Avenida Padre Leonel Franca. Também há dificuldades nas Avenidas Borges de Medeiros e Epitácio Pessoa. No Rio Comprido também há dificuldade no elevado Paulo de Fronten, para quem segue em direção ao centro da cidade. Em Copacabana também há retenções na Avenida Atlântica em direção ao Leme e na Avenida Princesa Isabel em direção a Botafogo. Trânsito lento também na linha vermelha em direção ao centro, desde a linha amarela até o Caju. Na Avenida Brasil também há trânsito lento em direção ao centro de Ramos até Bom Sucesso e em Deodoro, sentido Zona Oeste, com trânsito lento de Vigário Geral até Guadalupe. Outras informações sobre o trânsito e a previsão do tempo, vocês acompanham nas redes sociais do COR, no arroba Operações Rio. Para a Rádio Catedral, Júlia Cotrim, direto do Centro de Operações.
1: Muito obrigado, Júlia. Agora são 3h59. O Vicariato Episcopal Norte celebra 60 anos de uma trajetória dedicada à evangelização e ao serviço pastoral na Arquidiocese de São Sebastião do Rio de Janeiro. Criado em 12 de setembro de 1966 pelo então arcebispo do Rio de Janeiro, cardeal Jaime de Barros Câmara, o Vicariato consolidou ao longo de 6 décadas sua presença junto às comunidades da região. Atualmente, o Vicariato Norte é formado por 4 forarias que reúnem 19 paróquias, 1 santuário, 1 basílica e 32 capelas. A sede do Vicariato está localizado no Engenho de Dentro. Para marcar a data, será celebrada uma missa em ação de graças nesta sexta-feira, dia 18 de setembro, às 19h, no Santuário Nossa Senhora da Conceição, no bairro do Engenho Novo. A celebração será presidida pelo arcebispo do Rio de Janeiro, cardeal Dorani João Tempesta, e reunirá sacerdotes, diáconos religiosos, lideranças pastorais e fiéis das comunidades que integram o Vicariato Norte. Durante a missa, também será apresentado o novo vigário episcopal do Vicariato Norte, padre João Vicente Donaduce Pádua, que assume a missão de acompanhar e fortalecer a caminhada pastoral e evangelizadora da região. O Santuário Nossa Senhora da Conceição fica na rua Monsenhor Amorim, 34, no Engenho Novo.
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12: Aqui na sua rádio Catedral. Alô, família. Nossa igreja é Padre Valnei. É linda, linda. Um abraço, um beijo no coração, Padre Valnei, sempre com a gente aqui no Terço da Misericórdia da sua Rádio Catedral, e a gente lembra aí dele com muito carinho sempre, sorridente, é o Padre Sorriso, não é? Padre Valnei, a nossa igreja é linda, e você que faz parte dessa igreja, dessa família, catedral, não pode. Você tá fazendo o que agora, hein? Hã? Tá frio? Debaixo do cobertor? Eita, tá, pra esquentar, não é? Mas é o seguinte, a gente precisa avançar na meta. 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E você sabe, hoje é quarta-feira, 16 de setembro. Hoje
8: tem!
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12: Vamos lá!

0: fala com Deus e ele te dará a vitória. Você é mais que vencedor, mais do que vencedora. Fala com ele, fala com Deus. 3231-3567, não deixa de ligar pra mim, viu? É isso aí, estamos juntos no Ligação Direta, hoje tem. E a Denaí chegou primeiro.
1: Boa tarde para todos da Rádio Catedral. Eu sou a Denair Pina, da paróquia Santo Antônio Amendoeira. Hoje eu venho homenagear minha amiga Dulce. Eu sou a Denair Pina, da paróquia Santo Antônio Amendoeira. Hoje eu venho homenagear

0: Por aí, ó, a música já preparada aqui, Restaura Meu Eu com o Diego Viana, é isso? Já pra você, viu? Um beijo, Josi. E a Rita?
1: Boa tarde, meu queridíssimo amigo Márcio Santos, de família Catedral, sou Rita de Cássia, da paróquia Nossa Senhora da Conceição, no Pacheco, São Gonçalo. Tomara que chova, pique sem parar.
0: Opa!
1: Só
0: gostei.
1: Não pode é cair temporal, mas Pix pode, pra
0: pode.
1: Ajudar a nossa catedral.
0: Olha,
1: Pix pode, vamos
0: pode.
1: Ouvir. Deus ama você, com Cláudia Cairo, ofereço a você. Tecladista regente do Terço Mariano, eu vi a todas as amadinhas de fé especial e o Céia Sorriso de Niterói. Obrigada, Céia, pelo carinho com as meninas de São Gonçalo. Rumo aos 150%, hashtag doi, quanto puder, salve Maria.
0: Salve Maria, Rita, isso aí. Vamos lá, gente, ajudar a Rádio Catedral a avançar na meta. Um beijo para Cláudia Cairo, pedido aqui pela Rita de Cássia de São Gonçalo, na sintonia, e que chova! Pix!

O importante é que Deus ama você. Canta Claudinha Cairo. Coisa linda, não é? Ouvir uma mensagem e dessa forma tão linda cantada pela Claudinha Cairo, com quem estive ontem no terço Mariano dos Músicos. Toda terça-feira tem, a partir das 8 horas da noite aqui na sua Rádio Catedral. Um beijo para tanto para a Ana Carolina Melônio, que esteve com ela, né? Claudinha Cairo. Assim como para você, Claudinha, um beijo. Tudo de bom. Temos aqui pelo 3231-3567 a participação. É o Luiz dos Santos Rodrigues. Boa tarde, amigo Márcio Santos. Eu sou o Luiz, compositor do Rio. Tenho uma sugestão em todas as minhas. Ele não colocou mais. Faltou uma palavra aqui. Nas igrejas, para que os padres falem nas missas, para as pessoas que não são amigos da rádio poderem ajudar com uma contribuição de R$15 pelo Pix. E ele cita aqui o Pix para ajudar na meta da Rádio Catedral. Para isso, ou melhor, ele diz, passa isso para o Rodrigo ou para o Alexandre Costa. O que você acha, Márcio Santos? Que Deus abençoe todos vocês da Rádio Catedral. Todo esforço é muito bem-vindo, todo se dar, todo envolvimento é necessário e a gente agradece desde já e pede. Nada mais do que isso, pedir sim, porque precisamos. Então, se você assim entende, não deixe para depois e ajude a Rádio Catedral a avançar na meta. Obrigado, carinho, Luiz dos Santos Rodrigues, o nosso querido Luiz compositor. Olha quem chegou, olha quem... Tânia Nadais, há quanto tempo? Marcinho, meu querido irmão e amigo, boa tarde. Vê toda a família Catedral. Ela colocou, vê toda a família Catedral. Então é isso mesmo, né? Saudades desse nosso encontro por aqui e por isso vou pedir um louvor que você tocou no final de semana. Ainda bem, foi muito emocionante ouvir. Aliás, Tânia, essa canção, quando foi gravada, ela teve esse momento de emoção da intérprete, que foi entrevistada aqui na Rádio Catedral, e a gente procurou saber a fundo. Enquanto ela cantava, deu aquela engasgadazinha, né? E ela canta assim, na canção. Ainda bem.

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Essa música, olha, é linda demais. Bom, daqui a pouquinho, depois do intervalo, ouvimos Juliana de Paula com Janela. Daqui a pouquinho tem mais. Mas também a nossa meta atualizada. Você quer saber o resultado? Vamos lá, minha gente, vamos avançar.

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12: É, e eu acabei de receber aqui do nosso querido Rodrigo, do Elevador da Esperança. Avançamos um pouquinho mais, não é? Que bom! Atenção, minha gente! A nossa meta, a meta da Rádio Catedral. Estamos juntos com ela ou não estamos? Hein? Estamos! Olha aí, 41%, viu? 41% hoje, são 16 de setembro, 41%. 41%, dia 16 de setembro. Vamos avançar, vamos correr. Bora então, todo mundo junto com a Rádio Catedral, para chegarmos no finalzinho desse mês com mais de 100%. Você acredita nisso? Eu também. Então eu conto com você, todos nós contamos um com o outro e assim vamos fazer essa diferença que falta acontecer, tá bom? Agora sim, tem participação 32313567. Ela chega sorrindo. É o sorriso da vitória, não é? Cadê você? Cadê você?
13: Oba! Hoje tem ligação direta com meu amigo, meu irmão do coração, Márcio Santos.
12: Fala isso aí.
13: Márcio, oi. Hoje eu quero desejar um feliz aniversário para duas irmãs muito queridas, tá bom?
12: Quais são as irmãs?
13: Feliz aniversário.
12: Tá cantando? Minha

0: Hoje vocês estão colhendo mais um lírio no seu jardim.
1: Aê!
0: Parabéns,
1: a
0: Dalva,
1: nossa
0: Faustino,
1: Dalva.
0: Parabéns,
1: Dalva.
0: Elizabeth Martins.
1: Oh, olha.
0: Que a luz divina de Jesus Cristo esteja sempre brilhando os seus caminhos, tá bom, minhas irmãs?
1: Dalva. Elizabeth.
0: E parabéns, tudo de bom.
1: Muito
0: nunca
1: perca
0: a esperança, tá?
1: Tá dando recado.
0: Beijo no coração. Deus abençoe todos os aniversariantes do dia também. Tchau, tchau. Beijo, Márcio Santo, meu irmão. No
1: Esse
0: coração.
1: É o Ceia Costa de Niterói. Né? E disse assim: se for possível, eu gostaria de mandar para os aniversariantes. Dia de aniversário com a Marluce Melo. Vou procurar aqui, viu? Tô procurando. A Márcia Maria, xará, boa tarde, tudo bem? Tudo? Gostaria de ouvir Recomeçar com a Ziza Fernandes, dedico a você e aos amigos da queridinha Rádio Catedral, que recomeçarão, né? Recomeçam a buscar sempre, a cada mês, os 100%, assim como hoje. Estamos juntos, obrigada, fique com Deus, um beijo pra você, xará, Márcia Maria, ligadinha aqui na Catedral FM. Silvia!
2: Oi, Márcio, boa tarde. É Silvia Araújo da Paróquia Divino Espírito Santo de Realengo. Toca para nós, compadre Zezinho, dois riscos. Eu ofereço para você, para todos os ouvintes, para as amadinhas amigas de fé e especial para Josi de Itaboraí, agradecendo ela o carinho comigo, com a minha mãezinha, tá? Paz e bem, beijinho no coração de cada um. Deus abençoe a todos.
1: Obrigado, Silvinha. Um beijo pra você, pra mamãe, dona Margarida. Kisses and kisses. A sequência você já sabe, não é? Começa assim.

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16: Voltando com você pelo 3231-3567, a Maria Cristina. Oi, querida Rádio Catedral. Sou Maria Cristina Costa, de Guadalupe, da paróquia São Pedro Nolasco, em Guadalupe, Frei Edson Raspante. Ó, se possível, eu gostaria de escutar a música com a Juliana de Paula Janela. Obrigada, família querida Catedral. Toquei ainda há pouco, viu? Você ouviu, né? Já tava pensando em você, ô Maria Cristina. Toquei antes. Você ouviu, né? Então conferiu aí. Quem mandou um oi aqui, só um oi, foi a Rita Suzana. Beijo pra você, Ritinha. Rita Suzana tá ligada na Catedral, tá com a gente no Ligação Direta. Quem mais? Ah, sim, a Rita de Cássia, de São Gonçalo, fez aqui uma observação muito válida. Hoje é aniversário das nossas colegas de trabalho. Uma oi! Oi, Dalva! Dalva Faustino! Que foi pro Terço da Misericórdia, em Irajá, pertinho de casa, já ganhou o presente hoje, né? Ficou pertinho de casa, fechou o escritório aqui e tá tudo certo. E quem mais? Além dela, a Elizabeth Eiras, do jornal Testemunho de Fé. Não é a Elizabeth Martins, que tá de férias, aproveitando. E assim, né? Nesse clima, todo mundo aproveitando numa boa. E quem pede essa aí, hein? Quero saber quem é que pediu essa. Quem foi, quem foi, quem foi? Foi a Severina Regis? Paróquia Sagrada Família na Maré? Quer ouvir Cosme Cacimbinha para as moadias de fé para você e a todos da família lá em Bacaxá? Ainda vala aqui com Deus. É, fica com Deus, Márcio, tá certo. Um beijo para você. Vamos cantar com Cosme Cacimbinha. 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

0: Agora no Rio 518, você ouviu aqui no Ligação Direta o som internacional com o Israel Houghton. Surprise! É mais uma das digitais de Wilk Lopes na programação do Ligação Direta. Também tivemos Maninho, Onde Tudo é Simples. E Cacimbinha, pedido Cosme. Daqui a pouquinho as informações do Correio. Fica ligado aí.
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Muito bem, estamos aguardando o Corrio. Enquanto isso, tenho aqui o pedido do Léo com Tilde. Boa tarde, Márcio. Aqui é o Léo, Léo de Itaboraí. Gostaria de ouvir a música Teu Chamado, da cantora Marcela Amorim. Paz e música. Paz e música.

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Vamos juntos, daqui a pouquinho tem encontro com os bispos, não é isso? Sempre muita música bonita para você que tá ligado com a gente. Agora não esqueça, hein, da nossa meta. A gente conta com você, se que tá aí do outro lado ouvindo a Rádio Catedral, para avançarmos nesse mês de setembro. Vamos ouvir a Karen Keldani, o Cristo vai à sinagoga em Nazaré.

0: Para 5h33, Dom Roque, do Encontro com os Bispos, nos convida a refletir a palavra desse mês da Bíblia. Dom Roque, sua bênção.
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0: Meus amados irmãos e irmãs, boa tarde. Mês da Bíblia 2026, livro de Daniel. O lema: seu reino jamais será destruído. Daniel 7:14. Continuando a leitura do texto base, alguns trechos. Introdução: conhecendo o livro de Daniel, Padre Leonardo Agostini. Dinâmica histórico-literária do livro. A lógica interna do livro. O livro apresenta uma lógica que se desenvolve em torno da forma inabalável de quem se dispõe a servir a Deus com fidelidade em meio ao exílio e aos sofrimentos, atestando que Deus não é apenas o soberano de Israel, mas reina sobre todos os impérios humanos conhecidos do autor e investe na revelação profética do futuro. Desde os primeiros capítulos, Daniel e seus companheiros demonstram a força da fé pela resistência espiritual ao recusarem se contaminar com os costumes da corte babilônica, razão pela qual foram recompensados com libertações prodigiosas, como nos episódios da fornalha ardente, Daniel 3, e da cova dos leões, Daniel 6. Paralelamente, os sonhos e visões interpretados por Daniel, como a estátua composta de vários materiais e os quatro animais, revelam que Deus, por seu domínio universal, é quem estabelece e remove reis, conduzindo como único soberano a história da humanidade rumo ao seu reino definitivo. A segunda parte do livro mergulha em quatro visões apocalípticas que descrevem conflitos entre impérios, perseguições aos santos e a vitória final do Filho do Homem, que recebe domínio eterno. A sabedoria de Daniel, reconhecida até por reis pagãos, é apresentada como um dom divino, reforçando a ideia de que o verdadeiro discernimento vem de Deus. Assim, o livro articula uma teologia da esperança e da soberania divina, mostrando que mesmo em tempos de opressão, Deus revela seus mistérios aos fiéis e conduz a história para a restauração dos justos. O livro de Daniel possui uma narrativa construída sobre uma lógica que transcende o concreto e o histórico. Uma análise atenta do ponto de vista literário e estrutural revela que existe uma coerência interna notável, pois após a introdução há narrativas, visões e narrativas. Essa disposição revela o esquema bíblico simétrico, um quiasmo ABA. Determinante nessa lógica é a função do capítulo 7, que faz a ponte entre os capítulos 1 a 6 e 8 a 12. O autor, em vez de oferecer soluções práticas ou políticas para os dilemas enfrentados pelo povo judeu sob a dominação estrangeira, preferiu operar no plano simbólico. Sonhos, visões e ações angélicas, que não alteram diretamente a realidade, servem para mediar contradições profundas, como a aparente ausência de Deus frente ao despotismo dos senhores, o sofrimento dos justos e a suposta vitória dos ímpios. Essa lógica simbólica permite que o texto funcione como um espaço de recomposição teológica, no qual a soberania divina é reafirmada, não por meio de atos visíveis, mas por estruturas narrativas e imagens apocalípticas que evocam a esperança e a resistência dos justos e fiéis. O livro, contudo, não apresenta uma narrativa coesa e triunfante, mas alterna entre histórias de fidelidade e libertação e visões apocalípticas perturbadoras. Essa alternância não é acidental, Ela reflete a tensão entre a expectativa da intervenção divina e a experiência de abandono que o povo eleito está sofrendo. Nota-se a dissonância cognitiva entre o que se crê e o que se vive, criando um espaço dramático no qual a presença e a soberania de Deus são constantemente interrogadas, reformuladas e, por fim, reafirmadas de maneira paradoxal. A última palavra sempre será de Deus. Outro aspecto fundamental da lógica interna de Daniel é o uso da historiografia mântica, ou seja, da apresentação da história como revelação divina. O capítulo 2, 7, 8, 11 não são simples registros cronológicos, mas interpretações proféticas que tentam reconciliar o drama da incoerência entre a história vivida e a esperança fundada nas promessas. Esses resumos funcionam como tentativas de dar sentido à dor e ao sofrimento, oferecendo uma leitura do tempo como algo conhecido e controlado por Deus. Essa lógica reveladora transforma o tempo histórico em tempo teológico, em que cada império e cada crise são parte de um plano maior de Deus, que tem em suas mãos o governo e o destino da humanidade. Por isso, a soberania de Deus não é apresentada como uma força contínua e invisível, mas como uma presença fragmentada. Deus parece cada vez mais invisível e ausente. Figuras como os anjos Gabriel e Miguel assumem o papel de representantes da presença divina. Essa mudança não é apenas narrativa, mas teológica. Ela mostra que, em tempos de crise, a soberania de Deus precisa ser reimaginada. Os anjos funcionam como presença corporificadas da presença e da vontade de Deus, preenchendo o vazio deixado pela ausência de suas manifestações diretas. Assim, o livro propõe uma lógica interna na qual a soberania de Deus não é estática, mas dinâmica, adaptando-se às necessidades espirituais e políticas da comunidade, dos que estão sofrendo com as perseguições e maldades dos dominadores. A vossa proteção recorremos, Santa Mãe de Deus. Não desprezeis as nossas súplicas em nossas necessidades, mas livrai-nos sempre de todos os perigos. Ó Virgem gloriosa e bendita, São José, rogai por nós. Santana e São Joaquim, rogai por nós. São Sebastião, rogai por nós. Louvado seja nosso Senhor Jesus Cristo, para sempre seja louvado.
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0: Essa é exclusiva, hein? Fico devendo então na íntegra a canção Anjos de Resgate ao vivo, Amigos pela Fé.
1: Peço a Deus que te guarde.
0: Essa é a nossa oração.
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0: Muito bem, no Rio agora são 5:50. Essa é a hora de você ficar bem informado no ar da sua rádio Catedral FM. Hoje é quarta-feira, 16 de setembro de 2026. Vamos aos destaques desta edição. Confira. Rio de Janeiro recupera 153 milhões de reais desviados da saúde pública. Caso Moraes. Pedido de vista expõe dúvidas sobre rito no Supremo Tribunal Federal. Mais de 1 milhão de brasileiros pedem bloqueio de acesso a plataformas de apostas. Estas e outras notícias na segunda edição do Jornal 106, que começa agora.
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0: A Polícia Federal apreendeu 600 mil reais em espécie durante uma ação contra crimes eleitorais na cidade de Niterói. O dinheiro, dividido em 10 maços de 50 mil reais e um de 100 mil reais, estava em uma bolsa de viagem carregada por uma mulher. Mais informações com a Cristiane Ribeiro. Cris.
4: A abordagem aconteceu no bairro Nobre de Piratininga, após trabalho de inteligência e troca de informações pelos agentes. Além do dinheiro, foram encontrados com ela documentos e planilhas. A mulher, o dinheiro e tudo mais apreendido foram encaminhados à Delegacia de Polícia Federal em Niterói. De acordo com a PF, as investigações seguem com o objetivo de esclarecer a origem dos 600 mil reais e identificar a destinação da quantia. A apuração também busca verificar eventual relação do dinheiro com crimes eleitorais. As denúncias sobre esse tipo de crime, incluindo propaganda irregular, compra de votos e boca de urna, podem ser feitas pelo aplicativo Pardal, ferramenta do Tribunal Regional Eleitoral, por onde é possível enviar, inclusive, fotos e vídeo. O sigilo do denunciante é garantido. Também podem ser feitas denúncias pelo telefone da ouvidoria do TRE-RJ, através do número 21-2436-9000.
0: Obrigado, Cris. A Agência Nacional de Vigilância Sanitária proibiu a importação, comercialização e o uso do medicamento T36, uma caneta emagrecedora vinda do Paraguai. A medida foi publicada nesta quarta-feira no Diário Oficial da União. Segundo a Anvisa, o produto não possui registro sanitário no Brasil e, por isso, não teve a segurança e a eficácia avaliadas pela agência. A Anvisa também alerta para os riscos da compra de medicamentos fora de farmácias e drogarias regularizadas. Produtos adquiridos em canais não oficiais não têm garantia de procedência, composição ou conservação, o que pode comprometer a segurança e a saúde dos consumidores. 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Esse é o Jornal 106, segunda edição, e você sempre bem informado. Vamos conferir mais informações. O estado do Rio de Janeiro recuperou 153 milhões de reais de esquemas de corrupção. A reportagem dessa vez é de Priscila Terezo.
5: A liberação do valor aos cofres públicos foi conseguida pela Procuradoria-Geral do Estado, a partir de uma ação proposta pelo Ministério Público Federal. Do total, 114 milhões de reais irão para investimentos na segurança pública, incluindo a aquisição de veículos blindados. O restante do valor, 39 milhões, será reservado à Controladoria Geral do Estado. Segundo o Procurador-Geral do Rio de Janeiro, Bruno Dubô, a atuação coordenada das instituições é fundamental para proteger o patrimônio público e assegurar que os recursos sejam destinados a áreas estratégicas, em benefício da sociedade fluminense. No início do mês, a PGE conseguiu, via decisão judicial, levantar recursos relacionados a ilícitos que causaram prejuízos à saúde pública. Os valores estavam depositados, desde 2021, à disposição da Justiça Federal. Em junho, a Procuradoria anunciou a recuperação de 70 milhões de reais pelo governo do Estado, por meio de acordos de delação premiada e de leniência firmados no âmbito das ações da Operação Lava Jato. Os valores foram destinados à aquisição de mais de 10 mil fuzis para as forças policiais fluminenses.
0: Agora 5:54. Mais de 1 milhão de brasileiros já solicitaram a exclusão voluntária de plataformas de apostas online. O serviço é gratuito e pode ser acessado por meio do sistema de gestão de apostas do governo federal. Com uma conta gov.br de nível prata ou ouro, o usuário pode solicitar o bloqueio por tempo determinado ou indeterminado e, com a confirmação, o CPF fica impedido de acessar casas de apostas licenciadas e também deixa de receber publicidade dessas empresas. O crescimento das apostas preocupa as autoridades de saúde. Desde 2018, os atendimentos pelo SUS relacionados ao jogo patológico mais que dobraram, com maior concentração de casos entre pessoas de 20 a 49 anos. O pedido de vista do ministro Flávio Dino do Supremo Tribunal Federal deixou mais dúvidas do que certezas na avaliação de especialistas. Reportagem, mais uma vez, Priscila Mazenotti.
2: É que, como é a primeira vez que o STF discute a possibilidade de abrir investigação contra um ministro, ainda não se tem um rito totalmente definido. Por exemplo, a conduta de Alexandre de Moraes e de André Mendonça será julgada junta ou separada? Até o momento, está 4-3 pelo julgamento em separado. Falta apenas o ministro Flávio Dino oficializar o voto. E aí vem outra pergunta. Se empatar, o presidente da corte, Edson Fachin, vai ter o voto de Minerva, aquele de desempate, votando duas vezes ou não? E mais, com o pedido de vista de Flávio Dino, a sessão da próxima quarta-feira, que vai analisar o caso de André Mendonça, a validade do relatório da Polícia Federal feito a mando dele sobre as mensagens de Daniel Vorcaro, está mantida. Flávio Dino vai devolver quando o processo para continuidade da análise? E por fim, Alexandre de Moraes e o próprio André Mendonça vão votar? O advogado Max Telesca, especialista em tribunais superiores, explica que a confusão vem por causa da falta do rito, do ineditismo da situação.
6: Não existe um rito pré-definido para julgamento de ministro do Supremo Tribunal Federal. O julgamento de ministro do Supremo Tribunal Federal é feito de acordo com o artigo 5º, inciso 1º do regimento interno, que prevê que o plenário julga um ministro do Supremo. Não existem previsões no regimento interno e não existe na lei orgânica da magistratura, não existe essa previsão. Então, o que se faz? Se adapta o rito a partir do julgamento de qualquer pessoa que tenha foro por prerrogativa de função.
2: Mas, mais do que dúvidas, a sessão dessa terça-feira contribuiu para aumentar o sentimento de perda de credibilidade no Supremo. É o que avalia a advogada e professora de Direito Constitucional, Damaris Medina.
7: Dúvidas, desacato, desrespeito e muita insegurança, né? Acho que a fala da ministra Carmen Lúcia traduziu um pouco o sentimento da sociedade como um todo, que acompanhou o dia de sessão. Nós esperamos que, numa disputa eleitoral, nós estamos em ano eleitoral, que do judiciário nós recebêssemos tranquilização, parcimônia, né? Um debate, ainda que controvertido, mas sereno, calmo, e não foi isso que nós assistimos ontem.
2: São duas petições que o STF está julgando inicialmente. A que trata do relatório da Polícia Federal feito por André Mendonça, em que constam as mensagens do celular de Vorcaro para o que seria o ministro Alexandre de Moraes, e o pedido do ministro Alexandre de Moraes para investigar as circunstâncias desse relatório, com o argumento de que Mendonça estaria agindo direcionadamente com viés eleitoral. Mas os ministros nem chegaram a discutir o mérito. Não decidiram ainda o estágio inicial, se elas serão julgadas juntas ou separadamente. Por enquanto, a sessão de quarta-feira, dia 23, está mantida. Ela foi marcada para discutir a suspeição de André Mendonça. Resta saber se o ministro Flávio Dino, até lá, vai devolver o processo sobre Moraes para voto vista ou se vai usar todo o prazo regimental de 90 dias para analisar o assunto.
0: Priscila Mazenotti, obrigado pelas informações do Rio 5:59. Vamos conferir agora mais uma informação. Quem chega é o Gabriel Brum. A atividade econômica caiu 0,2% em julho em relação ao mesmo mês no ano passado, de acordo com o índice do Banco Central IBC-BR. Reportagem com ele, então, portanto, Gabriel.
8: A queda foi puxada pela agropecuária, que teve redução de 1,2% na atividade. O setor industrial também caiu e o setor de serviços permaneceu estável no mês. Essa desaceleração da economia era esperada, como efeito das altas taxas de juros no país, atualmente em 14% ao ano, comentou o economista César Bergo, professor da UNB.
9: Então, esse nível de taxa de juros acaba gerando dificuldades de caixa para as empresas, e o que a gente pode observar observar é que o desempenho da indústria realmente foi bastante negativo nesse período. Agora, o agro já era esperado uma queda, porque ele é muito bom no primeiro semestre, sobretudo nos primeiros meses.
8: Os próximos meses devem seguir difíceis pelas incertezas com o petróleo, eleições, dúvidas sobre políticas fiscais e El Niño.
9: Nos próximos meses nós vemos dificuldade com relação a alimentos, por conta do comportamento do El Niño, né, que tem gerado secas, enchentes, sobretudo no Paraná também. Isso é muito complicado. Então nós temos que ficar atentos que pode haver uma pressão na inflação e isso influenciar na decisão do Banco Central com relação à redução da taxa Selic, que hoje é provavelmente o maior empecilho a que o Brasil apresente um desempenho na sua atividade econômica positivo.
8: Apesar da queda em julho, nos últimos 12 meses, o IBCBR avançou 1,5%, segundo o Banco Central. O índice acompanha mês a mês a atividade econômica a partir dos setores de agropecuária, indústria, serviços e arrecadação de impostos. Ele é considerado uma prévia do PIB porque o Produto Interno Bruto Oficial é calculado pelo IBGE e divulgado apenas a cada 3 meses.
0: Na sequência, você é convidado a rezar a oração do Ângelus com o cardeal e arcebispo da cidade de São Sebastião do Rio de Janeiro, Orani João Tempesta. O Papa Leão XIV alertou para os impactos da tecnologia nas relações humanas e para o risco de decisões próprias para a consciência serem delegadas aos algoritmos. O tema foi abordado durante a audiência geral desta quarta-feira no Vaticano. Ao dar continuidade às catequeses sobre o Concílio Vaticano II, o pontífice refletiu sobre a Constituição Gaudium et Spes e destacou que, embora a tecnologia possa aproximar pessoas e superar distâncias, também pode tornar as relações menos pessoais e cada vez mais virtuais. Leão XIV defendeu o respeito à dignidade de cada pessoa, a justiça social e a participação de todos na construção do bem comum. O Papa também afirmou que as diferenças entre pessoas e povos não devem ser vistas como ameaça, mas como oportunidade de enriquecimento e crescimento. O Santo Padre disse ainda que é necessário superar o individualismo e fortalecer relações baseadas na reciprocidade, na partilha e no cuidado. Muito bem, vamos agora às informações direto do Correio. É o panorama do trânsito do Rio neste momento. Vamos chamar a Júlia Cotrim, que traz as informações direto do Centro de Operações e Resiliência da Prefeitura. Vamos conferir.
10: Na linha vermelha, quem segue em direção à Baixada encontra retenções entre o Fundão e o Galeão. No sentido centro, há retenção desde a linha amarela até o Caju. Na Avenida Brasil, quem segue em direção à Zona Oeste encontra retenções desde o Caju até a Penha e dificuldades de Vigário Geral até Guadalupe. Sentido centro com retenções em Cordovil e de Ramos até Bom Sucesso. Já a linha amarela apresenta retenções desde do Fundão até Bom Sucesso e em Água Santa, no sentido Barra. Em direção ao Fundão, retenção em Água Santa. Na Zona Sul, a retenção na Avenida Padre Leonel Franca, nos dois sentidos, entre o túnel Suso Anjo e a Rua Mário Ribeiro. Na Lagoa, quem segue em direção ao Rebouças encontra dificuldades na Avenida Borges de Medeiros, desde o Clube Caiçaras, e na Avenida Epitácio Pessoa, a partir do corte do Cantagalo. No Rio Comprido, trânsito lento no elevado Paulo de Fronten, a partir do Rebouças, no sentido centro. Túnel Santa Bárbara com trânsito lento em direção ao centro. Há dificuldades na rua Pinheiro Machado, desde o viaduto Santiago Dantas e no elevado 31 de março até o viaduto São Sebastião. O Centro de Operações recomenda como rota alternativa seguir pelo aterro do Flamengo. Agora a gente fala do tempo. Para a noite de hoje, a previsão é de céu encoberto, ventos ocasionalmente moderados e chuvisco a chuva fraca isolada. Ao longo do dia, as temperaturas variaram entre 16 e 24 graus. Para amanhã, a previsão é de chuvisco a chuva fraca isolada até o início da tarde. Os ventos estarão fracos a moderados. A temperatura máxima prevista é de 26 graus e a mínima de 16 graus. Outras informações sobre o trânsito e a previsão do tempo estão nas redes sociais do COR no arroba Operações Rio. Para a Rádio Catedral, Júlia Cotrim, direto do Centro de Operações.
0: Muito bem, com produção de Rita Vasconcelos e locução de Márcio Santos, o Jornal 106 volta amanhã. Colaboraram nesta edição a Agência Brasil. 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

0: Em nome do Pai, do Filho e do Espírito Santo. Amém. Que a paz do Senhor esteja com todos vocês, caríssimos amigos e irmãos. No dia 1 de setembro, nós começamos e vivemos o Dia Mundial de Oração pelo Cuidado da Criação. E começamos o Tempo da Criação, que vai de 1 de setembro até dia 4 de outubro, uma tradição oriental. O Papa Leão XIV, para o Dia Mundial de Oração pelo Cuidado da Criação, enviou sua mensagem, que eu já tinha lembrado isso no dia primeiro, mas temos agora a possibilidade também de refletir sobre essas palavras. O tema que o Papa colocou é: transformarão as suas espadas em relhas de arados e as suas lanças em foices, diz o Santo Padre. Queridos irmãos e irmãs, nosso Senhor Jesus Cristo veio para que tenhamos vida e tenhamos em abundância. Este dom da vida está no cerne da nossa missão como discípulos e do chamamento comum para construir uma civilização do amor. Ao celebrarmos o Dia Mundial de Oração pelo Cuidado da Criação, somos uma vez mais convidados a contemplar o dom da vida e a valorizar a terra que a sustenta, pois estas são formas concretas de louvar o nosso Criador. Testemunhamos muitas crises hoje e muito sofrimento humano. Parece ao mesmo tempo que a perturbação do equilíbrio harmonioso da criação está sendo acelerado. Esses fenômenos não deixam de estar relacionados, constituem um único apelo à cura e à paz, proveniente de um mundo ferido. O Deus da vida revelado em Jesus Cristo oferece uma paz que o mundo não pode dar. Deixo-vos a paz, dou-vos a minha paz. Esta paz não é superficial e nem efêmera, mas brota do amor perene de Cristo e do seu cuidado por cada pessoa humana. No entanto, diz o Papa, esta promessa de paz contrasta fortemente com as realidades que observamos em muitas partes do mundo. O profeta Isaías falou de um tempo em que as nações transformarão as suas espadas em relhas de arados, mudando aquilo que destrói a vida naquilo que a sustenta. Hoje, porém, testemunhamos com demasiada frequência exatamente o contrário, já que os esforços continuam a ser direcionados para a violência e a guerra. A guerra deixa feridas que vão muito além do campo de batalha. Ela ceifa vidas, separa famílias e obriga milhões de pessoas a fugir para longe dos seus lares, aumentando assim o medo, a injustiça e a divisão. A guerra deixa também para trás uma destruição social e ecológica que perdura por gerações. Além disso, a interação entre os conflitos armados e a degradação ambiental cria frequentemente um ciclo vicioso que destrói ecossistemas, contamina recursos essenciais como o ar e a água e compromete a segurança alimentar. Isso se faz crescer a pobreza, a desigualdade e novas tensões sociais que podem contribuir para o surgimento de mais conflitos. Mais ainda, diz o Papa, a guerra cria feridas que danificam todo o tecido da vida, prejudicando não só as pessoas e as comunidades, mas também a sua rede mais ampla de relações com a inteira família humana e a sua harmonia com a criação. Isso revela uma incapacidade ainda maior de viver a imagem e semelhança de Deus, de respeitar a vida e de cuidar da terra que nos foi confiada. Não se trata apenas de um fracasso político, mas também moral e espiritual, enraizada em desejos distorcidos e nos indevidos da liberdade e do poder humanos. A guerra apresenta-se como contra-testemunho ao Evangelho da Paz. E diz o Papa que as crises mencionadas acima exigem não só responsabilidade, mas também uma conversão do coração que dê fruto numa maior fidelidade a Deus, no amor mútuo e no respeito pelo dom da criação. Palavra do Santo Padre, esse tempo da criação iniciado durante o Dia Mundial de Oração pelo Cuidado da Criação. Agora, meus irmãos e irmãs, rezemos. O anjo do Senhor anunciou a Maria e ela concebeu do Espírito Santo. Ave Maria, cheia de graça, o Senhor é convosco, bendita sois vós entre as mulheres, e bendito é o fruto do vosso ventre, Jesus. Santa Maria, Mãe de Deus, rogai por nós, pecadores, agora e na hora de nossa morte. Amém. Eis aqui a serva do Senhor, faça-se em mim segundo a vossa palavra. Ave Maria, cheia de graça, o Senhor é convosco, bendita sois vós entre as mulheres, e bendito é o fruto do vosso ventre, Jesus. Santa Maria, Mãe de Deus, rogai por nós, pecadores, agora e na hora de nossa morte. Amém. E o Verbo se fez carne e habitou entre nós. Ave Maria, cheia de graça, o Senhor é convosco. Bendita sois vós entre as mulheres, e bendito é o fruto do vosso ventre, Jesus. Santa Maria, Mãe de Deus, rogai por nós, pecadores, agora e na hora de nossa morte. Amém. Rogai por nós, Santa Mãe de Deus, para que sejamos dignos das promessas de Cristo. Oremos. Infundi, Senhor, em nossos corações a vossa graça, vos o suplicamos. Havendo que nós, que conhecendo pela anunciação do anjo a encarnação de Jesus Cristo, vosso Filho, cheguemos por sua paixão e morte de cruz à glória da ressurreição, pelo mesmo Cristo Senhor nosso. Amém. Glória ao Pai, ao Filho e ao Espírito Santo, como era no princípio, agora e sempre. Amém. Glória ao Pai, ao Filho e ao Espírito Santo, como era no princípio, agora e sempre. Amém. Glória ao Pai, ao Filho e ao Espírito Santo, como era no princípio, agora e sempre. Amém. E a todos vós, caríssimos amigos e irmãos, abençoe-vos o Deus Todo-Poderoso, Pai e Filho e Espírito Santo. Amém.
1: 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Dentro de instantes, vamos acompanhar juntos a Santa Missa pelos amigos da Rádio Catedral FM, diretamente da Capela Nossa Senhora da Conceição, no edifício São João Paulo II, na Glória. A celebração será presidida por Orani João Tempesta, nosso cardeal e arcebispo da cidade de São Sebastião do Rio de Janeiro. E vamos rezar em ação de graças pelos amigos da rádio aniversariantes de hoje, 16 de setembro de 2026. Os nossos parabéns a Dil Ribeiro Pereira, Adriano Costa Silva, Alina Jara Soares de Farias, Ana Beatriz da Rosa, Carlos Guilherme Benevenuti Pereira, Dalva Faustino, Dulce Maria de Sá de Lácio Moraes, Edson André dos Santos, Elizabeth Slash Eiras, Guarete Vieira da Costa, Iracide Moura Gonçalves, Jaqueline Rodrigues Quintanilha Caldas, João Graciliano Sobrinho, Licínio Miguel de Lobato, Marcos Fernando da Silva, Maria Alice Barreto dos Santos, Maria Aparecida da Silva, Maria Aparecida de Almeida Praça, Maria Cristina Nascimento Frazão, Maria das Graças Marques Santana Costa, Maria Helena Martorelli, Maria Lúcia de Jesus Antônio, Maria Silva de Oliveira, Maristela Ribeiro Berch, Nádia Machado Nogueira, Nádia Valéria Mota Campinho Cardoso, Olga Sebastião de Souza, Regiane Nascimento Cavalcante, Regina de Menezes Santos da Silva, Regina França da Conceição da Silva, Rosana Basílio Lourenço de Matos, Rosilane Botelho de Resende, Sérgio Loureiro de Figueiredo, Tânia Cristina Marins Teles, Terezinha Galdino da Silva e Valéria dos Santos de Souza. A todos parabéns, muitos anos de vida e vamos à Santa Missa.
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0: Em nome do Pai, do Filho e do Espírito Santo.
1: Amém.
0: Senhor, que encaminha os nossos corações para o amor de Deus e a constância de Cristo esteja convosco.
2: Bendito seja Deus que nos reuniu no amor de Cristo.
0: Caríssimos irmãos e irmãs, celebramos hoje a memória de Santos Cornélio, Papa, que morreu no exílio, e Cipriano, Bispo, mártir do século III, né, com a perseguição dos imperadores romanos, né, um por exílio, outro como mártir. Rezamos nas intenções dos amigos da rádio, que foram anunciados agora aqui. 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Todos que ajudam a evangelização com a sua contribuição têm deméritos também de missionário, de evangelizador. Além dos amigos da rádio, nós também rezamos em ação de graça pelos 3 anos de matrimônio de Natália Pedretti, foi Adele e João Vitor Eliotti Freire. É, a Natália, filha do Pedrinho aqui, que trabalha conosco. Também hoje rezamos 25 anos de recebimento do sacramento do batismo de Lucas Amorim. Tem 25 anos já? Já. Está servindo aqui como nosso servidor do altar aqui à minha esquerda, direita de vocês. Rezamos, meus irmãos e irmãs, pela paz no mundo, pela paz na nossa cidade e pela nossa próxima assembleia também da Arquidiocese nesse próximo final de semana. Um grande momento importante na nossa caminhada arquidiocesana, quando nos reuniremos para decidir, conversar sobre o futuro plano de pastoral da Arquidiocese. Iniciamos, meus irmãos e irmãs, a nossa Eucaristia com o nosso ato penitencial. O Senhor Jesus, que nos convida à mesa da palavra de Eucaristia, nos chama a segui-lo fielmente. Reconheçamos ser pecadores e invoquemos com confiança a misericórdia do Pai. Confessemos os nossos pecados. Confesso a Deus Todo-Poderoso e a vós, irmãos e irmãs, que pequei muitas vezes por pensamentos e palavras, atos e omissões, por minha culpa, minha tão grande culpa. E peço à Virgem Maria, aos anjos e santos e a vós, irmãos e irmãs, que rogueis por mim a Deus nosso Senhor. Deus Todo-Poderoso tenha compaixão de nós, perdoe os nossos pecados e nos conduza à vida eterna.
2: Amém.
0: Senhor, tende piedade de nós.
2: Senhor, tende piedade de nós.
0: Cristo, tende piedade de nós.
2: Cristo, tende piedade de nós.
0: Senhor, tende piedade de nós.
2: Senhor, tende piedade de nós.
0: Oremos. Ó Deus, que em São Cornélio e São Cipriano deste ao vosso povo pastores dedicados e mártires invencíveis, concedei que, por sua intercessão, fortalecidos na fé e na perseverança, trabalhemos incansavelmente pela unidade da Igreja. Por nosso Senhor Jesus Cristo, vosso Filho, que é Deus, e convosco vive e reina, na unidade do Espírito Santo, por todos os séculos dos séculos.
2: Amém. Leitura da primeira carta de São Paulo aos Coríntios. Irmãos, aspirai aos dons mais elevados. Eu vou ainda mais, mostrai-vos um caminho incomparável, superior. Se eu falasse todas as línguas aos dos homens e às dos anjos, mas não tivesse caridade, eu seria como um bronze que soa ou um símbolo que retine. Se eu tivesse o dom de profecia, se conhecesse todos os mistérios e toda a ciência, se tivesse toda a fé a ponto de transportar montanhas, mas se não tivesse caridade, eu não seria nada. Se eu gastasse todos os meus bens para sustento dos pobres, se entregasse o meu corpo às chamas, mas não tivesse caridade, isso de nada me serviria. A caridade é paciente, é benigna, não é invejosa, não é vaidosa, não se ensoberbece, não faz nada de inconveniente, não é interesseira, não se encoleriza, não guarda rancor, não se alegra com a iniquidade, mas regozija-se com a verdade. Suporta tudo, crê tudo, espera tudo, desculpa tudo. A caridade não acabará nunca. As profecias desaparecerão, as línguas cessarão, a ciência desaparecerá. Com efeito, o nosso conhecimento é limitado e a nossa profecia é imperfeita. Mas quando vier o que é perfeito, desaparecerá o que é imperfeito. Quando eu era criança, falava como criança, pensava como criança, raciocinava como criança. Quando me tornei adulto, rejeitei o que era próprio de criança. Agora nós vemos no espelho confusamente, mas então veremos face a face. Agora conheço apenas de modo imperfeito, mas então conhecerei como sou conhecido. Atualmente permanecem essas três coisas: fé, esperança e caridade. Mas a maior delas é a caridade. Palavra do Senhor.
3: Graças a Deus.
2: Feliz o povo que o Senhor escolheu por sua herança.
3: Feliz o povo que o Senhor escolheu por sua herança.
2: Dai graças ao Senhor, ao som da harpa, da lira de 10 cordas, celebrai-o. Cantai para o Senhor um canto novo, com arte sustentai a louvação.
3: Feliz o povo que o Senhor escolheu por sua herança.
2: Pois reta é a palavra do Senhor, e tudo o que ele faz merece fé. Deus ama o direito e a justiça, transborda em toda a terra a sua graça.
3: Feliz o povo que o Senhor escolheu por sua herança.
2: Feliz o povo cujo Deus é o Senhor, e a nação que escolheu por sua herança. Sobre nós venha, Senhor, a vossa graça, da mesma forma que em vós nós esperamos.
3: Feliz o povo que o Senhor escolheu por sua herança.

0: Senhor esteja convosco.
1: Ele está no meio de nós.
0: Proclamação do Evangelho de Jesus Cristo, segundo Lucas.
1: Glória a vós, Senhor.
0: Naquele tempo disse Jesus: com quem hei de comparar os homens desta geração? Com quem eles se parecem? São como crianças que se sentam nas praças, se dirigem aos colegas dizendo: tocamos flauta para vós e não dançastes. Fizemos lamentações e não chorastes. Pois veio João Batista, que não comia pão nem bebia vinho, e vós dissestes: ele está com o demônio. Veio o filho do homem que come e bebe, e vós dizeis: ele é um comilão e beberrão, amigo dos publicanos e dos pecadores. Mas a sabedoria foi justificada por todos os seus filhos. Palavra da salvação.
1: Glória a vós, Senhor.
0: Então, caríssimos irmãos e irmãs, temos hoje entre nós na celebração a imagem de São Miguel Arcanjo. Estamos na tradição muito comum nesses tempos atuais, na quaresma de São Miguel, com as orações durante a madrugada, durante o dia, preparando para a festa de São Miguel Arcanjo. E essa imagem veio do santuário de São Miguel Arcanjo. Agradecemos o padre Ilho, o cônego William Bernardo, que trouxe a imagem para o nosso edifício São João Paulo II no dia de hoje, passou na Rádio Catedral e vários locais do edifício, e agora está aqui nessa igreja, nessa capela aqui de Nossa Senhora da Conceição, com essa transmissão ao vivo pelos nossos meios de comunicação. Aqui nessa igreja, nessa capela aqui de Nossa Senhora da Conceição, com essa

0: Senhor Jesus Cristo e a sabedoria, como fala aqui, que foi justificada pelos seus filhos. Ou seja, as pessoas não querem saber de ouvir o Senhor e dão várias desculpas. E assim também, meus irmãos, acontece conosco, muitas e muitas vezes o Senhor nos fala importantes mensagens, nos mostra caminhos e nós não andamos pelos seus caminhos. Tocamos flauta e não dança, Lamentações e não choram. Ou seja, falando dessa incoerência daqueles que buscam o Senhor e nem sempre vivem de acordo com aquilo que é a vontade do Senhor. E a carta de São Paulo, ele vai lembrar aqui na leitura de hoje, uma bonita caminhada, uma bonita exortação de Paulo aqui aos Coríntios, né? Onde fala que tantas virtudes a gente pode ter, como ele fala várias virtudes aqui, ou seja, falar em línguas, também tivesse o dom da profecia, também o dom da fé, mas se gastasse os bens para os pobres, mas se não tiver o amor, a caridade, nada nos aproveita. Fala que por enquanto nós estamos como num espelho, vendo confusamente, mas chegará o momento que nós veremos Deus face a face, agora de modo imperfeito, depois vamos conhecer aquilo como você conheceu bem o Senhor. E diz que tudo isso vai nos atrair, vamos viver de acordo com a fé, a esperança e a caridade. Crer, esperar, mas o maior de tudo isso é a caridade com que nós somos chamados a viver e a fazer. É como nossos santos de hoje, São Cornélio e São Cipriano, viveram no século III, um como bispo, outro como papa, que souberam dar a sua vida, cada fé, em Jesus Cristo, nosso Senhor, e amaram o seu próximo, deram a vida por causa da igreja, por causa do Senhor, e testemunham até nós para hoje, pessoas que vivendo a fé, nos ajuda também a viver lá também hoje em nossa caminhada e em nossa vida. Elevemos agora, irmãos e irmãs, a nossa oração a Deus nosso Pai, colocando diante dele os nossos pedidos.
1: E a cada pedido apresentado a Deus responderemos: Senhor, escutai a nossa prece.
2: Senhor, escutai a nossa prece.
1: Pela igreja, para que, iluminada pela fé, pela perseverança e pela caridade, busque sempre os dons mais altos e viva o Evangelho com amor verdadeiro, rezemos ao Senhor.
3: Senhor, escutai a nossa prece.
1: Por nossas famílias e comunidades, para que acolham a palavra de Deus com o coração aberto e se tornem sinais vivos da caridade que supera tudo, julgamente, e rezemos pelo Senhor.
3: Senhor, escutai a nossa prece.
1: Por todos aqueles que carregam o peso da culpa ou do arrependimento, para que encontrem em Deus perdão e renovação, rezemos ao Senhor.
3: Senhor, escutai a nossa prece.
0: Sede propício a Deus às súplicas de vosso povo, para que sem demora alcancemos de vossa bondade o que por vossa inspiração pedimos cheios de fé, por Cristo nosso Senhor.
1: Amém.

0: orar, irmãos e irmãs, para que trazendo ao altar as alegrias e fadigas de cada dia, nos disponhamos a oferecer um sacrifício aceito por Deus Pai Todo-Poderoso.
1: Receba, Senhor, por tuas mãos esse sacrifício, para a glória do seu nome, para o nosso bem e de toda a sua santa.

0: Igreja.
1: Acolhei, Senhor, os dons do vosso povo, apresentados na paixão dos vossos santos mártires. As oferendas que deram a São Cornélio e São Cipriano, admirável fortaleza na perseguição, deem também a nós constância nas adversidades, por Cristo nosso Senhor.
0: Amém.
1: Senhor esteja convosco.
0: Ele está no meio de nós.
1: Corações ao alto.
0: O nosso coração está em Deus.
1: Demos graças ao Senhor nosso Deus.
0: É nosso dever e nossa salvação.
1: Na verdade, é digno e justo, é nosso dever e salvação dar-vos graças sempre em todo lugar. Senhor Pai Santo, Deus eterno e todo-poderoso, o sangue que os santos mártires derramaram, a imitação de Cristo para a glória do vosso nome, manifestam as vossas maravilhas. Assim transformais a fragilidade humana em força e aos fracos as coragem para o testemunho, por Cristo Senhor nosso. Por isso, com as virtudes celestes, vos celebramos na terra, louvando vossa misericórdia, dizendo a uma só voz:
0: Santo, Santo, Santo, Senhor Deus do universo, o céu e a terra proclamam a vossa glória. Hosana nas alturas, bendito o que vem em nome do Senhor. Hosana nas alturas.
1: Na verdade, ó Pai, vós sois santo, fonte de toda a santidade. Santificai, pois, esses dons, derramando sobre eles o vosso Espírito, a fim de que se torne para nós o corpo e o sangue de nosso Senhor Jesus Cristo.
0: Enviai o vosso Espírito Santo.
1: Estando para ser entregue e abraçando livremente a paixão, Jesus tomou o pão, pronunciou a bênção de ação de graças, partiu e o deu a seus discípulos, dizendo: Tomai todos e comei, isto é o meu corpo que será entregue por vós.

Do mesmo modo, no fim da ceia, ele tomou o cálice em suas mãos e, dando graças novamente, o entregou a seus discípulos, dizendo: tomai todos e bebei, este é o cálice do meu sangue, o sangue da nova e eterna aliança, que será derramado por vós e por todos para a remissão dos pecados. Fazei isto em memória de mim.

0: mistério da fé e do amor.
1: Todas as vezes que comemos deste pão e bebemos deste cálice, anunciamos, Senhor, a vossa morte enquanto esperamos a vossa vinda.
0: Celebrando, pois, memorial da morte e ressurreição do vosso Filho, nós vos oferecemos, ó Pai, o pão da vida e o cálice da salvação. E vos agradecemos porque nos tornastes dignos de estar aqui na vossa presença e vos servir.
1: Aceitai, ó Senhor, a nossa oferta.
0: Suplicantes vos pedimos que, participando do corpo e sangue de Cristo, sejamos reunidos pelo Espírito Santo num só corpo.
1: O Espírito nos una num só corpo.
0: Lembrai-vos, ó Pai, da vossa Igreja, que se faz presente pelo mundo inteiro, que ela cresça na caridade em comunhão com o Papa Leão, comigo, vosso indigno servo, com os bispos auxiliares e eméritos, os bispos do mundo inteiro, os presbíteros, os diáconos e todos os ministros do vosso povo.
1: Lembrai-vos, ó Pai, da vossa Igreja.
0: Lembrai-vos também na vossa misericórdia dos nossos irmãos e irmãs que adormeceram na esperança da ressurreição e de todos que partiram desta vida, a acolher junto a vós na luz da vossa face.
1: Concedei-lhes, ó Senhor, a luz eterna.
0: Enfim, nós vos pedimos, tende piedade de todos nós e dai-nos participar da vida eterna com a Virgem Maria, Mãe de Deus, São José, seu esposo, os apóstolos, São Cornélio e São Cipriano e todos os santos que neste mundo viverão na vossa amizade, a fim de vos louvarmos e glorificarmos por Jesus Cristo, vosso Filho. Por Cristo, com Cristo e em Cristo, a vós, Deus Pai Todo-Poderoso, na unidade do Espírito Santo, toda honra e toda glória, por todos os séculos dos séculos.
1: Amém.
0: Rezemos com amor e confiança a oração que o Senhor nos ensinou. Pai nosso, que estais nos céus,
1: santificado seja o vosso nome, venha a nós o vosso reino, seja feita a vossa vontade, assim na terra como no céu. O pão nosso de cada dia nos dai hoje. Perdoai as nossas ofensas, assim como nós perdoamos a quem nos tem ofendido. E não nos deixeis cair em tentação, mas livrai-nos do mal.
0: Livrai-nos de todos os males, ó Pai, e dai-nos hoje a vossa paz. Ajudados pela vossa misericórdia, sejamos sempre livres do pecado e protegidos de todos os perigos, enquanto aguardamos a feliz esperança e a vinda do nosso Salvador Jesus Cristo.
1: Vosso é o reino, o poder e a glória para sempre.
0: Senhor Jesus Cristo, disseste aos vossos apóstolos: eu vos deixo a paz, eu vos dou a minha paz. Não olheis os nossos pecados, mas a fé que anima a vossa Igreja. Dai-lhe, segundo o vosso desejo, a paz e a unidade. Vós que sois Deus com o Pai e o Espírito Santo.
1: Amém.
0: A paz do Senhor esteja sempre convosco.
1: O amor de Cristo nos uniu. Cordeiro de Deus, que tirais o pecado do mundo, tende piedade de nós. Cordeiro de Deus, que tirais o pecado do mundo, tende piedade de nós. Cordeiro de Deus, que tirais o pecado do mundo, dai-nos a paz.
0: Felizes os convidados para a ceia do Senhor. Eis o Cordeiro de Deus que tira o pecado do mundo.
1: Senhor, eu não sou digno de que entreis em minha morada, mas dizei uma palavra e serei salvo.

oração de comunhão espiritual. Meu Jesus, eu creio que estás presente no Santíssimo Sacramento. Amo-vos sobre todas as coisas e minha alma suspira por vós. Mas, como não posso receber-vos agora no Santíssimo Sacramento, vinde então espiritualmente ao meu coração. Abraço-me convosco como se já estivesses comigo. Uno minha voz inteiramente. Ah, não permitais que me separe de vós. Ó, sumo bem e doce amor meu, vulnerai e inflamai o meu coração, a fim de que esteja abrasado em vosso amor para sempre. Amém.

0: Oremos. Senhor, nós pedimos humildemente que pela participação nesses mistérios, a exemplo dos santos mártires Cornélio e Cipriano, confirmados pela força do vosso Espírito, possamos dar testemunho da verdade do Evangelho por Cristo nosso Senhor.
1: Amém. Oração a São Sebastião. Glorioso mártir São Sebastião, valoroso padroeiro e defensor da cidade do Rio de Janeiro, vós que derramastes vosso sangue e destes a vossa vida em testemunho da fé em nosso Senhor Jesus Cristo, alcançai-nos no mesmo Senhor a graça de sermos vencedores do nosso verdadeiro inimigo, o pecado, que nos faz viver sem fé, sem esperança e sem caridade. Protegei com a vossa poderosa intercessão os filhos dessa terra de Santa Cruz. Livrai-nos de toda a epidemia corporal, moral e espiritual. Fazei que se convertam aqueles que, por querer ou sem querer, são instrumentos de infelicidade para os outros, e que o justo persevere na sua fé e propague o amor de Deus até o triunfo final. São Sebastião, advogado contra as epidemias, a fome e as guerras, rogai por nós sem cessar. Ó glorioso batalhador da fé, socorrei-nos em nossas fraquezas e necessidades urgentes. Rogai por nós junto a Deus. Amém.
0: São Sebastião,
1: rogai por nós.
0: Então, caríssimos irmãos e irmãs, como disse, nós estamos nos preparando para vivermos a nossa Assembleia Arquidiocesana, com os resultados das várias ideias e soluções e respostas que vieram das paróquias, através de todos os vicariatos, também iluminados pelas conclusões do nosso segundo sínodo arquidiocesano, e à luz das diretrizes gerais da ação evangelizadora no Brasil, teremos nossa Assembleia Arquidiocesana, que deverá dar as pistas para a elaboração do 14º Plano de Pastoral, que será lançado em novembro, nossa Festa da Unidade, varado por 6 anos agora, como dizem as diretrizes, né? Superar o tempo que ficou justamente esperando chegar às diretrizes e também ao sínodo dos bispos e depois até chegar a próxima reunião da CNBB eletiva. Rezamos também nas intenções também de todos aqueles que estão se preparando para a festa São Miguel Arcanjo, cuja imagem está aqui também presente, que estão fazendo a quaresma de São Miguel para que nos defenda do combate contra todo o inimigo. E afinal de contas também lembramos que esse mês de setembro, mês da Bíblia, em que o livro é o livro de Daniel, os reinos passam, mas o reino de Deus permanece. Enquanto justamente o mundo gira, a cruz permanece em pé. Lembra o grande escritor brasileiro ou português. E lembra para nós, meus irmãos e irmãs, que nós continuamos trabalhando em nossos círculos bíblicos, aumentando e multiplicando os círculos bíblicos em toda a nossa arquidiocese. O Senhor esteja convosco.
1: Está no meio de nós.
0: A paz de Deus, que supera todo entendimento, guarde vossos corações e vossas mentes no conhecimento e no amor de Deus e de seu Filho, nosso Senhor Jesus Cristo.
1: Amém.
0: E a bênção de Deus Todo-Poderoso, Pai e Filho e Espírito Santo, dê sobre vós e permaneça para sempre.
1: Amém.
0: Ave Maria,
1: cheia de graça, o Senhor é convosco. Bendita sois vós entre as mulheres. Bendito é o fruto do vosso ventre, Jesus. Santa Maria, Mãe de Deus, rogai por nós, pecadores, agora e na hora de nossa morte. Amém.
0: Nossa Senhora das Dores,
1: rogai por nós.
0: Permanecei no Senhor, unidos no Senhor, meus irmãos e irmãs, e o Senhor sempre vos acompanhe.
1: Graças a Deus.

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0: Deus abençoe você e toda a sua família. Que alegria estar aqui com você, começando mais um programa Eu Seguirei. Eu tenho certeza de que Deus vai falar muito ao seu coração através deste programa. Olha, se você pode, eu já quero convidar você a pegar a sua Bíblia, porque hoje nós vamos meditar a palavra de Deus. A palavra de Deus é o nosso alimento. A palavra de Deus que é o nosso sustento. Eu tenho certeza que essa palavra vai mover seu coração. Olha, aqui você vai ouvir a palavra de Deus, aqui você vai poder cantar. São minutos que ficaremos juntos, onde você vai fazer uma experiência com Deus. Lembrando que tudo que você ouvir aqui, depois fica registrado no meu canal do YouTube, Frei Gilson / Som do Monte, no meu Instagram, no meu Facebook, todos com o mesmo nome, Frei Gilson / Som do Monte, para que você possa também compartilhar essa palavra com os seus amigos, tá bom? Então, vamos escutar a palavra de Deus.
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1: 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Diziam de Jesus assim, em Lucas capítulo 7, versículo 34, Jesus é um comilão, Jesus é um beberrão, amigo dos publicanos e dos pecadores. Olha o que algumas pessoas falavam de Jesus, comilão, beberrão. Pergunta que eu faço para você, para chamarem Jesus de comilão, será que em alguma refeição o viam exagerando nos alimentos? Chamavam Jesus de beberrão. Será que em algum momento viram Jesus bêbado? Amigo dos publicanos e dos pecadores. Será que Jesus vivia na farra? Porque olhando isto, comilão, beberrão, amigo dos publicanos e pecadores, parece que Jesus é o homem da farra. A cegueira desses homens era tanta que eles já não falam aqui no espírito da verdade, mas no espírito daquele que é a obra da mentira, aquilo que é a obra do diabo, pai da mentira. Em nome do Pai, do Filho e do Espírito Santo. Amém. Lucas capítulo 7, versículo de 31 a 35. Naquele tempo disse Jesus, com que hei de comparar os homens desta geração? Com quem eles se parecem? São como crianças que se sentam nas praças e se dirigem aos colegas dizendo, tocamos flauta para vós e não dançastes. Fizemos lamentações e não chorastes. Pois veio João Batista que não comia pão nem bebia vinho e vós dissestes, ele está com um demônio. Veio o filho do homem que come e bebe, vós dizeis, ele é um comilão e beberrão, amigo dos publicanos e dos pecadores. Mas a sabedoria foi justificada por todos os seus filhos. Palavra da salvação. São Cirilo, sobre esta passagem, ele diz assim, quando puderam provar que Jesus Cristo era glutão? Para eles falarem isso, como é que eles provam que Jesus era comilão, glutão? Jesus Cristo está em toda parte repreendendo a intemperança e aconselhando a modéstia. Ou seja, como que pode Jesus, que o tempo inteiro pregou contra isso? Aliás, se você abrir, por exemplo, Lucas capítulo 21, vamos ver se eu acerto. Lucas capítulo 21, versículo 34. Velai, Jesus falando, velai sobre vós mesmos para que os vossos corações não se tornem pesados com excesso de comer, com a embriaguez e com as preocupações da vida. São Cirilo está dizendo assim, como que pode aquele que pregava contra o excesso do comer, contra a embriaguez, ser um comilão, se entregar à embriaguez? Se isso é comum para nós, falar uma coisa e viver outra, não, isso não, para Jesus isso não se aplica. Ele tratava com os publicanos e os pecadores, e por isso diziam contra ele que era amigo dos publicanos e dos pecadores, não podendo dizer que havia caído em pecado. Veja, ele caminhava sim com os pecadores. Mas uma coisa é caminhar com os pecadores, outra coisa é cair no pecado dos pecadores. Jesus não caiu no pecado dos pecadores. Mas São Cirilo fala, mas que tratava com eles sobre salvação. Então sim, Jesus entrou na casa de Zaqueu, ladrão. Jesus entrava na casa de ladrões? Como assim Jesus na casa de ladrão? Quem fica muito perto de ladrão é porque é ladrão. Não. Jesus entra na casa do ladrão para fazer o ladrão deixar de ser ladrão. Jesus, ele entra na casa de pecador para fazer o pecador deixar de ser pecador. O sol, São Cirilo, o sol não se mancha quando percorre toda a terra e deixa cair seus raios constantemente sobre seus corpos imundos. Nem o sol da justiça se ofende quando trata com os maus. No entanto, ninguém tente comparar sua própria medida com as excelências de Jesus Cristo. Mas cada um, considerando sua própria miséria, evite a companhia dos maus, porque as más conversas corrompem os bons costumes. Abra sua Bíblia em Marcos capítulo 2, versículo de 16 a 17. Os escribas do partido dos fariseus, vendo-o comer com as pessoas de má vida e publicanos, diziam aos seus discípulos: ele come com os publicanos e com gente de má vida. Ouvindo, Jesus replicou: os sãos não precisam de médico, mas os enfermos. Não vim chamar os justos, mas os pecadores. Jesus, ele convivia com os maus para converter os maus. Agora, cuidado, o São Cirilo terminou dizendo para mim e para você: agora cuidado você, para não se juntar às más companhias e não se tornar um deles. Abra sua Bíblia, 2 Coríntios capítulo 6, versículo 14. Não vos prendais ao mesmo jugo com os infiéis. Cuidado para que quando você vai lá com os infiéis, você não se coloque no mesmo jugo deles, que era o que Cristo não fazia. Que união pode haver entre a justiça e a iniquidade? Ou que comunidade entre a luz e as trevas? Não posso me colocar no mesmo jugo com os infiéis. Em nome do Pai, do Filho e do Espírito Santo. Amém.
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1: Resposta a essa palavra, eu quero convidar você agora a cantar comigo.
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1: 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O programa de hoje está bom demais. E eu quero lembrar você, se você quiser ouvir mais pregações, mais meditação da palavra, basta você me acompanhar no meu canal do YouTube, Frei Gilson / Som do Monte, no meu Instagram, no meu Facebook, no meu TikTok. E lá você vai encontrar muito mais palavra de Deus para você.
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1: Nós vamos terminar este programa rezando. Eu quero clamar agora por você, quero clamar pela sua família. Senhor Deus, libera agora o teu Espírito Santo sobre cada pessoa que acompanha este programa. Vem, Espírito Santo, enche todos os que estão acompanhando este programa agora. Libera, Senhor, para esta pessoa o que ela mais precisa, para o corpo e para a alma. Libera, Senhor, curas e libertações em nome de Jesus para esta pessoa que assiste, que acompanha, que escuta e para toda a sua família. Eu clamo a tua poderosa bênção. Visita agora com bênção de proteção. A bênção que só o Senhor pode dar. Abençoe-vos o Deus Todo-Poderoso, Pai e Filho e Espírito Santo. Amém.
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5: Olá, muito boa noite a você, boa noite a quem está nos acompanhando. São 19 horas e 10 minutos. Estamos aqui novamente com o nosso Vox Populi Social de hoje, quarta-feira. Novamente, hoje vamos tratar de um tema super especial. Um tema que dá origem ao Brasil, dá origem a tudo que vem acontecendo nos dias de hoje. E para você, eu sou o Lucas Machado, coordenador do Cristo Educador, e hoje vamos estar falando sobre um símbolo. Sobre um símbolo específico da nossa terra, do nosso Brasil, um símbolo da primeira missa que teve aqui no Brasil lá atrás, há vários anos, vindo na esquadra de Cabral. O símbolo da nossa terra de Santa Cruz. E para isso a gente vai contar um pouco mais do documentário. O documentário que eu tive a oportunidade de ver ontem. Para te falar a verdade a vocês, espectadores, eu vi ontem pela primeira vez e de noite eu revi para poder estar participando do nosso programa de hoje. E para esse programa especial, a gente traz três pessoas muito mais especiais do que eu. Uma pessoa, a nossa diretora do filme, Liana Scal, que fez todo esse trabalho do documentário Terra de Santa Cruz. Boa noite, Liana. Obrigado por você ter vindo aqui hoje conversar com a gente.
6: Boa noite, Lucas. Um prazer estar aqui. A gente falar um pouquinho desse trabalho que foi muito especial realmente e que conta, né, das origens da nossa fé católica.
5: Ainda conosco aqui na mesa hoje, vamos estar trazendo a coordenadora do Núcleo de Povos Originários do Santuário Cristo Redentor, representante do povo Pataxó, Wilza Neves. Muito boa noite, obrigado por estar aqui conosco hoje também.
7: Muito obrigada, boa noite a todos.
5: E ainda aqui ao meu lado, Marcos Felipe Matos, é o secretário executivo do Instituto Redemptor, que é um dos proponentes do documentário, e ele vai contar isso pra gente, como é que foi, como é que aconteceu, trazer novidades, trazer algumas peculiaridades, tudo aquilo que a gente pode contar, a gente vai estar trazendo. Boa noite, Marcos.
8: Boa noite, professor Lucas. Boa noite, querido ouvinte. Estamos aí na expectativa e contamos com você nesses próximos minutos para ouvir tudo sobre o documentário Terra de Santa Cruz.
5: Gente, antes da gente começar, eu quero dizer que o documentário ficou um espetáculo. Como eu contei para vocês, a gente teve a oportunidade de estar vendo ontem numa pré-estreia especial. Foi um momento único. Confesso que eu me emocionei durante a vista do filme, do documentário, mas à noite eu vi novamente no Globoplay, documentário que já está no Globoplay, você pode assistir, pode baixar na sua televisão, no seu tablet, no seu telefone, aonde for. E eu reparei, e aí eu queria começar com essa conversa aqui com vocês, que é um documentário que a gente pode ver em sequência ou pode ver em partes. Como eu falei, eu já vi uma vez e meia, mas a segunda vez eu vi em partes, tirando algumas informações para a gente poder conversar antes. Eu vou começar com a Liana, se ela puder dizer como é que foi toda a concepção e toda essa ideia da cruz peregrina vir ao Brasil.
6: Então, na verdade, o documentário é consequência dessa peregrinação, né? Não teve um pré-roteiro desse documentário. A peregrinação aconteceu, a gente foi registrando e foram acontecendo várias coisas ao longo dessa peregrinação que não estavam previstas e que foram enriquecendo ainda mais esse roteiro. E aí, depois de todo esse material captado, desses 15 dias de peregrinação, foi que a gente começou a construir o filme, construir o documentário. Então, tiveram muitos momentos surpresas que foram enriquecendo esse documentário. E realmente é assim, né? A gente fez uma exibição de lançamento ontem, mas ele já está disponível nas plataformas do Globoplay e no mundo inteiro, no Globoplay Internacional. Então, podem indicar para as pessoas assistirem, né? Porque realmente conta bastante da origem da nossa fé católica.
5: Lembrando que o nome do documentário é o nome que deu origem ao Brasil, Terra de Santa Cruz. Então quem entrar lá no Globoplay, basta botar terra, gente, eu fiz esse teste ontem. Se botar terra, já vai aparecer Terra de Santa Cruz, tá? Então o documentário já está disponível no Globoplay Internacional.
6: Isso.
5: Para procurar é fácil. E aí, Marcos, você teve, assim, como curiosidade para os nossos ouvintes e para mim, para todos nós, ao longo de todo esse processo, desde a concepção, desde a ideia do reitor do Santuário Cristo Redentor, do Padre Omar, que trouxe essa ideia para você, como é que foi essa construção desde lá de trás?
8: Exatamente, Lucas. Então, surge de um almoço em novembro de 2024, né? Onde nós estávamos recebendo, na ocasião, os padres de Trancoso, ou seja, da diocese ali de Eunápolis, onde faz parte Santa Cruz Cabralha, o local da primeira missa. E a partir disso, nós descobrimos que ele já fazia uma espécie de peregrinação com as réplicas da cruz da primeira missa. E ali o padre falou, não, a gente precisa trazer a cruz original, que se encontra, na verdade, no Museu da Sé de Braga, em Portugal. E nós precisamos não só trazer, mas montar uma peregrinação. E uma peregrinação nas cinco regiões do Brasil, né? A gente queria inicialmente passar nas 27 federações, estados, mas aí não foi possível, até pelo tempo. E aí, em 2 meses, nós planejamos isso. Começamos o planejamento, a interlocução com as dioceses locais, com os bispos locais, com as instituições públicas e privadas. Em 2 meses montamos o planejamento e saímos aí ao longo de 15 dias percorrendo com a cruz, começando lá de Portugal, passando pelas 5 regiões do Brasil, como eu disse, e depois devolvendo a cruz em Portugal também.
6: É importante, bacana, né? Desculpa, Lucas, é importante a gente falar para os ouvintes, né, quem está escutando a gente. Muitas pessoas têm a ideia daquela cruz gigante, né, quadro do Vitor Meirelles. E na verdade não é, né? A cruz que a gente trouxe em peregrinação, a cruz do altar da primeira missa, é uma cruz de 40 centímetros, não é, Marcos?
8: Isso mesmo, cerca de 40 centímetros. A princípio é uma cruz de altar, né? Na verdade, toda em ferro fundido. Também isso é que ajudou com que a cruz se preservasse aí 526 anos.
5: Eu,
8: né,
5: vou dar um depoimento meu aqui. Só um parênteses de vocês. Porque quando eu fui ver a cruz, quando vocês trouxeram no almoço de Páscoa, eu achei que ia vir um negócio gigante.
6: Gigante, né? Todo
5: em cima
6: mundo.
5: De um carrinho, sei lá o que
6: todos
5: que é.
6: Todos nós.
5: E traz quase que uma bandeja, num pedestalzinho pequeno. É isso mesmo.
6: É, porque a gente pensa, como que o padre vai fazer essa peregrinação e de norte a sul do país com uma cruz gigante? Como é que a gente vai fazer isso?
7: A logística disso.
6: Ele já tinha ido lá no museu em Braga, em Portugal, ele sabia que a cruz era uma cruz pequena.
7: Pequena, né?
5: Não, gente, é um espetáculo. Vale a pena, tá no Globoplay, Terra de Santa Cruz. Agora, Wilza, me diz uma coisa, como é que funciona, ou assim, qual é o legado disso para os povos originários, visto que eles é que estavam à frente dessa cruz lá atrás na primeira missa? Então, assim, qual é a mensagem que você pode trazer, você que é a representante do povo Pataxó e que pôde mostrar isso através do legado do filme?
7: Pois é, aqui no Cristo Redentor, em verdade, eu represento todos os povos indígenas, né? O núcleo que representa todos os povos. Mas especificamente durante a celebração da primeira missa no Brasil, foi diante realmente da minha etnia, o povo Pataxó. Então, tem um simbologismo muito grande para a gente, né? Tá recebendo a cruz novamente, num momento diferente, com uma cosmovisão totalmente diferente do que foi aquela época, né? Daquele primeiro encontro, né? Daquele primeiro encontro civilizatório, né? A civilização europeia com a civilização indígena, né? Que eram pensamentos totalmente diferentes, né? Então, trouxe pra gente, através o cristianismo, através da cruz. Hoje a cruz ela representa paz, ela representa amor, o amor de Cristo que remiu os pecados, né, ali diante da cruz. Então isso pra gente tem foi na verdade uma oportunidade de ressignificar tudo isso diante dos povos originários, que hoje a maioria de nós, né, somos católicos, tem evangélicos, tem pessoas com todas as formas de expressão de fé, né? E o cerne disso está ali naquela cruz. Então é uma cruz que é exaltada por todos, porque faz parte da identidade de nós todos brasileiros.
5: Bacana, né? Isso representa muito para o povo de uma forma geral. Agora, o Marcos, você estava comentando na sua fala inicial que vocês foram a Portugal buscar ela e passou nas cinco regiões do Brasil. Em que cidades que aconteceram isso? Como é que foi a recepção das pessoas?
8: Muito bem, cerca de 20 cidades, né? Contando desde Portugal, 3-4 cidades em Portugal. Aqui no Brasil nós chegamos por São Paulo, viemos ao Rio de Janeiro 2 vezes, fomos a Porto Alegre, fomos a Brasília, fomos a Belém do Pará, Fortaleza, Salvador e assim terminando em Porto Seguro e posteriormente em Santa Cruz Cabrália, né, no local da primeira missa. A recepção sempre é a melhor possível, porque como nós aqui do Cristo Redentor temos uma visão 360, e o Padre Omar sempre se preocupou muito com isso, nós passamos por todas as instituições. Passamos desde a iniciativa privada, a iniciativa pública, as grandes catedrais, aos grandes marcos da fé, né? Então, eu dou um exemplo. Lá em São Paulo, não poderíamos deixar de passar pelo pátio do colégio, uhum, onde tudo começou. E aí, o Padre Omar sempre se preocupou. E aí, a nossa equipe de logística montava essas rotas para que o povo visse a cruz, mas que as grandes instituições também pudessem experimentar esse momento, que é a certidão de batismo, vamos dizer assim, do povo brasileiro.
5: Agora, Eliana, você estava comentando que a ideia inicial, a concepção do projeto, nem tinha essa a ideia de fazer um documentário no final. Como é que foi a construção disso? E como é que você, como diretora do projeto como um todo, conseguiu fazer, contar essa história? Porque eu acho que o mais bacana, até de novo vendo pela segunda vez, é porque você conta uma história de como é que foi desde lá de trás, desde o início, mostrando cada passo. E aí eu já faço um link depois com a minha segunda pergunta, que assim, a decisão de fazer isso, como é que aconteceu?
6: Na verdade, a gente já sabia que a gente faria um documentário dessa peregrinação. O que a gente não tinha feito era um roteiro, um pré-roteiro, né? Porque muitas coisas foram acontecendo, muitas surpresas. E então a gente foi acompanhando isso para depois fazer a construção do roteiro desse documentário. E aí quem dirige o documentário comigo é a Tatiana D'Angelo, e ela teve durante toda a peregrinação acompanhando a cruz. Então, assim, a gente já foi tendo ideia qual caminho que ia seguir esse filme, né? Como que seria. E desde o início também a gente sabia, né? Que o Padre Omar e a Wilza iam dar o tom desse documentário, né? Que eles seriam os grandes personagens dessa história. Então, assim, realmente a gente não tinha um pré-roteiro escrito.
5: Sim.
6: Mas as ideias estavam ali perpassando isso tudo. E tudo foi sendo captado. Nielson Soares fez a direção de imagens disso tudo, ele foi captando cada momento dessa peregrinação para que depois a gente pudesse montar e contar essa história. E para mim, o maior desafio foi fazer isso em 1h20, porque aconteceu muitas coisas durante essa peregrinação. Assim, eu queria que o filme tivesse 5 horas.
5: Vai transformar em minissérie daqui a pouco.
2: Tem conteúdo pra isso.
6: Ia cortando, ia tirando, e o tempo não diminuía. Eu fui ficando desesperada. Meu Deus, é muita coisa pra contar. Como é que a gente vai fazer isso em 1h, 1h20? E aí a gente conseguiu chegar.
5: É super bem contado. Parabéns.
6: Obrigada.
5: Agora, Wilson, me diz uma coisa. Como é que foi receber esse convite para fazer isso, fazer todo esse processo como protagonista, uma das protagonistas do documentário?
7: Olha, para mim, eu achei assim, quando ele me falou a ideia e tudo, nossa, fiquei super honrada. E eu vi nisso também uma grande oportunidade de reconciliação com os povos indígenas, dar aquele protagonismo, sabe? E o Padre Omar, você percebe que ele faz isso durante todo, ele teve essa preocupação. Ele faz isso durante todo o documentário. Então, é uma indígena carregando a cruz. No Brasil, eu entro no Brasil trazendo a cruz em mãos. Então, assim, foi muito, muito especial. E ainda reverbera em mim até hoje como uma grande honra. É uma, assim, um marco na minha vida.
5: Gente, para vocês que podem estar acompanhando pela Web TV Redentor ou pelos canais do YouTube, a Wilza é uma das protagonistas, está aqui a caráter com um cocar branco. Isso. Acompanhado para... Tudo que faz parte do filme, né? Faz Sim. parte de todo o documentário. Agora, como é que foi assim? Eu imagino que para vocês três que vivenciaram esses 15 dias de peregrinação, tenham tido momentos marcantes. Eu me remeto aqui a uma... Na verdade, eu vou contar primeiro o meu momento marcante, depois eu vou contar o momento marcante do Padre Omar, que está lá no documentário, todo mundo vai poder acompanhar. O meu é a entrada do Domingo de Ramos, quando vocês fazem a procissão e vem aquele burrinho atrás, eu acho aquilo
6: muito...
5: Em Cascais. Sim, exatamente.
6: Foi fantástico.
5: O Padre Omar em Aparecida. E aí eu pergunto para vocês, qual é o momento marcante que vocês tiveram durante esse processo? Pelo menos um momento marcante que pode ser contado. Esse que é importante. Vocês tiveram durante esse processo. Pelo menos um momento marcante que pode ser contado.

0: também. Então ali para mim foi marcante nesse sentido. Olha o tamanho disso. E agora a gente vai vendo como é que isso está se reverberando até agora, né? Como isso está ganhando escala cada vez mais.
1: Liana.
2: Para mim, eu acho que me tocou muito assim, foi sempre esse lado mais espiritual, religioso. Acho que foi muito forte o dia que a gente fez ali realmente aquele pedaço, que a gente foi em Cachoeira Paulista na Canção Nova, estava tendo o texto do Frei Gilson. Aí a gente entrou com a cruz e, além de lá estar lotado, mais 1 milhão de pessoas acompanhando ao vivo a transmissão do Frei Gilson. De lá a gente seguiu para Guaratinguetá, para o Frei Galvão, que também são super parceiros nossos, que a gente tem uma ligação muito forte com eles. E aí os freis todos muito felizes em receber a cruz e o Santuário de Aparecida, que também é muito forte, né, na nossa espiritualidade. Uhum, né? Então, para mim, me marcou muito isso. Essa foi uma manhã, né? Foi uma manhã que, assim, Deus estava ali com a gente, muito presente, sabe, na fé das pessoas, e ver as pessoas felizes em estar recebendo a cruz, sabe, muitas pessoas emocionadas com aquele momento.
1: Assim. É porque você vê a fisionomia da pessoa muito próxima, né? Vocês estiveram ao lado deles ali, como peregrinos, como fiéis e tal, vocês estiveram muito próximo de todos eles.
2: Sim.
1: Eu acredito que isso deva ser muito impactante, pelo menos é a visão que a gente parece ter. É isso?
2: Com certeza. A gente vê as pessoas felizes em estar, né, vendo ali aquele pedaço de história, né, 525 anos depois, tá ali com aquela cruz da primeira missa.
3: Eles queriam aproximar, tocar, sabe, na cruz, e você via a reverência das pessoas, né, diante da cruz.
1: E você, Zé, vamos lá, qual o seu ponto marcante?
3: Foram vários momentos. Um deles foi justamente o que o Marcos falou, de São Paulo ali, a gente parar a Avenida Paulista. Eu lembro que na ocasião eu ainda brinquei com o Padre Omar, falei assim, olha, quando eu vier a São Paulo, eu tenho que vir na sua companhia, porque tem que ser assim o trânsito, sabe? Mas também para mim foi muito especial aquele momento na Basílica, lá de Belém do Pará.
1: Sim.
3: Ali foi um momento muito incrível mesmo, assim. Foram muitos, né? Mas assim, um que ficou bem gravado na minha memória ali, as pessoas, sabe, assim, a aproximação com tanta reverência diante da cruz, foi lindo de ver.
1: Eu vou dizer para vocês que tem uma parte, já caminhando para o final aqui do nosso primeiro bloco, que é muito impactante você ver do movimento da população, que é a Missa de Cabralha, né? Porque tem uma visão aérea.
2: Sim,
1: e aquilo ali é muito impactante, que você vê a participação das pessoas. Então, chama muita atenção. E aí a gente deixa um gostinho especial para todo mundo que está nos ouvindo, nos assistindo, para novamente estar no Globoplay Internacional, documentário Terra de Santa Cruz. A gente vai parar 2 minutinhos para o intervalo e voltamos a seguir com o nosso Vox Populi Social da quarta-feira de hoje.
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8: Voltamos com o nosso Vox Populi Social de hoje, quarta-feira. E hoje a gente está tratando de muito mais de curiosidade do que de social. Mas acho que é uma curiosidade agradável e instiga todos nós a aprender um pouco mais da história de 526 anos atrás. Agora já são 526 anos atrás, não 525. É mais uma história que aconteceu ano passado, em que o Santuário Cristo Redentor teve a oportunidade de trazer a cruz peregrina da primeira missa, que foi feita aqui ainda em Terra de Santa Cruz, e que deu origem ao documentário Terra de Santa Cruz, um documentário espetacular que está no Globoplay, repito para todo mundo, Globoplay Internacional, e vale a pena assistir. De novo, eu já assisti uma vez e meia. Mas, Liana, me conta uma coisa. O que que você acha, ou pelo menos o que que você pode trazer para a gente que fortaleceu a identidade católica, ou fortaleceu a identidade das pessoas com a sua fé, com a vinda dessa cruz aqui para o Brasil?
9: Assim, eu acho muito bonito quando a gente mostra, e no documentário isso fica bem evidente, a universalidade da nossa igreja e a beleza da nossa igreja, né? Porque lá em Portugal, nas igrejas que a gente passou, nos locais, a gente foi no Santuário de Fátima também, foi um momento muito marcante.
10: Sim,
9: esqueceu de comentar.
10: É verdade.
9: Mas foi uma noite assim.
11: A procissão das velas,
9: a coisa mais linda.
8: Todas as velas acesas, é verdade.
9: A coisa mais linda do mundo. Assim, pra mim, foi a primeira vez que eu estive lá no Santuário de Fátima.
10: Eu também.
9: E eu fiquei assim muito impactada. Você vê aquele local que pessoas do mundo inteiro vão lá rezar com fé em Nossa Senhora e com as velas. É uma noite assim incrível. Assim. Quem puder experimentar, vale muito a pena.
8: E é um espaço enorme, né?
10: Enorme, gigante.
9: E aí já tem uma cruz lá que faz a procissão, né? Todos
11: uma
9: os
11: cruz
9: dias.
11: Luminosa, né?
9: Com as velas. Uhum. E aí tinha a nossa cruz junto, a gente fez o caminho da procissão, foi um momento muito marcante. E tanto lá quanto aqui, em todas as igrejas que a gente foi, você via que era tudo preparado com muito amor, né? Com muito carinho. E é um ritual que todos, quando tiveram as missas, a gente passou durante a Semana Santa com a cruz, então aqueles rituais belíssimos da Semana Santa. É, você vê como a igreja é viva, como a igreja há 526 anos, né? Tá ali. Sim. Com seu ritual, com suas relíquias e fazendo a Eucaristia, aquele momento tão sublime na vida das pessoas. Então, acho que o que eu espero que as pessoas percebam, sabe, ao assistir esse vídeo, esse filme, esse documentário, é, a Igreja do Rio de Janeiro, ela tá em jubileu também, né? A Arquidiocese do Rio está celebrando 450 anos de prelazia, 350 de diocese. E com esse documentário a gente também entra nessas festividades e mostra uma igreja missionária, uma igreja viva, né? A fé católica muito viva ali. Então é isso que eu espero que as pessoas sintam e percebam assistindo esse vídeo. Tem todo o lado histórico muito importante.
8: Claro.
9: Toda a parte cultural, histórica, mas essa parte religiosa de uma igreja viva e missionária é muito impactante.
8: E assim, Marcos, eu vou te fazer uma colocação que eu acho que isso aí nos mostra um pouco do que é comunidade e o que é fé. Uhum. Porque, como a Helena falou, é uma igreja viva. A gente está ali, de alguma forma, demonstrando um trabalho que é feito, mas é um trabalho de comunidade. Eu acho que vocês conseguem, de alguma forma, durante o documentário, mostrar um pouco disso.
12: Sem dúvida. Complementando o que a Helena tem dito, né? A gente só ama aquilo que a gente conhece. Então, ter essa experiência de se debruçar na nossa história e mostrar que depois dessa primeira missa celebrada em 26 de abril de 1500, nunca mais se deixou de celebrar missa no Brasil, terra de Santa Cruz, isso é muito impactante. Você vê quantas pessoas puderam viver esse sacramento e como o evangelho de nosso Senhor Jesus Cristo foi proclamado pela primeira vez há 526 anos atrás. Porque quando a gente fala de missa, a gente fala que a Igreja Católica traz para o Brasil uma nova perspectiva que também abre para as outras religiões. E o movimento Brasil com Fé, do qual a gente emana aqui do Instituto Redemptor, do Santuário do Cristo Redentor, traz essa identidade de um turismo plurirreligioso. E a partir de uma fé que supera todo o entendimento humano. Então a gente traz com esse documentário, com essa peregrinação, essa chama de fé no povo brasileiro, que desde a sua inauguração até antes, com as civilizações dos povos originários, tinham a sua fé, tinham a sua elevação do transcendente, não viviam só a matéria. Então o Brasil sempre foi e sempre será a terra de Santa Cruz.
8: Legal. E aí eu vou aproveitar esse teu gancho e puxar de uma fala inicial que a Luísa fez aqui sobre os símbolos.
9: Uhum.
8: A cruz é um símbolo perceptível para todos nós. Você está aqui com o cocar, que é um outro símbolo, uma outra representação do povo indígena, que a gente não pode esquecer, dos povos originários que cá estiveram. Mas aí eu faço uma reflexão seguinte. A gente vive em tempos de grandes mudanças. O que que essa simbologia representa nos tempos de hoje que a gente vive? Não só do digital, do eletrônico, disso, daquilo, mas a gente está falando de um símbolo que já existia há 600 anos atrás, a gente não está falando mais de 500. O que você entende que isso... Qual é a representatividade dessa simbologia?
10: É uma representatividade imensa, né? De conexão com o sagrado. Os povos indígenas... temos dentro da nossa cosmovisão, são 395 etnias no total, falando 274 línguas, só para ambientar assim, que são cosmologias, cosmovisões diferentes para cada etnia, cada um tem uma forma de contar. E o que une é o Grande Espírito. O Grande Espírito, ele está presente em todos. O Grande Espírito é o correspondente ao Criador, a Deus Pai Todo-Poderoso, Deus, né? Então, dentro dessa identidade do simbolismo da cruz, eu acho que esse encontro entre nós foi acrescentou acrescentou para a gente a figura de Inhamissu, que é Jesus Cristo, na minha língua Pachorã. Então, a partir daí...
8: Já aprendemos assim, uma palavra nova hoje.
10: É.
8: Que eu conhecia.
10: Pois é. É Yanderu, o grande espírito, né? Deus Pai Todo-Poderoso. E Inhamissu, Jesus Cristo. Então, assim, tem uma simbologia linda pra gente. A cruz ali, a cruz de Cristo, né? Porque nós introjetamos os valores de ética, de amor ao próximo, né, do perdão. Na Bíblia diz que a gente deve perdoar 70 vezes 7, né? Então, todos esses valores estão ali, representados na cruz. Então, isso pra gente, a gente tem um profundo respeito e também é uma forma pra gente de conexão com o nosso transcendente. Nós temos os nossos rituais, que de maneira alguma conflitam com a prática do catolicismo, né? Então, eu acho que complementa, né?
8: Verdade.
10: Na Igreja Católica se faz o incenso, né? Com outros tipos de coisa. A gente também faz o incenso com ervas, com a mescla, com folhas, né? Então, tudo isso são formas de conexões. A gente, quando faz o incenso, a gente tira aquilo que é mal e encaminha para o grande espírito. A fumaça leva até o grande espírito para ele tratar e limpar você. Então,
8: beleza.
10: São coisas muito interessantes.
8: Obrigado.
10: Acho que tudo isso complementa, sempre complementa.
8: Obrigado. Acho que a gente está trazendo, de novo, outro simbolismo, né? Outra forma de simbolismo, que é através do incenso. Assim, não deixa de ser um simbolismo,
10: sim.
8: É uma marca presente nas religiões.
13: Lucas, posso aproveitar aqui a minha...
8: Por favor.
13: Eu podia deixar a minha veia jornalística de lado?
8: Por favor.
13: Eu queria te fazer uma pergunta.
8: A mim?
13: Então. Quando você assistiu no documentário aquele grande almoço de Páscoa na catedral...
8: Sim.
13: Você tinha noção do tamanho que foi aquele almoço para as pessoas em situação de vulnerabilidade?
8: Não, e eu conto sempre o seguinte, não tinha, primeiro, noção, não imaginava que fosse dar certo do jeito que deu, e só quem vivenciou aquilo ali vai ter a visão e perceber o que é doação. Porque doação, e eu já disse isso várias vezes aqui no programa, então fico muito confortável em repetir. Doação não é só quando você faz um depósito financeiro ou uma troca de um mantimento, não é só isso. É doar o seu tempo. Então, e a percepção mesmo dos vulneráveis que estavam ali naquele almoço tiveram, quando a entrada, se não me engano, estava nas mãos do Orani, a entrada da cruz, que ela veio pelo projeto do banho,
10: uhum.
8: E eles entraram ali já pelos fundos da catedral, próximo aos arcos da Lapa, na entrada de trás, as pessoas que se impactaram em ver aquilo ali. Embora eu acredito que grande parte não sabia nem o que estava acontecendo, porque eles souberam depois que era a cruz que veio de Portugal, mas não que tinha esse simbolismo todo.
10: Sim, sim.
8: Então eu diria que só quem estava presente pôde perceber o que representa de fato a cruz, mesmo para os mais vulneráveis. Então, acho que a doação é a melhor de tudo.
13: Foi um dos momentos importantes ali da peregrinação, domingo de Páscoa, foi no Rio de Janeiro, né? Estávamos aqui no Rio de Janeiro.
10: Sim.
13: E aí foi a catedral, a missa com Dom Orani. E o grande almoço foi um almoço para quantas pessoas?
8: 3 mil pessoas.
13: 3 mil pessoas.
8: Precisam de 3 mil pessoas.
10: Eu lembro que eu fiquei ali na fila ajudando, né? Então, servindo o almoço também. E eu tava com, né, Cocá, com o meu grafismo, né? E aí eles, todo mundo, vários que passavam por mim, falavam: nossa, eu também sou indígena, né? Eu também sou índio, cada um falava de um jeito. Eu não absolutamente não me ofendo com essa linguagem.
8: Não,
10: cada um,
8: a forma de cada um falar mesmo,
10: mas falavam com carinho, sabe?
8: Exato.
10: Com respeito. Então foi tão bonito. Para mim, esse momento foi muito, muito especial. Eu já participei de inúmeras ações aqui, né, pelo Santuário do Cristo Redentor. A gente já fui a vários bairros periféricos aqui ajudando, mas aquele realmente foi um momento muito especial. E participamos ainda da inauguração, né? Daquele espaço ali onde as pessoas podiam entrar,
8: do banho de amor,
10: banho de amor, né? Lavar suas roupas, enfim, dar um pouco mais de dignidade para aquelas pessoas.
8: Não, é isso mesmo. Eu lembro, sim, que na entrada da cruz, porque teve uma cerimônia religiosa na catedral, uma missa, uhum. Depois foi feito, de fato, essa inauguração, e tínhamos grande parte desses 3 mil pessoas em vulnerabilidade, estavam esperando que efetivamente o evento começasse, porque só ia começar depois da entrada da cruz. Então era um grande movimento de pessoas que estavam ali naquele momento, esperando efetivamente a cruz entrar nas mãos do... Como eu falei, estava na mão do Arani, se eu não me engano, não posso afirmar aqui, mas eu acho que era. Então, assim, eu acho que é muito impactante. E aí, gente, eu vou fazer, aproveitar e dar um gancho para vocês que queiram se voluntariar. A gente tem a plataforma Amigos do Redentor, que está, a gente está cadastrando voluntários e tal, para uma próxima ação que nós vamos ter no dia 12 de outubro, que é aniversário do Cristo. Vai fazer 95 anos. E aí vamos estar fazendo uma grande ação do amor. É o nome do projeto, Ação do Amor, o projeto do Sol, junto com o Instituto Redentor e o Santuário Cristo Redentor, e a abertura das comemorações dos 100 anos do Cristo Redentor, que vai acontecer em 31. Então, dia 12, quem quiser se voluntariar, tem a plataforma Amigos do Redentor, só entrar no site que consegue fazer esse processo.
13: A Ação de Amor é uma grande feira de cidadania, né? Com
8: isso.
13: Vários serviços. E vai ter novamente o almoço para a população em situação de rua. E é um momento muito importante. Eu sempre faço questão de participar. A Ação de Amor existe já há 15 anos, né? Um projeto isso. Antigo do Cristo Redentor. E realmente, Lucas, isso que você falou de doar o tempo. E você se sente tão bem participando desse momento. Eu lembro que a gente já vinha de uma semana de peregrinação, né? E aí quando chegou no Rio de Janeiro... Podia ir para casa descansar um pouco. Mas eu falei assim, não, vale a pena estar nesse almoço de Páscoa. Vamos... se doar um pouquinho também, e você, ao invés de se sentir mais cansada, você se sente renovada.
8: Renova.
13: Revigorou
8: exatamente.
13: A gente.
8: As energias
13: Acho que
8: voltam.
13: Reiniciou, sabe?
8: Foi porque é muito bacana você ver a resposta das pessoas, assim como eu falei, a resposta das pessoas para vocês que estavam nesse caminho todo da viagem, mas as respostas de vocês quando estiveram aqui. Assim como tem uma parte... Enquanto você chega no aeroporto, as pessoas batendo palma. Também é uma coisa que me chama a atenção, porque normalmente você chega no aeroporto, dá meio que silêncio, todo mundo cansado e tal, fica aquela situação. Mas não, diferente. Eu vou fazer... Eu queria entender um pouco dentro desse processo todo, porque apesar de ser uma peregrinação de fé, é uma peregrinação histórica. A gente está trazendo memória dos povos originários... A gente está fazendo um pouco da memória, e eu já estou puxando aqui para a minha veia de educação, né? A gente está fazendo uma memória lá de trás do que de fato aconteceu com a vinda do Esquadra. Aí a gente faz uma referência à tela da Grande Cruz, que né, tinha no altar, e a gente faz uma referência ao turismo. Qual é o legado que você entende, Marcos, que possa acontecer para o turismo religioso?
12: Ah, sem dúvida, as rotas de fé, as rotas de espiritualidade, né? Na escolha dos locais, a gente sempre deu preferência a grandes locais de peregrinação que já existem no Brasil. Só que o turismo religioso no Brasil ainda caminha a passos lentos. A gente tem locais isolados de peregrinação, só que são locais que não conversam entre si. Então, através do Movimento Brasil com Fé, eu até convido agora o nosso ouvinte a acessar no Instagram, @BrasilComFé.
8: Quem não estiver dirigindo, acesse. Quem estiver dirigindo, deixa para acessar depois, hein?
12: É isso. Só grava o nome, Brasil com Fé. Não deixe de nos seguir, porque ali a gente, na verdade, é um serviço que o Santuário do Cristo Redentor, através do Instituto Redentor, presta a toda a nação brasileira, essa questão da espiritualidade, do turismo ligado à experiência. Não turismo por curiosidade, mas aquele turismo que procura encontrar alguma coisa, mas também procura ser achado, né? Através da experiência. Então é o grande legado que a gente deixa aí com todos os nossos movimentos, né? Com todas as nossas ações, peregrinações e documentários agora, não deixe de assistir.
13: E a gente teve uma experiência muito legal do fortalecimento do turismo religioso esse final de semana lá em Cabralha, né?
12: Sem dúvida, a gente fez, na verdade, a pré-estreia no próprio local da Santa Missa, né? Da primeira missa celebrada no Brasil. Fizemos um simpósio, o primeiro simpósio de turismo religioso da Costa do Descobrimento, que é aquela região de Porto Seguro, com Cabralha. E ali a gente ligou a Secretaria de Turismo, ligamos ao trade turístico, a guias locais, as pessoas ligadas à pastoral do turismo também, que é muito interessante, que tem crescido cada vez mais dentro da igreja. E no dia seguinte fizemos a missa com o bispo local, o Dom Edson, que nos recebeu muito bem, da diocese de Eunápolis, e fizemos a exibição pública para mais de 350 pessoas que estavam com a gente
14: muito
12: lá.
14: Muito bacana isso.
12: E foram os primeiros a verem assistirem o documentário Terra de Santa Cruz.
8: Então, gente, só para vocês entenderem o local que o Marcos está dizendo, é uma das cenas finais aonde tem a missa que eu fiz referência aqui no bloco anterior. Mas é esse local, que é um local bastante importante para a nossa história.
10: O Marco Zero, né?
8: É o Marco Zero.
10: É o Marco Zero ali, onde tudo começou.
8: Ô Isa, qual é para você? Qual é o legado que esse documentário vai deixar? Não só para os povos originários, mas para você como Isa mesmo.
10: Para mim foi uma experiência para além da coisa, foi uma experiência espiritual. Né? Toda essa peregrinação para mim tocou muito, vamos dizer, na alma, né? É como se reacendesse em cada pessoa, em cada local que a gente passou, é como se acendesse a chama crística, sabe? Então foi realmente muito extraordinário.
8: É uma experiência espiritual, né?
10: É uma experiência espiritual. Você que sabe, ouvinte, que está do outro lado aí, depois assista a Terra de Santa Cruz, que vocês vão entender exatamente do que eu estou falando. Porque a gente não é mais a mesma pessoa quando a gente começou esse documentário e quando finalizamos ele, sabe? Você muda enquanto pessoa. O olhar sobre o outro, a empatia, eu acho que impacta a gente enquanto pessoa.
8: É verdade.
10: Né? Sabe, eu estava recordando aqui, enquanto a gente falava do local do Marco Zero, lá foi a primeira exibição pública, né? Então, terminou a Santa Missa e a seguir teve a exibição. Já no final, assim, né, da metade para o final, quando aparece o nome Terra de Santa Cruz e aparece a fala, né, Terra de Santa Cruz, as crianças todas gritaram de emoção.
8: Olha que bacana.
10: Os indígenas ali, eles gritaram de emoção no final, sabe, assim, foi muito lindo, muito lindo. Todo mundo veio correndo, abraçou, né, para poder fotografar e tudo. Eles se sentiram muito representados. Isso para mim é uma memória que eu também vou guardar com muito carinho, muito especial mesmo.
8: Que bacana. Obrigado. Liana, para você, o legado.
13: Para mim, o legado é de uma igreja viva e missionária, como eu falei no outro bloco. Agora, o Wilson falou de criança, eu me recordei. Eu assisti o filme com a minha filha de 10 anos. Eu achei muito engraçado, porque aí eu perguntei: e aí, filha, gostou? Ela: gostei, mãe, parabéns. Mas por que essa cruz não está no Brasil?
8: Mas
10: é uma pergunta legítima.
8: Todo mundo que vê vai fazer a mesma pergunta. Ela tem toda a razão. Olha, gente está chegando ao final do nosso Vox Populi Social de hoje. Eu queria primeiro parabenizar vocês. Parabenizar, ontem já tive a oportunidade de parabenizar o reitor do Santuário Cristo Redentor, o Padre Omar, pela iniciativa, pela ideia e pela visão de futuro. Porque isso é o que a Helena acabou de nos trazer, mostra a igreja viva, uma igreja que está antenada aos preceitos do mundo de hoje, o mundo que a gente está vivendo. Então eu queria dar de público os parabéns a vocês, os parabéns a todos aqueles que, infelizmente, a gente não pode botar aqui no estúdio todos os participantes, mas que vocês estão representando em todas as áreas, porque ficou espetacular. Eu novamente aconselho que todo mundo consiga baixar no seu aplicativo, no seu telefone, na sua televisão Smart, o documentário Terra de Santa Cruz, que é maravilhoso, muitíssimo bem feito. Muito obrigado pela participação de vocês. E para você, eu deixo meu boa noite. Meu muito obrigado que está nos acompanhando até hoje, até essa hora, até esse momento, já chegando aqui, passando das 20 horas. Meu muito obrigado, uma boa noite e até a próxima quarta-feira com o nosso Vox Populi Social. Boa noite a todos.
13: Boa noite.
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0: Louvado seja nosso Senhor Jesus Cristo.
1: Para sempre seja louvado.
0: Uma boa noite a você, querido amigo ouvinte da nossa Rádio Catedral, aos que nos assistem através da Web TV Redentor, das páginas da nossa Arquidiocese. Que bom estarmos juntos nesta noite de quarta-feira, dia 16 de setembro, para rezarmos o Santo Terço Mariano. Eu, Gabriel, do Apostolado da Oração, tenho a alegria de rezar contigo nesta noite.
2: Eu, Maria do Céu, também estou aqui do Apostolado da Oração, rezando juntos.
3: Eu, Padre José Paulo Barbosa, ligado paroquial da Paróquia Sagrado Coração de Jesus.
0: Muito bem. E hoje nós temos uma alegria muito especial de rezar conosco, né? De ter aqui em nosso estúdio da nossa rádio a presença da imagem peregrina de São Miguel Arcanjo, lá do Santuário de São Miguel Arcanjo em Magalhães Bastos, do cônego William Bernardo, a quem a gente agradece desde já de nos proporcionar essa experiência tão extraordinária de ter aqui a presença deste arcanjo de Deus.
2: Amém.
0: Nós convidamos você, querido amigo ouvinte, que deseja se unir a nós, a enviar sua intenção para o nosso WhatsApp 21-3231-3567, para que nós possamos rezar juntos este Santo Terço. Nós estamos reunidos em nome do Pai, do Filho e do Espírito Santo.
3: Amém.
0: Divino Jesus, nós vos oferecemos este terço que vamos rezar, meditando nos mistérios da nossa redenção. Concedei-nos, por intercessão da Virgem Maria, Mãe de Deus e Nossa Mãe, as virtudes que nos são necessárias para bem rezá-lo e a graça de ganharmos as indulgências anexas
2: a esta santa devoção.
0: Creio em Deus Pai, Todo-Poderoso, Criador do céu e da terra, e em Jesus Cristo, seu único Filho, nosso Senhor, que foi concebido pelo poder do Espírito Santo, nasceu da Virgem Maria, padeceu sobre Pôncio Pilatos, foi crucificado, morto e sepultado, desceu à mansão dos mortos, ressuscitou ao terceiro dia, subiu aos céus, está sentado à direita de Deus Pai Todo-Poderoso, donde há de vir a julgar os vivos e os mortos. Creio no Espírito Santo, na Santa Igreja Católica, na comunhão dos santos, na remissão dos pecados, na ressurreição da carne, na vida eterna. Amém. Pai nosso que estás no céu, santificado seja o vosso nome. Venha a nós o vosso reino, seja feita a vossa vontade, assim na terra como no céu.
3: O pão nosso de cada dia nos dai hoje, perdoai as nossas ofensas, assim como nós perdoamos a quem nos tem ofendido. E não nos deixeis cair em tentação, mas livrai-nos do mal. Amém.
0: Ave Maria, cheia de graça, o Senhor é convosco. Bendita sois vós entre as mulheres. E bendito é o fruto do vosso ventre, Jesus.
4: Santa Maria, Mãe de Deus, rogai por nós, pecadores, agora e na hora da nossa morte. Amém.
0: Ave Maria, cheia de graça, o Senhor é convosco. Bendita sois vós entre as mulheres. Bendito é o fruto do vosso ventre, Jesus.
4: Santa Maria, Mãe de Deus, rogai por nós, pecadores, agora e na hora da nossa morte. Amém.
0: Ave Maria, cheia de graça, o Senhor é convosco. Bendita sois vós entre as mulheres, e bendito é o fruto do vosso ventre, Jesus.
4: Santa Maria, Mãe de Deus, rogai por nós, pecadores, agora e na hora da nossa morte. Amém.
0: Glória ao Pai, ao Filho e ao Espírito Santo,
4: como era no princípio, agora e sempre. Amém.
0: Ó meu Jesus,
4: perdoai-nos, livrai-nos do fogo do inferno, levai as almas todas para o céu e socorrei principalmente as que mais precisarem.
0: Ó Maria concebida sem pecado original,
4: rogai por nós que recorremos a vós.
0: São José,
4: rogai por nós.
0: São Miguel Arcanjo,
4: rogai por nós.
0: Hoje, quarta-feira, ao meditarmos os mistérios gloriosos, no primeiro mistério contemplamos a ressurreição de Jesus.
2: Contemplamos Jesus Cristo ressuscitado, vencedor da morte e fonte de nossa esperança. Maria, que permaneceu fiel junto à cruz, recebe a alegria da ressurreição do seu filho. Neste momento, em que recebemos entre nós a imagem peregrina de São Miguel Arcanjo, peçamos que pela intercessão de Nossa Senhora e pela proteção de São Miguel, sejamos fortalecidos na fé e firmes na esperança. Que nenhuma dificuldade seja capaz de nos afastar de Cristo. São Miguel Arcanjo,
0: defendei-nos no combate e fortalecei nossa fé. Nessa primeira dezena nós colocamos toda a Santa Igreja, Santo Padre o Papa, nosso Cardeal Dom Urani, os bispos auxiliares, eméritos e residentes, colocamos todos os padres, diáconos, seminaristas e vocacionados.
2: Pai nosso que estás no céu, santificado seja o vosso nome, venha a nós o vosso reino, seja feita a vossa vontade, assim na terra como no céu.
0: O pão nosso de cada dia nos dai hoje, perdoai-nos nossas ofensas, assim como nós perdoamos a quem nos tem ofendido, e não nos deixeis cair em tentação, mas livrai-nos do mal. Amém.
2: Ave Maria, cheia de graça, o Senhor é convosco. Bendita sois vós entre as mulheres, e bendito é o fruto do vosso ventre, Jesus.
0: Santa Maria, Mãe de Deus, rogai por nós, pecadores, agora e na hora da nossa morte. Amém.
2: Ave Maria, cheia de graça, o Senhor é convosco. Bendita sois vós entre as mulheres, e bendito é o fruto do vosso ventre, Jesus.
0: Santa Maria, Mãe de Deus, rogai por nós, pecadores, agora e na hora da nossa morte. Amém.
2: Ave Maria, cheia de graça, o Senhor é convosco. Bendita sois vós entre as mulheres, e bendito é o fruto do vosso ventre, Jesus.
0: Santa Maria, Mãe de Deus, rogai por nós, pecadores, agora e na hora da nossa morte. Amém.
2: Ave Maria, cheia de graça, o Senhor é convosco. Bendita sois vós entre as mulheres, e bendito é o fruto do vosso ventre, Jesus.
0: Santa Maria, Mãe de Deus, rogai por nós, pecadores, agora e na hora da nossa morte. Amém.
2: Ave Maria, cheia de graça, o Senhor é convosco. Bendita sois vós entre as mulheres, e bendito é o fruto do vosso ventre, Jesus.
0: Santa Maria, Mãe de Deus, rogai por nós, pecadores, agora e na hora da nossa morte. Amém.
2: Ave Maria, cheia de graça, o Senhor é convosco. Bendita sois vós entre as mulheres, e bendito é o fruto do vosso ventre, Jesus.
0: Santa Maria, Mãe de Deus, rogai por nós, pecadores, agora e na hora da nossa morte. Amém.
2: Ave Maria, cheia de graça, o Senhor é convosco. Bendita sois vós entre as mulheres, e bendito é o fruto do vosso ventre, Jesus.
0: Santa Maria, Mãe de Deus, rogai por nós, pecadores, agora e na hora da nossa morte. Amém.
2: Ave Maria, cheia de graça, o Senhor é convosco. Bendita sois vós entre as mulheres, e bendito é o fruto do vosso ventre, Jesus.
0: Santa Maria, Mãe de Deus, rogai por nós, pecadores, agora e na hora da nossa morte. Amém.
2: Ave Maria, cheia de graça, o Senhor é convosco. Bendita sois vós entre as mulheres, e bendito é o fruto do vosso ventre, Jesus.
0: Santa Maria, Mãe de Deus, rogai por nós, pecadores, agora e na hora da nossa morte. Amém.
2: Ave Maria, cheia de graça, o Senhor é convosco. Bendita sois vós entre as mulheres, e bendito é o fruto do vosso ventre, Jesus.
0: Santa Maria, Mãe de Deus, rogai por nós, pecadores, agora e na hora da nossa morte. Amém.
2: Glória ao Pai, ao Filho e ao Espírito Santo,
0: como era no princípio, agora e sempre. Amém.
2: Ó meu Jesus, perdoai-nos, livrai-nos do fogo do inferno,
0: levai as almas todas para o céu, e socorrei principalmente as que mais precisarem.
2: Ó Maria concebida sem pecado,
0: rogai por nós que recorremos a vós.
2: Sagrado coração de Jesus,
0: nós temos confiança em vós.

0: segundo mistério, onde contemplamos a ascensão de Jesus aos céus.
1: Contemplamos Jesus que, depois de cumprir sua missão, retorna ao Pai e confia aos seus discípulos a missão de anunciar o Evangelho. Maria acompanha a igreja com sua presença materna. E São Miguel Arcanjo nos recorda que a vida cristã é também uma luta pela fidelidade a Deus. Peçamos por todos os membros do Apostolado da Oração para que ofereçam suas vidas diariamente em união ao coração de Jesus e sejam testemunhas corajosas do Evangelho. São Miguel Arcanjo, protegei a igreja e todos aqueles que anunciam Cristo.
0: Por quem a gente reza, Maria do Céu?
2: A Maria Creuza, ela pede pela saúde de Cleonice de Andrade, pela saúde de Nininha, Antônio Abreu com demência, Getúlio Ortiz, câncer e coração, e por todos os doentes do Apostolado da Oração, pelas almas do purgatório. E eu coloco também neste mistério a Rosa Jornardes, a Jurema Correia, a Monique Fernandes, a Ana Maria Almeida Ventura, Maria Anitta, Jucimere de Magalhães Bastos e Marli Santa Rita de Turiaçu.
0: Muito bem, reza com a gente também o Cássio e a Eliane lá de Itajubá. E nos lembram de rezar pelo nosso querido Frei Anselmo, sempre ligadinho em nossa rádio, rezando conosco. Também ora a Dilza, que pede oração por seu esposo, Valdir de Souza Caldas, que tem Alzheimer. A Elizabeth pede por ela, por sua saúde, por sua aposentadoria, pelo seu marido José Carlos, pelos seus filhos Marcos e Márcio, pela restauração do casamento de Caroline e Lucas, e também pede intercessão de Nossa Senhora por sua vida, por sua família, pelas suas dificuldades.
2: A Fátima Oliveira também pede pelos familiares delas e amigos, especialmente pelos irmãos Fernando e Eduardo e Robson, que Nossa Senhora interceda por sua saúde e recuperação das suas vistas. Ela também pede pelos padres Thomas, Wagner, Ubiratã, Flávio, Vieira, Aldo, Dom Orani, ministros da Sagrada Eucaristia, diáconos, seminaristas,
0: coroinhas também.
2: Coroinhas, né? E por todos os padres.
1: Agradeço a ela.
0: Eu, padre, agradeço.
2: Eu, padre. Temos aqui, Fátima, a presença do padre José Paulo.
0: Também a Dani Rocha pede oração por Daniele, Cleiton e Rafael. A Luciene Paulo dos Santos pede oração por sua saúde e libertação e também pela sua aposentadoria. A Elza pede pela família dela, por Sabrina, Antônio, Emily e Eloá. A Deise vem pedir oração por sua mãe, Arlene da Silva Maia, pela sua saúde. Também aqui a intenção do Adelson, que pede oração pelo momento difícil pelo qual ele está passando. Ele diz que ele é amigo da nossa rádio.
2: O Antônio Bento da Silva também, ele louva a Deus, Nosso Senhor Jesus Cristo e Nossa Senhora Aparecida. A Irene também, rezo por ela. E a Fátima também reza por Oswaldo Cruz, por sua saúde, segurança e paz.
1: Pai nosso que estás nos céus, santificado seja o vosso nome. Venha a nós o vosso reino. Seja feita a vossa vontade, assim na terra como no céu.
3: O pão nosso de cada dia nos dai hoje.
4: Perdoai-nos as nossas ofensas, assim como nós perdoamos a quem nos tem ofendido. E não nos deixeis cair em tentação, mas livrai-nos do mal. Amém.
1: Ave Maria, cheia de graça, o Senhor é convosco. Bendita sois vós entre as mulheres. E bendito é o fruto do vosso ventre, Jesus.
3: Santa Maria, Mãe de Deus, rogai por nós, pecadores, agora e na hora de nossa morte. Amém.
1: Ave Maria, cheia de graças, o Senhor é convosco. Bendita sois vós entre as mulheres. E bendito é o fruto do vosso ventre, Jesus.
3: Santa Maria, Mãe de Deus, rogai por nós, pecadores, agora e na hora de nossa morte. Amém.
1: Ave Maria, cheia de graças, o Senhor é convosco. Bendita sois vós entre as mulheres. e bendito é o fruto do vosso ventre, Jesus.
3: Santa Maria, Mãe de Deus, rogai por nós, pecadores, agora e na hora de nossa morte. Amém.
1: Ave Maria, cheia de graças, o Senhor é convosco. Bendita sois vós entre as mulheres, e bendito é o fruto do vosso ventre, Jesus.
3: Santa Maria, Mãe de Deus, rogai por nós, pecadores, agora e na hora de nossa morte. Amém.
1: Ave Maria, cheia de graças, o Senhor é convosco. Bendita sois vós entre as mulheres, e bendito é o fruto do vosso ventre, Jesus.
3: Santa Maria, Mãe de Deus, rogai por nós, pecadores, agora e na hora de nossa morte. Amém.
1: Ave Maria, cheia de graças, o Senhor é convosco. Bendita sois vós entre as mulheres, e bendito é o fruto do vosso ventre, Jesus.
3: Santa Maria, Mãe de Deus, rogai por nós, pecadores, agora e na hora de nossa morte. Amém.
1: Ave Maria, cheia de graças, o Senhor é convosco. Bendita sois vós entre as mulheres, e bendito é o fruto do vosso ventre, Jesus.
3: Santa Maria, Mãe de Deus, rogai por nós, pecadores, agora e na hora de nossa morte. Amém.
1: Ave Maria, cheia de graças, o Senhor é convosco. Bendita sois vós entre as mulheres, e bendito é o fruto do vosso ventre, Jesus.
3: Santa Maria, Mãe de Deus, rogai por nós, pecadores, agora e na hora de nossa morte. Amém.
1: Ave Maria, cheia de graças, o Senhor é convosco. Bendita sois vós entre as mulheres, e bendito é o fruto do vosso ventre, Jesus.
3: Santa Maria, Mãe de Deus, rogai por nós, pecadores, agora e na hora de nossa morte. Amém.
1: Ave Maria, cheia de graças, o Senhor é convosco. Bendita sois vós entre as mulheres, e bendito é o fruto do vosso ventre, Jesus.
3: Santa Maria, Mãe de Deus, rogai por nós, pecadores, agora e na hora de nossa morte. Amém.
1: Glória ao Pai, ao Filho e ao Espírito Santo,
3: como era no princípio, agora e sempre. Amém.
1: Ó meu Jesus, perdoai-nos, livrai-nos do fogo do inferno, levai as almas todas para o céu, e socorrei principalmente as que mais precisarem. São Miguel,
3: rogai por nós.

0: Chegamos ao terceiro mistério, contemplando a vinda do Espírito Santo sobre Nossa Senhora e os apóstolos. Contemplando Maria reunida com os apóstolos, perseverando em oração, quando o Espírito Santo desce sobre eles e renova suas vidas. Também nós somos chamados a permanecer unidos em oração. Que o Espírito Santo renove nossos corações, nossas famílias, nossas comunidades e toda a igreja. Por intercessão de Nossa Senhora e sob a proteção de São Miguel Arcanjo, peçamos coragem para vencer todo medo e anunciar com a vida que Jesus Cristo é o Senhor. São Miguel Arcanjo, guardai-nos de todo o mal e ajudai-nos a permanecer fiéis a Deus. Por quem a gente reza nesse terceiro mistério, Maria do Céu?
1: Pela Doralice, pelo seu esposo acamado, pelo Leni Galhardo, pela Sônia Geraldo, lá da paróquia Nossa Senhora de Fátima, a Silvia e Severina, da Nossa Senhora da Guia, a Fátima, da Santo Antônio, a Suzana, lá da Nossa Senhora do Loreto, a Helena Loureiro, ela, saúde no pâncreas. Vamos colocar agora o povo de São Geraldo. A começar por quem, Gabriel?
0: Não sei. Porque ela gosta quando você fala. Ela não gosta quando eu falo. Gosta quando você fala.
1: Pela vozinha do Gabriel, que tá escutando a gente. É uma fiel. Ela tá toda quarta-feira, né, avó? Então rezo pela senhora, pela Valéria, pela Penha, pela Maria Veloso e pela Alice. Maria Veloso, ela pede aqui, ó.
0: Ela tá aí.
1: Pela Valéria, pela Penha, pela Maria Veloso e pela Alice. A Maria Veloso, ela...

0: muito ainda daquela presença tão amorosa em nossa comunidade. Então hoje minha intenção toda especial, rezando com nossa comunidade que já tem rezado incessantemente pela recuperação da saúde da tia Dora.
1: Amém.
0: Por mais quem, Maria do Céu?
1: Pela Deise Latuca, que continua, ela estava para ir para casa essa semana, não sei se já foi. A Rosicleide, lá da Nossa Senhora da Paz, na Maré. O André Gomes Lopes, que está se recuperando de uma cirurgia. A Francisca Pinheiro Vitorino, descolamento de retina. E a Marlene Francisco Martins Pires, é uma senhora que fez uma grande sessão aí de quimioterapia e está esperando agora para fazer a operação. Se Deus quiser, tudo dará certo. Intercessão de São Miguel.
0: Muito bem. Pai nosso que estás no céu, santificado seja o vosso nome. Venha a nós o vosso reino, seja feita a vossa vontade, assim na terra como no céu.
2: O pão nosso de cada dia nos dai hoje, perdoai as nossas ofensas, assim como nós perdoamos a quem nos tem ofendido. E não nos deixeis cair em tentação, mas livrai-nos do mal. Amém.
0: Ave Maria, cheia de graça, o Senhor é convosco, bendita sois vós entre as mulheres. E bendito é o fruto do vosso ventre, Jesus.
3: Santa Maria, Mãe de Deus, rogai por nós, pecadores, agora e na hora da nossa morte. Amém.
0: Ave Maria, cheia de graça, o Senhor é convosco. Bendita sois vós entre as mulheres. E bendito é o fruto do vosso ventre, Jesus.
1: Santa Maria, Mãe de Deus, rogai por nós, pecadores, agora e na hora de nossa morte. Amém.
0: Ave Maria, cheia de graça, o Senhor é convosco. Bendita sois vós entre as mulheres, bendito é o fruto do vosso ventre, Jesus.
3: Santa Maria, Mãe de Deus, rogai por nós, pecadores, agora e na hora da nossa morte. Amém.
0: Ave Maria, cheia de graça, o Senhor é convosco. Bendita sois vós entre as mulheres, e bendito é o fruto do vosso ventre, Jesus.
3: Santa Maria, Mãe de Deus, rogai por nós, pecadores, agora e na hora da nossa morte. Amém.
0: Ave Maria, cheia de graça, o Senhor é convosco. Bendita sois vós entre as mulheres. Bendito é o fruto do vosso ventre, Jesus.
3: Santa Maria, Mãe de Deus, rogai por nós, pecadores, agora e na hora da nossa morte. Amém.
0: Ave Maria, cheia de graça, o Senhor é convosco. Bendita sois vós entre as mulheres. Bendito é o fruto do vosso ventre, Jesus.
3: Santa Maria, Mãe de Deus, rogai por nós, pecadores, agora e na hora da nossa morte. Amém.
0: Ave Maria, cheia de graça, o Senhor é convosco. Bendita sois vós entre as mulheres, e bendito é o fruto do vosso ventre, Jesus.
3: Santa Maria, Mãe de Deus, rogai por nós, pecadores, agora e na hora da nossa morte. Amém.
0: Ave Maria, cheia de graça, o Senhor é convosco. Bendita sois vós entre as mulheres, e bendito é o fruto do vosso ventre, Jesus.
3: Santa Maria, Mãe de Deus, rogai por nós, pecadores, agora e na hora da nossa morte. Amém.
0: Ave Maria, cheia de graça, o Senhor é convosco. Bendita sois vós entre as mulheres. Bendito é o fruto do vosso ventre, Jesus.
3: Santa Maria, Mãe de Deus, rogai por nós, pecadores, agora e na hora da nossa morte. Amém.
0: Ave Maria, cheia de graça, o Senhor é convosco. Bendita sois vós entre as mulheres. E bendito é o fruto do vosso ventre, Jesus.
3: Santa Maria, Mãe de Deus, rogai por nós, pecadores, agora e na hora da nossa morte. Amém.
0: Ave Maria, cheia de graça, o Senhor é convosco. Bendita sois vós entre as mulheres, e bendito é o fruto do vosso ventre, Jesus.
3: Santa Maria, Mãe de Deus, rogai por nós, pecadores, agora e na hora da nossa morte. Amém.
0: Glória ao Pai, ao Filho e ao Espírito Santo.
3: Como era no princípio, agora e sempre. Amém.
0: Ó meu Jesus, perdoai-nos, livrai-nos do fogo do inferno,
3: levai as almas todas para o céu e socorrei principalmente as que mais precisarem.
0: Ó Maria concebida sem pecado,
3: rogai por nós que recorremos a vós.
0: São José,
3: rogai por nós.
0: São Miguel,
3: rogai por nós.
0: São Gabriel,
3: rogai por nós.
0: São Rafael,
3: rogai por nós.

0: Chegamos neste quarto mistério contemplando a assunção de Nossa Senhora ao céu.
1: Contemplamos Maria elevada ao céu, participando plenamente da glória de seu filho. Aquela que viveu inteiramente para Deus recebe agora a plenitude da vida. Maria nos ensina que nossa verdadeira esperança está no céu e que toda a nossa caminhada deve conduzir-nos para Deus. Peçamos neste terço por todos aqueles que enfrentam provações, enfermidades, angústias e momentos de solidão. Que Nossa Senhora os cubra com seu manto e que São Miguel os proteja em todas as batalhas. São Miguel Arcanjo,
0: acompanhai-nos nas batalhas desta vida e conduzi-nos sempre para Deus. Por quem mais a gente reza, Maria do Céu?
1: A Fátima também coloca aqui, ó: sou grata a Deus e a vocês por esta disponibilidade, em especial pelo padre, viu, padre? Por nos dar a bênção final.
0: Isso quando a Maria do Céu não passa à frente dele.
2: Isso quando ela não se torna sacerdotisa, né?
1: É gratificante. Ó, vocês não vão esquecer isso nunca, né?
0: O quê?
1: Essa falha aí.
0: Não.
1: Então vamos colocar aqui em oração a Catarina, da Santo Antônio da Pavuna, que ela pede oração pelo grupo que está se formando lá, do Apostolado da Oração. A Luzia Ribeiro dos Santos, a mãe do nosso
0: Márcio.
1: E rezamos também pelo Padre João de Deus. Eu rezo nesse mistério também pelos casais Vera e Marivaldo, a Leda e o Alexandre, o Marcelo, a Tatiana, a Simone, Pedro e o senhor Derval.
0: Você já rezou por alguém especial que estava elegantérrima no domingo? Você não falou o nome dela ainda hoje.
1: É a mãe do padre Biratã.
0: Dona Uratinia.
1: Uratinia.
0: Então, o que eu disse?
1: Uratinia.
0: Então, é ela mesma, não é?
1: É, a dona Uratinia estava muito bonita, estava chiquérrima. Então vamos rezar por ela, que ela precisa também de orações, por todos os enfermos.
0: Muito bem, com a dona Ana Ferraz a gente reza agradecendo a saída de Carlos Brandão do hospital. E nos lembra de rezar pela meta da nossa rádio, que está em quantos por cento, Márcio, você sabe?
1: Quem sabe?
0: Quem sabe faz chegar aqui depois, até o final a gente sabe. É.
1: Vamos ajudar a nossa rádio, né, que precisa.
0: Ela pede pela saúde dela, dos seus familiares, amigos e pelos membros do Apostolado da Oração. A Vitória pede a Deus pela intercessão da Sempre Virgem Maria por uma causa na justiça, pela saúde de Paulo César Ferreira de Santana. A Sandra pede por sua prima Marita, que teve a doença agravada. Eu rezo de forma especial, a Bárbara tá aqui me mostrando, os 41%, o Márcio também, ó, isso que é equipe, né?
1: Rapidinho.
0: Olha, 41, mais um ali atrás, ó.
1: 41.
0: Olha, eu vou falar pra vocês, dá gosto de vir rezar o terço aqui quarta-feira. Dá. A gente reza então por vocês, amigos da rádio, e pede que Nosso Senhor possa sempre recompensar a generosidade de cada um, porque essa rádio ela só acontece, né, padre? Graças à generosidade de cada ouvinte.
2: Ainda tá aquém essa meta aí.
0: Ainda tá o quê?
2: Aquém, 41.
0: Ah, tá.
1: Tinha que dar 50, né?
0: No máximo. Hoje é que dia? Hoje é 16. É, tinha que tá
1: 50.
2: Um pouquinho mais.
0: 52, mais ou menos, para ter uma tranquilidade.
1: É, vamos ajudar.
0: Mas a gente confia na intercessão, né, de São Miguel Arcanjo. Nesse mês.
2: São Miguel.
0: A gente reza também com a Madalena, da paróquia Coração Eucarístico de Jesus. Ela agradece pelo seu aniversário, que foi dia 10 de setembro, por sua filha Daniele, que fará aniversário no dia 19. E por Rosemary Lusivier, do Apostolado da Oração, que faz aniversário hoje. Pede orações pela igreja, pelo clero, pelas famílias, pela paz no mundo e por este tempo político.
1: O Carlos Gutenberg Paiva, ele é da paróquia Nossa Senhora Imaculada Conceição e São Sebastião no Engenho de Dentro. Ele pede saúde para seus pais, o senhor Paulo da Cunha e a dona Maria de Fátima Paiva. Gostaria também de pedir orações por reconciliação do seu casamento com Carla. Então estamos colocando.
0: Muito bem. Alexandra aqui pede oração pela família Carmo Lima e Menezes, por seus pais Robert e Maria Filomena e por todos do Terço Mariano. Também a Amanda, lá da paróquia São Benedito de Copacabana, ela diz que ela reza o terço todos os dias, mas ela gosta muito de rezar o terço com a gente na quarta-feira.
1: Tu já falou isso.
0: Eu falei só pra gente aqui, não falei no ar.
1: Ah, não foi não?
0: Não, claro que não. Eu coloco aqui a oração dela, que pede oração pela família dela, pelo padre Bartolomeu, por toda a equipe lá da paróquia São Benedito, pelos padres, por Dom Urania, pelo seu trabalho e por sua mãe de 96 anos, que tem demência e Alzheimer. Amanda, a gente vai fundar o apostolado da oração aí na paróquia de São Benedito. Se você ainda não conhece, você procura, você ingressa, você faça parte, que a gente vai te conhecer, né?
1: Eu não sabia que tinha São Benedito.
0: Tem lá no...
1: Só conhecia.
0: Eu esqueci o nome do lugar. Mas é lá em Copacabana, na ladeira dos Tabajaras, naquela comunidade, sim, que tem lá.
1: Uhum.
0: É uma paróquia mais ou menos recentemente nova.
1: Legal.
0: Um ex-vigário lá de São Geraldo já foi pároco lá. E hoje está com o padre Bartolomeu.
1: Que bom, Amanda. Se informe sobre o apostolado.
0: Isso aí você conhece a gente. Isso. Olha só que coisa.
1: Vai nos encontros que a gente está.
0: Morro dos Cabritos, ela colocou aqui.
1: Ah, legal.
0: Isso.
1: Morro dos Cabritos. Rezamos por toda a comunidade, né? Da Amanda.
0: Também a Ana Cristina e o Alexander do Santuário de Fátima pede pela família deles, por sua casa, pela saúde de Antônio Feixiano Mazelo, que passa por quimioterapia, pela meta da rádio, pelas intenções dos que rezam terço hoje. Eu não me lembro, não me recordo, ou não sei se prestei atenção, falha minha. Se você rezou pela Valéria e pela Penha.
1: Mas rezei.
0: Rezou?
1: Rezei.
0: Então eu rezo de novo.
1: Isso
0: porque
1: aí.
0: Eu me lembrei agora pela Carmen também lá de São Geraldo.
1: Certo. Então, Pai nosso que estás no céu, santificado seja o vosso nome. Venha a nós o vosso reino. Seja feita a vossa vontade, assim na terra como no céu.
0: O pão nosso de cada dia nos dai hoje. Perdoai-nos as nossas ofensas, assim como nós perdoamos a quem nos tem ofendido. E não nos deixeis cair em tentação, mas livrai-nos do mal. Amém.
1: Ave Maria, cheia de graça, o Senhor é convosco. Bendita sois vós entre as mulheres, e bendito é o fruto do vosso ventre, Jesus.
0: Santa Maria, Mãe de Deus, rogai por nós, pecadores, agora e na hora de nossa morte. Amém.
1: Ave Maria, cheia de graça, o Senhor é convosco. Bendita sois vós entre as mulheres, e bendito é o fruto do vosso ventre, Jesus.
0: Santa Maria, Mãe de Deus, rogai por nós, pecadores, agora e na hora de nossa morte. Amém.
1: Ave Maria, cheia de graça, o Senhor é convosco. Bendita sois vós entre as mulheres, e bendito é o fruto do vosso ventre, Jesus.
0: Santa Maria, Mãe de Deus, rogai por nós, pecadores, agora e na hora de nossa morte. Amém.
1: Ave Maria, cheia de graça, o Senhor é convosco. Bendita sois vós entre as mulheres, e bendito é o fruto do vosso ventre, Jesus.
0: Santa Maria, Mãe de Deus, rogai por nós, pecadores, agora e na hora da nossa morte. Amém.
1: Ave Maria, cheia de graça, o Senhor é convosco. Bendita sois vós entre as mulheres, e bendito é o fruto do vosso ventre, Jesus.
0: Santa Maria, Mãe de Deus, rogai por nós, pecadores, agora e na hora de nossa morte. Amém.
1: Ave Maria, cheia de graça, o Senhor é convosco. Bendita sois vós entre as mulheres, e bendito é o fruto do vosso ventre, Jesus.
0: Santa Maria, Mãe de Deus, rogai por nós, pecadores, agora e na hora de nossa morte. Amém.
1: Ave Maria, cheia de graça, o Senhor é convosco. Bendita sois vós entre as mulheres, e bendito é o fruto do vosso ventre, Jesus.
0: Santa Maria, Mãe de Deus, rogai por nós, pecadores, agora e na hora da nossa morte. Amém.
1: Ave Maria, cheia de graça, o Senhor é convosco. Bendita sois vós entre as mulheres, e bendito é o fruto do vosso ventre, Jesus.
0: Santa Maria, Mãe de Deus, rogai por nós, pecadores, agora e na hora de nossa morte. Amém.
1: Ave Maria, cheia de graça, o Senhor é convosco. Bendita sois vós entre as mulheres, e bendito é o fruto do vosso ventre, Jesus.
0: Santa Maria, Mãe de Deus, rogai por nós, pecadores, agora e na hora de nossa morte. Amém.
1: Ave Maria, cheia de graça, o Senhor é convosco. Bendita sois vós entre as mulheres, e bendito é o fruto do vosso ventre, Jesus.
0: Santa Maria, Mãe de Deus, rogai por nós, pecadores, agora e na hora de nossa morte. Amém.
1: Glória ao Pai, ao Filho e ao Espírito Santo,
0: como era no princípio, agora e sempre. Amém.
1: Ó meu Jesus, perdoai-nos,
2: livrai-nos do fogo do inferno.
1: Levai as almas todas para o céu.
2: Socorrei principalmente as que mais precisarem.
1: Ó Maria concebida sem pecado,
0: rogai por nós que recorremos a vós.
1: São Miguel Arcanjo,
0: rogai por nós.

0: Chegamos ao quinto e último mistério, contemplando Maria coroada rainha do céu e da terra, unida para sempre à glória de seu filho. A rainha do céu continua sendo nossa mãe e intercede por cada um de nós. Ao contemplarmos sua realeza, recordamos também que todo poder pertence a Deus e que nossa vitória definitiva está em permanecer unidos a Cristo. Diante da presença da imagem de São Miguel, confiamos a Nossa Senhora, nossas famílias, nossa arquidiocese, o apostolado da oração e todos aqueles que necessitam da proteção de Deus. Que São Miguel Arcanjo nos defenda no combate, Nossa Senhora nos cubra com seu manto e o Sagrado Coração de Jesus seja sempre o centro de nossas vidas. São Miguel Arcanjo, príncipe da milícia celeste, rogai por nós e defendei-nos no combate.
1: A igreja hoje celebra dois mártires, São Cornélio, que é Papa, e Cipriano, Bispo. O mártir é aquele que doa sua vida a testemunho da fé, morre em razão da fé. Então, hoje, inclusive, a cor litúrgica seria vermelha. A primeira leitura da missa de hoje fala da caridade. Tudo que eu fizer, se não for por caridade, não tem sentido. Se eu for ajudar alguém, se eu for elogiar alguém, se eu for, qualquer ato meu que eu fizer, se não for precedido da caridade, cai por terra. Porque a gente vai coisa no automático, né? E esse é um texto que as noivas gostam muito de usar na liturgia do casamento, né? Que ama tudo perdoa, que ama tudo crê, que ama tudo suporta, que ama tudo vence, e por aí vai. É um texto bonito da primeira leitura de hoje. Já o Evangelho, Jesus reclama que ele veio para os seus e os seus não reconheceram. É como se ele fosse uma pessoa completamente estranha. Então ele reclama isso. As pessoas parecem que vivem num mundo desligada da realidade, sem perceber que o Filho de Deus já estava no meio deles. Essa é a reclamação. Mas isso ainda hoje existe. Quantas pessoas não são ligadas a Cristo? Quantas pessoas não se interessa por Cristo? Quantas pessoas não dão atenção à palavra de Cristo? Então essa realidade ainda acontece ainda hoje. Então a gente tem que passar por esse processo de discernimento, por esse processo de conversão.
0: Por mais quem você reza, Maria do Céu?
2: Eu rezo pela Ângela Maria, que ela pede oração por sua filha, netos, familiares e amigos. Rezo também por Natália Silvares. E coloco também a Maria do Perpétuo Socorro, que reza pelos ansiosos e depressivos. Heitor Ramos de Araújo e Maria Carvalho, de Santa Clara, Guaratiba. Ela está aqui no meu caderninho, então vamos rezar por ela.
0: Muito bem. Por que o senhor reza, padre? Você tem alguma intenção?
1: Esse mês agora, eu rezo para que as pessoas descubram a importância da palavra de Deus na sua vida, já que nós estamos vivendo no meio da Bíblia. E se você vai à missa, o primeiro alimento é o pão da palavra, depois é o pão eucarístico. Muito então, bem. A gente precisa ter esse carinho, essa devoção, esse amor à palavra de Deus. Porque Paulo disse que a palavra de Deus, ela serve para nos corrigir, nos instruir e nos ajuda a louvar a Deus.
0: Amém.
2: A Sandra, ela pede pela sua prima Marita.
0: Eu rezei.
2: Rezou, meu filho?
0: Rezei.
2: Mas não escutei, desculpa.
0: Tá igual a mim.
2: Mas é que ela tá precisando de oração.
0: Sim, sim. Então, eu rezo também pela dona Sônia, mãe da Carola do Salgueiro, que faz aniversário hoje. Dona Sônia, ela acolhe a gente com um sorriso maravilhoso lá no Salgueiro, dá um tadinho, só pelo acolhimento que ela proporciona a gente. Então eu rezo também nessa dezena por ela.
2: Vamos rezar pela nossa família?
0: Também.
2: Coloco aqui a minha família nesse mistério.
1: Jesus conhece,
2: Jesus conhece cada um, né, padre? Então que Jesus os abençoe.
1: Pai nosso que estás no céu, santificado seja o vosso nome. Venha a nós o vosso reino, seja feita a vossa vontade, assim na terra como no céu.
3: O pão nosso de cada dia nos dai hoje, perdoai-nos as nossas ofensas, assim como nós perdoamos a quem nos tem ofendido. E não nos deixeis cair em tentação, mas livrai-nos do mal. Amém.
1: Ave Maria, cheia de graça, o Senhor é convosco. Bendita sois vós entre as mulheres, e bendito é o fruto do vosso ventre, Jesus.
3: Santa Maria, Mãe de Deus, rogai por nós, pecadores, agora e na hora de nossa morte. Amém.
1: Ave Maria, cheia de graças, o Senhor é convosco. Bendita sois vós entre as mulheres, e bendito é o fruto do vosso ventre, Jesus.
3: Santa Maria, Mãe de Deus, rogai por nós, pecadores, agora e na hora de nossa morte. Amém.
1: Ave Maria, cheia de graças, o Senhor é convosco. Bendita sois vós entre as mulheres, e bendito é o fruto do vosso ventre, Jesus.
3: Santa Maria, Mãe de Deus, rogai por nós, pecadores, agora e na hora de nossa morte. Amém.
1: Ave Maria, cheia de graças, o Senhor é convosco. Bendita sois vós entre as mulheres, e bendito é o fruto do vosso ventre, Jesus.
3: Santa Maria, Mãe de Deus, rogai por nós, pecadores, agora e na hora de nossa morte. Amém.
1: Ave Maria, cheia de graças, o Senhor é convosco. Bendita sois vós entre as mulheres, e bendito é o fruto do vosso ventre, Jesus.
3: Santa Maria, Mãe de Deus, rogai por nós, pecadores, agora e na hora de nossa morte. Amém.
1: Ave Maria, cheia de graças, o Senhor é convosco. Bendita sois vós entre as mulheres, e bendito é o fruto do vosso ventre, Jesus.
3: Santa Maria, Mãe de Deus, rogai por nós, pecadores, agora e na hora de nossa morte. Amém.
1: Ave Maria, cheia de graças, o Senhor é convosco. Bendita sois vós entre as mulheres, e bendito é o fruto do vosso ventre, Jesus.
3: Santa Maria, Mãe de Deus, rogai por nós, pecadores, agora e na hora de nossa morte. Amém.
1: Ave Maria, cheia de graças, o Senhor é convosco. Bendita sois vós entre as mulheres, e bendito é o fruto do vosso ventre, Jesus.
3: Santa Maria, Mãe de Deus, rogai por nós, pecadores, agora e na hora de nossa morte. Amém.
1: Ave Maria, cheia de graças, o Senhor é convosco. Bendita sois vós entre as mulheres, bendito é o fruto do vosso ventre, Jesus.
3: Santa Maria, Mãe de Deus, rogai por nós, pecadores, agora e na hora de nossa morte. Amém.
1: Ave Maria, cheia de graças, o Senhor é convosco. Bendita sois vós entre as mulheres, e bendito é o fruto do vosso ventre, Jesus.
3: Santa Maria, Mãe de Deus, rogai por nós, pecadores, agora e na hora de nossa morte. Amém.
1: Glória ao Pai, ao Filho e ao Espírito Santo.
3: Como era no princípio, agora e sempre. Amém.
1: Ó meu Jesus, perdoai-nos, livrai-nos do fogo do inferno. Levai as almas todas para o céu, e socorrei principalmente as que mais precisarem.
2: Ó Maria concebida sem pecado,
3: rogai por nós que recorremos a vós. Infinitas graças vos damos, soberana rainha, pelos benefícios que todos os dias recebemos de vossas mãos liberais. Dignai-vos agora e para sempre tomarmos debaixo do vosso poderoso amparo, e para mais vos agradecer, vos saudamos com uma salve, rainha.
2: Salve, rainha, mãe de misericórdia, vida, doçura, esperança, nossa salve, salve. A vós bradamos, degredados filhos de Eva, a vós suspirando, gemendo, chorando neste vale de lágrimas. Eia, pois, advogada nossa, desses vossos olhos misericordiosos nos volvei.
1: E depois desse desterro,
2: mostrai-nos Jesus,
3: bendito é o fruto do vosso ventre, ó clemente, ó piedosa, ó doce sempre Virgem Maria.
1: Rogai por nós, Santa Mãe de Deus,
3: para que sejamos dignos das promessas de Cristo. Amém. Amém. Aproveitando aqui a imagem de São Miguel Arcanjo, vamos também fazer a nossa oração a ele, essa oração já tão tradicional, tão conhecida por todos.
2: Deixa eu colocar a Lurdinha, que ela pediu oração e eu esqueci na dezena. Então coloca agora na hora da oração a São Miguel,
3: muito bem.
2: Nossa coordenadora.
3: São Miguel Arcanjo, defendei-nos no combate. Sede o nosso refúgio contra as maldades e as ciladas do demônio. Ordene-lhe Deus, instantemente o pedimos. E vós, príncipe da milícia celeste, pelo divino poder, precipitai no inferno a Satanás e a todos os espíritos malignos que andam pelo mundo para perder as almas. Amém. Sacratíssimo Coração de Jesus,
2: tende piedade de nós.
3: Sacratíssimo Coração de Jesus,
2: tende piedade de nós.
3: Sacratíssimo Coração de Jesus,
2: tende piedade de nós.
3: Agora o Padre nos concede a bênção.
1: O Senhor esteja convosco.
3: Ele está no meio de nós.
1: A bênção do Deus Todo-Poderoso, o Pai, o Filho e o Espírito Santo.
0: Amém.
1: Tenham todos uma boa noite, fiquem em paz e o Senhor vos acompanhe sempre.
0: Graças a Deus. Uma boa noite.
2: Até quarta-feira.

0: Quando Lúcifer queria ser adorado no lugar de Deus, bradou Miguel: quem como Deus? Por isso és digno, príncipe dos anjos, de receber toda honra e amor.
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1: Olá, boa noite.
2: Uma boa noite para você que nos acompanha em todo o país.
1: Quarta-feira, 16 de setembro de 2026.
2: E vamos ao destaque do dia.
1: Brasil cria política nacional para minerais críticos e estratégicos.
2: A ideia é produzir mais e agregar valor aos recursos naturais brasileiros. Gabriela Noronha.
3: A lei cria uma política nacional voltada a minerais considerados estratégicos para o país, além de estabelecer incentivos fiscais e instrumentos de financiamento para o setor.
1: Segurança Pública.
2: Forças integradas de combate ao crime organizado deflagraram a operação em 19 estados.
1: E mais de 500 milhões de reais foram bloqueados de organizações criminosas. Claudimário Carvalho.
4: A operação investiga crimes como tráfico de drogas e armas, lavagem de dinheiro, homicídios, extorsão e atuação de organizações criminosas violentas.
2: Problemas com plano de saúde.
1: Saiba como acionar a Agência Nacional de Saúde Suplementar em busca de orientações. Cleide Lopes.
5: A ANS disponibiliza um serviço gratuito para orientar os consumidores sobre seus direitos e as regras dos planos privados de saúde no Brasil.
2: Hoje, na apresentação da Voz do Brasil, Nazi Brum e Mariana Jungmann.
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2: Foi sancionada agora há pouco a Política Nacional de Minerais Críticos e Estratégicos.
1: A nova lei busca agregar valor à indústria nacional, utilizando esses recursos naturais, além de fomentar a pesquisa e a inovação.
2: Vamos ouvir os detalhes agora na reportagem de Gabriela Noronha.
3: A lei sancionada nesta quarta-feira cria uma política nacional voltada a minerais considerados estratégicos para o país, além de estabelecer incentivos fiscais e instrumentos de financiamento para o setor.